0: Ainda agora, resultado daquilo que são o impacto da guerra ou das guerras com o aumento dos preços de combustíveis, quando o preço dos combustíveis, ou melhor, quando os combustíveis são um dos fatores que mais pesa nos custos de produção dos apicultores, isto tem-se refletido de forma muito negativa.
1: Além dos custos, os apicultores enfrentam problemas sanitários que fragilizam as colmeias. A varroa e a vespa velutina, conhecida como vespa asiática, são apontadas como ameaças cada vez maiores para a atividade, como explica José Carneiro.
2: Falamos com os apicultores e sabemos dos problemas que eles sofrem. Sofrem com graves problemas financeiros na exploração apícola. Porque não dá resultado. Não dá resultado, nós tememos que eles desapareçam, porque não é só menos produção, porque também são as pragas que estão na apicultura. É a vespa, é a varroa, que enfraquecem as colmeias e depois as produções também contribuem para que haja menos produção.
1: Também Bruno Ricardo alerta para o impacto da vespa volantina nas explorações.
0: Temos tido no nosso território uma incidência cada vez maior, e isto também tem trazido um impacto muito negativo daquilo que é os resultados da atividade apícola, porque as abelhas são um dos predadores principais, preferenciais por parte da vespa velutina, e nós assistimos cada vez mais apiário, colmeias e apiários dizimados, fruto da presença da vespa velutina. De forma que aqui, relativamente à vespa velutina, também.
1: O apicultor defende ainda uma resposta conjunta para combater o problema.
0: Era importante haver aqui uma ação concertada, não só entre os apicultores, mas nomeadamente também com os municípios, para que o combate à vespa velutina fosse mais efetivo, porque o combate à vespa velutina não é só dos apicultores. Deve ser um combate que se estende à sociedade civil.
1: Os responsáveis pelo setor defendem uma maior intervenção das entidades públicas e medidas que permitam garantir a continuidade da atividade. Para José Carneiro, os produtores estão a suportar encargos que deviam ter outro acompanhamento por parte dos serviços oficiais.
2: E mais, os apicultores estão a suportar, em grande parte, os encargos com a manutenção da varroa. Porque quem devia fazer a manutenção e a redução da varroa devia ser os serviços oficiais. Mas não. São os apicultores, às expensas próprias, que estão a colocar muitas armadilhas e estão a reduzir muito os ninhos. Mas não conseguimos, só por nós não conseguimos eliminar. E isto também é preocupante para as pessoas.
1: Com menos produtores, maiores custos e dificuldades crescentes na produção, o setor teme que muitas explorações deixem de existir, colocando em risco uma atividade importante para zonas rurais e para a preservação dos ecossistemas.
3: A apicultura atravessa um período de grande dificuldade, o aumento dos custos de produção, a redução dos rendimentos e os problemas que afetam as colmeias estão a levar cada vez mais produtores a abandonar a atividade. O Distrito de Bragança continua a registar o menor número de nascimentos do país, com 263 bebés rastreados no primeiro semestre deste ano, segundo dados avançados pelo Instituto Nacional de Saúde Dr. Ricardo Jorge. No primeiro trimestre, no distrito, nasceram 137 bebés, no segundo nasceram mais 126. Tal como no último relatório apresentado em abril, Bragança mantém-se no final da tabela dos distritos com menos recém-nascidos estudados, seguido de Porto Alegre com 272 testes do pezinho e da Guarda com 300. Em contraste, Lisboa e Porto continuam a registar os números mais elevados, com 13.217 e 7.733 testes realizados, respectivamente, seguidos de Setúbal e Braga. Os dados são obtidos no âmbito do Programa Nacional de Rastreio Neonatal, através da Unidade de Rastreio Neonatal, Metabolismo e Genética do seu Departamento de Genética Humana, que foi publicado esta terça-feira. O município de Alfândega da Fé assinala esta quarta-feira o Dia dos Avós no Jardim Municipal, com um programa especial. Depois da atividade ter sido retomada em 2025, este será um momento especial para valorizar o papel dos avós na sociedade contemporânea, como refere a vice-presidente da autarquia de Alfândega da Fé, Maria Silva.
4: É mais uma vez, é um dia especial. Portanto, dia dos avós, aguardamos cerca de 1 milhão de pessoas entre avós e netos para termos mais um dia em que eles são homenageados, em que aqueles que são os nossos segundos pais, que nos enchem de mimos, de carinho e nos ensinam tantas lições e nos ajudam na construção de quem somos, né? É mais um dia de homenagem a eles, para que nunca deixemos de os valorizar.
3: Mas o evento vai além da homenagem aos avós, figuras incontornáveis de amor, afeto e carinho. Para a autarca, a iniciativa só faz sentido com a participação dos mais novos num encontro entre avós e netos.
4: É uma atividade muito acarinhada pela nossa população, sobretudo pelos mais velhos, não é? É mais um dia de festa, de convívio com os seus amigos, com os amigos de outras freguesias, e concentramos-nos todos ali no Parque Verde da Alfândega da Fé para criar memórias boas e ter ali um dia de grandes encontros, onde os netos, naturalmente, também fazem parte do ramalhete, digamos assim. Nós também temos preparado no Parque Verde várias diversões para os mais novos, portanto eles podem perfeitamente, e eles vão aparecer ao lado dos seus avós neste dia tão especial.
3: A iniciativa pretende homenagear a dedicação dos avós e proporcionar um dia repleto de convívio, alegria e momentos inesquecíveis em Alfândega da Fé.
5: Let's go. Formação SOS Animal, Mirandela, 3 anos de novas festas e o caldo Luís Neves. É por aqui que andará esta reunião de condomínio especial.
6: Então, não vais à reunião?
5: Reunião de condomínio muito especial. Estamos de resto reunidos hoje fora de estúdio, já deram conta, porque Mirandela está em festa, tal como a vizinhança, já com a cabeça nas férias. Bruna Costa, Carlos Carvalho e Ricardo Garcia estão confortáveis?
7: Olá, viva!
8: Está um bocadinho de calor.
5: Um bocadinho.
9: Está ótimo.
5: Hoje viemos à Princesa, emblemático espaço no centro da cidade, centro das festas de Nossa Senhora do Amparo. Por estes dias, dias quentes que se vivem também na política nacional, há assunto levezinho nesta reunião. Falo do caso Luís Neves, o ministro da Administração Interna, que deixamos para mais daqui a pouco. Daqui a pouco também as festas da cidade, já no seu 3º ano de novo formato, também será assunto por cá, mas para começar a Bruna Costa quer sublinhar uma ação que decorreu por cá há uns dias, uma formação em primeiros socorros. Mas para animais, Bruna, um assunto que sei que lhe é muito caro. Acertei?
10: Exatamente. Eu acho que, pronto, decidi trazer aqui hoje à nossa reunião de condomínio este tema em específico, precisamente porque faço parte da Associação Animal, e acho que nunca tinha visto uma iniciativa desta natureza. Pronto, acredito que para pessoas haja, até mesmo mais ligada à equipa de enfermeiros e médicos aqui, acredito que sim, mas realmente aqui direcionado aos animais. Já tinha ouvido falar que havia esta iniciativa e que havia este interesse, mas até estar concretizado sabemos que muitas vezes leva o seu tempo. E de facto isto aconteceu neste fim de semana, dia 25 e 26, por uma associação que eu desconhecia, mas que adorei saber o trabalho deles, que eles
5: não têm a ver com a SOS Animal, não?
10: Não tem a ver com a SOS Animal, eu só disse isso como tema porque de facto tinha a ver, é um curso de primeiros socorros direcionado a animais, mais até animais de estimação, mas que também se aplicam neste caso para nós enquanto associação e membros da associação que trabalham com animais errantes. Foi muito útil e a formação deu-se por 2 dias. Isto é mais para também dar a conhecer às pessoas e também dizer que estou bastante satisfeita pela adesão das pessoas aqui da cidade, porque nos 2 dias sei que as inscrições estiveram esgotadas e por isso é que abriram até a possibilidade de fazer 2 sessões, sendo que a segunda era um segundo nível, ou seja, era uma coisa muito mais prática, mais direcionada sobretudo às forças de intervenção, neste caso, e de resgate e salvamento, neste caso os bombeiros, a polícia, a PSP, a GNR.
5: Porque isso é de resto uma ação que está a correr o país.
10: Exatamente,
5: não é?
10: Sei que também esta associação em específico, que basicamente eles, a mesma associação nas próprias redes sociais de busca e salvamento, eles estão resididos no Porto e estão agora aqui também a percorrer um bocadinho o país para também dar a conhecer algumas manobras de intervenção e até mesmo outras curiosidades sobre como até podemos falar agora aqui da praga, das pragas nesta altura do ano, de carraças, piolhos, como é que nós podemos combater isso, que é uma coisa muito interessante, e também saber os perigos que são para nós. Estamos a falar de uma questão de saúde pública e que achei mesmo que a iniciativa foi muito boa. Claro, também acabo por abrir aqui também uma ressalva para as pessoas que estiveram presentes, neste caso muitos membros da nossa associação, muitas pessoas também de cá de Mirandela que estiveram presentes, que me deixou satisfeita, mas ao mesmo tempo também o Corpo de Bombeiros esteve presente, porque acho que faz faz todo o sentido. Confesso que fiquei um bocadinho decepcionada porque não houve uma única figura da PSP, nem sequer da GNR, que eu acho que também fazia todo o sentido eles estarem, e isto enquanto membro da associação, se calhar para pessoas que não estejam tão por dentro do assunto acham que é irrelevante, mas enquanto membro de uma associação que só surge precisamente porque existe a necessidade de haver associações para trabalharem com os animais que andam por aí, acho que se nós pudéssemos ter uma articulação muito mais consistente e concisa entre todos, acho que a nossa cidade teria sem dúvida um outro aspecto relativamente aos animais de rua, e acho que é muito triste chegarmos a uma formação desta, que inclusive foi de graça, e não termos uma única pessoa a representar, nem a PSP, nem a GNR, e que acho que logo aí se vê onde é que está a cerne do problema quando queremos trabalhar todos em equipa.
5: Estarão certamente a fiar-se, enfim, na disponibilidade dos bombeiros,
10: inclusive,
5: têm essa responsabilidade mais direta.
10: Exatamente, ou seja, é um bocadinho este empurrar, sim, mas muitas vezes também nos temos de ver com ele, inclusive nós sabemos perfeitamente que temos o CRO e temos o Canil de São Salvador, em que existe uma equipa e que eu acho que era muito importante eles próprios, que não têm formação, aproveitarem estas coisas para poderem obter uma certa formação que
7: não
10: fazia mal.
7: O CROE não é só para o Conselho de Mirandela, não é?
10: Precisamente. Ou seja,
7: a
10: única pessoa que eu sei que esteve presente foi a própria veterinária da Câmara, que lá está, eu sei que foi ela até que esteve à frente dessa iniciativa, acho muito bem que estivesse presente, mas realmente, pronto, gostaria de ter visto mais pessoas.
5: Carlos, dessa, qual é que é o seu nível de conhecimento para, enfim, no caso de emergência, no resgate de um animal, por exemplo?
7: Muito reduzido, confesso, e também confesso que só soube desta iniciativa, já ela tinha decorrido quando a Bruna também trouxe este assunto aqui à discussão da nossa reunião de condomínio. Mas, efetivamente, depois daquilo que eu conseguia pesquisar e procurar, efetivamente, foi uma ação inédita, e ao ser inédita traz os seus benefícios e consegue logo efetivamente mostrar a diferença junto da nossa sociedade a curto prazo. Logo, e era esse o ponto positivo que eu trouxe, não é só a sociedade individualmente, mas efetivamente os bombeiros, quando nós temos um resgate, seja de um gato em cima de uma árvore, seja de um incêndio,
5: esse é um clássico, não é?
7: E, efetivamente são os bombeiros aqueles que são os primeiros socorros, seja das pessoas, seja dos animais. E eu aqui também, se a Bruna me permite, também quero trazer aqui também à nossa discussão aquilo que são os ADS, que são as associações da defesa sanitária, que normalmente são mais, não são dos animais de companhia, mas sim os animais de campo, os ovinos, os caprinos, os bovinos, etc. Que também já têm esse trabalho de anos, e que agora efetivamente esta atividade veio trazer-nos um know-how e um conhecimento para os animais de companhia, que assim havia, essa sim havia uma carência, e que estávamos aqui
5: um complemento, não é?
7: Exatamente, e que estávamos aqui completamente reféns, e no melhor sentido da palavra, não tirem conotação negativa àquilo que eu estou a dizer, das clínicas veterinárias que nós tínhamos, ou seja, que muitas delas tínhamos que obviamente pagar, porque é o trabalho delas que está em causa. Mas efetivamente trazemos aqui um conhecimento para a sociedade civil, que já peca por tardio, porque cada vez mais temos gente
5: cada vez
7: a trocar,
5: obviamente
7: no sentido...
5: Pertencem-se às famílias.
7: Exatamente, sentem-se mais pertença nos animais do que às vezes até nos próprios familiares, e efetivamente... Portanto, precisamos deste conhecimento também para saber tratar e dar dignidade aos nossos melhores amigos.
5: Uma ação positiva. Ricardo, não sei se tem animais de estimação.
8: Por acaso tenho, sim. Claro que este tipo de formações são sempre bem-vindas. Também só tive conhecimento depois da Bruna trazer o assunto em tema. Concordo com tudo aquilo que os meus vizinhos disseram. Isto salvo, obviamente, a importância da... cada vez mais termos atenção a este tipo de questões, até porque, como o Carlos disse bem, cada vez mais vemos mais pessoas a adotar animais e ter animais de estimação como pertences da família, e como tal é bom estarmos todos instruídos nesse sentido. Poderá ser uma iniciativa, obviamente, a ser repetida, até pelo bom sucesso que esta teve, e porque não também alargar às restantes freguesias, onde muitas vezes também este tipo de sensibilização, de cuidados com os animais, está enraizado de forma diferente ou tem outro tipo de conhecimento, e muitas das vezes nem sequer vai ao encontro daquilo que nós conhecemos enquanto lei de momento, e obviamente com envolvente todas as forças, incluindo as policiais, até porque eles mais do que ninguém estão na proximidade e também poderão ajudar sempre nesse sentido.
5: Muito bem, Bruna, para fechar este assunto, não sei, últimos detalhes ou alguma coisa que sobre dizer?
10: Talvez só deixar mesmo aqui a ressalva de que acho que, e os meus colegas já referiram, que acho que é muito importante continuar a promover este tipo de iniciativas, até mesmo a questão, eu sei que nem sempre é fácil proporcionar isto também de uma forma acessível ao ponto de ser grátis, mas de forma a que seja apelativa, que toda a gente, independentemente também da, obviamente, da, das condições financeiras, possa fazer parte, até porque às vezes muita da desinformação nós sabemos bem que também estão nas pessoas, às vezes, que pronto, que não têm outras formas de aceder e ter esse conhecimento e essa instrução, e por isso acho que estas questões, até mesmo o facto de ser grátis, ajuda muito até a desconstruir certos conceitos, certas ideias erradas sobre esterilizações, sobre primeiros cios e tudo.
5: Portanto,
10: isto
5: mesmo para quem não tem animais, isto é uma questão até de cultura geral, não é?
10: Exatamente, sem dúvida. Por isso eu só digo que acho que pronto, é este o caminho, acho que sim.
7: Também deixar só aqui a nota que, no seguimento daquilo que a Bruna disse, a questão de não ter estado ninguém da GNR nem da PSP, que a organização pode perfeitamente fazer um tipo de formação um bocadinho mais especializada, onde consiga agregar essas forças vivas, são os bombeiros, a PSP, a GNR, nas suas vertentes todas, que a GNR tem o CEPNA, tem os antigos verdes, estas valências que certamente também trazem alguma informação adicional, e todos juntos podem efetivamente formar a proteção civil que nós normalmente conhecemos e que também possam servir melhor às nossas populações.
10: Atenção, eles na segunda fase do curso, ou seja, a fase mais avançada, que foi no domingo, que foi o dia todo, ou seja, foram dois dias intensivos, sábado o dia todo, domingo desde as 8 da manhã, sei que a segunda fase seria mais direcionada especificamente para equipas que faziam sentido, exatamente, ou seja, por isso é que era um curso já mais físico. Estiveram no, penso que no Inatel, e eu nesse, infelizmente,
8: formação
10: no domingo não pude estar, exatamente, e foi mesmo aplicada formação prática. Muitas das minhas colegas da associação também estiveram, porque abriram essa exceção, uma vez que nós também vamos muitas vezes para o terreno, apesar de não sermos da polícia, nem sermos dos bombeiros, mas sei que, até mesmo pelas fotos, sei que os bombeiros estiveram os dois dias. A polícia sei que pelo menos no primeiro, a GNR não estiveram, não sei, se calhar também agora pela logística da festa, mas era realmente importante que houvesse mais essa partilha, até mesmo falarmos uns com os outros e comunicarmos uns com os outros, porque muitas vezes quando acontece este caso, nós próprias não sabemos a quem acabamos de contactar. Ligamos à GNR com um animal atropelado na estrada, é a PSP, esperamos pela Câmara na segunda-feira porque o canil está fechado ao sábado e ao domingo. Pronto, ou seja, acho que é importante esta articulação entre estas forças.
5: Pelo menos o primeiro passo foi dado.
10: Sim, não é?
5: E nós fazemos
10: agora
5: também aqui,
10: sim,
5: também nós aqui
10: sim,
5: o nosso papel nesta
10: exatamente
5: reunião de condomínio. Já deu conta, antecipámos as férias e viemos até à rua numa reunião de condomínio muito especial. Estamos desta vez numa esplanada pelo centro da cidade que festeja por estes dias a Nossa Senhora do Amparo como uma componente de espetáculos assinalável, todos gratuitos, claro, como tem sido o hábito. Nomes como Herman José, Dilas, Afonso do Brás, Bia Cabós, Kim Barreiro, João Pedro Paes ou Kiko Isrote, aqui claramente mais ao gosto do Carlos Carvalho, mas dizia eu, são cerca de 450 mil euros investidos, avança Vítor Correia, o Presidente da Câmara, Câmara que em conjunto com a Junta de Freguesia e com a Confraria de Nossa Senhora do Amparo realizam as festas este ano pela terceira vez consecutiva, Carlos. Já teve a oportunidade de manifestar o seu desagrado quanto ao modelo de organização, mas há mais.
7: Há mais, exatamente, e não, nós, ou seja, isto é quase um tema 2.0, porque deixamos ainda muita coisa a meio desde o último programa, que tínhamos uma convidada e portanto também tivemos menos tempo para dizer algumas coisas. E efetivamente, dou uma nota negativa naquilo que diz respeito à avaliação geral do novo modelo. Porquê? Porque nada mudou. E podíamos ter aproveitado tanta coisa, visto que existe um novo modelo, para podermos mudar, seja ao nível da própria estrutura das festas, que em nada mudou, ou seja, daquilo que era a organização civil levada a cabo pela confraria da Nossa Senhora do Amparo, pro bono faziam as coisas em pós-laboral, para uma gestão um bocadinho mais profissional, tem que o ser obrigatoriamente, embora às vezes não o pareça, que é da Câmara Municipal que fazem isto, com dinheiros públicos, com contratação pública, com tempo ao longo do ano para se prepararem as coisas, temos visto que efetivamente essa organização ou esse modelo não mudou. E portanto eu deixo aqui algumas sugestões que efetivamente podem ser feitas, seja ao nível da gestão dos terrados, que é da competência da Junta de Freguesia, e nota-se pelo menos um ar mais fresco que deram à gestão dos terrados, porém alguns vícios antigos mantêm-se.
5: Essa parte já mais ligada ao seu domínio, neste caso, da Junta de Freguesia.
7: Da Junta de Freguesia, exatamente. Quer naquilo que diz respeito aos espetáculos em si, nós estamos reféns daquilo que era a tradição, que já vem de alguns anos, que as festas iniciam ao 25 de julho e terminam no primeiro domingo de agosto, o que nos leva a ter, por vezes, ou em anos, 6 dias, noutros 13. E isto é incomportável para um orçamento que é de todos nós. Eu ainda há bocado, nós em OFA, eu dizia antigamente, nós contribuímos para a festa se queríamos, agora somos obrigados a contribuir porque somos contribuintes líquidos deste concelho. E é este concelho que põe o dinheiro nas festas.
9: Sim, quanto mais caprichoso for o calendário, mais estamos a pagar.
7: Mais estamos a pagar, naturalmente. E, portanto, se antigamente a Câmara Municipal, como participava de forma monetária 100 mil euros, mais os meios humanos, que chegasse aos 150 mil euros, agora investe 450 mil euros. A Câmara, que é o principal financiador das festas, porque, por outro lado, depois também temos a Junta de Freguesia, que é sabido, eu tenho fartado de dizer.
9: Falamos de logística também.
7: Que suporta alguns custos, mas que são residuais face ao retorno que a Junta de Freguesia tem com as festas de Mirandela ao nível dos terrados. E, portanto, aqui é preciso que o modelo das festas também seja reorganizado, quer na sua qualidade, quer na sua duração, porque é incomportável umas festas como as de Mirandela. Depois, também temos a questão dos espaços, temos falado muitas vezes. Nós, ou melhor, quem critica não critica só o facto das coisas terem mudado, porque às vezes critica só os... Mas, efetivamente, não veio beneficiar ninguém esta alteração da Zona Verde para o Santuário da Nossa Senhora do Amparo. Não beneficiaram.
9: A crítica não é só do modelo de organização, mas sim, e também a organização dos espaços.
7: A organização estão, ou seja, e é importante que, à semelhança daquilo que a Junta de Freguesia fez, e bem, aí é um aspecto positivo que eu tenho a assinalar, no primeiro e no segundo ano fizeram um questionário de satisfação aos terrados, aos agentes económicos da festa de Mirandela, aos agentes económicos diretamente, porque aos comerciantes da nossa cidade ninguém lhe fez esse inquérito de satisfação.
9: O próprio Presidente Vitor Correia, já agora, numas declarações recentes que fez aqui à Terra Quente, veio-nos dizer que será um passo a dar a preocupação com, enfim, arranjar uma maneira de estudar mais a fundo, quer o número de visitantes, quer o impacto mais...
7: Obviamente,
9: impacto económico,
7: e podemos aproveitar...
9: Mais, enfim, com um
7: saber o que
9: maior,
7: realmente é? O que é que nós temos. Tal como temos a própria envolvência com a cidade muito descurada, se repararem, nós neste momento, eu não querendo entrar na simplicidade, na simplória de falar nas ruas, mas reparem neste momento onde é que estão os arcos da cidade. Resume-se a estas três ou quatro vias, e nós estamos numa delas, está ornamentada, efetivamente, mas a cidade não está ligada com as festas de Mirandela neste momento. E é preciso, efetivamente, passar isso. E aproveito, eu esperava que na altura, quando a Câmara Municipal e a Junta de Freguesia, por diversas razões, assumiram a gestão das festas, do programa das festas de Mirandela, que também tivessem trazido isso. Temos uma zona antiga para aproveitar, temos um mercado municipal que só é um ponto central na Noite dos Bombos por necessidade estrutural, porque senão nem o mercado municipal tinha a centralidade que lhe é devida. Temos tantas outras, temos a Avenida das Amoreiras, temos a Rua da República, que vai além do mercado municipal.
9: As Amoreiras também têm já agora iluminação, ao que sei.
7: Sim, efetivamente, mas, ou seja, não passa disso. E nós precisamos envolver muito mais a cidade com as festas de Mirandela.
9: Ricardo Garcia, temos sugestões para melhorar as festas? Contributos positivos são sempre bons e penso que até a organização tem isso em mente e espera isso da população, não é?
8: Claro que sim. Vamos começar aqui pela mudança. Eu não sou adverso à mudança, aliás, eu sempre achei que as festas se deviam modernizar e obviamente se encaixar num outro tipo de modelo. Agora, tudo menos isto. Eu compreendo que o primeiro ano, e até dou a tolerância, e fui um dos que fui bastante crítico, tanto à repartida ou tirar as competências, neste caso à confraria, e eu já antevia que isto iria correr mal, porque as festas é uma gestão que tem de ser feita de uma forma muito rigorosa e muito fechada para que, e mesmo assim há sempre os contratempos, quanto mais com três organizações onde temos pelo menos três cabeças à cabeça a mandar, fora todos os outros que mandam pelos corredores.
9: Mas assim também será mais fácil, enfim, repartir as responsabilidades e as áreas de atuação de cada uma.
8: É mais fácil o desleixo. Agora, obviamente, persiste neste erro, que dá revolta neste momento. Porque já foi tempo suficiente para percebermos que o modelo foi alterado no primeiro ano, piorou do primeiro para o segundo, piorou do segundo para o terceiro e há de piorar do terceiro para o quarto, se nada for,
9: está pessimista, obrigado.
8: For feito. É sermos já a Rui e percebermos que quebrou completamente a dinâmica da saidada. Em primeiro lugar, porque retirar as festas da Zona Verde, no conceito que existia em termos de barracas e espetáculo, mais até do que o próprio espetáculo, era o espaço em si, era um espaço de convívio onde as famílias à noite passeavam.
9: Mas isso já lá vai há 3 anos, Ricardo.
8: Sim, e se olharmos o que

0: faz muita diferença. Como também poderia ser pensada alternativas para que esses feirantes pudessem igual integrar as festas num conceito ou numa forma completamente diferente. Agora, basta pensarmos ao modelo que tínhamos de festa em que queremos o Carnão, criava-se uma dinâmica entre a Zona Verde, centro da cidade e à volta do santuário, e hoje a festa está resumida ao espaço do santuário, um espaço que não é adequado e que não traz... É que se o espaço tivesse sido para melhor e se viesse trazer algum acréscimo positivo e económico à cidade, tudo bem, o problema é que não veio, pelo contrário, esteticamente é horrível o espaço, em termos de questões é horrível. Sorte que ainda não se passou nada de grave, porque quero ver no momento em que se passar ali alguma coisa, e esperemos bem que não de grave, por onde é que aquela gente toda
1: vai... Uma das valias já agora ditas, enfim, pelas autoridades que organizam as festas, é precisamente a segurança, que diz que melhorou muito.
0: Mas melhorou em que
1: aspecto? É mais fácil operacionalizar a segurança. Eu não sou agente de segurança, não lhe sei dizer mais que isto.
0: A questão aqui é que o problema é que se misturava na Zona Verde tudo no mesmo conceito. Uma coisa é as festas, outra coisa é o que continua-se a passar o resto do ano na Zona Verde, existam lá festas ou não existam. Porque se formos por aí...
2: Como
0: então
2: nos motores?
0: E outras...
1: Sim, é só lembrarmos que há... Três semanas atrás estiveram lá.
2: Estávamos lá, exatamente.
0: Agora, estamos a perder qualidade, estamos a perder gente e estamos neste momento a gravar numa das principais ruas de Mirandela e se calhar há 4 ou 5 anos atrás, neste momento, era muito gente aqui a passar, neste momento está a rua.
1: Bem, agora também.
0: Mais calmo.
1: E também é preciso dizer que estamos para aí com 40 graus debaixo dos pés, certo?
0: Também é verdade. Não, mas acho que em si o espírito foi efetivamente quebrado e é pena depois ver que não existe ou não se refaz este modelo, porque quem decidiu está a fazer fincapé nesta decisão, quando cá está aos olhos toda a gente que não funciona.
1: Muito bem. Eu já sei que, enfim, não é propriamente atraída, não se sente atraída pelas atuações e pelos grupos que vamos ter, é o que vamos ter aqui pela festa, mas, enfim, há outros
3: já
1: aspectos.
3: Nos concertos.
1: A festa é um bocadinho mais que isto, não é? Bruna Costa.
2: Então, eu pela primeira vez vou concordar praticamente em tudo com... Deve ser do calor.
1: É das férias,
2: eu acho que
1: calor,
2: é do calor. Não, mas vou concordar, começando aqui pela questão do espaço da Zona Verde, e vou até dar aqui um exemplo pessoal, e eu noto isso até por familiares meus, inclusive os meus avós, que é só um pequeno exemplo, mas eu acho que isso se repercute para outras pessoas já de alguma idade, que é precisamente o espaço da Zona Verde. O facto de nós termos a capacidade de ter esplanadas a noite toda e tudo promovia muito mais o convívio, as pessoas a estarem confortáveis, estarem à fresca. Ou seja, isso mantinha as pessoas e mantinha as pessoas não obrigatoriamente ali de pé a assistir ao concerto ou então estão cansados e vão embora. Eu vejo pelos meus avós, eu sei que já lá vão 3 anos, mas lá está. Isso mostra que se nós vemos que as coisas não melhoram, aí é que está realmente o problema. Porque pegando aqui no que o Ricardo diz, o primeiro ano uma pessoa ainda dá de barato, ok, vamos experimentar, pode ser que corra bem, e acho que toda a gente estava um bocadinho desiludida, porque acho que toda a gente é mais adepta da Zona Verde e é estranho, mas lá está, somos abertos à mudança, eu acho que sim, vamos experimentar.
1: Mas de qualquer forma, Bruno, uma das, enfim, até promessas eleitorais do atual executivo foi a tentativa, enfim, de adquirir os terrenos que estão ali à volta da Zona Verde para poder aumentar o espaço e poder acomodar aquilo.
2: Sim, eu também já ouvi essa história. Agora,
1: não sei exatamente em que ponto é que são,
2: primeiro,
1: é que estarão essas
2: negociações. Eu não acredito nisso. Segundo, eu acho que se algum dia... Exatamente, era isso que eu ia dizer. Se algum dia isso acontecer, não será para tão breve de certezinha absoluta e se calhar nem com este executivo, muito provavelmente.
1: Entretanto, os avós ficam mais velhos e nós também, não é?
2: Exatamente. Agora, eu vejo é que muita gente, e é o que eu digo, estou a dar um exemplo muito específico, mas eu acredito que isso acontece em maior parte das famílias e das pessoas mais velhas, até pessoas que têm filhos, bebés, e que estão ali que em vez de estar, eu ainda ontem, por acaso lá está o caso, diz que já me viu, eu ontem fui sair um bocadinho, porque eu não era para sair, os meus
1: apanhada.
2: Amigos chateiam, eu fui, sim, porque eu vou, lá está, eu não vou ficar em casa, mas o que é...
3: O mirandelense vai...
2: Exatamente, vai à festa, e está com os amigos que estão cá e que vieram à festa, que já não os vi há um ano, mas o que é facto é que até estamos ali na esplanada e é ridículo, chega àquela hora, temos de levantar o rabo da cadeira, que é mesmo assim arrumar a esplanada para as pessoas poderem caber. Isto não acontece em mais lado nenhum e eu
3: embora
2: acho que...
3: Embora que não fosse preciso, digamos, já que também com o balanço
2: pois,
3: que neste, ao dia de hoje estamos a gravar o balanço dos concertos, é que efetivamente os idosos
2: também
3: podem perfeitamente ir e levar o seu banquinho, até podem levar uma poltrona maior, porque cabem todas que não há...
2: Veja, mas o ridículo
1: bom,
2: é que...
1: mas o melhor ainda está para vir,
2: certamente. Ou seja, nós temos essa dificuldade... Não sei, eu já não, também não concordo com isso, mas lá está, isso já é só no meu gosto. E depois falando um bocadinho disso, eu acho que aqui o que está em falta, apesar de ser muita coisa que está em falta, eu sou sincera, a festa tem-me vindo a desiludir.

0: vir cada vez mais. E sinto que, como o Ricardo e o Carlos dizem, acho que não somos só nós, acho que isto se sente a toda a volta, e eu acho que depois o grande mal é quando nós olhamos para a nossa volta e outras festas das redondezas estão a fazer-nos sombra.
1: O problema das comparações.
0: E é preciso, porque inevitavelmente vamos fazer comparações, sempre se fez. Agora, o problema é que estas comparações realmente são reconhecidas, que à nossa volta temos festas com outro cartaz, com outra qualidade. E é o que eu digo, quando nós não temos nem sequer um espaço apelativo, nem um espaço em que possam ir mantendo as pessoas, o convívio, porque às vezes não é só a música, lá está, às vezes é o estar bem.
1: Sim, aquele espaço era mais multiuso.
0: Quando nós já não temos isso. Quando nós já não temos isso, quando depois também o cartaz não é apelativo, porque lá está, vai só um certo nicho e fica muito aquém. E depois a questão da organização, o que é certo é que eu noto também, e é inevitável.
1: Pessimista aqui no que diz respeito
0: ao festas. Fico triste e gostava de ver uma festa pronto, com outra dinâmica.
1: Carlos, agora tem que ser mais fresco.
0: Queria que roubassem o fogo de artifício e aplicar. É verdade, sou sincera, mas sem dúvida.
2: O desafio que eu deixo efetivamente é que mantendo, e acredito que não vai alterar muito o modelo, pelo menos da gestão tripartida das festas, custa muito acreditar que isto retorne à sociedade civil, mas que, de uma maneira ou de outra, o município, a junta de freguesia, a confraria, envolvam a sociedade civil naquilo que diz respeito às coletividades e que a chamem a fazerem parte daquilo que é a orgânica e a estrutura do modelo das festas. Podemos poupar muito dinheiro com a prata da casa, e quando digo a prata da casa é os torneios das associações esportivas, a banda que dinamiza, uma série de coisas
0: que
2: efetivamente que deixam do pedestal todos, e os mirandolenses, inclusive, é o comum dos mirandolenses, que deixamos do pedestal, que não queiramos tanto os jantares dos amigos de Mirandela, mas que sim, efetivamente, sejamos do povo, porque é isso que deu o ser às festas de
1: Mirandela. E eu deixo também já agora aqui o meu repto.
0: Os meus amigos são melhores, de esquerda, só não querem ver isso.
1: Um dos melhores tubistas da cidade que retorna ao dele de estar na sua.
2: Vou pensar.
0: Foi muito discurso de esquerda.
3: Eu termino só dizendo que, efetivamente, estas más decisões políticas, isto passou para a esfera política, começa a ser uma decisão política com impacto, obviamente, ou deveria ter impacto sobre quem as toma, e está a comprometer o futuro, porque destruir uma dinâmica de uma festa é fácil, voltar a reconstruir demora imenso tempo, e cada ano que está a passar estamos a perder mais economicamente.
1: Muito bem, de 15 em 15 dias, na Terra Quente FM, hoje em edição especial estamos numa emblemática esplanada do centro da cidade de Mirandela, na Princesa, em festa, em honra de Nossa Senhora do Amparo, como já se aperceberam aí por casa. Será também o último encontro antes das merecidas férias de agosto. Assim, deixamos para o fim a atualidade política nacional. O caso Luís Neves, o ministro da Administração Interna, ainda não encontrou o momento exato e certo para esclarecer algumas polémicas em que se viu envolvido nas últimas semanas. Primeiro, o tanque construído numa das suas propriedades, pelo amigo empreiteiro, a quem recorria à própria polícia no tempo em que Neves era diretor. Mais tarde, o reboque apreendido numa operação de combate ao tráfico e que traficado à guarda do tal amigo. Enfim, parece que todos os dias aparece mais qualquer coisa na comunicação social, Ricardo. Explicações até agora é que nada. Será que ainda vamos ter ministro quando regressarmos de férias?
0: Mas era um tanque para lavar a roupa.
3: O tanque é discutível.
0: Era para lavar a roupa, eu acho que sim.
3: Eu penso que sim, porque Luís Montenegro, quando...
1: Luís
3: Montenegro, quando... ainda, acho que ainda é Luís Montenegro que
2: deixa
3: manda.
2: Luís trabalhar.
3: Toma uma decisão, não é fácil ele voltar atrás. No que toca ao ministro, o problema é que cada vez mais a política está a elevar pessoas. Ou melhor, socialmente nós estamos a construir ideias perfeitas de políticos perfeitos, não entendo porquê, já tivemos o Boba e Melo, agora seria o Luís Neves o modelo ideal de político, em depois acaba por ser uma pessoa comum.
2: Permite-me só, quem é que criou o modelo político perfeito? Quem é que levou às costas o Boba e Melo e quem é que tem levado às costas o Luís Neves? A mesma, exatamente, quem também tem andado com a Ventura? É
3: comunicação social?
2: Então,
3: se aí quer chegar.
2: Uma, uma parte da comunicação social.
3: Uma parte da comunicação social. Não tiro a razão, até acho que neste momento passa mais informação a comunicação social do que propriamente a redes sociais, mas pronto, continuando. A questão é que tenta-se criar este tipo de figura ideal, em que no fundo, como qualquer pessoa pode errar, e isso acho que ninguém mete em questão, o problema é depois quando os erros já passam para a esfera profissional, onde ela administra uma instituição, e que efetivamente há aqui muitas questões que ficam por esclarecer. É pena que o Ministro não esclareça logo isto em nada beneficia nem o Governo, nem a Assembleia da República, muito menos a democracia, porque como eu comecei com esta ascensão rápida de hipotéticos bons políticos, com quedas tão acentuadas, aí efetivamente leva a que o povo se comece a se calhar a tomar decisões muito mais radicais, porque isto está a ser o fim do sistema. Como é que um caminhão apreendido sai da instituição da PJ, ainda por cima com químicos supostamente
1: ainda para... não sabemos.
3: Ou alegadamente, mas é aquilo,
0: mas
3: que
0: fortes indícios,
3: há fortes indícios que isso aconteceu. Ou a questão da piscina, eu até brinco que isso todo barato, acho que isso depende mais do que o juiz decide se é um tanque ou uma piscina do que propriamente uma questão legal. E depois é a famosa declaração de interesse ou de património, que mais uma vez não foram entregues em tempo útil. É mau para quem não as entrega. Acho que ainda pior e péssimo é para quem fiscaliza, porque o que é que andaram este tempo todo então a fazer? Agora, acho que num todo é um ministro que, por mais inocente que se possa vir a provar, acho que já está com uma reputação pelo menos manchada, não digo totalmente queimada, mas bastante manchada, e custa-me um bocado depois ao mesmo tempo, nesta onda mediática de como o tempo nos leva a pensar e a reagir às coisas, no final não seja, por exemplo, também o Miguel Macedo que se veio a provar que era inocente. E como, e aí sim, há pouco rigor, pelo menos nos canais generalistas, ou nos canais de informação, pelo menos falemos dos a nível nacional, da forma como, até a forma como a notícia às vezes está a ser apresentada ao espectador, leva o próprio espectador a tirar deduções erradas. E acho que é mau nesse sentido e ninguém fica a ganhar, e acho que quanto mais tempo o ministro ficar, sem dúvida alguma, mais a sua cova está a acabar, porque também não vejo que
1: ficar isto... sem dar explicações, entende?
3: Não, ficar mesmo no cargo, porque
1: acho que vai ser sempre,
3: isto vai ser sempre agora, permitam uma expressão, está no assador, aço lento ou aço mais rápido é passar.
1: Daí o caldo de Luís Neves. Bruna Costa, não sei se tem exatamente a mesma opinião, pelo menos, será que o fator agosto, incêndios, está a criar aqui, por parte do Governo, alguma resistência para, enfim, tentar manter um, enfim, muito importante ministro da Administração Interna, numa altura dos fogos?
0: Olha, eu sou sincera, eu de todos deste Governo, e pegando aqui um bocadinho no que o Ricardo disse, era aquele que eu considerava mais sério na sua posição.
1: Então já mudou a opinião, ainda não sabemos nada.
2: Da Educação.
0: Não, estou a dizer, mais sério. Ministro da Educação, né? Vamos lá. E eu já vou aí, porque no outro programa nós demos um prazo ao menino. E que o menino cumpriu, não cumpriu. Já vamos aí. Mas era aquele que eu considerava mais sério e até mais competente naquilo que estava a fazer. E isto para dizer que,
1: mas
0: tanto
1: ainda nada
0: eu...
1: está decidido, ainda não tem a opinião formada, presumo.
0: Sim. Mas é o que o Ricardo diz, e é como tantos outros políticos que ainda estão a ser investigados, que, querendo ou não, ficam com a reputação e deixam o povo em dúvida, obviamente, e é assim, há fortes indícios. E quando há fortes indícios, minha avó sempre disse, onde há fumo há fogo, não é? Por isso, e já não é só uma coisa, não é? Não é só uma coisa, lá está, é o tanque, não é um tanque de lavar a roupa, não, é também essa questão do outro lado, essa questão do outro lado, das declarações, ou seja, depois também há, claro que obviamente, isto é como ao novelo, vais puxando e vais descobrindo a careca também. Agora, o que eu quero dizer com isto é que eu até era daqueles que eu mais considerava... em condições para estar ali no governo, e no entanto, se calhar, tal como eu, muitos outros ficaram assim, nunca na vida diria. Isto mostra também o reflexo daquilo que o Ricardo disse, que é, eu acho que cada vez mais a população começa a desacreditar nos políticos, sejam eles de esquerda, sejam eles de direita. Sim, e aqui não vou estar não vou estar aqui a partir para lados de direita nem esquerda, eu estou a falar mesmo do modo geral. E não é só política, não são só os que estão no governo, nem no Parlamento, nem na Assembleia. É inclusive até outras forças, e já falámos também de PSPs e não sei o que, são forças que nós devíamos ter um máximo de admiração e que cada vez mais nos desiludem e cada vez mais perdem o respeito. E eu acho que isto, até mesmo questões de justiça, da forma como a justiça é feita, e eu ainda há pouco tempo falei isto com um amigo meu, que é, eu acho que realmente nós temos de começar a ver estes conceitos, temos de começar a perceber realmente quem são as pessoas que estão à nossa frente, porque senão eu acho que isto vai ser cada vez pior e as pessoas começam, é verdade, começam a desacreditar cada vez mais, e em verdade por lados radicais, e acho que quem tem de estar no poder tem de nos transmitir confiança. Agora, eu como Ministro da Educação, agora pegando aqui um bocado o que o Carlos disse, foi outra situação, e eu sei que não tem nada a ver com o que estamos aqui a falar, mas foi outra situação que eu própria disse, eu não creio que, e como vimos do início ao fim, ele continuou-se a mostrar orgulhoso, não reconheceu o erro, arranjou mil e uma estratégias de pôr o erro no outro,
1: e isto segue.
0: Não segue, para muita gente não seguiu, aliás, para ele segue. E ele deve dormir descansado, mas é isto que nos preocupa enquanto cidadãos.
1: Muito bem, voltando aqui ao caso que agora temos em cima da mesa, Carlos Carvalho, agora nós, 15 dias depois, é tempo, enfim, é aceitável para um ministro, talvez o mais promissor ou o mais popular do governo, manter a coisa ali em banho-maria? Será,
2: também é o mais...
1: Não será prejudicial até a começar por ele próprio?
2: Nós temos visto, não só nos governos da AD, como nos governos do PS, os partidos que têm governado Portugal, a popularidade é inversamente proporcional ao tempo que eles estão no governo, ou seja, a popularidade vai-se desgastando. E este ministro entrou...
1: Mas assim, de uma forma tão rápida?
2: Foi o último a entrar e entrou, obviamente, num pedestal, que era o senhor diretor da PJ, que tinha desmantelado todas as redes de tráfico que se podiam ser possíveis, tinha estado no combate ao crime informático também com bastante firmeza.
1: Conseguiu descobrir o rendeiro.
2: Exato. E, portanto, veio para o governo com uma reputação acima da média. Agora aqui a questão é, vamos lá, eu quero que os nossos ouvintes também reflitam várias coisas. É tão só agora, passados 6 meses de ele estar, agora nem sei bem o tempo que ele esteve, de ele estar no governo e ter saído da PJ, é que alguém, o tipo Cava Cancela do parque da PJ, é que se lembrou que tinha um atrelado desaparecido e estava lá no empreiteiro?
1: Bem,
2: só agora
1: diz,
2: é que os técnicos lá,
1: exemplo,
2: da Câmara lá de baixo...
1: Deve ter tantos inimigos como amigos, não é?
2: Óbvio. Só agora é que os técnicos da Câmara lá de baixo é que se lembraram que existe uma propriedade lá no seu concelho que tinha um tanque, afinal não era um tanque. E por falar em tanques esses, nós não precisamos de passar o Franco para baixo. No nosso concelho, o que não falta para aí são tanques.
3: Ah, sim.
2: E, portanto, é melhor também as pessoas terem calma, porque também há muitos telhados de vidro.
1: Há ministros no nosso território, não é?
2: Para já, exato.
1: Não, mas esse é que é o problema.
2: Facto,
1: aquilo que está em discussão,
2: facto,
1: e
2: sem
1: e
2: dúvida,
1: que se fala nesta altura,
2: dizer, a idoneidade
1: por parte de quem tem responsabilidade.
2: Eu ia lá chegar. A idoneidade
1: nível, é?
2: de um ministro, de um primeiro-ministro, não, tem que ser à prova de bala. E o que temos visto é que efetivamente não tem acontecido nem de agora nem de há muito tempo.
1: Ou pelo menos ainda não sabemos, não é?
2: O que vamos chegar a outra coisa que nós estamos fartos de falar aqui na nossa reunião de condomínio, que é, neste momento, estamos a ter aquilo que nós sonhamos, que é, estamos a ficar efetivamente com o que sobra.
1: É uma dificuldade.
2: Acontece, seja no poder central, seja no poder local, e nós, enquanto cidadão, temos de saber o que é que queremos. Queremos ter bons gestores a governar-nos, ou queremos ter efetivamente aquilo que sobra? Porque senão vamos continuar a ter mais destes casos. E obviamente depois também temos o sensacionalismo dos órgãos de comunicação social, alguns.
1: Ou de alguns.
2: De alguns, sim, obviamente. Que realmente andam ao sabor daquilo que são as audiências. E por isso é que eu disse há bocado que efetivamente o Gouveia e Melo...
1: E depois no fim da linha faz crescer os tais extremismos, não é?
2: Sim. Exatamente. Forças, é uma pescadinha de rabo na boca.
0: Sem dúvida.
2: Que são eles também que se alimentam destes casos, não é?
0: Sim, sim.
1: Ricardo.
3: Aqui a questão é que, agora neste momento mais...
2: O Ricardo até está meio abananado quando eu falei dos tanques.
3: Foi.
2: No nosso aconselho.
3: Estava a pensar onde é que estava o meu, mas não tenho nenhum.
2: Tens era daquele plástico, não era?
3: Nem desse.
1: Aquilo
3: desse,
1: é só para pôr o patinho amarelo.
3: Não sei nada. Não, aqui a questão é que Luís Neves, até na forma como se apresentava ao país, na sua imagem quase à general, que normalmente isso até tem bastante impacto junto de uma larga maioria da população, conseguiram descredibilizar, ou hipoteticamente descredibilizaram toda essa imagem, com coisas que depois vamos ao pequeno pormenor. É natural que ele não saiba tudo no momento, quer dizer, a forma como muitas das vezes as pessoas são apanhadas de surpresa sobre os assuntos, e até acredito que se calhar muita coisa possa nem ter passado pela mão dele. Quantas vezes nós compramos coisas
2: e não
3: dos pais e metemos noutro contribuinte. Acredito que efetivamente nesse momento ele não tenha ali matéria para justificar. A questão é que foi o próprio que convocou, ou fez parecer uma hora para uma declaração formal em Lisboa para todos os jornalistas, para dizer ao fim e ao cabo.
2: Que ia explicar ponto a ponto, e é o ponto a ponto aqui que efetivamente eu queria tocar nesse tema, que é o ponto a ponto. Das duas, uma, vai ser muito bem explicado e não tem.
3: Ou seja, ele vai
2: efetivamente resolver todos estes imbróglios, ou então, para continuar a assar, como está a dizer efetivamente o Ricardo, e como
1: aqui neste caso concreto, o fator tempo joga contra ele, não é?
2: Claro, sim, obviamente, claro. Porque vai degradando ainda mais a imagem dele perante a sociedade civil.
0: Na altura, demorou a apresentar também documentos.
2: E, portanto, a coisa passou.
0: Mas demorou.
2: Efetivamente, também é um mau período para se estar a levantar estes aspectos, porque nós precisávamos de um Ministro da Administração Interna que estivesse focado, pelo menos à data que nós estamos a gravar, graças a Deus, que temos tido um verão pacífico a nível dos incêndios na nossa região, mas que tem que estar completamente focado naquilo que é a proteção civil do nosso território nacional.
3: Os números, por acaso, comparados no mesmo período, comparados com o ano passado, até já estão acima da média. Não sei precisar os números, mas estão acima da média. De qualquer forma, eu compreendo que, obviamente, o tempo poderá não ser o mais oportuno, mas também Luís Neves continuar no cargo, acho que também nada oportuno vai acontecer. Porque,
2: mas há férias políticas agora, por isso.
3: Se calhar a questão é mais um bocadinho por aí, porque se os desastres tiverem que acontecer, tanto acontecem com Luís Neves como sem Luís Neves. Isto é aquilo que nós não controlamos.
1: Mas com o Luís
3: ministro.
1: Montenegro, que já vai dizer que não vai tirar férias.
3: O Luís não vai trabalhar. Com isto tudo, acho que efetivamente a lei dos políticos tem que levar uma discussão mais aprofundada e mais séria. Porque se queremos ter efetivamente, ou se queremos atrair pessoas, sem termos que andar a recorrer de diretor da PJ para ministro ou de ministro para o Banco de Portugal, temos que arranjar aqui uma forma de trazer mais qualidade à política.
1: Tudo sim, mas já com a cabeça nas férias. E o que seria de uma qualquer reunião de condomínio sem a bela da discussão? Outros assuntos ainda, e para fechar, a Bruna Costa abandona o seu T1, é verdade, este foi o seu último programa. E até já entregou as chaves, Bruno, é mesmo? É desta?
3: Não te esqueças de limpar a casa.
0: É desta, eu deixo tudo limpinho, é verdade, meus queridos. Estou de saída e claro que não podia deixar de passar este meu outro assunto aqui na rádio para agradecer o convite, dizer que foi uma experiência fantástica, que até já aprendi a gostar de me ouvir, que eu nunca gostei de me ouvir falar, então até para isso foi bom. E foi uma experiência, eu sempre quis ir à rádio, foi uma coisa que eu sempre quis fazer, por isso eu agradeço muito a oportunidade, por vos ter conhecido, por ter conhecido pessoas novas, por ter explorado também outras questões que nem nunca se calhar tinha pensado que algum dia viria a falar, nem ouvir-me falar, e foi realmente uma experiência muito boa e é com o coração partido que largo o T1.
1: Obrigado,
0: mas também...
1: Bruno, já sabe, entretanto, o código do videoporteiro vai se manter.
0: Sim, eu ia dizer isso, por isso eu espero mesmo que me voltem a receber assim que eu puder, mas pronto, a vida continua e tenho uma nova fase à minha espera e espero que vocês...
3: E vai correr bem.
0: Espero que aqui esteja claro. Tudo bem também.
1: Também de partida. Obrigado. Para a parte incerta, o Carlos Carvalho só vai regressar lá para outubro, mas entretanto deixa uma palavra de solidariedade.
2: Sem dúvida, aos nossos irmãos espanhóis e também franceses que estão a passar e... vindo aqui um bocadinho daquilo que terminamos neste último tema, que são os incêndios. Nós temos tido a sorte de não termos tido, ter ainda tido desgraças no nosso país, desgraças a sério, como aconteceram em 2017, mas efetivamente os nossos irmãos espanhóis e franceses estão a tê-las, e temos tido portugueses também que estão a sofrer com isso. Também temos tido equipas portuguesas de bombeiros e de proteção civil que têm estado no terreno a acompanhá-las, e por isso é para eles também que eu desejo a maior força e que rápido se resolva o problema.
1: Muito bem, e entretanto, antes de outubro, se arrepender de alguma coisa, sabe que pode contar com os
2: seus.
1: A sair, o Ricardo Garcia alerta para uma burla modernizada.
3: É verdade, se antigamente tínhamos a burla do... Não. Era nos jornais, nos classificados, que era o de dobrar folhetos. Isso é uma das burlas mais antigas que existe. Agora já se modernizaram, estão na internet para montar canetas. É alertar que isto efetivamente não acontece, não é trabalho nenhum, e é uma forma de ganharem do outro lado entre 20 a 50 euros, em que são valores, pois nunca mais, obviamente, as pessoas os conseguem ter.
2: Fazem falta para a festa de Mirandela.
3: Ora, sempre é possível pagar finas.
1: Fica aqui o ponto. Pronto, está feita mais uma reunião de condomínio, a última antes das férias. O nosso encontro quinzenal foi, por isso, feito hoje a partir do exterior, da Esplanada da Princesa, mesmo do centro da cidade, que está em festa por estes dias. Em setembro, quando voltarmos, vai haver novidades, nova vizinhança para conhecer e a bela discussão do costume. Muito obrigado, Vizes. Deixa-me dirigir um especial agradecimento à Bruna Costa, que parte agora para outras paragens. Votos de muitos sucessos para os novos desafios que aí vêm. Muito obrigado pela dedicação e empenho. Quanto a si, que nos acompanha, pode sempre ouvir-nos sempre que quiser, em podcast, no Spotify e Facebook. Comente, subscreva e recomende, por favor. Muito obrigado pela paciência de nos ouvir. Boas férias para todos.
2: Pois é, Bruna, paga a fartura.
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0: Politicamente falando, está de regresso na Terra Quente FM, como é habitual, de 15 em 15 dias. Estamos com elementos representativos das comissões políticas com assento na Assembleia Municipal. Hoje temos a ausência da Iniciativa Liberal, de resto temos o painel preenchido. Jorge Humberto da CDU, boa noite, obrigado por ter vindo. Filipa Cerqueira do PS, boa noite também.
1: Boa noite.
0: Cecília Ferreira do Chega, boa noite.
2: Boa noite.
0: E Fábio Ribeiro Carvalho do PSD, bem-vindo também, que é uma estreia.
3: Obrigado.
0: E aqui o batismo é sempre assim, não é? Já sabem todos os elementos do painel. O que queremos dizer com isto é que o primeiro a falar hoje será o Fábio. Bom, temos dois temas para abordar hoje, já previamente selecionados e enviados aos nossos elementos do painel. Um deles tem a ver com declarações do Presidente do Sindicato dos Técnicos de Emergência Pré-Hospitalar do INEM, que teceu duras críticas às medidas que a Ministra da Saúde pretende implementar nos próximos tempos. Ora, Rui Lázaro diz que há a possibilidade de estar em cima da mesa o Distrito de Bragança poder vir a perder uma das duas ambulâncias CIV, que atualmente estão sediadas em Mirandela e Mogadouro. Diz ele que das palavras da Ministra da Saúde na conferência de imprensa do Conselho de Ministros que foi aprovada à Lei Orgânica do INEM, que de resto ainda não conhece ao detalhe, ressalva Rui Lázaro, disse que as ambulâncias próprias do INEM iam passar a ficar integradas nas ULS com pelo menos uma ambulância CIV e uma ambulância de emergência médica, que está na retaguarda, aliás, só com técnicos e os transferências hospitalares. Ora, para este dirigente, abre a porta para que o ULS venha a ter apenas uma única ambulância CIV, portanto, das duas que há, Mirandela e Mogadouro, poderá eventualmente ficar uma. É óbvio que ele depois tece aqui uma série de considerantes sobre essa situação, e isto vem numa altura em que também se fala, ou se falou bastante, na possibilidade do helicóptero do INEM passar a ficar sediado no Hospital de São João no Porto, se bem que depois o Ministério veio com um comunicado a dizer que isso é mentira, mas nunca esclarece se a partir de 2030 se será mentira ou não. Bom, basicamente isto é um outro alerta, portanto, para além do helicóptero do INEM. Fábio, como é que o PSD lê estas críticas, estas declarações de Rui Lázaro? Fazem sentido ou não?
3: É assim, eu daquilo das notícias que vi, tanto da Rádio Terra Quente, como de outros órgãos, como o JN e tudo mais, eu vejo que estas notícias não fazem, principalmente este alerta do Presidente do Sindicato dos Técnicos de Emergência Hospitalar, não faz grande sentido, até porque, eu passo a citar, de resto ainda não conhecemos ao detalhe. Ou seja, se o procedimento e aquilo que vai acontecer ainda não é conhecido ao detalhe, como é que podem já lançar este tipo de críticas e este tipo de farpas ao Governo ou até à própria ULS em relação às ambulâncias, se ainda não está completamente clarificado o que é que vai acontecer? Eu acho que isto, no fundo, é um bocado... Fala-se em retrocessos, em abandonar o interior, e fazes como vai morrer mais gente, que era essa a expressão que foi utilizada pelo seu Presidente do Sindicato. Eu não sei se o seu Presidente ainda não sabe ao detalhe, que de resto foi as próprias palavras que ele utilizou, que se ainda não conhece ao detalhe qual é que vai ser a lei orgânica do INEM, não sei qual é que é o fundamento que ele tem para tecer este tipo de considerações. E os factos não corroboram muito bem aquilo que...
0: Mas aqui a questão também tem a ver, se calhar, com a reação às próprias declarações da Ministra, que foi extemporânea ao dizer... As declarações são da própria Ministra. Pois é que vem corrigir e dizer que há um protocolo até 2030.
3: Sim, sim.
0: Portanto, é que ficamos agora também na dúvida se a partir de 2030 não será assim mesmo, não é?
3: A Ministra, no fundo, veio dizer que o contrato é até 2030.
4: Será
3: o contrato
4: assim? Será assim até 2030 se este Governo continuar até lá? Que eu acredito que não.
3: Mas estou a dizer... Independentemente disso, há um contrato para cumprir, que foi esse que foi defendido.
0: O que eu queria dizer é que o próprio Ministério veio a público com um comunicado a dizer que isto não iria acontecer, mas não clarificou se a partir de 2030 se iria acontecer.
3: Porque é assim, se o contrato assinado está em vigor até 2030 e se ainda não foi assinado o novo contrato, como é que pode assegurar qualquer tipo de coisa se o contrato ainda não está assinado e se as negociações ainda estão a acontecer? Se a Ministra foi dizer...
4: Não quer dizer nada.
3: Que o contrato vai ser cumprido, que o primeiro alerta que foi lançado foi pelos deputados do PS. A notícia foi: deputadas do PS acusam o Governo de querer retirar o helicóptero do INEM de Macedo de Cavaleiros. Isto foi no dia 29 do 4. No dia 30 do 4, o INEM veio esclarecer numa notícia a dizer: o modelo de funcionamento dos helicópteros de emergência não vai ser alterado. E não vai ser alterado até quando? Até ao final do contrato. Ou seja, já para limpar e para esclarecer perfeitamente e acalmar o alarme social causado às populações... por esta notícia de 29 do 4, para esclarecer completamente que a grande preocupação que foi dita pelos deputados do PS não tinha razão de ser, porque o grande problema é se o contrato era cumprido ou não.
0: Isto vem no seguimento de declarações da própria Ministra, que deixou no ar a possibilidade do helicóptero ir para o Hospital de São João.
4: Exatamente.
0: Não quer dizer que fosse agora. Mas,
3: a Ministra fala em dois tipos. Fala em haver dois helis de nível A e dois helis de nível B.
0: Mas aqui seria...
3: Qual é o nosso nível? Se ainda não está definido o que é que vai
4: esse
3: acontecer...
4: Esse é que é o problema, mas eu já lá vou, não te quero interromper.
0: Sim, ok, deixa só terminar,
3: mas a grande questão...
4: Eu já lá vou.
0: Pronto, mas portanto acho, o Fábio e o PSD consideram que é extemporâneo este tipo de,
3: sim,
0: de
3: sim,
0: declarações
3: porque,
0: e até foi criado uma espécie de movimento em Bragança já, o que
3: parece
0: também.
3: Mas isso é completamente extemporâneo e isso é aproveitamento político no fundo. E é aproveitarem-se de uma grande valência que é para a nossa região e criarem a ameaça que essa valência vai desaparecer para conseguirem lucrar com isso. E isso não é correto, não é? Aquilo que eu vejo que está a acontecer é que nós sabemos que o contrato, se o contrato durasse até 2035, aquilo que a ministra iria assegurar é que até 2035 não havia alterações.
4: Não, o problema não é esse.
3: Agora, se a ministra, e se nós podemos ter eleições entretanto, e
4: não,
3: se
4: não,
3: até
4: não,
3: 2030
4: não, não, não.
3: Há eleições legislativas, se a ministra já está a trabalhar para aquilo que pode acontecer depois de 2030, nós não podemos atacar a dizer que até 2030 não vai mudar, mas depois logo se vê. Logo se vê vai ser sempre. Se um contrato não está assinado e se nós não temos a garantia daquilo que vai acontecer, não podemos estar a tecer considerações de que pode acontecer isto, aquilo ou outro. Acho que não faz sentido.
0: Jorge Humberto, a leitura que faz não é esta?
4: Obviamente
0: não é
4: extemporâneo. Não é nada extemporâneo.
0: E estas declarações têm alguma razão de ser ou não?
4: E só podemos negar a evidência com a falta de objetividade e da realidade que está em cima da mesa. Vamos lá ver. Isto foi sempre uma pretensão do PSD. E já não é de agora. Eu ainda sou daquele tempo em que tínhamos um deputado na Assembleia da República que era a favor que o helicóptero saísse de Macedo. Não foi há muito tempo.
0: Não
4: foi há muito tempo.
0: Silva,
4: é? Exatamente, não foi há muito tempo.
3: Há quantos anos?
4: Não foi há muito tempo.
3: Há quantos anos?
4: Seguramente 10, 15 anos. Portanto, não foi há muito tempo. Portanto,
3: seja,
4: isto é uma pretensão.
3: O país já evoluiu muito, entretanto.
4: Não, antes pelo contrário. O país não está a evoluir, o país está a retroceder.
3: Seja como seja.
4: E, aliás, como diz aqui o presidente do sindicato, isto é um facto. Esta pretensão, que não está, digamos, ainda definida, mas que já está, e já muita gente sabe o que é que está em cima da mesa.
3: Mas nós estamos a falar do quê?
4: Nós estamos a falar...
3: Do helicóptero.
4: Não é só do helicóptero. Não é
3: não,
4: só
3: é,
4: do...
3: Não, não vamos confundir
4: não,
3: questões.
4: Não vamos confundir nada. Vamos...
0: E aqui a notícia também fala, mas na questão da ambulância civil.
4: Exatamente, não. Estamos a falar disto. Há uma pretensão, e nós sabemos o que é que está... De que é que vai em contra aquilo que está a ser a reestruturação do INEM. Senão não estamos aqui a falar de cor, não é? Portanto, e se há um líder sindical... Porque já tem conhecimento daquilo que está em cima da mesa.
3: Não
4: que já
3: tem. Tem, porque ele próprio
4: tem,
3: diz que não
4: tem,
3: sabe.
4: Tem, não
3: ele,
4: sabe.
0: Sim, não, ele diz que não está em...
3: Não conhecemos
0: não
3: ao detalhe.
0: Sim.
4: Obviamente não sabemos ao detalhe. Mas também
3: não,
4: mal seria se soubéssemos ao... Não, sabemos é qual é a pretensão. E qual é a pretensão?
3: Mas como é que sabe qual é que é a pretensão?
4: A pretensão é redução de custos.
3: Mas
4: é
3: como é que sabe isso? Mas como é que sabe isso?
4: Porque está. Vamos lá ver. Vamos lá ver se... Na altura em que quiseram tirar o helicóptero de Macedo de Cavaleiros, o PSD...
3: Estamos a falar agora, em 2026.
4: Mas está
3: aliás,
4: a ver,
3: em 2030.
4: Mas está a ver a estruturação da orgânica do INEM. E nós sabemos...
3: Sim.
4: E nós sabemos... E sabem também os sindicatos o que é que está em cima da mesa.
3: Mas sabem ou
4: sabemos,
3: supõem?
4: Não, é, não, sabemos qual é a matriz ideológica neoliberal que está. É reduzir o maior número de serviços públicos prestados às populações.
3: Mas
4: isto não está, isto não vem no compêndulo, isto não vinha no programa do governo.
3: Sim.
4: Aliás, como não vinha no programa do governo, a questão do contrato laboral de trabalho.
3: E refundar. Portanto, o INEM. E reestruturar.
4: Exatamente, também não vinha no...
3: Mas o que é importante é que os problemas surgem terem resolvidos.
4: Mas nós sabemos que quando se fala daquilo que é reestruturar, não é para melhor, é para pior.
3: Mas qualquer
4: sempre
3: pessoa...
4: Foi.
3: Não.
4: Não, sempre foi. O PSD no governo, quando reestruturou, foi sempre para pior. Aliás, até chegamos ao ponto...
3: São outra vez suposições
4: não
3: como
4: são.
3: O próprio presidente do sindicato.
4: Não, não são.
0: Histórico, é isso?
4: Não são, é histórico. Aliás, nós temos a ideia do Passos Coelho, que agora é a vossa baleia salvadora.
3: Será
4: já
3: a
4: encontraram,
3: nossa?
4: Já encontraram essa baleia salvadora.
3: Será a nossa?
4: Que agora vinha dizer na altura que era bom que os jovens emigrassem, que fossem saber os professores.
3: E portanto, atualmente o Montenegro diz o contrário, não é verdade?
4: Não, o contrário, mas faz
3: queremos
4: o contrário.
3: É que os jovens fiquem, vamos
4: não.
3: Incentivar os jovens e a criança jovem.
4: Há uma preocupação,
3: agora não importa,
4: há uma preocupação, não,
3: é? Não
4: só pela questão daquilo que é o serviço prestado pelo INEM, não é só essa a preocupação, é também aquilo que está a ser cortado naquilo que é a prestação de serviços de saúde. Não temos a mais pequena dúvida. Há, digamos, uma estratégia ideológica, sim, ideológica, que é de, cada vez menos, haver a aposta naquilo que é o investimento, não só no serviço público, na saúde, na educação, noutros setores, que nós estamos a ver que este governo está a reduzir ao máximo. E está a reduzir ao máximo por uma questão de agenda. Por uma questão de agenda do neoliberalismo ideológico. Não tínhamos a mais pequena dúvida disso. Não são chavões.
3: Não,
4: e nós começamos a analisar. Não é questão só do INEM. Nós temos hoje só... Na questão da educação também, e vamos falar no tema a seguir, que é a municipalização da educação. Ou seja, é o Estado cada vez mais a diminuir a sua capacidade de intervenção naquilo que é uma responsabilidade sua, que é garantir a saúde pública e tendencialmente gratuita a todos os cidadãos. E obviamente que, obviamente que, quando nós falamos de Trás-os-Montes, mais ainda, porquê? Porque a representação política de Trás-os-Montes é mais fácil, provavelmente, tirar o helicóptero de Macedo, não vai ser assim tão fácil, nem acabar com as ambulâncias.
3: Mas porque, ninguém quer acabar com isso, a grande questão é essa, isso são suposições.
4: Nós as suposições...
1: A ministra anda então, a lançar dizer, para o ar...
3: Não, a ministra nem sequer lançou esta suposição. Aquilo que se estava a fazer era, a ministra, durante várias horas numa conferência de imprensa, foi questionada com uma pergunta claramente tendenciosa, e depois de várias horas a ministra dá uma resposta completamente técnica. Vamos otimizar o serviço de helicópteros de emergência, dois
4: helis. O que é que é otimizar?
3: Mas vou otimizar,
4: o que,
3: otimizar.
4: O que é otimizar?
3: Otimizar
4: o
3: será.
4: O que é que será?
3: Perceber qual é que
4: tirar de Macedo gestão... para passar para o São João no Porto não é, obrigatoriamente, é uma otimização?
3: Não obrigatoriamente. Então, não obrigatoriamente.
4: Então qual é?
3: Será aquilo que se está a discutir neste momento, será a continuidade do serviço a partir de 2030. Aquilo que tem que ficar... perfeitamente claro, é que até 2030 o helicóptero está assegurado.
4: Não
3: a partir de 2030 não vamos fazer como muitos fazem, que é dizer, olha, eu vou contratar por isto, eu vou continuar a ter este serviço, não. E depois quando vai negociar com o privado, que é aquele que vai assegurar os helicópteros, o serviço, o próprio bem dos helicópteros...
4: Chegaste lá.
3: Não, mas chego lá porquê? Porque
4: lá.
3: Só isso...
4: Chegaste lá, que sim, é este o ponto, por isso é que eu te estava a falar na questão do neoliberalismo. Mas chegaste lá, porque não é ministro...
3: O Estado vai contratar vai comprar não é... helicópteros?
4: Não, porque não é ministro.
3: O Estado vai comprar
4: porque
3: helicópteros?
4: Atenção.
2: Meus senhores, já há mais duas pessoas para falar.
4: Não,
2: tá
4: é ministra, não é ministra que vai decidir. Isto, digo-te eu a ti, olhos nos olhos com toda a franqueza. Não é ministra que vai decidir se o helicóptero fica em Macedo ou se fica no Porto. Quem
3: não,
4: vai
3: mas
4: decidir,
3: já está assegurado
4: não, quem
3: pelo
4: vai
3: próprio
4: decidir,
3: governo
4: quem
3: que
4: vai
3: falou
4: decidir,
3: com o Presidente da Câmara
4: decidir,
3: de Macedo e o helicóptero
4: é
3: fica.
4: É empresa privada, aliás.
3: Não, é empresa. Há várias empresas a operar no mercado. O mercado é livre.
4: Pois é, livre. Como era livre aqueles helicópteros que nós contratamos e subcontratamos...
3: Nós estamos a
4: falar
3: do Isabel de Macedo.
4: Não, espera. Os helicópteros que nós contratamos, nós, quando digo nós, o governo, subcontratou numa primeira fase, eram helicópteros de médio porte.
3: Sim.
4: E depois a empresa disse que os helicópteros de médio porte não podiam assegurar o serviço. Então chamamos os de grande porte, que não podiam aterrar no hospital.
3: Claro.
4: Tinham que ir aterrar... Portanto, não foi o ministro que decidiu.
3: Mas porquê? Porque o problema foi resolvido em cima do joelho. Aquilo que o governo está a fazer agora é, antes de chegar em cima do joelho, que é 2030, começar a tratar do assunto.
2: Mas o Jorge entende que fazem sentido essas...
4: Não, faz sentido esta preocupação, e cada vez mais faz.
3: Claro,
4: ainda bem que há esta alerta, para não termos que chegar àquela triste figura em que tivemos a população de Macedo e do distrito de Trás-os-Montes no heliporto de Macedo para que o helicóptero não saísse lá. Porque se não fosse essa atitude da população, o helicóptero tinha sido naquela altura.
2: Muito bem.
4: Pronto, era
2: Filipa,
4: só isto que queria dizer.
2: Como é que o PS vê esta situação, este rol de críticas que depois culminou com esse comunicado da Ministra da Saúde a referir que não vai ser nada assim? Ou melhor, que vai manter-se o helicóptero. Se bem que haja aqui agora estas declarações a propósito das ambulâncias, não é? Que são novidades.
5: Sim, relativamente a esse assunto. Já foi dito aqui que os deputados do PS querem que saia o Heli daqui da nossa região.
3: Acusam
5: que isso não...
3: o governo de querer retirar. Essa foi o título
5: da notícia. É uma acusação, segundo declarações de uma ministra, declarações essas que foram claras. Não sei se ouvimos coisas diferentes, mas as declarações foram claras e não deixaram dúvida a ninguém. Nós não podemos admitir, de forma alguma, a saída do Heli da nossa região, já que foi também uma das contrapartidas do fecho das urgências de Conselhos Limites. Foi essa. E uma coisa é certa. Não podemos aceitar que nenhum destes meios, e meios de diferenciados de urgência, sejam retirados da nossa região. E esses meios são, ou a ministra pelo menos deu a entender, que quer que esse meio seja desviado para outros centros, como é o caso do Porto, quando nós sabemos quais são as necessidades que nós temos no nosso distrito. Temos um distrito grande e com dificuldades também a nível de acessos, portanto é crucial termos um Heli na nossa região. Não pode efetivamente acontecer, só temos 3 urgências, 3 hospitais, 1 helicóptero, fazer uma região como a nossa, não podemos aceitar de modo algum. É quase definitivo para 2030. Vamos ver o que é que acontece, com alguma expectativa. Depois das declarações da ministra, não sei muito bem quais são as dúvidas que restam, mas aquilo que não queremos...
3: É que
5: queremos...
3: isso, que é definitivo a partir de 2030.
5: São as declarações, se calhar ouvimos declarações diferentes, não sei, mas...
3: As declarações é otimizar o serviço. Pronto, eu acho que será agir preventivamente.
5: Estás a interpretar da maneira que queres interpretar, mas as declarações foram claras.
3: Mas o que é que te leva a crer que a partir de 2030 o serviço acabe?
5: Não sei porque estamos aqui a defender a nossa região. Não sei
3: claro, mas eu defendo que o helicóptero
5: estás
3: não é
5: a ministra.
3: Esta fumaça e este alarmar das populações não faz sentido
5: claro
3: quando
5: que
3: o governo está a trabalhar preventivamente.
5: Não é preventivamente, claro que há alarmar das populações.
3: Porque reconhece
5: quando há
3: que o helicóptero é necessário
5: quase
3: aqui.
5: Quase certa desta questão da ministra de querer tirar o
3: qual
5: helicóptero
3: é que é o facto?
5: Em 2030.
3: Corrobora
5: faz declarações. Tu estás a interpretar da maneira que tu queres interpretar.
3: Não sei de onde é que as declarações da ministra retira que o helicóptero saia de Macedo. Aliás, ela própria fala em Macedo. Base logística.
5: Fala de Macedo, claro, fala de Macedo.
2: Pode ter criado, se calhar, aqui algum alarme.
3: Sim, eu acredito que sim. Eu acredito que sim. Só que o facto
2: já
3: de falar
2: por avançar
3: em Macedo,
2: a possibilidade de ir para o São João, já deixa logo aqui este...
4: Nós estamos aqui a fazer... Eu peço desculpa.
5: Força.
4: Então, nós estamos aqui a valorizar aquilo que são intenções. Vamos lá ver uma coisa. Nós estamos a falar de um serviço. Quem toma esta posição, um dirigente sindical, por muito que o PSD não goste...
3: Isso é pior do que... Não, isso é outra questão.
2: O sindical já foi a posteriori.
3: Claro. E pior do que isso, que eu ainda vou tocar nesse assunto.
4: O dirigente sindical é quem está dentro... Sabe o que é que se passa, sabe quais são as pretensões, sabe quais são as normas que saem. Portanto, nós estamos a falar num serviço. Nós estamos a falar num serviço.
3: Depois já tem saído a nota à imprensa.
4: Que faz 115 missões. Aliás, é o serviço, juntamente com Viseu, que tem maiores missões no país, em média.
1: Exato.
4: São 990 missões. Portanto, estamos a falar de 690 de salvamentos de vida.
3: 115 nos últimos 2 meses.
4: Aquilo que está em cima da mesa, obviamente que... Obviamente que deixa toda a gente preocupada.
3: Claro que deixa toda... mas por isso,
4: portanto,
3: é que
4: não é extemporâneo, não é extemporâneo esta preocupação.
3: Então como é que consegue
4: para além do mais, garantia? Para além do mais, daquilo que foram as declarações da ministra, que
3: depois
4: não
3: declarações...
4: foi porque foi muito pressionada. Não, porque quando a boca foge para a verdade, ninguém é pressionado.
3: Não, isso não é verdade.
4: Portanto,
3: isso não é verdade.
4: Aquilo que está em cima da mesa,
3: não é,
4: há, digamos, um perigo latente para que haja esta, digamos, nesta reestruturação, saia uma ambulância do INEM e provavelmente sairá o helicóptero.
3: Isso é outra questão.
4: Isto é o que está, digamos, em cima da mesa.
3: Isso é o que o dirigente sindical fez, foi misturar o helicóptero
4: não,
3: com a CIV e meter tudo dentro
4: tudo.
3: Do mesmo saco e vamos
4: é
3: atacar
4: está,
3: o governo
4: é está
3: com
4: está
3: um
4: tudo.
3: Braço armado.
4: Não há ataques nenhum ao
3: não,
4: governo.
3: Não, claro que não, não é.
2: Deixa-me ir agora.
4: E a pretensão tem a ver exatamente com aquilo que falávamos há um bocado, nos concursos internacionais para a prestação de serviços, como aconteceu com os helicópteros de médio porte, postos de grande porte. Portanto, o que está aqui em cima da mesa não são as pretensões que o Ministério possa ter, são aquilo que as empresas vão propor ao Ministério.
3: É o grande problema, não é o helicóptero vir para aqui ou não, mas se o Estado gasta muito ou não.
4: Exatamente.
3: É quando a saúde dos transmontanos e quando a saúde de um território deste está em causa, acho que os custos e os modelos de negócio não são muito importantes. Mais importante, mas ela reconhece, por isso é que não tira daqui o helicóptero e por isso é que acho preventivamente.
2: Cecília, o Chega, como é que vê esta situação?
1: É assim, nós vemos isto com preocupação. É assim, não sendo verdade, é muito mau andar-se a espalhar mentiras, porque isto é um alarme muito grande para a população. Porque
3: exatamente.
1: Nós não podemos, nem nos podemos dar esse luxo de perder mais serviços. Isso não, o helicóptero
2: é
1: fundamental.
2: É ditado, gato
1: escaldado,
2: escaldado,
1: é? Água fria tem medo. É verdade, é assim.
2: Deve
1: só que
2: por isso, não é?
1: É assim, eu fui logo uma das que fiz o comentário, mal vi a notícia e que me alarmou e me preocupou bastante.
3: Mas as notícias
1: é assim,
3: eram alarmistas, o objetivo era esse.
1: Mas é assim,
3: não
1: todos
3: era?
1: Os municípios logo fizeram comunicados.
3: Claro.
1: De facto, que as notícias saíram e foram.
3: E foi logo
1: uma bomba que caiu. Que caiu aqui no nosso, distrito. E eu não digo só em Mirandela, foi
3: mas
1: no nosso distrito.
3: Mas eu acho que também, por causa disso e para reconhecerem essa necessidade do distrito, é que no dia a seguir, é que foi literalmente no dia a seguir, o presidente do INEM faz um comunicado e como as notícias continuam a adensar, no dia 15/5 vem o governo, através do Ministério da Saúde, emitir um comunicado. Isto, a notícia do JN é das 16h21 e sai uma notícia no JN às 17h39 o presidente
4: do
3: sindicato a lançar outra vez as achas para a fogueira.
4: Estavas à espera que a ministra viesse dizer assim, tem razão o presidente do sindicato.
3: Não, mas podia não dizer nada. Podia não dizer nada e assim estava livre.
1: Será que a ministra conhece a região? Será que a ministra conhece aqui o nosso distrito?
3: Eu acho que sim. Por isso é que emite um comunicado a dizer que o helicóptero de emergência não vai ser deslocalizado e
6: para além disso, classifica as informações como falsas e de extrema gravidade, em que o objetivo é alarmar as populações. E diz, claro, preto no branco, o helicóptero de emergência médica não será retirado de Macedo de Cavaleiro.
1: Até 2030. E depois de 2030? Vamos ter
6: depois
1: soluções?
6: Depois de 2030. Eu acho que foi isso.
1: Não vamos ter soluções.
6: Eu acho que foi isso que foi criada. Foi isso que foi o grande medo. Mas aí diziam claramente que o grande medo era a partir de 2030 e não era para já. E começarem a alarmar as populações. É que a partir. Eu volto,
5: Flávia,
6: eu volto
5: lá,
6: a salvar.
5: Imagina se a preocupação contrato,
1: mesmo que seja até
6: 2030. Não, mas se o contrato fosse até 2040, nós está, em vez de estarmos a dizer 2030, estamos a dizer 2040. Não, porque
2: 2030,
6: o contrato vai ser cumprido.
2: 2030
1: não, está, é aqui,
2: é
1: aqui.
6: Seja como seja,
1: está ali
6: aqui
1: na porta,
6: é grande. Aqui, aqui o limite colocou-se até ao final do contrato.
2: Claro,
6: como não, ninguém se pode, pode sobrepor às negociações
4: mas,
6: e dizer até 50, 60. Não dá.
1: Sempre ouvi dizer que a nossa. Desculpa lá, Jorge. Eu sempre ouvi dizer que a nossa zona não era medida em quilómetros, era em tempo.
6: E muito bem.
1: Em tempo.
6: E muito bem.
1: Agora imagina, nós temos aí muitas zonas do país, e aqui então em Trás-os-Montes, é o que mais se encontram. São zonas afastadas de grandes centros. E que demoram às vezes ambulâncias a chegar 40, 50 minutos.
4: Sim, sim. Mas vamos lá ver uma
1: assim,
4: coisa.
1: Agora,
6: então essas coisas estão assim,
1: e
6: está tudo bem?
1: Tu sabes que houve agora um acidente com um trator
6: e
1: um
6: helicóptero
1: foi
6: lá. Tirar, mas quem é que falou em tirar
4: o contrato?
1: Assim, nós não podemos.
4: Obviamente.
1: Pai, nós
6: foi
1: não
6: a oposição. O IDEM e o Ministério clarificaram, não sai.
1: Não sai agora.
4: O que está aqui causa...
1: Por causa do alarme,
6: do contrato. Não, por causa do contrato. O contrato vigora até 2030.
4: Não,
6: eu dou a data até o fim do...
1: Se calhar é que isto causa um maior alarmismo do que eles estavam à espera.
2: Não, o quê, Jorge?
4: Não. O contrato dura até 2030. Mal seria se a ministra viesse dizer hoje que o contrato que acaba em 2030 vai passar para 2040.
2: O que vai
4: mal
2: ser
4: seria.
2: Ratificado. Não,
6: pois,
2: não é?
6: Mas esse foi mal o grande
4: seria.
6: Alarme dos deputados do PS no início. Era que o contrato não fosse cumprido.
4: Não.
6: A primeira notícia foi sobre isso.
4: Não, nós sabemos o que é que está em causa. Mal seria se a ministra viesse dizer que o contrato que acaba em 2030 não acaba em 2030 porque o governo vai já fazer o contrato até 2040 ou até 2050.
6: Então o que é que estava
4: esta
6: à espera?
4: É a questão.
6: Que o contrato acabasse e o governo fosse agir em cima dos joelhos.
4: Obviamente que o contrato.
6: Eu acho que não.
4: Obviamente que o contrato e o serviço deixa ser prestado quando o contrato acaba, se não for feito outro contrato.
6: E para o serviço não parar de ser prestado é que já se está a negociar a partir de 2030.
4: Não sei se está.
6: Para o serviço
4: esse
6: ser
4: é
6: assegurado.
4: Essa é que é a grande questão.
1: Então,
4: essa é que é a grande questão.
6: É assim, nós não podemos
4: é
6: fazer suposições.
4: Não,
6: nós temos
4: é
6: que olhar para o comunicado do INEM e do Ministério da Saúde.
1: Se estamos a fazer suposições é porque não temos dados que possam
4: essa é que é a grande questão.
6: É que pode, chegar. Ainda estamos em negociações. Vamos dizer como. Vamos dizer como muitos. Olha, eu vou pagar 3, 10, o que seja pelos helicópteros. Quando vamos negociar, o que é que nos vão pedir?
4: Uma vez, uma coisa, o contrato do INEM, que aquilo que fizeram com os aviões.
2: Okay,
1: não,
2: deixa
1: ela fez um comunicado
2: assim,
1: em que foi ela que lançou o alarme.
6: Não. Quem lançou o alarme foi no dia 29/4. É a primeira notícia sobre o assunto.
1: Mas foi ela.
2: Sim,
1: foi,
2: mas tem a ver
1: foi
2: com
1: num comunicado
2: dela,
1: declarações dela.
6: E no meio de uma comissão parlamentar.
1: Ninguém pôs palavras na boca. Foi ela que as disse sozinha.
6: Precisamente. Mas a grande questão é a interpretação que se faz dessas palavras. É que se a ministra não queria sequer Macedo. Não, é que se. Cada um, acho que nós vamos interpretar todas as declarações
4: não,
6: e mais algumas.
4: Eu não interpreto nada, eu
1: interpreto
4: o que ela
1: diz. As pessoas
4: que
1: ouviram e os jornalistas
6: que
1: escreveram interpretaram bem,
6: diz.
1: Penso eu.
6: Sai, pergunto
4: até
6: eu.
4: De 2030 o helicóptero não sai.
6: Não, ela nem sequer fala disso. Isso fala é depois, no dia 15/5. Quando depois do presidente do INEM, 15
4: claro,
6: dias depois...
2: Não. Vamos lá ver,
6: Dia 30, o presidente do INEM clarifica. 15 dias depois... Ainda bem ela.
2: Isto tudo começou com declarações da ministra. É óbvio
1: sim,
2: que não,
1: iniciou,
2: não foi clara a dizer... Não foi clara a dizer que ia sair, mas referiu que provavelmente podia eventualmente
6: pronto,
2: ser transferido
6: não
2: para
6: disse que ia sair, mas também não disse que ia ficar.
2: Pronto, mas
6: não disse que ia ficar.
2: Os já estão habituados a estas coisas.
1: Nós já estamos a perder
2: vez.
1: Tudo. Estamos habituados
4: a reestruturação. É uma reestruturação, não é? E a reestruturação
6: refundação do INEM? Não vai ser. Porquê? Como é que sabe? Já sabe mais
1: mas
6: alguma
1: quando
6: coisa?
1: Vem, quando sentimos o cheiro do fumo, já perdemos
4: claro,
1: tudo.
4: Do PSD, desta diretiva
6: jovens,
4: neoliberal.
6: Para os jovens as coisas muito têm
4: bom.
6: Corrido bem.
4: Muito.
6: Para os jovens.
2: Deixem-me só colocar
6: vamos
2: aqui
6: ver,
2: um outro... Não é um outro assunto, é no mesmo assunto. Mas o Fábio há pouco tocou, queria falar ainda nas declarações do Rui Lázaro, é isso? Tem alguma coisa a dizer sobre isso?
6: Eu acho que sim, é que é assim, no dia 29, eu volto a ressalvar, no dia 29 sai a primeira notícia depois das declarações das ministras, e eu isso dou de barato. No dia 30, já para não alarmar as populações e para cessar de uma vez por todas esta questão, vem o presidente do INEM a dizer que não se vai ser alterado o modelo. Foi esse o grande problema, que a primeira notícia seria que o modelo que vigora até 2030. Foi esse o grande alerta que os deputados do PS acusaram o governo de querer retirar. O modelo não vai ser alterado, foi dito em 30/4. 15 dias depois, com a polémica ainda a adensar-se cada vez mais, vem o Governo e, através do Ministério da Saúde, invita o seu comunicado a dizer: o helicóptero não sai. No mesmo dia, e sem grandes pudores, o presidente do sindicato vem dizer: vai morrer mais gente, diz que pode perder a ambulância e pode perder o helicóptero. Quer dizer, horas antes já tinham garantido que o helicóptero não saía. 15 dias anterior, o presidente do INEP tinha dito exatamente a mesma coisa. Ele vem agora com a CID. Vem misturar alhos com bugalhos.
4: Estás a fazer uma confusão.
6: O caos já estava criado.
0: Estás
4: enganado.
0: Eu posso esclarecer essa situação. As declarações de Rui Lázaro vêm na sequência das mesmas declarações que ele já tinha proferido na Assembleia Intermunicipal do Douro, onde ele tem assento.
6: Exatamente. Será dia...
0: Não, que tinha sido já. Já tinha sido.
6: Pronto, mas 15 dias antes já estava o assunto arrumado. Logo no dia
0: seguinte. As declarações dele depois, que são no mesmo sentido, já são feitas de facto a posteriori. E é no dia
6: mas isso não importa. Eu aqui a grande crítica que lhe faço é misturar alhos com bugalhos. Okay, okay. Já saber que o helicóptero não sai daqui, porque já tinha a garantia, se não lhe chegava do INEM, tinha-lhe chegado horas antes a garantia do Ministério da Saúde, e ele volta a misturar alhos com bugalhos para fazer o quê? Para fazer xingar na política. Porque é assim, se me bem falar depois da CIV, é que já com o assunto do helicóptero estava arrumado, eu até dou de barato, mas a própria CIV é uma questão completamente diferente. Agora, misturar e fazer um aproveitamento do fumo que já estava criado.
4: É
6: diferente porque, assim, em relação à CIV, nós já temos outra questão. Já não é a questão da negociação do contrato. É, como?
1: Achas que concordas que devemos perder?
6: Eu acho que não. Eu
1: acho que nós estudámos demais.
6: E atenção, então, aquilo que foi dito foi que as OLS deviam ter pelo menos uma CIV. Se nós temos duas, não quer dizer que vamos ficar sem as duas. Quer dizer que todas as que não têm alguma vão ganhar uma. Agora, se nós temos duas, aquilo que foi dito é todas as OLS, que as CIV iam passar para a esfera das OLS. E eu acho isso bem, porque é assim, os meios estão junto de quem decide. Sim. Em vez de estar a decidir a partir de um escritório de Lisboa ou do Porto, decidem diretamente aqui na Unidade Local de Saúde do Nordeste.
4: Porque quando se diz que vai passar, porque vai passar para a OLS, não se fala do resto. Isto é tão fácil. É tão fácil eu chegar aqui aos microfones da Rádio Terra Quente e dizer assim, olha, as CIVs...
6: Já sabe como é que vai ser o envelope financeiro.
4: Não sei.
6: Então, como é que pode criticar uma coisa que ainda não sabe?
4: Vou lá uma coisa. Vamos lá com calma. Eu não sei qual vai ser o envelope financeiro. O que eu sei... Mas o que eu sei... Não sabendo qual é o envelope financeiro...
6: Aquilo que aconteceu há 15, 20, 30 anos.
4: Não. É exatamente o contrário. Então, aquilo que eu sei é que o envelope financeiro não vem nunca.
6: Como é que sabe?
4: Mas cheio.
6: Olha,
4: aconteceu com o Covid,
6: claro,
4: aconteceu com as escolas, aconteceu com tudo.
6: Não
4: o envelope não foi, não
6: vai. Eu acho que não foi bem assim.
4: Bom, aquilo que nós estamos aqui a fazer...
6: Foi bem assim, você também sabe bem como
4: foi. Foi assim. Não tenhas a mais pena que foi. O Covid, aquilo que gastaram as câmaras municipais e que o governo disse que gastaria à vontade... Vocês vão prestar...
6: Outros tempos.
4: Não, agora é o tempo diferente.
6: Gastaria à vontade.
4: Então,
6: essa é a questão. É que em vez de estarmos no modelo que é do deixa andar e que tudo se cobra com dinheiro, antes dos problemas acontecerem, pegar-se nas coisas e antever os problemas e resolvê-los e não cobri-los com dinheiro.
1: Sim, que ainda não tinha tocado sobre esta questão da ambulância, só tínhamos falado do Gélis, falando daqui da questão da ambulância e do CIV. Eu não quero acreditar que efetivamente o CIV vá sair daqui. Eu acho que posso acreditar sim numa troca de passar o CIV para uma VMER.
6: Isso sim,
1: podemos aceitar.
6: Isso sim.
0: Mas a VMER foi-nos dito pela OLS que nem são eles que decidem.
1: Claro.
7: É isso mesmo.
1: A questão é esta. Nós nunca podemos aceitar menos que isso.
4: Eu sei que vocês são novos e gostam de acreditar no Pai Natal. Eu fico feliz por isso. Mas pronto.
0: Mais alguma coisa?
1: Nesse sentido, nós não podemos nunca deixar e nunca podemos aceitar, e acho que isso tem que ser uma luta de todos nós, não é uma luta partidária.
6: Claro.
1: Não perder nenhum meio destes diferenciados de emergência. Portanto, sair a CIV, mas sempre só se for no caso de vir uma VMER, menos que isso não podemos aceitar, claro.
0: Muito bem, então vamos ao segundo assunto que tem a ver com praia fluvial. Pode ser?
4: Pode ser.
0: Pronto.
6: Eu ainda dava aqui uns toques nas CIVs, que eu quase não falei das CIVs.
0: Então, mas já algum diz que acrescenta, Fábio?
6: Não, é que eu acho que esse é um outro fantasma que foi criado com a questão da CIV.
0: Pelo senhor
6: Exatamente. É que as declarações é abre a porta a perder uma ambulância. Isto é uma hipocrisia do argumento. É que abre a porta, baseia-se em quê? Numa coisa que ainda não conhece, numa coisa que não há detalhes sobre isso.
1: É fazer suposições...
6: Mas uma coisa é dizer assim, eu estou preocupado se... Outra coisa é dizer, vai sair, vai... Como é que foi as palavras? Vai morrer mais gente no interior. Eu acho que isto é de uma gravidade...
7: Causou alarme, é normal que...
6: Claro, mas era esse o objetivo. Era causar alarme. era corroborar o início da polémica que foi lançada, pegando num excerto das declarações da ministra, misturar com o helicóptero.
5: É haver uma tendência e preocupar-se com a população, efetivamente.
6: Qual é que é a tendência? A tendência é de preocupação.
7: Eu espero que
6: nós ficarmos sem a Valência em 2030, começar a trabalhar antes e resolver a questão.
5: Não é normal haver leviandade neste
6: Da mesma forma, como é que mastigo? Que eu estava a falar na CIV e era isso que era importante dizer, que eu ainda não falei acerca disso. A questão da CIV é que aquilo que se vê é tentar passar da esfera do Ministério da Saúde para a esfera das OLS. E eu acredito, acompanho o Jorge nas preocupações, que o dinheiro tem que vir na mesma. Só que o dinheiro não é tudo. A grande questão é garantir uma melhor operacionalidade e a gestão dos meios. Porque cobrir os problemas com dinheiro, isso não resolve nada.
4: Não é o dinheiro.
6: Então, qual é que é o problema?
4: Então, o que é que impede ao governo de fazer uma reorganização da CIV e ficar na mesma...
6: Não, a grande questão é que nem é sem CIV, é do próprio INEM.
4: Então qual é o problema? Em um Ministério da Saúde continuar a tutelar a questão do INEM e da CIV e não ter que passar para o OLS. Mas qual é a... Agora, pergunto-te a ti, qual é a lógica?
6: A lógica será a gestão dos meios estar
4: Mas quem faz a gestão?
6: Passa a ser as OLS.
4: Mas onde é que as OLS têm competência para isso?
6: De meios financeiros...
4: Ah, voltaste outra vez aos meios financeiros. Então vais gastar dinheiro.
6: Mas então o problema é o dinheiro que se gasta.
7: E é preciso formação, porque as pessoas não vão pegar num serviço que não conhecem.
4: É a mesma coisa. Desculpa lá. É a mesma coisa que tu passares... Agora está, no assunto do dia, vamos discutir aqui antes da Praia Fluvial. É tu passares a escola agrícola e todas as escolas profissionais para a competência das câmaras municipais. Onde é que as câmaras municipais têm competência?
6: Mas isso é uma coisa completamente distinta.
4: Não!
6: Isso é uma coisa completamente distinta.
4: Onde é que os hospitais ou os LS têm competência para fazer a gestão?
6: Sim.
4: A não ser que também tenham a parceria com os bombeiros.
6: Exato! Então, mas eles fazem.
4: Mas tu telefonas para onde? Quando ligas para...
6: Criaram uma equipa dentro da própria OLS
4: quando ligas para o 112 ou ligas para os bombeiros de Mirandela, onde é que vai parar a tua chamada?
6: Sim.
4: Onde é que vai parar?
6: É ao CODU.
4: Ah, e onde é que é o CODU? Onde é que é o CODU? Em Lisboa. Então vais passar para as OLS essa responsabilidade. Sim. Tens uma pessoa permanente ao telefone.
6: Claro, então é melhor agora o modelo que não funciona, em que estão a decidir.
7: Vai morrer muito mais gente, mas de facto está isso.
6: Não, em que estão a decidir para onde é que vão as ambulâncias e qual é que vai ser o funcionamento das ambulâncias a partir de Lisboa e Porto, quando não sequer vem a ambulância deste país.
4: Vamos fazer uma gestão correta daquilo que é o serviço público.
6: Meus amigos, claro, isso agora com fora 40 e 50. E está mal, vamos deixar não deixar andar.
2: Estão correndo. Não há nada a fazer. Vamos ter que esperar para ver o que é que tem razão. O que se está a fazer é uma refundação do INEM. Não há nada a fazer, vamos ter que esperar para perceber o que é que vai.
6: E acabar com suposições. Okay. E eu também.
2: Esta não é...
6: Por orgulho pessoal, mas sim por preocupação com...
4: Acabas com o investimento público na saúde, podes fazer as refundações que tu quiseres. Podes fazer as alterações que tu quiseres.
6: A reorganização ou despejar dinheiro lá para cima, como de costume?
4: Não. Mas é que a reorganização
6: é que o investimento não é só o dinheiro. Pois, mas não é só.
2: Fábio, vamos terminar.
6: Mas não é só.
2: Esta não é uma suposição, é uma garantia. Perdemos a bandeira azul, não foi? É. Depois de 7 anos consecutivos, distinguida com o galardão da bandeira azul, este ano a Praia Fluvial, arquiteto Albino Mendo, não consta da lista divulgada pela Associação Bandeira Azul da Europa, que atribui este símbolo de qualidade, tendo em conta o conjunto de critérios que vão desde a informação, educação ambiental, até à qualidade da água, passando também pela gestão ambiental, equipamentos de segurança e serviços. O Presidente da Autarquia confirmou a perda do galardão, revelando que ficou a dever-se, e passo a citar, a alteração da classificação da qualidade de água balnear de excelente para boa. Esta alteração, segundo o Autarca, resultou de 2 episódios pontuais de poluição de curta duração, registados nos dias 2 e 5 de setembro do ano passado, e a que tiveram os limites ultrapassados para a prática balnear. Portanto... O Autarca sublinha ainda, já agora deixe-me só dizer isto, que a situação decorre exclusivamente do cumprimento dos critérios técnicos e regulamentares aplicáveis à qualidade da água balnear e que, portanto, garante que a água está em perfeita condição para banhos. Fábio, PSD, acha que devemos manter-nos tranquilos ou não?
6: Eu vejo isto com grande preocupação, até porque recordemos

0: de Valência. E é o que salvou, no fundo, a pátria. Acho que é uma preocupação. E não se garantir, para além de não se fazer obras na praia e adotar de outro tipo de equipamentos físicos e não só, tanto a nível da praia como no próprio rio, ainda termos essa questão da água e andarmos com esse fantasma. Esse, sim, pode ser um fantasma da água que, se por resolver, isso pode gerar grandes problemas, seja a nível do turismo, seja dos próprios residentes, ou até dos estudantes do IPB, que aproveitam o verão, já que têm casa paga para ficar aqui por estas terras. Se não tiverem uma água para mergulhar e para se divertir e tudo mais, penso que vão para outras regiões, nomeadamente o Azibo, continua com a bandeira azul mais um ano seguido.
1: Fazendo agora aqui a analogia com o tema anterior, é claro que não é tão grave como eu vou dizer, mas também é alarmismo a mais, ou não? Tendo em conta... era isso que o Filipe ia dizer. Porque, de facto, o autarca vem dizer, diz ele que para sossegar a população e quem visitar a praia fluvial, que a qualidade da água é boa. Isso
0: espero
1: chega...
0: que sim, eu espero que sim. Eu não acredito muito nessa narrativa, até porque foi essa narrativa que foi usada para a Piscina da Maravilha e, no fundo, acabou o verão inteiro encerrada. E eu, para além disso, vejo aqui, falam-nos que a partir de 1 de junho, mas já noutros órgãos de comunicação falavam em 1 de julho, ainda não se percebeu bem e ainda não houve uma clarificação se será 1 de junho ou 1 de julho, 1 de 6 ou 1 de 7, e como é que isso, a partir desse dia, garante que a monitorização é feita e como é que ela vai ser feita? Porque a grande questão é também qual é que vai ser a operacionalidade desse mecanismo, qual é que vai ser o efeito prático. Os resultados chegam em tempo útil
1: para... A famosa declaração dos 15 minutos ter...
0: Sim, exatamente. O que é isso? Qual é que vai ser o efeito prático disso? Será recebe-o num telemóvel um qualquer dirigente ou encarregado da Câmara e depois é que parte ou recebem nos nadadores salvadores, recebem... Não sei. Quem é que vai resolver? E para além disso, esses resultados depois vão ter contra-análise, não vão ter contra-análise? Se a praia estiver cheia, aquilo deu um alerta por uma coisa qualquer. O que é que vai acontecer?
2: Tu estás a dizer que uma dirigente fiscal da questão dos helicópteros.
0: Não.
2: Estás a ter uma questão de alarmismo.
0: Não, eu estou a perguntar. Eu estou a fazer perguntas. A grande questão é que é esta. Eu não vou dizer vai ser assim, vai ser assado. Porque se eu não tenho.
3: Mas tens as respostas. Quanto tempo? 15 minutos. Quem serão as entidades? Obviamente não vai ser o.
0: Não, a resposta do 15 minutos tenho aqui do seu Presidente da Câmara. Agora, se é outra entidade que o vai fazer e como é que o vai fazer, não sei.
2: Uma coisa é certa.
1: Então, sobre esta situação...
2: Quem não faz as análises dessa água era aquele laboratório.
0: Isso sem dúvida.
2: Que era privado e que deu o problema que deu.
1: Ok, portanto, Jorge, mas então...
2: Ainda quero acreditar que o serviço público...
1: É razão para alarme ou devemos estar sossegados? De uma forma honesta. Jorge, é razão para alarme ou devemos estar sossegados?
2: Eu, para falar nesta questão da bandeira azul...
0: Fia-te na Virgem, não corras.
2: Eu, para falar nesta questão da bandeira azul, eu sou muito franco. Eu não olho por isto com o alarmismo que o meu colega...
0: Eu não vejo aqui alarmismo nenhum. Eu estou a fazer perguntas.
2: Não olho por isto desta
0: forma.
2: Será
0: da concretização que se devia ter sido essas perguntas que o seu presidente sindical devia ter feito.
2: A mim o que me preocupa...
0: E não acusações.
2: A mim o que me preocupa...
0: E alarmismos.
2: É que a validação daquilo que é, digamos, a pontuação que é entregue a Mirandela para a bandeira azul provavelmente vai acabar. Portanto, Mirandela nunca vai ter uma água excelente. E é tão simples quanto isto.
1: Mas nos últimos 7 anos teve.
2: Ah, bem, mas porque a classificação não era como é agora, não é? Portanto,
1: era
2: havia
1: igual,
2: parâmetros.
1: Era excelente.
2: Não, mas agora mudaram os parâmetros de classificação. Eu reconheço que sim. Agora mudaram
0: então,
2: porquê?
0: O que é que mudou?
2: Mudaram os parâmetros. Porque aqui estão.
0: Em quê?
2: Então, a água de Mirandela é boa, não é excelente.
3: Isso é a classificação,
0: não são parâmetros. Assim. Da avaliação.
2: Os parâmetros
0: é
2: da avaliação.
0: Isso é a avaliação,
1: sempre
0: não os
1: assim,
0: parâmetros.
1: Jorge.
4: Nós temos que ver porque é que teve essa característica de excelente para boa.
0: Sim.
1: Porque é que baixou
0: para
4: boa? Porque é que teve essa avaliação?
2: O que é que nós temos do rio de Mirandela a jusante?
1: Sim, está bem, mas...
0: Já estava lá.
4: Isso mesmo, acho que
0: já estava
4: lá tudo.
0: Eu já estou a compreender onde é que quero levar a coisa, mas já estava lá.
2: Mas é, assim que...
0: é um problema, não, é verdade, mas já estava lá.
2: Mas estava lá.
0: E foi dada a bandeira azul com aquilo a funcionar.
2: Mas estava lá e provavelmente o controle não havia com a exigência que é exigida agora. Portanto, nós teremos sempre um problema com a água, com a qualidade...
0: Análise, os
2: não é
0: critérios
2: com a qualidade
0: eram
2: água,
0: os mesmos.
2: Não é com a qualidade da água, é com a questão da classificação da bandeira azul. Enquanto não se resolver aquele problema que temos...
0: Mas
2: ali
0: a bandeira azul já tínhamos com a questão dos leirões.
4: Leirões.
0: Portanto, mas já lá estava.
2: Está bem, mas nós não sabemos é como é que eram feitas as descargas e como é que são feitas agora.
0: Ah,
2: e qual é o controle que está a ver?
0: Ah, agora é que chegamos lá.
2: Não, não é agora.
0: O controle que há agora. Então, e o que é que havia anteriormente?
2: Portanto, isto é que temos
0: essa que é a grande questão.
2: Então, nós temos que ter esta percepção.
0: Não é se está lá ou não.

0: A mim não preocupa a bandeira azul, obviamente preocupa-me perdermos a bandeira azul, o Azib tem, e nós sabemos porque é que tem e porque é que aquela qualidade de água tem. Agora, Mirandela, se quer lutar pela bandeira azul, tem que ter o executivo...
1: Tem que cumprir os critérios?
0: Não, não é ter os critérios, tem que ter um poder de fiscalização e exigir que se fiscalize aquilo que está nos leirós.
1: Exato.
0: E a partir daí eu acredito que a bandeira azul venha. A mim o que me deixa preocupado é se nós não conseguimos manter...
2: E como é que vai fazer
0: esse controlo? E aquilo que aconteceu ano passado...
2: Exato.
0: Em que houve aquelas descargas e tivemos ali a coli e a praia ter fechada. Porque a praia, não tendo bandeira azul, mas a água ter a qualidade normal para irmos lá tomar banho...
2: Então, e o que é que o Jorge sabe diferente que eu sei?
0: Não
2: é
0: sei.
2: Que eu só vejo a notícia
0: não,
2: da mesma forma.
0: Não, o problema é que...
2: Então, e como é que vai ser diferente?
0: Controle,
2: como é que vai ser esse controle?
0: O controle é fazer as análises da água.
2: Oh,
0: quando a água estiver imprópria
2: então,
0: para
2: é
0: banho,
2: sabe?
0: Como acontece no Algarve. Como acontece no Algarve durante a época, na época de verão,
2: uhum.
0: Em que há muitas praias em Albufeira que ficam fechadas.
2: Tipo,
1: mas vai ficar
2: fechadas.
1: Sujeito, os banhistas vão ficar sujeitos a estar constantemente a ser feita a monitorização da água?
2: Monitorização como?
0: Isso é uma questão interna.
2: Há contratestes?
0: Então, não há recolha das águas.
2: E depois há contratestes? Foi essas as dúvidas que eu lancei.
0: Quem que faz a recolha das águas são empresas públicas.
2: Aí vai ser? É isso que já está fechado?
0: Então, eu acho que sim. Então como é que se faz as análises?
2: Pois, não sei, eu não sei. Eu da notícia não tiro nada disso.
0: A análise da água para atribuir a qualidade boa e não existir excelente?
2: Nada disso.
0: Mas isso é outra questão.
3: Filipe,
0: que estamos a falar.
3: Estamos a falar.
0: Dos...
2: Nós só podemos basear-nos em factos.
0: Não,
2: que é aquilo que temos.
0: O facto é que eu acredito
3: estes dois
0: que a Câmara Municipal.
3: Estão a monopolizar a coisa.
0: A Câmara Municipal faz a monetização.
2: Tinha muito para dizer.
0: A Câmara Municipal faz a monetização da qualidade da água. Se ela estiver imprópria para banhos, tem que proibir a utilização. Como aconteceu ano passado.
4: Tenho a dizer relativamente a esta situação. Primeiro, eu gosto de ver aqui a dualidade de critérios aqui do Fábio. Para uma coisa ter uma interpretação, para outra coisa. Tem uma interpretação, há pessoas que fazem alarmismos, mas isto não é nenhum alarmismo. Dizer que já não temos praia sequer para dar uns banhos nem para refrescar.
2: Isso foi a constatação do facto daquilo que aconteceu ano
4: passado. Não deixa de existir praia. Continua a existir praia, só não temos.
2: Usar...
4: Só não temos.
2: Não é qual,
4: só não temos.
2: Não é, tem prático
4: uma água com a qualidade boa. Acho que isso já significa
2: então, para
4: tudo.
2: Isso não há o problema.
4: Simplesmente não temos bandeira azul, é verdade, e não temos bandeira azul aqui por dois casos, que foram dois casos pontuais,
2: então,
4: possivelmente foi aquilo que está registado, há um relatório, portanto,
2: aí é que já estou a levantar suposições.
4: Alarmismos e aproveitamentos agora,
2: sim,
4: políticos.
2: Agora
4: também fazes o teu papel, é normal como fazem.
2: Não me confundam.
4: Mas a verdade é que houve aqui, efetivamente, dois casos pontuais. Possivelmente de descargas indevidas, e aqui a verdade é que temos que pensar quais são as soluções. Já está a ser aqui implementada esta instalação de um sistema controlado de massas, que serão de 15 em 15 minutos.
2: Então se calhar não inventei.
4: Não inventaste.
2: Há bocado estava a dizer...
4: 15 em 15 minutos. Tu é que estavas a perguntar quanto tempo será? Perguntaste, digo, de 15 em 15 minutos.
2: Não,
4: que serão, obviamente...
2: Eu isso consegui ler.
4: Obviamente que não serão os nadadores salvadores a ter essas análises.
2: Claro, eu
4: obviamente
2: só perguntei
4: serão
2: qual é que vai ser o efeito prático. Yeah.
4: Se calhar aí há, se calhar o ChatGPT, se calhar não tão bem. Mas a verdade é que temos que olhar como é que podemos resolver esta situação. Acho que estes alarmismos e aproveitamentos políticos não levam a lado nenhum, efetivamente. O espaço não deixa de existir, a água continua boa. Pode ser usado, a qualidade da água continua a ser boa.
2: Continua?
4: A qualidade não é má. A qualidade continua a ser boa. Pode ser espaço usado, ser um espaço usado. Pronto, isto parece um alarmismo, não sei, Fábio, não sei o que é
2: sei,
4: para ti. A mim parece um
2: parece.
4: Alarmismo.
2: Não sei se parece.
4: Não, porque não parece.
2: Agora,
4: efetivamente não parece. É alarmismo,
2: agora...
4: é alarmismo, efetivamente. É alarmismo a situação do Fábio.
1: Não,
2: mas
4: é alarmismo.
2: Em relação ao quê?
4: A dizeres que já não vamos ter praia, eu digo-te, se calhar
2: não
4: vamos ter
2: praia.
4: Não vamos ter helicóptero em 2030.
2: Não pudermos usar a praia.
4: Vamos continuar a usar a praia em 2030.
2: É igual ao litro.
4: Cá praia, o helicóptero não sei,
2: é
4: mas a praia continua cá, a água continua.
3: Portanto, não devemos
4: usadas.
3: É?
1: Temos praia.
4: Eu não estou a dizer que não devemos estar preocupados. Eu estou a dizer é que devemos perceber quais são as medidas para mitigar esta situação.
2: É essa a minha pergunta.
4: E já tens a tua resposta, já te acabei de dizer uma dessas medidas, esta implementação desse sistema de controlo.
2: Mas
4: é uma dessas medidas.
2: A grande questão é o funcionamento desse sistema de controlo. Foi com isso
4: técnica
2: que eu aprendi.
4: De análise de
2: Sim, mas eu acho que isso é que
4: era... consigo dizer.
2: Mas eu também não.
3: Vamos ter que... vamos ter que...
2: se quiseres... as perguntas que eu faço são do senso comum, não é?
4: Se quiseres... então, mas esse do senso comum, acho que já temos aqui...
2: se há contratexto ou não, para estando o alerta dada, o que é que vai suceder? Vão a correr para a praia a dizer às pessoas que saiam imediatamente da água? É que é isso.
4: Fábio...
2: eu também quero acreditar que não. Mas se nada foi dito...
4: Não, porque os pais são excelentes.
1: No asilo. Aquelas bandeirinhas comum na praia, não é?
3: Deixa falar a Cecília sobre este assunto.
1: Sou sincera. Eu fui pesquisar algumas informações que saíram e o comunicado que saiu foi que o Sr. Presidente disse que tínhamos perdido a bandeira porque a água deu como boa e não excelente. Eu fui ver os critérios de perdermos a bandeira. É assim, nós não perdíamos a bandeira se a água tivesse uma classificação boa. Porquê? Porque eu fui ver o UFC, que é os valores, né, que eles dão, e nós não perderíamos a bandeira. Por isso é assim, como boa ela não é. Porque eu fui ver os critérios, tem que haver ali mais alguma informação que não seja...
2: Eu penso que é, tem que manter... Não, eu acho que deve
3: porque
2: ser...
3: Tem que manter durante um determinado
2: excelente
3: tempo.
1: É assim, tem que ser...
2: E basta descer uma vez, perde
1: pronto,
2: a
1: eu também fui
2: também
1: pesquisar,
2: são
1: e andei
2: um
1: a ver, pronto. Eu assim, não vi assim bem isto muito bem especificado, mas acreditamos que terá as suas razões.
0: É complicado, não é? Sim.
1: Se vamos ter praia, é assim, a praia, de facto, como diz a Filipe, ela está lá. Se vamos usar ou não, isso vamos ver.
2: Isso
1: vamos,
2: é que é o importante.
1: Vamos ver.
2: Agora
1: temos
2: lá
1: um espaço. Vamos ter, temos ali um espaço. É espetacular. Eu que digo, Mirandela tem tão boas condições para muito, para crescer. E não sei, andamos para trás.
2: É essa a minha preocupação.
1: Andamos
2: para
1: trás.
2: Mais um verão a seco.
1: Continuamos a dar passos atrás. Quando deveríamos dar passos para a frente, estamos para trás. Não é larimismo. É assim,
4: isto... passar um verão a seco.
1: Claro, gostámos tanto de estender
2: passado,
1: ali a toalha, estar ali a apanhar sol.
2: Se calhar tenho vindo aqui em 2024 e causar este alarmismo, como foi com a questão... Não, ainda tem que ser 4 anos antes, não é? Daqui para 30... Não, mais ainda. Exato, 4 anos. 26 para 30 é 4 anos. Eu tinha que ter vindo aqui há 4 anos para ano passado não termos um verão a seco.
3: É que se fala, não é?
2: Claro.
0: É que tomas banho, e há muita gente que toma banho, na água a seguir ao matador do caixão, não é? E ao caixão. E nós não sabemos qual é a qualidade da água.
2: Frechas.
0: Não? Estamos a falar...
2: Claro que
0: estamos
2: até a... antes do matadouro, até em
0: mas
2: frechas.
0: Eu estou logo a falar depois.
2: Sim, adensa ainda mais a questão.
0: Portanto, estamos a falar de pessoas que tomam lá banho. Portanto, a classificação da água nunca foi... Não tenho conhecimento.
1: Mas essas não são praias que estão monitorizadas, estão com controle.
0: Na ponte da Torre Dona Chama, onde está lá a ver agora obras para a praia fluvial. Portanto, o problema, eu continuo a dizer, o problema é nós não termos... a percepção de nos sentarmos e olharmos para a questão da água de uma forma mais qualitativa. Ou seja, a classificação que nós queremos fazer da água, ou que nós politicamente podemos querer fazer da água, estamos a dar importância àquilo que provavelmente não terá mais importância. Eu ficava mais contente se não houvesse qualquer tipo de problema e nós tivéssemos infraestruturas...
2: Claro, foi isso que eu disse logo no início.
0: Pudessem dar apoio aos banhistas da Zona Verde.
2: Logo no início. E não é só na Zona Verde, nas praias fluviais.
1: Há muita praia, isso mesmo. Já é assim, eu sempre ouvi dizer, água corrente não mata gente.
0: Agora esta uma proposta que a CDU fez para estas eleições autárquicas, que era uma piscina municipal na Torre Dona Chama, que não são menos que os mirandeses.
2: Sabe Deus manter esta.
0: E já dizem lá ter uma piscina municipal.
2: Sabe Deus manter esta.
3: Meus amigos e minhas amigas, temos... ainda espaço para os mais e menos. O que é que traz, Fábio?
2: Eu os mais trago as duas feiras, a feira da cereja em Mascarenhas e a feira do morango em São Pedro Velho, e como menos trago a notícia de hoje que fomos brindados com a passagem do vereador, com o eleito do Chega, que passou para Independente, a integrar o executivo PS, porque... para além de ser uma quebra com o eleitorado, no fundo vemos o executivo PS, que podia fazer mais e estar mais livre de amarras, vai no fundo ficar preso e completamente dependente
4: de uma pessoa independente. Não é?
3: Ah, posso-vos dizer que nos 50 anos... Nos últimos 50 anos...
2: De alguém.
3: Posso
2: acrescentar, executivo.
3: Nos últimos 50 anos, ou seja, desde que há eleições autárquicas no nosso país, o Conselho de Mirandela é a terceira vez que não tem maioria. Mas é a segunda, de facto, em que há recurso a outras forças partidárias. A primeira vez com o Maximino Monteiro não se aliou ninguém, mas só esteve no poder um ano e qualquer coisa. E a segunda vez foi em 2001.
1: Doutor Silvano.
3: Com José Silvano, e que foi com Henrique Pedro do PS. Portanto, e agora repete-se a história 25 anos depois.
0: O PSD está sempre na linha da frente nestas questões com o PS.
3: Não, não sei. Jorge Humberto, mais e menos, também envolve este tema.
1: Este tema trocou a volta,
3: eu posso,
1: então.
3: Eu posso dizer que é para os nossos ouvintes não estranharem, não trouxe este tema, porque os temas são interessantes antecipadamente e isto saiu à posteriori.
0: Eu não vou considerar isso o mais nem menos. Portanto, podemos fazer uma análise política sobre isso. E posso
3: só,
0: dizer
3: e
0: aqui
3: só na quinta-feira é que é...
0: Vou dizer algumas coisas sobre isso, porque vou ter a oportunidade também de fazer esse comentário político, noutras esferas, mas o meu menos vai exatamente para aquilo que tem a ver com a posição do Ministro da Educação em relação às escolas profissionais. E ficar claro que aquilo que nós falávamos aqui, que era uma preocupação do PCP e da CDU, era tornar as escolas, neste caso, profissionais, incluindo aqui, obviamente, a escola profissional de Carvalhais, a EPA, em municipalizadas. Portanto, fica claro que a visão do Ministro, cada vez mais, é do Ministro e do Governo, da AD e do juntamente com o CDS,
2: bem, quanto dinheiro ele
0: será, será cada vez mais uma visão redutora para aquilo que é a educação nacional, passando uma responsabilidade, ou tentando passar essa, e espero que a Câmara Municipal tenha atenção, essa, digamos, essa pretensão, tentando passar para os municípios uma responsabilidade que cabe ao Governo e que, obviamente, cabe ao Ministério
3: esse
0: da...
3: Esse é o menos, é isso?
0: Esse é o meu menos. O comentário que eu faço exatamente é essa posição da passagem de um vereador sem pelouro do Chega, apesar a nossa colega de painel dizer que ele não é do Chega, ele continua a ser do Chega, foi eleito pelo Chega e, portanto, se houve um casting que foi mal feito pelo Chega, o problema é do Chega. Portanto, eu quero só realçar que, afinal, aquilo que nós criticamos tanto e que ouvimos falar tanto na questão das linhas vermelhas, fica claro que quando o interesse supera aquilo que tem a ver com a posição política ou partidária, fica claro que tanto o PS como o PSD são exatamente iguais.
3: Filipa.
4: Vou começar com só um comentário a estas palavras relativamente também aqui ao vereador, também numa longa do muito, dizer que, respondendo aqui à provocação das amarras, não percebo como é que pode haver amarras quando a pessoa em questão é independente. Foi eleito. É independente, é um momento, acho que não estou a dizer mentira nenhuma.
2: Isso foi um artifício jurídico para se libertar da disciplina de voto do...
4: Pronto, não precisa estar com alarmismo.
2: Exato.
4: E a verdade é que isto não foi uma escolha política, foi uma escolha administrativa, não, única e exclusivamente.
0: Eu não vou fazer essa... Por isso é que
3: sim, mas agora já...
4: É essa análise, pronto.
3: Depois trazemos o próximo programa.
4: E deixo por aqui...
2: Eu só espero que continuam a manter pontos com os outros partidos.
4: E deixo por aqui...
2: Senão vão ficar completamente reféns. É isto, sim. É um alarmismo. Espero não ter razão de ser.
4: Somos reféns, nota-se que é efetivamente uma escolha administrativa e até plural. Falando dos mais, vou ter que falar numa atividade que eu gosto muito, que é os Jardins Nómadas. Efetivamente, teve cerca de 1.200 participantes. Temos aqui pessoas de todas as gerações, portanto é sempre um momento importante para a nossa cidade, uma tradição bonita, e foi bonito ver nesse dia também as ruas coloridas e floridas, com pessoas de todas as gerações. Lá está.
3: Muito bem. Cecília.
1: Pronto, é assim, eu trouxe como o meu ponto positivo, pronto, mais o aniversário da Associação Humanitária dos Bombeiros Voluntários. Achei que era também algo que devíamos dar valor, porque são homens e mulheres que diariamente demonstram a sua coragem, a sua dedicação e o espírito de missão. Acho que estão de parabéns e então este é o meu ponto positivo. Referente ao meu negativo, pronto, ontem foi o 25 de maio, feriado municipal, e foi apresentado o cartaz das festas da cidade. Porém, assim, vendo o cartaz e verificando o cartaz, comparando com o de Macedo Cavaleiro, aqui o nosso vizinho, né? Acho que o nosso foi muito pobrezinho e acho que está... acho que merecíamos mais.
3: Ok. Quero abordar o assunto... Chega independente
1: referente,
3: ou não?
1: Assim, eu posso falar com o caso, pronto, de... do vereador a tempo inteiro, agora Luís Saraiva.
3: Ainda não é.
1: Ainda não é, pronto. mas penso que vai dar o passo em frente. O que eu posso dizer referente a este caso? É um caso que para mim é delicado, porque era um eleito nosso. para mim, mais ainda que eu assumo a responsabilidade que quem escolheu o Luís Saraiva para a concelhia fui eu. Na altura estava na distrital, fui eu que o escolhi, fui eu que o convidei para encabeçar
0: a lista.
1: Durante o percurso da lista tivemos algumas divergências internas, quais eu me afastei da lista e deixei-o trabalhar sozinho, e eu, a partir daí, eu percebi logo que aquilo havia ali alguma ambição pessoal e não política. Mas assim, depois de várias ameaças que nós sabemos que acontecem de alguns cabeças de lista, quando se começam a apertá-los, começa a dizer vou desistir, vou tirar com a toalha, e a duas ou três semanas de entregarmos as listas no tribunal, assim, isso não era vantajoso. Então eu afastei-me e deixei-o trabalhar, já com algum receio e com um aviso ao partido. Infelizmente, ao contrário do que o Luís referenciou para a comunicação social, que ele saiu por divergências da distrital e divergências do partido. Isso é falso, isso deixo aqui já esclarecido.
2: É a primeira parte.
1: É,
2: para mim, temos a segunda.
1: É falso, e eu vou-vos dizer, assim, eu digo porque é falso, porque eu soube pela comunicação social, assim como o partido soube que ele se tinha desvinculado. É assim, ele não foi muito claro connosco, simplesmente ali a ambição acho que falou um bocadinho mais alto, está aí agora a colher os frutos daquilo que ele plantou. Se vai ter futuro na política? Eu acho que não, e acho que não é vantagem para o PS. É o que eu posso dizer em relação a isso. Pronto, e depois prestar este esclarecimento mais aprofundado e mais...
3: Muito bem. E é um dos assuntos que poderemos trazer no próximo programa. Portanto, até daqui a 15 dias. Até lá. Muito obrigado.
4: Cá estaremos.
2: Obrigado. Tá.

0: Bem-vindos à Opinião Independente. Depois de duas semanas de ausência, estamos de regresso.
1: As séries foram boas.
0: Obrigado. Estamos de regresso para analisar mais dois temas quentes que, se calhar, se voltássemos há duas semanas atrás, não... Não é se calhar, é mesmo verdade, não perderam a atualidade, não é?
1: É, não perderiam de todo e se calhar são os dois mais quentes do que propriamente o tempo que
0: pois,
1: está.
0: Pois, também me parece, exatamente. Ora bem, todos já se aperceberam que tem a ver com dois ministros, um da Educação, outro da Administração Interna. Exato. Começamos pelo da Educação, pronto. Ou seja, que foi de facto durante as últimas semanas tema de conversa e de várias análises e comentários e pedidos de demissão, enfim, coisas do género. Mas, de qualquer forma, Alexandre Pacheco, todo este processo, de facto, foi um grande imbróglio, um grande problema, que, ao que parece, só o próprio ministro é que não vê que criou aqui um grave problema, não é?
1: Criou um gravíssimo problema, pondo em causa a autenticidade e a validade dos resultados obtidos pelos estudantes. Há uma enorme confusão com notas, as classificações estão sob uma suspeição direta, o princípio da equidade e da igualdade dos alunos no acesso ao ensino superior está posto em causa. Houve alunos que foram a exame com 18, 19 e que tiveram 7 e 8 no exame, o que só por si é passível de ser investigado pela inspeção, quando o diferencial é superior a 4 valores entre a nota interna e a nota externa. Isto pode dar origem a um processo de investigação. Há alunos, e esses não vão pedir a reapreciação, ou não a pediram, porque tiveram uma nota muito superior àquela que esperariam ter. Há alunos que estavam à espera de ter um 10 e tiveram 16, e estes não vão pedir reapreciação. Há alunos que, pedindo reapreciação, verificam que uma parte do seu teste não é a caligrafia dele, portanto, foram folhas de continuação que foram agregadas a provas de outros alunos. Há confusão de nomes de alunos, pelo menos numa situação de Carolinas que as pessoas, uma nem sequer fez prova e a outra fez, e a que não fez teve nota e a que fez não teve. Portanto, há situação de provas que foram ter a professores que não são da disciplina e que não deviam, como é evidente, corrigir. Há folhas, alunas, quer do 11º, quer do 12º, quer do 9º ano, que tiveram 10 em perguntas, tiveram 0 em perguntas da prova de português e da composição, e que fizeram, e que na folha que receberam não estão lá as perguntas. Portanto, há uma enorme confusão. E tudo isto, aparentemente, foi resolvido pelo seu ministro como um adiamento na saída dos resultados. Foram 3 dias de diferença.
0: Só que agora tem outra implicação, não é? Outros prazos que vão ser alargados. Até, inclusive, já se perspectiva que o início das aulas seja mais tarde, não é?
1: Seja mais tarde, porque foi criada uma época de setembro, que já não existia há algum tempo, foi criada uma época de setembro para que alguns alunos possam fazer o exame tentando obter uma nota diferente daquela que tiveram. Portanto, há uma enorme confusão, correu tudo muito mal e havia indicadores da prova de filosofia do ano anterior que aconselhavam a que esta generalização não fosse feita.
0: Portanto, não foi prudente o Ministro da Educação sobre esta
1: não
0: matéria?
1: Não foi prudente e, nesse sentido, o Partido Socialista fez chegar ao Sr. Ministro, para evitar uma comissão de inquérito, fez-lhe chegar algumas questões baseadas mais ou menos nestas áreas sobre o processo de decisão política que conduziu à classificação digital. Porque é que ele, sabendo que as coisas não tinham corrido bem, forçou esta situação? Mais uma série de perguntas sobre as opções técnicas deste ano. Porque é que, tendo havido relatórios que dizia que a plataforma precisava de mais um ano para ser testada, porque é que ele ultrapassou esses relatórios e, mesmo assim, resolveu avançar? Também uma série de perguntas sobre as opções contratuais envolvidas neste processo. Porque é que o Sr. Ministro, que desmantelou todas as estruturas que havia no MESI, nomeadamente a DGE, o Júri Nacional de Exames, enfim, várias estruturas, acabou com isso tudo, reformulou tudo, mexeu em lideranças intermédias, e porquê é que ele depois faz uma série de contratos de outsourcing, colocando em empresas privadas, algumas das competências que podiam perfeitamente ter sido feitas por equipas oleadas que há 30 anos, Nani, há 30 anos que os exames estavam oleados. Nunca houve qualquer desconfiança em relação aos resultados obtidos pelos exames. Nunca. Era um processo rigorosíssimo e foi tudo desmantelado para se entregar a empresas de outsourcing. A última é a Deloitte, o que levanta outra questão. Como é que a Deloitte está a ter acesso a dados de alunos que deviam ser privados? Portanto, tudo isto é um enorme imbróglio.
0: Que não tem ainda explicações.
1: Que não tem explicações. Os impactos nos alunos em termos de igualdade e de acessibilidade, de seriação e acessibilidade ao ensino superior, não estão sequer ainda todos, enfim, vistos. E o seu ministro, aparentemente, coloca isto tudo, ele e o primeiro-ministro, apenas no sentido que é importante fazer reformas. É importante fazer reformas, mas não revoluções. O senhor ministro... da educação teve, digamos que, oportunidade de fazer as coisas de forma gradual. E a gestão institucional diz-nos que devemos avançar com projetos-piloto, fazer averiguações intermédias e só generalizar quando os dados nos derem segurança para o fazer.
0: Portanto, não havia essa segurança?
1: Não havia esta segurança. E avançou. E agora está criado este enorme problema que eu não sei como é que as famílias, apesar de tudo, têm tido uma, eu diria, alguma moderação na forma como estão a gerir, mas...
0: Mas isto vai alterar a vida de muita gente, não é?
1: Claro. Vai alterar, e repare, o seu ministro em todo o processo não fez outra coisa que não fosse arranjar botes expiatórios. Foram primeiro os diretores, depois foi o Júri Nacional de Exames, ou o antigo Júri Nacional de Exames, depois foram as famílias que não deviam ter marcado férias porque confiaram num calendário do próprio Ministério, que avançou, depois foram de novo os professores porque não apareciam para corrigir. Os professores, houve sempre professores para corrigir, sempre. Porquê é que este ano não houve? Portanto, todo o processo teve areias sucessivas na engrenagem. E o seu ministro não quer ver isso. E então confunde reforma com pandemónio. Confunde reforma com asneirada. E aquilo que está no terreno é uma enorme asneira com consequências gravíssimas que só o Ministério, o MESI, neste caso, e o senhor ministro Fernando Alexandre não quer ver, porque toda a gente já viu. E o senhor ministro e o senhor primeiro-ministro acha que temos que arriscar. Arriscar com coisas sérias.
0: Uhum.
1: Não é agora, assim que se governa,
0: isso,
1: não é?
0: Isso agora também a questão das reapreciações, que são de facto muitas, não é? E também agora outra polémica, que é a questão dos professores receberem 1 euro, não é, por cada índice e 12 euros por cada prova reapreciada. Mas isso também está a ser alvo de muita contestação, não é?
1: Isto é, os professores podem ver aqui a importância que têm para o seu Ministro da Educação. Certo? É um trabalho rigoroso e que está a ser pago de uma forma displicente e indigna. Indigna. Obrigar um professor a corrigir um item ou 30 itens por 30 euros é desvalorizar completamente um saber técnico, um saber processual e uma profissionalidade. E isto não se faz, porque ele poupa nos professores para depois dar aos 2 milhões e 600 mil euros à Deloitte para corrigir uma coisa que os serviços do Ministério da Educação sempre fizeram e sempre fizeram bem, mas que deixaram de fazer porque o senhor ministro um dia acordou e quis fazer uma reforma. Só que para fazer reforma, as reformas não estão acessíveis a qualquer pessoa. Uma reforma exige um profundo conhecimento do terreno e a definição de um processo com um milindre e um rigor técnico e processual que, pelos vistos, está acima da capacidade de
0: Alexandre Pacheco, só para finalizar ainda sobre este dossiê, pode-se dizer que vimos a face mais, enfim, complicada do ministro, que até tinha uma imagem
1: consensual,
0: não é? Digamos que os docentes, principalmente, a partir de agora, têm no seu ministro um outro tipo de visão, não é?
1: Têm.
0: Ficaram com outra imagem.
1: E repare, o processo só nunca não foi pior. Porque os diretores e os professores trabalharam ao fim de semana, trabalharam até à meia-noite, sistematicamente, à espera de resultados para publicar. Isto podia ter sido muito pior, mas todas aquelas pessoas que o seu ministro acusou de irresponsabilidade
0: foi quem fez mais
1: foi quem que as susteve coisas. Alguma dignidade deste processo. Agora, é evidente que há poucas condições para avançar, e esta ideia de um governo reformista é uma falsa questão. Se as coisas funcionam bem, não tem que mudar. Acho que deve mudar aquilo que funciona mal.
0: Mas mudar também tem que ser com os pés bem assentes.
1: Mas mudar tem que ser com os pés bem assentes. O senhor ministro quis fazer obras nas divisões todas, esqueceu-se do alicerce. E o alicerce ruiu. E o seu ministro, de alguma forma, ruiu com o alicerce. Teve a sorte de ainda não se ter aleijado. Não sei por quanto tempo.
0: Bom, outro assunto, e também outro ministro, deste caso da Administração Interna, Luís Neves, recordo o antigo diretor da Polícia Judiciária, também com uma imagem que vinha da PJ, digamos, quase endeusada, não é? Tudo ruiu de um momento para o outro.
1: Vamos ver.
0: Estamos há 3 semanas à espera de respostas sobre tanta polémica e ainda por cima estamos a gravar no dia em que vai haver uma conferência de imprensa,
1: sim,
0: às 6 da tarde, onde, quando isto for para o ar, já haverá explicações. Não sei se serão plausíveis ou não.
1: Olha, eu quero querer, não sei porquê, há aqui qualquer coisinha que me diz que isto tudo se vai traduzir em muito pouco. Sinceramente. Ou seja, isto pode ser tudo e pode ser coisa nenhuma. Há aqui um histórico que temos que reconhecer. O senhor ministro Luís Neves tem um histórico de responsável da Polícia Judiciária durante um longo período. Tem uma carreira de 30 anos e nessa carreira sempre teve alguma capacidade de intervir em situações de grande crime, de processos muito delicados, de envolvimento da extrema-direita e de movimentos neofascistas. Sempre, nunca teve qualquer rebuço em fazer aquilo que a sua função lhe indicava que devia fazer, e sempre o fez. E durante muito tempo foi considerado impoluto, responsável.
0: Sim, foi considerado, até porque passou por vários governos.
1: Exatamente. Não? Foi considerado um fazedor, um executor. Agora, às vezes os fazedores e os executores têm pequenas falhas processuais, como os que querem tanto fazer. E estes processos são tão delicados. São processos de investigação sigilosos, com índices de violência prováveis muito grandes, com risco de vida. E este homem sempre nos habituou a isto. Ele vai fazer hoje uma conferência de imprensa e comprometeu-se a responder a todas as perguntas e esclarecer todos os pormenores. O que sabemos, de facto, são duas coisas. É o problema do dito cujo atrelado e o problema do Monte Alentejano e da casa no Monte Alentejano. Oh, Nani, eu não dava 10 mil euros por aquela casa. Aquela casa é de mau gosto.
0: Sim, pelas imagens que já vimos,
1: é? É de mau gosto. O tanque é mesmo um tanque. Aquela frente da casa impermeabilizada, aquilo é de um mau gosto terrível. Aquilo tem a importância que tem. Não estamos a falar de uma construção de centenas de milhares de euros ou de milhões. Não estamos sequer a falar de, digamos, prejuízo do erário público. Ainda ninguém se atreveu a chegar a este ponto. Agora, é evidente que há ali um conjunto de ilicitudes no processo de construção daquilo, porque é uma área protegida e há coisas que
0: sim,
1: ali estão feitas.
0: E
1: que não, exatamente, e que não deviam ter sido feitas. E tivemos a autarquia de Odmira a dizer que, de facto, há uma série de incongruências. Sobre a questão do atrelado e dos produtos do atrelado. Isto é uma história que a mim me lembra muito à boa
0: químicos,
1: maneira portuguesa. À boa maneira portuguesa. Não quero desvalorizar isto. Mas isto são aquelas coisas que se fazem e às vezes uma pessoa nem pensa, ou pensa mal, ou, não, ou pensa pouco, ou quer... Aquilo estava na Marinha, mas na Marinha não queriam mais aquilo, era preciso encontrar uma solução de última hora. O homem, o empreiteiro, fez uma série de processos de obra na Polícia Judiciária. Se calhar ele lembrou-se dele e disse, leva lá isso. Agora, é evidente que tudo isto devia ter sido acautelado, devia ter sido com trâmites legais e processuais, escritos, documentos, etc. Vamos ver se ele os apresenta ou não apresenta. Agora, há aqui um silêncio que foi, se calhar, prolongado mais. E houve aqui um silêncio do Sr. Primeiro-Ministro, também foi prolongado mais. Aliás, o Sr. Primeiro-Ministro tem tido como apanágio o silêncio para aparecer em atividades desportivas, para aparecer em espetáculos musicais, mas silencia aquilo que podem ser questões delicadas colocadas ao Governo. Fez isso em relação à Administração Interna, já antes, com a anterior ministra, se bem se lembra, e está a fazer isto com este, e está a fazer isto com Fernando Alexandre, com o Ministro da Educação. Eu espero, sinceramente, para bem... Porque há aqui uma coisa que a mim me preocupa, e o Dr. Rui Rio, de alguma forma, já tocou nisso também, que é a imagem da Polícia Judiciária.
0: Pode ser beliscada, não é?
1: É, quando estamos a falar do Grupo 1143, e quando estamos a falar do movimento Armilar-Lusitano, o que é? Estamos a falar de movimentos perigosos, armados, e com, claramente, intenções de matar pessoas. E quem estava a investigar isto tudo era a Polícia Judiciária. E foi, enquanto esteve lá, o Dr. Luís Neves. Eu não sei porque este afã agora de pegarem tudo e mais alguma coisa em relação a ele. Será que há aqui outros interesses? Será que há aqui outros objetivos? Silenciar o homem, retirá-lo para, enfim, que a investigação pare? Será que há grupos ou gente na Polícia Judiciária contrária ao Dr. Luís Neves que está a fazer alguma coisa para denegrir a sua imagem? Eu, com os dados que eu tenho...
0: Pode deixar no ar essa dúvida,
1: exatamente,
0: não é?
1: Com os dados que eu tenho, que são lidos, e qualquer cidadão os pode ler como eu li, porque não tenho acesso a informação sigilosa, mas aquilo que eu li... Há muitas coisas que estão por esclarecer e espero que ele hoje as esclareça para ver se, em vez de dois, ficamos só com um caso para debater nos próximos tempos. Agora, que vai ser muito difícil passar por cima de todas as dúvidas depois destas semanas de silêncio, é capaz de ser complicado.
0: Ok, na próxima semana vamos pelo menos falar um bocadinho sobre isso, até porque, como já dissemos, estamos a gravar no dia anterior à essa conferência de imprensa.
1: Ou no dia da própria conferência.
0: Exatamente. Bom, relativamente ao livro de hoje, não sei se tem a frase que tem a ver com o livro?
1: Tem a ver
0: frase?
1: Com o livro, tem.
0: Ok. O livro é O Símio Arrogante, de Christine Webb. Que livro é este, afinal?
1: Olha, eu escolhi este livro, não foi o último que li, mas foi dos últimos que li, e escolhi porque acho que o título tem alguma coisa a ver com os temas que hoje temos, nomeadamente com o Ministro da Educação, não é? Porque isto de tentar explicar as coisas pelos erros dos outros, de forma a escondermos os nossos próprios erros, é um processo fácil e eu não sei se é muito correto, não sei se é eticamente muito correto. E esta autora, Christine Webb, é uma primatóloga, portanto, ela trabalha com primatas. E o livro é delicioso em termos de dados sobre animais que mostram que, afinal, muitos animais não são muito menos inteligentes que o ser humano e, nas suas relações, têm relações sociais complexas, têm luto, têm solidariedade e lealdade que, às vezes, nós humanos... Não temos, não é? E portanto, ela revela essa situação, diz que o Charles Darwin não pretendeu nunca transformar o ser humano no animal mais capaz de todas as espécies existentes, e ela prova no livro que há muita coisa que devíamos saber sobre os animais e que não sabemos, até para diminuir a nossa pegada ecológica, não é? Que somos tão espertos, claro. E estamos a dar cabo da nossa casa. Uhum. Mas somos espertos, claro. Somos a espécie mais esperta. E ela tem uma frase que eu acho interessante. Ela diz assim: a vida não conquistou o mundo, portanto, a vida, as diversas espécies vegetais, animais, a vida não conquistou o mundo combatendo, mas sim estabelecendo redes. As formas de vida multiplicaram-se e tornaram-se mais complexas, assimilando as outras e não apenas matando-as. Portanto, esta possibilidade que se abre de nós próprios, enquanto seres humanos, símios, podermos criar redes para melhorar tudo, é uma imagem positiva e eu acho que pode ser útil para todos.
0: E fica essa nota, antes de concluirmos também, desejar a todos uma boa festa, até porque estamos em plena festa
1: do
0: Dom Amparo, não é? Que está a terminar o seu fim de semana final. Isso. Quando regressarmos na próxima semana já estaremos no balanço.
1: Pós-festa.
0: Pós-festa. Ok, até lá okay. Então.
2: 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Manobras ABC até ao Z. Dicionário enciclopédico. Letra A. Aleatório. É um adjetivo. sujeito ao acaso, contingente, casual, fortuito. Na matemática, é o qualificativo dado ao resultado dependente de um acontecimento futuro e imprevisível. Assim, na matemática, uma função aleatória é aquela cujos valores, num determinado ponto, variam segundo uma lei da probabilidade. Encontra-se, deste modo, no cálculo das probabilidades para tudo o que depende do acaso, no sentido matemático do termo. A teoria das funções aleatórias aplica-se nas operações de marketing e nas sondagens de opinião, em que se reduz o erro aleatório aumentando o número de tiragens. 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Letra C. Caçuleta. Nome feminino. Pequena caçola. Cadinho para recozer a prata e o ouro. Cápsula de matéria fulminante nas armas de percussão. Fuzil de espingarda antiga. Pequeno vaso onde se queimam perfumes. E no Brasil, medalha que as mulheres trazem ao pescoço. Uma espécie de berloque. Cacologia, nome feminino, em linguística, é construção ou locução viciosa. Solecismo. Cacometria, nome feminino, erro de medição.

Manobras ABC até ao Z. Dicionário enciclopédico. C. Letra C. Caixa preta. Na aeronáutica, um conjunto de equipamento para registro de voo instalado por imposição legal nos aviões a jato acima de determinado tamanho. Destina-se a fornecer elementos em ordem a obter maior segurança e maior conforto, bem como assegurar informações e dados em caso de acidente. Caixotim, nome masculino, em tipografia, cada uma das divisões da caixa tipográfica. Manobras ABC até ao Z. Dicionário enciclopédico. C. Letra C. Castorina. Nome feminino. Pano de lã fino e sedoso. Na química, é o princípio amargo proveniente do castório. Castório. Adjetivo e nome masculino. Diz-se de ou líquido ou substância.

0: resinosa e aromática, segregada por glândulas no ventre do castor. Manobras ABC até ao Z. Dicionário enciclopédico. C. Letra C. Castor e Pólux. Na mitologia, figuras da mitologia grega e romana. Filhos gêmeos de Leda e Júpiter. Participaram na expedição dos Argonautas. Símbolo do amor fraterno. Inseparáveis até à morte. Tornaram-se deuses dos atletas e marinheiros, representados pelas estrelas de uma constelação que representa também um dos signos do zodíaco, os Géminis.
1: Mais uma vez, estamos juntos, nós e Santo António. E porque acabaram as festas dos meses de junho, as santas populares, eu recordo essas mesmas festas, mas quando eu era criança, e as alterações que têm vindo a sofrer ao longo dos anos. Ando a ler uma tese de doutoramento da Universidade dos Açores, em que o tema é os terceiros e os seus santos de vestir. Tudo quanto era religioso, nos Açores, tinha a obrigatoriedade de ser organizada pelos frades da Ordem Terceira de São Francisco, portanto, franciscanos. Todos os preceitos eram cumpridos escrupulosamente. Toda a comunidade era chamada a participar e faziam-no de forma entusiasta e envolvente. Ainda hoje os Açores conservam tradições, mas com a expulsão das ordens religiosas, muitas dessas tradições perderam-se ou foram sendo adaptadas aos novos tempos, muitas delas por manifesta vontade da Igreja e outras vezes pela dificuldade de arranjar um número de pessoas suficientes para se cumprir tudo com muita qualidade. Por exemplo, na Ribeira Grande, as procissões eram enormes e com rituais muito específicos. As imagens nos andores eram todas de vestir, mas o que são de vestir? São aquelas imagens feitas em madeira, do rosto era feita em cerâmica ou cera. As mãos deviam ser feitas da mesma matéria que a cabeça. Os braços e as mãos articulados e, como tal, podemos colocá-los nas posições que desejarmos. Mais alegria, mais tristeza, mais cabisbaixos, são peças muito bonitas de trabalhar. O corpo até à cinta também é feito de madeira. E da cinta para baixo podemos ter santos de roque, uma armação em madeira feita por ripas que se curam na extremidade do corpo e na altura da cinta. E em baixo prendem num círculo de madeira que funciona como a base. Recordo-lhe duas imagens de roca vestir aqui no nosso concelho, a Igreja dos Eixos e a Capela de Nossa Senhora de Jerusalém no Romeu. Qualquer uma delas é maravilhosa. Tenho a felicidade de conhecê-las bem e tê-las ajudado a vestir. Aliás, a imagem que tenho em Lisboa, como sabem, representa a nossa região, é uma imagem de vestir com o rosto em cera. Mas nos Açores, as mulheres não acompanhavam a procissão, eram só homens. No final da parte religiosa das Iséquias, elas iam para casa e, junto das suas colgaduras nas janelas, assistiam ao passar da procissão. A procissão era feita só por homens. Despeço-me, até para a semana.
2: O colapso do regime. É corrente ouvir-se dizer que com os dinheiros vindos da comunidade, agora União Europeia, Portugal poderia estar a nível da Irlanda, do Luxemburgo ou da Suíça, que são os primeiros no quadro europeu, e não a disputar o lugar dos últimos, lado a lado com a Grécia ou a Hungria. Não só no que se refere ao produto interno bruto per capita, porque também no que toca aos mais significativos indicadores políticos, económicos e sociais, a situação não é animadora. Assim se compreende o desencanto da maioria dos portugueses. Situação reforçada pelas polémicas que envolvem o atual governo, ainda que seja de elementar justiça, lembrar os três, liderados por António Costa, o primeiro uma coligação com o Bloco de Esquerda, o Partido Comunista e o PEV, e o terceiro de maioria absoluta e em que os escândalos foram vários e graves. Não podem ser esquecidos, portanto, os antecedentes das crises que hoje assombram o governo Luís Montenegro, em particular a do Ministério da Educação, em que o titular está a ser publicamente crucificado, apesar de se tratar de uma personalidade de reconhecida competência, honestidade e dedicação à causa pública. Mas, sobretudo, a crise que graça da administração interna, marcada negativamente pela ascensão a ministro do então diretor da Polícia Judiciária, cargo para o qual havia sido nomeado por António Costa. Passagem que foi amplamente gabada por partidos, comentadores e conhecidas personalidades de esquerda e da direita também, o que não deixa de ser surpreendente. Sobretudo porque a Polícia Judiciária, não sendo uma polícia política, não deixa de ser uma polícia dos usos e dos costumes que ofendem a lei, de que sobressai a corrupção e que a classe política tem tendência a mascarar e a esconder, com a esquerda em particular, a silenciar. Factos que os chamados populistas aproveitam a seu favor, denunciando-os ruidosamente. Ainda bem que alguém o faz. Sintomas que fazem temer o colapso do regime. Henrique António Pedro.
3: Os viajantes das diligências 2. O lançamento da via férrea foi aquela lufada de ar de progresso que foi atirada para o território nacional de forma a ligar mais rápido e cómodo o país. A grande aposta foi a ligação por via férrea do litoral ao interior. Eram muito mais rápidas em tempo na altura da sua inauguração, que no caso da linha do Tu era percorrida em menos tempo do que quando a via encerrou. Perdeu qualidade, perdeu velocidade e perdeu capacidade de recuperar por causa da má política encetada então em favor da rodovia. Naquele tempo de ouro da linha, depois de 1887, eram muitos os comerciantes que se deslocavam atrás dos montes. Naquele tempo, a região era produtora de cereais, cortiça, também as madeiras, era outro nicho de produção e de escoamento que acabava por trazer mais-valias aos produtores regionais. Por seu lado, a ligação ferroviária tinha trazido outras pessoas, outras ideias, outras novidades. Infelizmente, desde a sua criação, a linha do Tua foi sempre deficitária em termos de exploração, mas indiretamente criava e gerava riqueza na transumância dos produtos das regiões, pois as necessidades de uns eram supridas com o fornecimento dos outros. Como o transporte de características pesadas permitia a deslocação de matérias-primas e animais mais rapidamente que as carroças e diligências. Começou a permitir a exportação da região de animais vivos, começou a ser possível receber peixe fresco, desde o vinho produzido na região de Marcada do Douro, em que a sua viagem até ao porto era feita nos barcos de rabelo, onde os barris se acomodavam, manobrados por muitos mariantes, que era à força de remos, mas também sendo puxados nas margens por cordas, servindo-se da força de juntas de bois. A passagem dos rápidos, principalmente o da baleira, era um dos troços mais perigosos e onde muitas vezes se perdia alguma da carga constituída por produções de vinho tratado, como era chamado, e tudo era aventura. Para muitos que tinham necessidade de viajar, tinham medo de fazer a primeira viagem por via férrea, não só pela velocidade com que circulavam as composições, mas porque achavam ser muito frágeis e sem garantias de segurança os carris. Depois, o ar ameaçador da máquina vomitando fumo, fazendo barulho e largando vapor, com a estridência do seu apito, tudo contribuindo para a maior confusão que se criou em muitas mentes, mas o que custava era a primeira vez, que rapidamente se convertiam a viajantes. Também um ano após a inauguração da linha do Tua, o serviço de diligências entre o Porto e Bragança fechava, pois os clientes desapareceram, tendo trocado a demora e perigosa viagem por outra mais moderna, mais rápida, com menos paragens e mais confortável. Os que se habituaram a fazer as viagens com uma rotina regular usavam nestas uma espécie de bata a que chamavam guarda-pó para lhes proteger os fatos e as roupas que traziam, pois com as estradas poeirentas os cascos de cavalo levantavam uma nuvem de pó que entrava no habitáculo da carroça e se depositava em tudo o que existia. Mesmo depois de trocarem as viagens da diligência para a via férrea, muitos continuaram a usar estes guarda-pós para se protegerem do fumo e da fuligem produzida pelo carvão e madeira que era queimada na fornalha da máquina. A camisa, principalmente o colarinho, ficava preto. Mas o progresso não marcou o fim do guarda-pó. Acabou nos anos mais tarde e já no século XX. Eduardo Botelho.
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6: Olá, caro consumidor, seja muito bem-vindo a mais uma rúbrica da DECO. A DECO e o Instituto da Habitação e Reabilitação Urbana, o IRU, iniciaram no dia 21 de julho uma parceria destinada a reforçar a informação e o apoio prestados aos cidadãos sobre o Programa de Apoio Extraordinário à Renda. Este apoio destina-se a famílias com contratos de arrendamento ou subarrendamento para a primeira habitação, celebrados antes de 15 de março de 2023, que tenham um rendimento anual igual ou inferior ao limite máximo do 6º escalão do IRS e cuja taxa de esforço para pagamento da renda seja igual ou superior a 35%. No âmbito desta colaboração, a DEC passa a disponibilizar um serviço gratuito de informação e esclarecimento dirigido a todos os consumidores que pretendam obter informações sobre o funcionamento do programa, os critérios de atribuição do apoio, ajudar os cidadãos a verificar a sua situação, a identificar eventuais erros no cálculo da prestação ou da elegibilidade, assim como prestar informação sobre os prazos, a documentação e os canais disponíveis para reclamar quando as famílias deixam de receber o apoio ou quando são confrontadas com pedidos de devolução pela Segurança Social. O atendimento será assegurado pela DECO através de diferentes canais, de forma a garantir uma resposta próxima e acessível aos cidadãos. Pode contactar-nos através das autarquias, onde a DECO dispõe dos espaços DECO e dos balcões de habitação e energia, nas instalações da DECO a nível nacional e nas suas estruturas regionais, e através da linha telefónica 213-710-270 e do e-mail habitação@deco.pt. Esta parceria enquadra-se na missão do IRU de promover uma maior proximidade com os cidadãos e reforçar a divulgação de informação sobre os programas públicos de habitação, contando para esse efeito com a vasta experiência da DECO no atendimento e apoio aos consumidores. Para estas e mais informações, pode consultar o nosso site em deco.pt. Obrigada por estar desse lado e vemo-nos em breve.
7: Olá, meu nome é César Joaquim Lisandro Cresce, já tenho idade para ter juízo e venho de Valda Fife, ali do Nordeste Transmontano.
8: Oh, moça, antigamente quando ando vivo e achei bom ali ao médico, era uma coisa séria, tinha de estar quase a morrer, nem com a perna partida, nem com um braço ou os cibos, nem com um febre que dava para cozer umas batatanhas. O gajo enquanto estava em casa, a mãe ou a avó dava-te um chazanho com as ervas, um copo de vinho quente forbido com mel, ou então fazia-te, dava-te umas fregas com qualquer coisa e assim, isto passa, rapazinho, deita-te ali um cibo nos canos que a chama já passa. E se íamos ao hospital se já estivéssemos a ver o padre à porta de casa? Hoje em dia, os gajos agora vão ao médico por tudo e por nada. Olha, ó doutor, olha, tenho pelos engravados no cu, dói quando me sento. Olha, ó seu doutor, olha, o dedo mendinho da mão esquerda está um bocadinho inchado, isto é normal. Ó doutor, olha, eu acho que o meu cão passou uma constipação. Um médico nem tem tempo para respirar, ó. Antigamente o hospital tinha dois velhotes com reumático e uma velhota com a pressão alta. Hoje tem uma bicha de garoto, escolho, com dor de cabeça, tanto olhar para o telemóvel e gente com pelos encravados. Antigamente o médico era para salvar vidas. Hoje então é para tirar selfies e para dar baixas. Ai, eu estou estressado. O meu trabalho estressa muito e a família e tudo e os amigos. Por isso que eu digo, tu esqueces saber como está a saúde da tua terra? Vai ao hospital e vejo ainda há gente a morrer. Ou só há gente com pelos encravados e ansiedade. E tu, ainda aguentas uma perna partida em casa ou vais logo a fugir para o hospital ver o doutor só porque estás com o dente tanto tenho torto ou inchado? Olha esta coisa na medicina.
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9: Um incêndio que deflagrou ontem pelas 3 da tarde numa zona de mato em Cabeço, na freguesia de Ervões, no concelho de Valpaços, continua com 3 frentes ativas e já consumiu mais de 1.000 hectares de terreno. Atualmente estão no terreno cerca de 400 bombeiros, apoiados por perto de 130 viaturas e 9 meios aéreos. As operações têm sido dificultadas pelas condições meteorológicas, como adianta o comandante sub-regional do Alto Tâmega e Barroso, Artur Mota.
10: Este incêndio está-nos a causar alguma dificuldade no combate por causa da questão de estamos com muito nevoeiro, muita neblina, e não estamos a conseguir empenhar os meios aéreos conforme gostávamos, conforme queríamos. E, portanto, estamos, se conseguíssemos empenhar, temos o dispositivo bastante disponível, não temos as condições para os empenhar. Em termos dos meios terrestres, estão posicionados, estão a fazer combate com linha de mangueira e noutros sítios apeados quando não têm acessos. Portanto, está a progredir normalmente, poderia progredir mais rápido o combate se conseguíssemos empenhar os meios. Mas a única dificuldade que temos para já é conseguir empenhar os meios e acudir às situações

0: tecnologia do nevoeiro não está a evoluir de acordo com aquilo que nós pretendíamos.
1: Para já, não há habitações em risco, mas a Proteção Civil deixa um apelo à população.
0: Neste momento não temos habitações em risco, se bem que ele anda perto e, portanto, as recomendações para as populações é que se mantenham atentas e vigilantes e que evitem qualquer comportamento de risco que possa provocar novos focos de incêndio.
1: Declarações do Comandante Subregional do Alto Tâmega e Barroso, Artur Mota. Ora, entretanto, em informação de última hora, há a notícia que o incêndio já está no concelho de Mirandela, próximo da freguesia de Fradizela. Recordo que ontem, durante a noite, a Estrada Nacional 213, que liga Valpaços a Chaves, esteve cortada na zona do incêndio. Neste momento estarão interditas a Nacional 206 entre Pussacos e Valtelhas, a Estrada Municipal 544 em Santa Valha, ainda a Estrada Municipal 544-1 entre Fornos do Pinhal e Valcasas e ainda a Estrada Nacional 213-1 entre Vilarandelo e Santa Valha. A Companhia de Ataque Estendido de Mirandela, CAT-21 da GNR, que integrou a Força Operacional Conjunta enviada por Portugal no passado sábado para combater os incêndios na província de Ávila, em Espanha, está de regresso esta quarta-feira. Esta missão de ajuda mútua contou com mais de 128 operacionais portugueses no terreno. Esta equipa foi acionada ao abrigo do protocolo em vigor entre Portugal e Espanha, que visa a ajuda mútua em matéria de proteção civil e reforça a colaboração entre os dois países na resposta a situações de emergência. Ao longo da missão, os operacionais portugueses integraram o dispositivo espanhol de combate aos incêndios rurais, desenvolvendo a missão de combate aos incêndios em estreita articulação com as autoridades locais e contribuindo para a proteção de pessoas, bens e património natural, adianta em comunicado a Autoridade Nacional de Emergência e Proteção Civil. São cada vez mais os apicultores transmontanos que estão a abandonar a atividade. O aumento dos custos de produção, a redução dos rendimentos e os problemas sanitários que afetam as colmeias são algumas das razões que estão a levar muitos a desistir da atividade apícola. Jody Pinto.
2: O alerta é deixado por José Carneiro, presidente da Associação dos Apicultores do Nordeste e da Cooperativa dos Produtores de Mel, da Terra Quente e Frutos Secos, que fala num setor em declínio.
3: Primeiro porque já por si a apicultura está em declínio. Está em declínio porque as produções cada vez são menores. E se há menos produções, há menos rendimento, as produções apícolas tendem, se calhar até em algumas situações, a desaparecer. Porque desmotivam, não há rendimento e as pessoas não estão para meter dinheiro para manter a exploração.
2: Uma realidade também sentida pelos produtores no terreno, Bruno Ricardo, apicultor, explica que as dificuldades económicas estão a afetar a capacidade de manter explorações numa altura em que os custos continuam a aumentar.
4: A forma de afetar é obviamente a nível dos preços, porque estes produtos entram no mercado a preços muito baixos. Por outro lado, nós temos cada vez mais custos para produzir e ainda agora, resultado daquilo que são o impacto da guerra ou das guerras com o aumento dos preços de combustíveis, quando o preço dos combustíveis, ou melhor, quando os combustíveis são um dos fatores que mais pesa nos custos de produção dos apicultores, isto tem-se refletido de forma muito negativa.
2: Além dos custos, os apicultores enfrentam problemas sanitários que fragilizam as colmeias. A varroa e a vespa volutina, conhecida como vespa asiática, são apontadas como ameaças cada vez maiores para a atividade, como explica José Carneiro.
3: Falamos com os apicultores e sabemos dos problemas que eles sofrem. Sofrem com graves problemas financeiros na exploração apícola. Porque não dá resultado. Não dá resultado, nós tememos que eles desapareçam, porque não é só menos produção, porque também são as pragas que estão na apicultura. É a vespa, é a varroa, que enfraquecem as colmeias e depois as produções também contribuem para que haja menos produção.
2: Também Bruno Ricardo alerta para o impacto da vespa volutina nas explorações.
4: Temos tido no nosso território uma incidência cada vez maior e isto também tem trazido um impacto muito negativo daquilo que é os resultados da atividade apícola, porque as abelhas são um dos predadores principais, preferenciais por parte da vespa volutina e Nós assistimos

0: cada vez mais a apiário, colmeias e apiários dizimados, fruto da presença da vespa velutina. De forma que aqui, relativamente à vespa velutina, também...
1: O apicultor defende ainda uma resposta conjunta para combater o problema.
0: Era importante haver aqui uma ação concertada, não só entre os apicultores, mas nomeadamente também com os municípios, para que o combate à vespa velutina fosse mais efetivo, porque o combate à vespa velutina não é só dos apicultores. Deve ser um combate que se estende à sociedade civil.
1: Os responsáveis pelo setor defendem uma maior intervenção das entidades públicas e medidas que permitam garantir a continuidade da atividade. Para José Carneiro, os produtores estão a suportar encargos que deviam ter outro acompanhamento por parte dos serviços oficiais.
2: E mais, nós apicultores, os apicultores estão a suportar, em grande parte, os encargos com a manutenção da varroa. Porque quem devia fazer a manutenção e a redução da varroa devia ser os serviços oficiais. Mas não. São os apicultores, às expensas próprias, que estão a colocar muitas armadilhas e estão a reduzir muito os ninhos. Mas não conseguimos, só por nós não conseguimos eliminar. E isto também é preocupante para as pessoas.
1: Com menos produtores, maiores custos e dificuldades crescentes na produção, o setor teme que muitas explorações deixem de existir, colocando em risco uma atividade importante para zonas rurais e para a preservação dos ecossistemas.
3: A apicultura atravessa um período de grande dificuldade, o aumento dos custos de produção, a redução dos rendimentos e os problemas que afetam as colmeias estão a levar cada vez mais produtores a abandonar a atividade. O distrito de Bragança continua a registar o menor número de nascimentos do país, com 263 bebés rastreados no primeiro semestre deste ano, segundo dados avançados pelo Instituto Nacional de Saúde Dr. Ricardo Jorge. No primeiro trimestre, no distrito, nasceram 137 bebés, no segundo nasceram mais 126. Tal como no último relatório apresentado em abril, Bragança mantém-se no final da tabela dos distritos com menos recém-nascidos estudados, seguido de Porto Alegre com 272 testes do pezinho e da Guarda com 358. Em contraste, Lisboa e Porto continuam a registar os números mais elevados, com 13.217 e 7.733 testes realizados, respectivamente, seguidos de Setúbal e Braga. Os dados são obtidos no âmbito do Programa Nacional de Rastreio Neonatal, através da Unidade de Rastreio Neonatal, Metabolismo e Genética do seu Departamento de Genética Humana, que foi publicado esta terça-feira.
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5: O início da emissão de hoje pode parecer, mas não é nenhum parlamento. É só uma dupla de primeira que cacareja com alento como numa capoeira. Passarinho.

0: Pois é, Rica, o meu marido. Ai, tem andado muito preocupado com esta coisa das listas nas offshores. Oi, querida, antigamente nós punhamos lá o dinheiro e era um descanso, porque até ficava mal desconfiar do capital.
1: Precisamente, Rica. Nós podemos não ser nenhuns anjos, mas até os anjos merecem mais crédito.
0: Ah, pois, pois. Mais crédito. Mais crédito. Olhe, o do meu marido era no Espírito Santo, Rica. Ai, Rica, ai, tanto dinheiro mal gasto, credo, Jesus, ah, que horror! Que ideia é aquela de construírem outra linha ferroviária entre Cascais e Lisboa? Mas para quê, posso saber?
1: Para nós, querida, ora essa. Ficava a linha velha lá para as pessoas que cheiram como cheiram. E a nova linha era para nós, que usamos perfume francês. Percebe, querida?
2: Os inspectores Pastilhas e Amendoinha vão hoje desvendar o caso da Esmeralda desaparecida. Este é mais um Rádio Mistério.

0: Amendoinha telefonou a Viscondessa das Alcagoitas. Vamos investigar o caso da Esmeralda desaparecida.
1: Então é melhor levar o detector de joias, chefe?
0: Sim. Leva os apetrechos de modo a irem bem apatrechados, hein?
1: Mas não leve nenhum extra.
0: Porquê, Amendoinha?
1: Para não ficar o caso extra gado.
0: Fecha a loja da Asneira e abre os olhos. Temos que procurar pistas.
1: Para não ficarmos despistados, né, chefe?
0: Amendoinha, let's go.
1: Ok, chefe. Contrariado, mas vou.
0: Diz a senhora Viscondessa das Alcagoitas que lhe desapareceu a Esmeralda.
2: Ai, é verdade, Inspetor Pastilhas. E faz-me tanta falta, sabe? Ela é uma joia.
0: Pois é.
2: Preciso que a encontrem depressa.
1: É para já, senhora Viscondessa das Alcagoitas.
0: Vamos proceder às investigações necessárias e esperamos trazer-lhe a Esmeralda dentro de pouquíssimo tempo.
1: Ou mesmo antes de pouco tempo.
0: Amendoinha, andam a dizer que houve vida em Marte há milhões de anos. Se calhar também lá houve estupidez e ela chegou até aos nossos dias através de ti.
1: Chefe, essa é de morte.
0: Não. É de Marte.
1: Mas eu nunca estive em Marte. Só estive na Lua com os pés de fora, mas estive num quarto minguante.
0: Amendoinha, let's go.
1: Ok, chefe. Contrariado, mas vou.
0: Temos uma boa notícia a dar-lhe, senhora Viscondessa das Alcagoitas.
2: Que grande alegria, Inspetor Pastilhas. Sempre pensei que conseguisse encontrar essa joia.
0: Imagine só onde a fomos descobrir. No prego.
2: No prego? O que é isso?
0: Prego é o nome que se dá a uma prestamista, ou seja, uma casa de penhores. Ela aqui está, senhora Viscondessa das Alcagoitas.
2: Aqui?
0: Sim. Nesta caixa.
2: Mas esta é uma das muitas joias da minha coleção. Não era esta joia que eu procurava.
0: Então, mas a esmeralda que desapareceu não é esta pedra preciosa?
2: Bem, preciosa é ela, mas não é nenhuma pedra. A minha empregada doméstica até é bem inteligente. Não desfazendo em vocês os dois, que também dariam uns bons criados de servir.
1: Quer dizer, então, que quem desapareceu foi a sua empregada?
2: Que se chama Esmeralda.
0: E desapareceu com a sua outra esmeralda que foi parar ao prego, está visto.
1: E agora o que é que fazemos, Inspetor Pastilhas?
0: Agora temos que aprender a andar com esta pedra no sapato, Amendoinha.
1: Bolas, que grande pedrada.
3: O professor Júlio Manchado Novaes vai hoje dar uma lição à maneira que é mesmo de primeira.
4: Ai, filho, ainda vais na primeira? Que seca!

0: Oh, professor Júlio Machado Novaes, está ali aquele casalinho que vem à consulta pré-matrimonial.
1: Eles que entrem, eles que entrem.
0: Sim, senhora. Façam favor, façam favor. O senhor professor está à vossa espera.
2: Com sua licença, senhor professor.
3: Ah, muito prazer.
1: Muito prazer. Quem me dera, quem me dera.
3: Nós gostamos tanto do senhor professor que resolvemos marcar esta consulta pré-matrimonial em vez de estarmos a consultar um padre.
1: Lindo casalinho, sim, senhor. Fizeram muito bem em vir à minha consulta, porque não há bom casamento sem bom ensinamento. É um slogan muito giro, não é? Fui eu que inventei e assim só pago direitos de autor a mim mesmo. Ora bem, pretendem casar um com o outro e vice-versa, não é verdade?
2: Pois é, pois é. A gente vai casar-se mutuamente um com o outro.
3: Eu com ele. E ele comigo.
2: Pois é.
1: Ora, para começar, devem saber quanto pretendem gastar, porque um casamento custa o que custa, conforme o que se possa gastar. Se os noivos forem em cuecas e o copo d'água for mesmo da torneira, custa menos do que se a noiva for vestida pelo Augustus ou despida pela Fátima Lopes, além dos comes e bebes serem a 100 euros por cabeça, embora ninguém consiga meter nem metade no estômago. Recomenda-se, por isso, que não se esqueçam dos taparueres de plástico para trazer o restante para comer durante o resto do ano.
3: Olha, professor Júlio Machado Novaes, nós não sabemos quanto é que vamos gastar.
2: Não sabemos, porque quem vai pagar tudo é o pai dela. Para já gastou umas massas na compra de duas caixas de cartuchos para a caçadeira que ele tem pronta para mim, no caso de eu me recusar a casar com a filha dele, que é aqui a Mariazinha.
3: Ah, pois é, sabe? O meu pai é muito antiquado.
2: Ah.
3: E quer mesmo que a gente se case. E faz questão em pagar tudo, incluindo aqueles dois guarda-costas que andam a guardar aqui o Jorginho, para que ele não fuja nem lhe aconteça nada antes de nós nos casarmos.
1: Compreendo, compreendo. Convém, com bastante antecipação, reservar e encomendar a viagem. Viagem de núpcias.
2: Viagens? Porque nós somos dois e o pai dela é que paga, né? Ela vai à Disneylândia ver o Pateta, porque ela adora patetas. E eu vou para o Japão a comer umas geishas.
3: O quê? O que é isso que vais comer lá no Japão? Oh, filho, tem cuidado com a comida. Porque os japoneses têm a mania de comer tudo cru, principalmente o peixe. Olha lá, Jorginha. Isso das geixas, o que é que é?
2: São fanecas. Comem-se cruas. Mas eu já estou habituado, não te preocupes.
3: Oh, professor Júlio Machado Novaes, tem mais algum conselho assim útil para nos dar?
1: Bem, não se esqueçam de arranjar as unhas, porque quem tem unhas é que toca viola.
3: Arranjar as unhas?
2: Sim, sim. Aí está um conselho bastante útil. Não te esqueças de arranjar as unhas, porque eu já estou farto de andar para aqui com as minhas costas todas esfoladas e arranhadas. Ouviste?
4: Ih, olha aqui. Agora até para comprar um teaser em ruínas pedem 500 mil euros.
5: Olha, pois é. Eu no outro dia fui ver um apartamento tão pequeno, mas tão pequeno, que, olha, o mediador, em vez de me mostrar a sala e o quarto, limitou-se a rodar a minha cabeça a 180 graus. Ai, ontem fui à urgência do hospital porque tinha uma dor de dentes insuportável.
4: Uma dor de dentes? E foste atendida depressa?
5: Oh, uma rapidez exemplar. Quando a médica finalmente me chamou pelo nome, o dente já tinha caído de velho e eu já nem precisava do tratamento.
6: Prometem a paz no mundo entre a guerra e a política. Mas no fundo, bem no fundo, é só conversa e crítica.
5: Sabes o que é que disseram na última Cimeira Internacional para a Paz no Mundo?
6: Não faço ideia. O que é que foi?
5: Nada. Assinaram todos um acordo histórico em silêncio, só para garantirem que não começavam ali logo a discutir.
4: Vi nas notícias que os governos estão a gastar bilhões de euros em novos radares super modernos para a defesa.
5: Bilhões? E esses radares conseguem detectar o quê?
4: Olha, pelos vistos tudo, até parece que conseguem detectar o exato segundo em que o nosso ordenado desaparece da conta bancária.
7: Num hospital para tratamento, muitos ouvintes lá estão. Aqui fica o nosso sorriso com votos de rápidas melhoras. 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
8: hurt at all. You always take. Ai, senhor doutor, o meu filho engoliu uma moeda.
9: Engoliu? Então, meu menino, diz-me lá que moeda que engoliste.
10: Foi um euro, senhor doutor.
9: Olha, pequeno, está cheio de sorte. Eu, para almoçar, preciso sempre de um mínimo de 20 euros para ficar satisfeito.
1: Senhor doutor! Senhor doutor! Acuda à minha mulher! Acuda à minha mulher, porque está mesmo no fim do tempo!
9: Ah, hoje não pode ser nada, porque não há vagas e as outras maternidades estão fechadas. Tentem de novo amanhã, ok?
10: Ah, estás a ver, homem? Lembras-te daquela noite há 9 meses, lembras? Eu não me apetecia. Eu disse para a coisa ficar para o dia seguinte. Mas tu foste teimoso. Ai, ai, ai, ai.
9: O quê? A colega tirou 3 metros de intestino a este doente. Mas era só para tirar 3 centímetros, doutora. E agora?
8: Olhe, doutor, não será possível aproveitar o intestino que eu cortei para fazer salsichas? Ai, ai, adoro uma boa salsicha.
0: Doutora, o material para a anestesia acabou.
9: Acabou?
0: Acabou.
9: Mas esta paciente tem que ser operada com a máxima urgência.
0: Oh, doutor, só se dermos com uma marreta na cabeça, doutora.
9: Ah, uma marreta não. Porque o meu cirurgião assistente é do mesmo partido do primeiro-ministro e eles não podem ouvir falar em marretas. Traga-me antes um martelo que chega bem. A colega, desculpe, mas não resisti. A doutora não vai acusar-me de assédio sexual, pois
11: não? Ah, pois não, não, não. Pode continuar a palpação, doutora. Por acaso, este mês, eu ainda não tinha feito o habitual e necessário exame às mamas.
0: O doutor vai-me desculpar, mas não lhe posso fornecer outro estetoscópio. Se a ministra soubesse, demitia-me.
9: Muito bem, senhora diretora, mas como eu não posso auscultar diretamente, porque tenho sempre as orelhas muito frias, arranje-me pelo menos um funil. É, mas olhe, tem que ser um funil daqueles voltados ao contrário.
11: As agências de rating retiraram Portugal do lixo. E a Troika, o nosso papão, como se nota, já não nos papa.
12: Não querias mais nada? Ajoelhou! Vai ter que rezar! Aqui é que fica o serviço de estrangeiros?
13: É sim, faça favor.
12: É para fazer o serviço.
13: Casa de banho, última porta ao fundo.
12: O quê? Para naturalizar aqui este puto tem que ser na casa de banho? Bolas, afinal isto é delicioso.
13: Ah, é para naturalizar o puto. Nome?
14: Mr. Trikes.
13: Como é que isso se escreve?
14: Com capa.
13: Com capa? Não pode ser. Para se naturalizar tem que mudar para um nome português. E em português não há nomes com capa. Natural de?
14: A mim ser americano, ser primo do Pato Donald e do Pateta e do Rat Mickey.
13: Aqui tem, são 100 euros. Agora vou ali ao guichê em frente para mudar o nome.
12: Aqui estão os 100 euros.
13: Pronto, leva o carimbo e daqui estão despachados.
11: Faça favor.
12: Ali a sua colega mandou-nos cá porque eu quero naturalizar este puto. Mas ele chama-se Troikas com capa. E a sua colega diz que ele tem que arranjar o nome mesmo português.
11: Muito bem, tem o papel.
15: O meu papel
14: é crescer neste país à sombra de bananeira.
10: Eu refiro-me ao papel do requerimento que a minha colega passou.
12: Está aqui, é esta.
10: Ah, deixa ver. Muito bem. Ora, o pedido para a mudança de nome custa 100 euros.
12: Aqui estão os 100 euros.
10: Leva ao carimbo e vão ao guichê aqui ao lado para confirmar o novo nome.
13: Faça favor.
12: Eu venho aqui ao guichê do lado para confirmar a mudança do nome deste puto que se naturalizou português.
14: Vim da América para poder viver sem trabalhar num país à beira-mar.
13: Isso é que era bom, não era?
14: Olha, mestre, look. Quero uma pastilha elástica, quer?
13: Não, obrigadinha, meu menino. Ora, qual era o teu nome antes da mudança para português?
14: Troikas.
13: É isso, cá está. A mudança do nome custa 100 euros.
12: Aqui estão os 100 euros.
13: Muito bem. A partir de agora passa a chamar-se Troca Tintas.
12: Troca Tintas? Mas isso é perfeito. Ele assim vai crescer com uma grande pinta.
14: Isso mesmo. Eu quero ser um grande, um big pintarolas.
13: Não querias mais nada?
14: Juro.
13: Juras?
14: Ah, pois juro e mais juros. Com os juros que me pagam, eu juro que vou viver a grande.
13: Bolas, mas que grande troca tintas.
12: Pronto. É melhor ficarmos por aqui. Aqui estão os 100 euros.
13: Está carimbado.
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18: 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Pois o Januário Cabecinhas inventou o produto mais português de Portugal. Ora, ouçam.
19: Mas isto é sabotagem económica. Aí eu ponho um processo à polícia, mas é que ponho mesmo, olha-me isto.
20: Oh, para já quem te pôs as mãos em cima fui eu, vigarista, burlão.
21: Olá, gente malaquias. O que é que se passa?
20: Apanhei este vigas a enfiar barretes aos transeuntes desprevenidos, chefe.
19: Barretes eu? Oh, meu... Se eu quisesse vender barretes, ia para a Assembleia da República, pá!
21: Silêncio! Agente Malaquias, ponha lá os pontos nos is, sim? Afinal, qual foi a ocorrência?
20: Este malandro andava a vender na rua, chefe!
19: E depois? Eu tenho a licença em dia! Olha, está aqui, vendedor ambulante!
21: Cale-se! Então, agente Malaquias, se ele tem licença de vendedor ambulante, qual é o problema?
20: A chefe sabe o que é que ele andava a vender, sabe?
21: Não, o que era?
20: Buracos.
21: Buracos?
20: Está a ver, não é, chefe? Ou melhor, não está a ver nada porque os buracos não se veem.
21: Olha lá, É verdade que andava a vender buracos?
19: Pois é, senhora chefe da esquadra. E já tinha vendido bastantes quando aqui o senhor agente me interrompeu a venda e me deu um prejuízo do caraças. Vou exigir uma indenização, além de lhe pôr um processo por difamação.
21: Calma, calma, calma, sim. Explique-me melhor essa coisa dos buracos. Que buracos é que você andava a vender, afinal, hein?
19: Olha, hoje por acaso andava a vender buracos para cintos. É que a maioria dos cidadãos que andam a ser obrigados a apertar o cinto já não tinham nenhum furo a mais e eu abri-lhes o buraco, senhora chefe.
21: Oh, gente Malaquias! Afinal, ele andava a prestar um serviço bastante útil até.
20: Bem, bem, se a chefe acha que sim.
21: Olha lá, olha lá. Como é que lhe ocorreu a ideia dos buracos?
19: Olha, nada mais fácil, senhora chefe. Neste país, todos os dias há novos buracos, tanto na política, como no futebol, como em todo o resto.
21: Sim, senhora, sim, senhora.
19: Pois ouvi para aí um economista a dizer que era preciso produzir qualquer coisa que fosse mesmo português. Ora, como não há nada mais português do que os buracos, eu pus-me a vender buracos. Ah, mas os meus, pelo menos, são úteis e têm utilidade.
20: Ouve lá, como é que tu provas que o buraco é uma coisa tipicamente portuguesa, hein?
19: Então nós não estamos na cauda da Europa. E não há cauda sem buraco, não é verdade?
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0: Nunca pensei que chegaríamos ao ponto de vender bolo rei aos bocadinhos. Aqui tem para o senhor 3 fatias lindas. São só 5 euros e não leva nenhuma fava. A dona Ricardina deseja mais alguma coisa?
1: Olha, 3 fatias de bolo rei com muita fruta.
0: Ah, está cheia de sorte, dona Ricardina. Tem aqui as 3 últimas fatias e eram as mais bonitas. Está aqui uma ginja que está quase toda inteira.
1: Bom.
0: São mais 5 euros para juntar à continha da dona Ricardina.
1: Obrigadinha e bom ano!
0: Igualmente, dona Ricardina. Obrigadinho, obrigadinho. Olá, cavalheiro. Para si, o que é que vai?
2: Queria uma fatia de bolo rei.
0: Ah, tenho muita pena, mas já não há. Agora já só há o buraco.
2: Pode ser.
0: Pode ser o quê? Eu já lhe disse que o bolo rei se acabou e já não há mais. Sobrou só o buraco, percebe?
2: Não faz mal, eu como pouco e para mim chega-me absolutamente.
0: O quê? O buraco?
2: Sim, sim, o buraco.
0: Aparece-me cada um. Oh, Maria,
3: ei!
0: Chega aqui, sim.
3: Então
0: sim.
3: O que é que tu queres, homem?
0: Olha, havia este freguês porque não consigo entendê-lo.
3: Ai, não, então o cavalheiro deseja o quê?
2: O buraco.
3: Oh, seu grandíssimo mal criadão, que eu vou lixar-vos,
2: é o buraco do bolo rei. O seu marido disse que era o que tinha.
3: Ah, sim? Olha lá, hoje aqui.
0: Sim.
3: Tu é que ofereceste o buraco aqui a este senhor e chamas-me a mim para o atender e porquê?
0: Podia ser que tu tivesse alguma ideia. É que eu, quando falei no buraco, foi por graça, mas esse senhor não entendeu.
3: Olha lá, cavalheiro. Ainda está interessado no buraco?
2: Estou.
3: Ah, pois é. Mas nós, afinal, olha, não temos. O senhor vai ali pela rua abaixo e procura o Banco Privado Português. Buracos é com eles.
4: Olha, fui ao médico e ele disse-me que para melhorar a minha saúde eu tinha que cortar nos hidratos de carbono, no açúcar e nas gorduras.
5: E o que é que tu fizeste?
4: Olha, mudei de médico, é muito mais barato e continuo a comer a minha fita de toucinho em paz.
5: Sabes que agora, quando vou ao supermercado, sinto-me exatamente como se estivesse no museu.
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5: Ai, eu disse ao meu neto que no meu tempo não havia telemóveis, não havia internet nem redes sociais.
4: Ah, sim? E o que é que o rapaz te disse?
5: Olhou para mim com um ar muito coitadinho e perguntou: avó, e vocês sobreviviam aqui a pão e água?
4: Ai, tu sabes qual é a diferença entre o meu chefe e o relógio de parede?
5: Ai, eu não faço ideia. E qual é?
4: É que o relógio de parede, mesmo quando trabalha devagar e, olha, ao menos avança.
8: Há grande memória nos nossos tribunais. Até há quem se lembre de quem era o réu quando o julgamento começou.
9: Vamos dar início à sessão. Estamos com o processo número 90.234.556/68. Está com a palavra a acusação pública. Senhor Doutor Fonseca, faça favor, sim?
10: Muito obrigado, Senhora Juíza. Pretendo meter um requerimento sobre a sessão número 1888 do dia 8/8/2008.
9: Muito bem, tudo feito no 8, não é verdade?
10: Exatamente. mas incluindo o testemunho do Sr. Dr. Sebastião Teodósio sobre as declarações da alegada vítima K.K. Fajolas, que alegadamente teria estado nas Ilhas Berlengas.
9: Muito bem, queira dar a entrada do requerimento, porque eu vou passar a interrogar o alegado suspeito do alegado assédio à alegada vítima Tonecas Ricardino.
10: Perdão, Excelência, perdão, mas não me parece que seja possível interrogar diretamente o referido suspeito, porque ele também faz parte do processo 99.876.543, que ainda está em fase de averiguações. As perguntas só poderão ser postas através do advogado respectivo, que endereçará as questões ao tribunal, que, por sua vez, as endereçará a Vossa Excelência.
9: Muito bem, muito bem, muito bem. O referido interrogatório fica adiado para 30 de abril de 2020. Doutora Sepúlveda, pretendo o quê? Senhora secretária, diga...
1: Olha, deixa ver. Olha, meteu um requerimento para que seja corrido o reposteiro da janela em frente, porque o sol lhe dá nos olhos e ele assim não pode entrar na sala sem esbarrar nas funcionárias.
9: Muito bem, que seja admitido o requerimento e enviado aos serviços respectivos. Bem, o que é que se passa agora?
1: Ai, vou verificar imediatamente, Excelência. Oh, senhora agente, este...
2: Cá está. É o alegado réu do processo 90.234.556/68. Está a dormir aqui por baixo desta mesa, em cima de umas folhas do processo.
9: O quê? Oh, senhora, acorde imediatamente.
2: Oh, senhores! Oh, cavalheiro! Faça a favor de acordar, sim!
11: O quê? Já está na hora do pequeno almoço?
9: Olha lá, o senhor está aí a dormir desde quando?
11: Há cerca de mês e meio, por recomendação médica do senhor doutor do Hospital Prisão, onde já estive internado com aquela gripe. Vossa Excelência, lembra-se? Agora, com a mudança da estação, como eu sou assim muito, muito suscetível a gripes e constipações, olha, tentei evitar as idas e vindas às horas mais inconvenientes, senhora doutora. Acabei por ficar aqui a dormir desde então.
1: Ah, incrível! Se não ressonasse tão alto, tinha ficado para aqui a dormir mais 5 ou 6 anos, até terminar a primeira fase do julgamento.
9: Oh, senhora agente... Porquê é que não colocou uma pulseira eletrónica no alegado réu?
2: Sabe, a Vossa Excelência, que eu propus isso ao alegado réu. E ele recusou, preferindo ficar aqui a dormir por baixo.
11: Desculpe, Vossa Excelência, mas eu pulseiras não uso. Era o que faltava. Já dizem para aí tanta coisa a meu respeito. Se me vissem usar pulseiras, lá sim o resto da minha dignidade, homem.
9: Bem, mas esta situação não pode prolongar-se. O senhor não pode continuar a passar as noites aqui no tribunal. É preciso achar outra solução.
11: Bem, se vossa excelência quiser pagar a operação, eu, em vez de ficar aqui, vou fazer espetáculos de travesti naquele clube que fica ali ao lado. Sou o máximo em table dance, doutora. 50-50, ok?
12: Os inspetores Pastilhas e Amendoinha vão hoje investigar o caso da fuga dos segredos de Estado na Embaixada da Ucrânia. Ah, pois é. 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

0: Oh, chefe, deve dizer embaixadora ou embaixatriz?
1: Parece impossível, amendoinha, não saberes uma coisa tão comezinha.
0: Comezinha? Comezinha é de comer, chefe?
1: Nada disso, comezinha é uma coisa banal.
0: Só que eu não sou homem de banalidades. Bem, o melhor é eu dizer antes senhora embaixador.
1: Mas assim não concorda.
0: O quê? A senhora não concorda com o embaixador? Vamos ter que crê-la.
1: Amendoinha, aprende, porque eu não duro sempre. Embaixatriz chama-se a mulher do embaixador. Mas quando se trata de uma senhora que tem ela própria um cargo de chefe de embaixada, então já se chama embaixadora. Estás a perceber?
0: Claro que estou. A mulher do engraxador é uma engraxatriz. Mas se for ela mesma a engraxar, já é engraxadora.
1: Amendoinha, tu és mesmo uma andota. Onde é que pretendes chegar com essa linga-linga?
0: Bem, o que eu quero dizer é que telefonou a embaixadora da Ucrânia a denunciar a fuga de segredos de Estado.
1: Antes isso do que uma fuga de gás.
0: Mas a coisa não me cheira nada bem, Inspetor Pastilhas. O cheiro é pior que uma fuga de gases mal cheirosos.
1: Tapa o nariz e anda daí. Let's go.
0: Ok, chefe. Contrariado, mas vou.

0: Ah, são os inspectores Pastilhas e Amendoinha. Façam o favor de me acompanhar. A senhora embaixadora está à vossa espera.
1: Então, não nos apalpa.
0: Apalpar para quê? Não me parece que tenham algo palpável.
2: Podíamos ter uma bomba.
1: Ela quer uma bomba, chefe. E que bomba, que bomba.
2: Xarapa, Amendoinha.
0: Senhora embaixadora, já chegaram os inspectores Pastilhas e Amendoinha.
3: Eles que entrem.
2: Olá, senhora embaixadora. Diga de sua justiça.
3: Inspetor Pastilhas, temos estado muito traumatizados.
2: Não é caso para menos. A guerra tem causado um enorme traumatismo ucraniano.
3: Ah, a quem o diz? Mas agora temos registado uma fuga de segredos de Estado desta embaixada.
1: Cheira-me a salada russa.
3: A mim também. Por isso quero que investiguem.
2: Muito bem, senhora embaixadora. Eu e o Amendoinha vamos já dar início às investigações. Podemos dar uma volta pela embaixada?
3: Sim, sim. Estejam à vontade.
2: Amendoinha, suspeito que esteja instalado um microfone aqui na embaixada.
1: Mas estou a ver. Caso curioso, há pouco quando fui fazer um xixizinho, ouvi um murmurinho de água.
2: Um murmúrio de água? Que disparate!
1: Pois, eu acho que não é nenhum disparate, chefe. O microfone pode estar instalado na casa de banho.
2: Certamente que não. A embaixadora não ia ter reuniões na casa de banho.
1: Sei lá. Às vezes podia ter necessidade de disparar um míssil.
2: Achas?
1: Sim, chefe. Vamos à casa de banho. Let's go. Olha, chefe. Está ali um aquário com um peixe a nadar de uma forma estranha.
2: Está a nadar em forma de G? Só pode ser um peixe russo.
1: Ora, aqui está a razão do murmurinho de água, chefe. O espião é este peixinho vermelho.
2: Então tira-o do aquário.
1: Um momento, chefe. Vou buscar a cana de pesca. Aqui está ele. Apanhei-te, malandro.
2: Deixa ver. Pois é, tinhas razão, Amendoinha. Trata-se de um peixe mecânico com microfone incorporado.
3: Bravo, senhores inspetores. Vocês têm uma cabeça?
1: Eu até tenho duas, mas uma delas é só para a minha namorada.
2: Xarapa, Amendoinha.
3: Como são realmente umas grandes cabeças, quero recompensá-los como deve ser. Ora, tomem lá.
2: Mas o que é isto, senhora embaixadora?
3: São dois bilhetes para a Ucrânia. Nós precisamos de reforçar o nosso exército com boas cabeças. E as vossas são mesmo boas para a cabeçada.
4: Ai, credo, há cada vez mais buracos nas ruas de Lisboa.
2: Como é que é?
4: Sim, sim, olha. Na Baixa, em pleno coração da capital, reabriu altamente melhorado um centro de sexo, onde, além de muitas outras coisas, se pode ir espreitar para os buracos.
5: Estou um bocado desconfiado que esse buraco vai ser, mas é a sede para a candidatura à Câmara daquele candidato que tem a fama de ser o mais sexy. A fama e o proveito, segundo consta.
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9: Então já escolheste o teu destino para estas férias de verão?
10: Epá, já. Eu vou fazer um turismo de luxo. Vou passar 2 semanas inteiras na costa do quarto com vista para a varanda.
11: Ai, diz-me uma coisa, Rica. Tu ainda estás a fazer a famosa dieta do verão?
12: Ah, claro que sim. É super simples. Vejo uma bola de gelado e perco logo a cabeça. Ai, Rica, com este calor de fim de julho, fui ver quanto custava um ar-condicionado lá para casa.
13: Ai, deve ser uma bagatela. E então, Rica, comprou?
12: Com o quê? Quando vi o preço, até me deram a arrapeus. E pronto, olhe, assim poupei no ar-condicionado.
14: Finalmente abriu uma nova farmácia, lá na aldeia do Sobreiro Velho.
2: Então, pois está claro. E foi cá o Zé Chaparro a resolver isso, porque eu resolvo tudo.
15: Até compadre Zé Chaparro. Ai, sempre é verdade que nos vai resolver o problema de nos terem fechado a única farmácia que a gente cá tinha.
2: Ah, tá, mas resolvo, pode crer. Sou eu próprio que vou abrir uma nova farmácia. Quem é que resolve tudo cá na aldeia de Sobreiro Velho? Sou eu ou não sou eu, comadre engenheira?
15: Ah, está na vera de ser. Olha que ainda aqui estou muito agradecida por me ter resolvido aquele problema de eu ir lá à capital e sem pagar nada para ir ver a minha sobrinha que está lá em Lisboa a participar num concurso de cantorias na televisão.
2: Ah, pois foi. Meti-a na caminheta que veio à aldeia do Sobreiro Velho buscar manifestantes para se manifestarem naquela manifestação espontânea. Cá fui a Lisboa a apoiar o senhor primeiro-ministro. E a comadre foi e veio à maneira. Foi ou não foi?
15: Estou muito agradecida, compadre Zé Chaparro. Já agora, se também vai tomar conta do serviço da farmácia, diga-me lá o que é de fazer para estes afrontamentos com que tenho andado, homem.
2: Olha, a comadre engenheira já experimentou pôr-se de molho num jacuzzi?
15: Num jacuzzi?
2: Sim, comadre. Olha, é assim... Meta-se dentro do maior alguidar que lá tiver em casa e agita a água com a colher da sopa. Para os afrontamentos, o jacuzzi é o melhor que há.
16: Olá, compadre Chaparro. O compadre já tem a farmácia aberta.
2: Então, qual é o problema, compadre Tocinho?
16: Oh, como o compadre agora também vai a esse serviço da farmácia, eu lembrei-me de pedir ao compadre para resolver o problema dos tomates. É que a ministra vai pagar o que deve às farmácias e como os outros não nos querem pagar o que nos devem dos tomates, talvez a da saúde lhe pague assim, compadre.
2: A ministra da saúde pagar-me a mim? Boa ideia, olha para já. Onde é que eu tenho o telemóvel? Cá está ele, cá está ele. Aí está. É do Ministério da Saúde. Olha lá, eu sou o novo farmacêutico da aldeia de Sobreiro Velho. E como ouvi dizer que andavam para aí a resolver os problemas das pessoas, queria saber se nos podem resolver o problema dos tomates. Pois. O quê? Só podem fazer isso. Prontos. Até lá, obrigadinho. Olha, cumprimentos ao senhor primeiro-ministro.
16: É, então, conseguiu alguma coisa, compadre?
2: Então, compadre, disseram para utilizarmos um genérico. Olha, compadre, ponhas de molho e passas com uma pomada de linhaça.
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0: Calma, calma, deixem-me falar, porque se eu perco o falo, entramos em falência. Ora, meus amigos, aqui estou à disposição dos senhores e das senhoras jornalistas para responder ao que entenderem perguntar.
1: Escrevinholas, letra grossa do Correio da Noite. E a minha pergunta é, os rissóis são de camarão?
0: É tudo melhor, comigo é assim, porque ao contrário ficava mal, embora eu não tenha nada contra os invertidos. Além disso, com esta crise, um jornalista português fica sempre teso e a necessitar de um bom acompanhamento. As senhoras e os senhores jornalistas têm aqui de tudo na maior. Whisky da terceira idade, champanhe francês, diretamente da mielhada, etc. e tal. Até tínhamos caldo verde com duas rodelas de chouriço em cada tigela. Mas não se esqueçam de falar bem de mim, ok?
1: Ah, senhor sinistro das finanças, nós podemos começar a confidência de imprensa. É que eu tenho que ir apanhar o avião para voltar para casa, porque a minha cara metade é muito desconfiada. E se eu não for dormir à nossa cama, ele é capaz de me partir a cara toda.
0: Ora, e essa, apesar de não dormir há três noites, aqui estou para responder às perguntas que queiram perguntar.
1: Bem, eu sou do jornal Caracol, põe os corninhos ao sol. E pretendo saber porque é que o senhor sinistro não dorme há três noites.
0: Porque só durmo de dia. Durmo sempre uma boa soneca após o almoço.
1: Oi, e pode dizer-nos porque é que esta confidência de imprensa começa com algumas horas de atraso?
0: Bem, minha senhora, é simples, foi tudo por causa da PEN.
1: Da PEN?
0: Isso mesmo, tivemos que adaptar a PEN à medida de cada português. Isto porque, para melhor introduzir as medidas incluídas na PEN, sem magoar muito, a coisa tem de ser bem modificada e feita com muito cuidadinho.
2: Caneta murcha de notícias diárias. Senhor sinistro, mesmo assim acha que as medidas contidas nessa PEN não magoam as pessoas?
0: Bem, é possível que a PEN custe a penetrar, mas há sempre uma primeira vez para tudo. Depois as pessoas habituam-se e não querem outra coisa.
2: Ah, fantástico! Esta PEN tem coisas que são absolutamente originais, porque não existem em mais parte nenhuma do mundo. E a vossa ideia de apertar o cinto com esta PEN é um achado muito bem achado.
0: Muito obrigado pelas suas palavras e quem não gostar de apertar o cinto, que use suspensórios.
3: Paulinho Trombone, da revista Cor-de-Rosa de Lambida. É verdade que vai dar prioridade a tudo o que é viver ao ar livre, senhor sinistro das finanças?
0: É verdade, e é. Resolvi ir ao encontro das práticas dos habitantes deste fantástico país, que adoram tanto o ar livre que até dormem na rua. Já repararam na quantidade de cidadãos que dormem ao ar livre? É muito saudável e higiênico.
1: Um momento que eu estou aqui com um croquete atravessado. Pronto, desculpa. O croquete já entrou. Ora bem, eu sou a Escrevinholas, letra grossa do Correio da Noite, e gostava de saber o que é que o senhor sinistro das finanças pensa dos políticos da oposição.
0: É sim, boa. Eu não pensava que havia políticos da oposição em Portugal. Ah, mas se os há, gosto muito deles, como gosto do sol, das praias e do vinho tinto.
3: Paulinho Trombone, da revista Cor-de-Rosa de Lambida. Diga-nos, senhor sinistro das finanças, onde é que vai pôr a PEN?
0: Bem, eu vou pôr a PEN nas casas de banho públicas.
4: Nas casas de banho públicas?
0: Isso mesmo, assim cada português pode comparar a PEN uns dos outros e ver que esta é uma boa PEN. Pelo menos é do melhor que se pode arranjar em tempos de crise.
5: Babá, fui à papelaria comprar o material escolar para o meu filho e quase caí para o lado com os preços.
6: Olha, é verdade. A vida está cara. E o que acabou por comprar?
5: Olha, comprei 2 lápis, uma borracha e pedi para pagar a pronto pagamento em 24 prestações.
6: Ai, disse-me que para emagrecer no verão só devia comer saladas e beber muita água rica.
5: Ah, e funcionou? Já nota diferenças?
6: Se notei. Agora peso exatamente o mesmo, mas ando com a sensação constante de que sou um caracol.
7: Olha, sabes o que é que o meu patrão me disse hoje para me sair do trabalho?
8: Não faço ideia. O que é que foi?
7: Bom fim de semana. E não se esqueça, o descanso é uma invenção dos fracos para não trabalharem ao sábado.
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12: 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Letra A. Aleatório. É um adjetivo. Sujeito ao acaso. Contingente. Casual. Fortuito. Na matemática, é o qualificativo dado ao resultado dependente de um acontecimento futuro e imprevisível. Assim, na matemática, uma função aleatória é aquela cujos valores, num determinado ponto, variam segundo uma lei da probabilidade. Encontra-se, deste modo, no cálculo das probabilidades para tudo o que depende do acaso, no sentido matemático do termo. A teoria das funções aleatórias aplica-se nas operações de marketing e nas sondagens de opinião, em que se reduz o erro aleatório aumentando o número de tiragens. Manobras ABC até ao Z. Dicionário enciclopédico. Letra C. Caçuleta. Nome feminino. Pequena caçola. Cadinho para recolher a prata e o ouro. Cápsula de matéria fulminante nas armas de percussão. Fuzil de espingarda antiga. Pequeno vaso onde se queimam perfumes. E no Brasil, medalha que as mulheres trazem ao pescoço. Uma espécie de breloque. Cacologia, nome feminino, em linguística, é construção ou locução viciosa. Solecismo. Cacometria, nome feminino, erro de medição.

0: Manobras ABC até ao Z. Dicionário enciclopédico. C. Letra C. Caixa preta. Na aeronáutica, um conjunto de equipamento para registro de voo instalado por imposição legal nos aviões a jato acima de determinado tamanho. Destina-se a fornecer elementos em ordem a obter maior segurança e maior conforto, bem como assegurar informações e dados em caso de acidente. Caixotim, nome masculino, em tipografia, cada uma das divisões da caixa tipográfica. Manobras ABC até ao Z. Dicionário enciclopédico. C. Letra C. Castorina. Nome feminino. Pano de lã fino e sedoso. Na química, é o princípio amargo proveniente do castório. Castório. Adjetivo e nome masculino. Diz-se de ou líquido ou substância resinosa e aromática, segregada por glândulas do ventre do castor. Manobras ABC até ao Z. Dicionário enciclopédico. C. Letra C. Castor e Pólux. Na mitologia, figuras da mitologia grega e romana. Filhos gêmeos de Leda e Júpiter. Participaram na expedição dos Argonautas. Símbolo do amor fraterno. Inseparáveis até à morte. Tornaram-se deuses dos atletas e marinheiros, representados pelas estrelas de uma constelação que representa também um dos signos do zodíaco, os Gêmeos.
1: Mais uma vez, estamos juntos, nós e Santo António.

0: acabado de ser organizada pelos frades da Ordem Terceira de São Francisco, portanto, franciscanos. Todos os preceitos eram cumpridos escrupulosamente. Toda a comunidade era chamada a participar e faziam-no de forma entusiasta e envolvente. Ainda hoje os Açores conservam tradições, mas com a expulsão das ordens religiosas, muitas dessas tradições perderam-se ou foram sendo adaptadas aos novos tempos, muitas delas por manifesta vontade da Igreja e outras vezes pela dificuldade de arranjar um número de pessoas suficientes para se cumprir tudo com muita qualidade. Por exemplo, na Ribeira Grande, as procissões eram enormes e com rituais muito específicos. As imagens nos andores eram todas de vestir. Mas o que são de vestir? São aquelas imagens feitas em madeira, do rosto. Era feita em cerâmica ou cera. As mãos deviam ser feitas da mesma matéria que a cabeça. Os braços e as mãos articulados e, como tal, podemos colocá-los nas posições que desejarmos. Mais de alegria, mais de tristeza, mais cabisbaixos, são peças muito bonitas de trabalhar. O corpo até à cinta também é feito de madeira. E da cinta para baixo podemos ter santos de roque, uma armação em madeira feita por ripas que se curam na extremidade do corpo e na altura da cinta. E em baixo prendem num círculo de madeira que funciona como a base. Recordo-lhe duas imagens de roca vestir aqui no nosso concelho, a Igreja dos Eixos e a Capela de Nossa Senhora de Jerusalém no Romeu. Qualquer uma delas é maravilhosa. Tenho a felicidade de conhecê-las bem e tê-las ajudado a vestir. Aliás, a imagem que tenho em Lisboa, como sabem, presente à nossa região, é uma imagem de vestir com o rosto em cera. Mas nos Açores, as mulheres não acompanhavam a procissão, era só homens. No final da parte religiosa das exéquias, elas iam para casa e, junto das suas colgaduras nas janelas, assistiam ao passar da procissão. A procissão era feita só por homens. Despeço-me, até para a semana.
1: O colapso do regime. É corrente ouvir-se dizer que com os dinheiros vindos da comunidade, agora União Europeia, Portugal poderia estar a nível da Irlanda, do Luxemburgo ou da Suíça, que são os primeiros no quadro europeu, e não a disputar o lugar dos últimos, lado a lado com a Grécia ou a Hungria. Não só no que se refere ao produto interno bruto per capita, porque também no que toca aos mais significativos indicadores políticos, económicos e sociais, a situação não é animadora. Assim se compreende o desencanto da maioria dos portugueses. Situação reforçada pelas polémicas que envolvem o atual governo, ainda que seja de elementar justiça, lembrar os três, liderados por António Costa, o primeiro uma coligação com o Bloco de Esquerda, o Partido Comunista e o PEV, e o terceiro de maioria absoluta e em que os escândalos foram vários e graves. Não podem ser esquecidos, portanto, os antecedentes das crises que hoje assombram o governo Luís Montenegro, em particular a do Ministério da Educação, em que o titular está a ser publicamente crucificado, apesar de se tratar de uma personalidade de reconhecida competência, honestidade e dedicação à causa pública. Mas, sobretudo, a crise que graça da administração interna, marcada negativamente pela ascensão a ministro do então diretor da Polícia Judiciária, cargo para o qual havia sido nomeado por António Costa. Passagem que foi amplamente gabada por partidos, comentadores e conhecidas personalidades de esquerda e da direita também, o que não deixa de ser surpreendente. Sobretudo porque a Polícia Judiciária, não sendo uma polícia política, não deixa de ser uma polícia dos usos e dos costumes que ofendem a lei, de que sobressai a corrupção e que a classe política tem tendência a mascarar e a esconder, com a esquerda em particular, a silenciar. Factos

0: que os chamados populistas aproveitam a seu favor, denunciando-os ruidosamente. Ainda bem que alguém o faz. Sintomas que fazem temer o colapso do regime. Henrique António Pedro.
1: Os viajantes das diligências 2. O lançamento da via férrea foi aquela lufada de ar de progresso que foi atirada para o território nacional de forma a ligar mais rápido e cómodo o país. A grande aposta foi a ligação por via férrea do litoral ao interior. Eram muito mais rápidas em tempo na altura da sua inauguração, que no caso da linha do Tu era percorrida em menos tempo do que quando a via encerrou. Perdeu qualidade, perdeu velocidade e perdeu capacidade de recuperar por causa da má política encetada então em favor da rodovia. Naquele tempo de ouro da linha, depois de 1887, eram muitos os comerciantes que se deslocavam atrás dos montes. Naquele tempo, a região era produtora de cereais, cortiça. Também as madeiras era outro nicho de produção e de escoamento que acabava por trazer mais-valias aos produtores regionais. Por seu lado, a ligação ferroviária tinha trazido outras pessoas, outras ideias, outras novidades. Infelizmente, desde a sua criação, a linha do Tua foi sempre deficitária em termos de exploração, mas indiretamente criava e gerava riqueza na transumância dos produtos das regiões, pois as necessidades de uns eram supridas com o fornecimento dos outros. Como o transporte de características pesadas permitia a deslocação de matérias-primas e animais mais rapidamente que as carroças e diligências. Começou a permitir a exportação da região de animais vivos, começou a ser possível receber peixe fresco, desde o vinho produzido na região de Marcada do Douro, em que a sua viagem até ao porto era feita nos barcos de rabelo, onde os barris se acomodavam, manobrados por muitos mariantes, que era à força de remos, mas também sendo puxados nas margens por cordas, servindo-se da força de juntas de bois. A passagem dos rápidos, principalmente o da Baleira, era um dos troços mais perigosos e onde muitas vezes se perdia alguma da carga constituída por produções de vinho tratado, como era chamado, e tudo era aventura. Para muitos que tinham necessidade de viajar, tinham medo de fazer a primeira viagem por via férrea, não só pela velocidade com que circulavam as composições, mas porque achavam ser muito frágeis e sem garantias de segurança os carris. Depois, o ar ameaçador da máquina vomitando fumo, fazendo barulho e largando vapor, com a estridência do seu apito, tudo contribuindo para a maior confusão que se criou em muitas mentes, mas o que custava era a primeira vez, que rapidamente se convertiam a viajantes. Também um ano após a inauguração da linha do Tua, o serviço de diligências entre o Porto e Bragança fechava, pois os clientes desapareceram, tendo trocado a demora e perigosa viagem por outra mais moderna, mais rápida, com menos paragens e mais confortável. Os que se habituaram a fazer as viagens com uma rotina regular usavam nestas uma espécie de bata, a que chamavam guarda-pó, para lhes proteger os fatos e as roupas que traziam, pois com as estradas poeirentas, os cascos de cavalo levantavam uma nuvem de pó que entrava no habitáculo da carroça e se depositava em tudo o que existia. Mesmo depois de trocarem as viagens da diligência pela via férrea, muitos continuaram a usar estes guarda-pós para se protegerem do fumo e da fuligem produzida pelo carvão e madeira que era queimada na fornalha da máquina. A camisa, principalmente o colarinho, ficava preto. Mas o progresso não marcou o fim do guarda-pó. Acabou nos anos mais tarde e já no século XX. Eduardo Botelho.
2: 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No âmbito desta colaboração, a DECO passa a disponibilizar um serviço gratuito de informação e esclarecimento dirigido a todos os consumidores que pretendam obter informações sobre o funcionamento do programa, os critérios de atribuição do apoio, ajudar os cidadãos a verificar a sua situação e identificar eventuais erros no cálculo da prestação ou da elegibilidade, assim como prestar informação 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O atendimento será assegurado pela DECO através de diferentes canais, de forma a garantir uma resposta próxima e acessível aos cidadãos. Pode contactar-nos através das autarquias, onde a DECO dispõe dos espaços DECO e dos balcões de habitação e energia, nas instalações da DECO a nível nacional e nas suas estruturas regionais, e através da linha telefónica 213-710-270 e do e-mail habitação@deco.pt. 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Para estas e mais informações, pode consultar o nosso site em deco.pt. Obrigada por estar desse lado e vemo-nos em breve.
3: Olá, meu nome é César Joaquim Lisandro Cresce, já tenho idade para ter juízo e venho de Balda Fife, ali do Nordeste Transmontano.
4: Oh, moça, antigamente quando ando vivo dizia assim, vamos ali ao médico. Era uma coisa séria, homem. Tinha de estar quase a morrer. Nem com a perna partida, nem com um braço ou os cibos, nem com um febre que dava para cozer umas batatanhas. O gajo eu estava em casa. A mãe ou a avó dava-te um chazanho com umas ervas, um copo de vinho quente forbido com mel, ou então fazia-te, dava-te umas fregas com qualquer coisa e dizia assim, isto passa, rapazinho. Deita-te ali um cibo nos canos que a chamada já passa. E se íamos ao hospital se já estivéssemos a ver o padre à porta de casa? Hoje em dia, os gajos de agora vão ao médico por tudo e por nada, homem. Olha, oh, doutor, olha, tenho pelos engravados no cu, dói quando me sento. Olha, oh, sou doutor, olha, o dedo mendinho da mão esquerda está um bocadinho inchado, isto é normal. Oh, doutor, olha, eu acho que o meu cão me passou uma constipação. Um médico nem tem tempo para respirar, homem. Antigamente o hospital tinha dois velhotes com um reumático e uma velhota com a pressão alta. Hoje tem uma bicha de garotos, colho, com dor de cabeça, tanto olhar para o telemóvel e gente com pelos encravados. Antigamente o médico era para salvar vidas. Hoje então é para tirar selfies e para dar baixas. Ai, eu estou estressado. O meu trabalho estressa muito e a família e tudo e os amigos. Por isso que eu digo, tu queres saber como está a saúde da tua terra? Vai ao hospital e vejo ainda há gente a morrer. Ou só há gente com pelos encravados e ansiedade. E tu? Ainda aguentas com a perna partida em casa? Eu vejo logo a fugir para o hospital ver o doutor só porque estás rodendo tanto, tenho torto ou inchado. Olha esta coisa na medicação. Oh, olha esta coisa. Oh.

Dizem que a vida é um palco, que as caras escondem corações, que os olhos são os espelhos da alma e que o amor não escolhe credos, nem sexo, nem cores. E se a vida for nos bastidores, os corações em vez de caras e as caras escondendo truques? Mas não somos, então, que espantalhos à beira de um cultivo, ao relento, procurando a magia de um olhar.

0: 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O incêndio que deflagrou ontem pelas 3 da tarde numa zona de mato em Cabeço, na freguesia de Ervões, no concelho de Valpaços, continua com 3 frentes ativas e já consumiu mais de 1.000 hectares de terreno. Atualmente estão no terreno cerca de 400 bombeiros, apoiados por perto de 130 viaturas e 9 meios aéreos. As operações têm sido dificultadas pelas condições meteorológicas, como adianta o comandante subregional do Alto Tâmega e Barroso, Artur Mota.
1: Este incêndio está-nos a causar alguma dificuldade no combate, por causa da questão de estamos com muito nevoeiro, muita neblina, e não estamos a conseguir empenhar os meios aéreos conforme gostávamos, conforme queríamos. E, portanto, estamos, se conseguíssemos empenhar, temos o dispositivo bastante disponível, não temos as condições para os empenhar. Em termos dos meios terrestres, estão posicionados, estão a fazer combate com linha de mangueira e noutros sítios apeados quando não têm acessos. Portanto, está a progredir normalmente. Poderia progredir mais rápido o combate se conseguíssemos empenhar os meios, mas a única dificuldade que temos para já é conseguir empenhar os meios e acudir às situações mais prementes.
0: Quanto à rápida propagação das chamas, Artur Mota aponta o vento como o principal fator.
1: Foi o vento, acima de tudo foi o vento. O vento muito complicado, portanto dificultou-nos aqui este combate. Os meios, está tudo a ser coordenado, estamos aqui posto de comando montado aqui em Valpaços e, portanto, estão as operações de coordenação estão a decorrer normalmente. Temos as limitações, conforme disse, da meteorologia, do nevoeiro, não está a evoluir de acordo com aquilo que nós pretendíamos.
0: Para já, não há habitações em risco, mas a Proteção Civil deixa um apelo à população.
1: Neste momento não temos habitações em risco, se bem que ele anda perto e, portanto, as recomendações para as populações é que se mantenham atentas e vigilantes e que evitem qualquer comportamento de risco que possa provocar novos focos de incêndio.
0: Declarações do comandante subregional do Alto Tâmega e Barroso, Artur Mota. Ora, entretanto, em informação de última hora, há a notícia que o incêndio já está no concelho de Mirandela, próximo da freguesia de Fradizela. Recordo que ontem, durante a noite, a Estrada Nacional 213, que liga Valpaços a Chaves, esteve cortada na zona do incêndio. Neste momento estarão interditas a Nacional 206 entre Pussacos e Valdetelhas, a Estrada Municipal 544 em Santa Valha, ainda a Estrada Municipal 544-1 entre Fornos de Pinhal e Valcasas e ainda a Estrada Nacional 213-1 entre Vilarandelo e Santa Valha. A Companhia de Ataque Estendido de Mirandela, CAT-21 da GNR, que integrou a Força Operacional Conjunta enviada por Portugal no passado sábado para combater os incêndios na província de Ávila, em Espanha, está de regresso esta quarta-feira. Esta missão de ajuda mútua contou com mais de 128 operacionais portugueses no terreno. Esta equipa foi acionada ao abrigo do protocolo em vigor entre Portugal e Espanha, que visa a ajuda mútua em matéria de proteção civil e reforça a colaboração entre os dois países na resposta a situações de emergência. Ao longo da missão, os operacionais portugueses integraram o dispositivo espanhol de combate aos incêndios rurais, desenvolvendo a missão de combate aos incêndios em estreita articulação com as autoridades locais e contribuindo para a proteção de pessoas, bens e património natural, adianta em comunicado a Autoridade Nacional de Emergência e Proteção Civil. São cada vez mais os apicultores transmontanos que estão a abandonar a atividade. O aumento dos custos de produção, a redução dos rendimentos e os problemas sanitários que afetam as colmeias são algumas das razões que estão a levar muitos a desistir da atividade apícola. Jody Pinto.
2: O alerta é deixado por José Carneiro, presidente da Associação dos Apicultores do Nordeste e da Cooperativa dos Produtores de Mel da Terra Quente e Frutos Secos, que fala num setor em declínio.
3: Primeiro porque já por si a apicultura está em declínio. Está em declínio porque as produções cada vez são menores. E se há menos produções, há menos rendimento, as produções apícolas tendem, se calhar, até em algumas situações, a desaparecer. Porque desmotivam, não há rendimento e as pessoas não estão para meter dinheiro para manter a exploração.
2: Uma realidade também sentida pelos produtores no terreno, Bruno Ricardo, apicultor, explica que as dificuldades económicas estão a afetar a capacidade de manter as explorações numa altura em que os custos continuam a aumentar.
4: forma de afetar é obviamente a nível dos preços, porque estes produtos entram no mercado a preços muito baixos. Por outro lado, nós temos cada vez mais custos para produzir e ainda agora, resultado daquilo que são o impacto da guerra ou das guerras com o aumento dos preços de combustíveis, quando o preço dos combustíveis, ou melhor, quando os combustíveis são um dos fatores que mais pesa nos custos de produção dos apicultores, isto tem-se refletido de forma muito, muito, muito negativa.
2: Além dos custos, os apicultores enfrentam problemas sanitários que fragilizam as colmeias. A varroa e a vespa volutina, conhecida como vespa asiática, são apontadas como ameaças cada vez maiores para a atividade, como explica José Carneiro.
3: Falamos com os apicultores e sabemos dos problemas que eles sofrem. Sofrem com graves problemas financeiros na exploração apícola. Porque não dá resultado. Não dá resultado, nós tememos que eles desapareçam, porque não é só menos produção, porque também são as pragas que estão na apicultura. É a vespa, é a varroa, que enfraquecem as colmeias e depois as produções também contribuem para que haja menos produção.
2: Também Bruno Ricardo alerta para o impacto da vespa volutina nas explorações.
4: Temos tido no nosso território uma incidência cada vez maior e isto também tem trazido um impacto muito negativo daquilo que é os resultados da atividade apícola, porque as abelhas são um dos predadores principais, preferenciais por parte da vespa volutina e nós assistimos cada vez mais a apiário, colmeias e apiários dizimados, fruto da presença da vespa volutina. De forma que aqui, relativamente à vespa volutina, também...
2: O apicultor defende ainda uma resposta conjunta para combater o problema.
4: Era importante haver aqui uma ação concertada, não só entre os apicultores, mas nomeadamente também com os municípios, para que o combate à vespa volutina fosse mais efetivo, porque o combate à vespa volutina não é só dos apicultores. Deve ser um combate que se estende à sociedade civil.
2: Os responsáveis pelo setor defendem uma maior intervenção das entidades públicas e medidas que permitam garantir a continuidade da atividade. Para José Carneiro, os produtores estão a suportar encargos que deviam ter outro acompanhamento por parte dos serviços oficiais.
3: E mais, nós apicultores, os apicultores estão a suportar, em grande parte, os encargos com a manutenção da varroa. Porque quem devia fazer a manutenção e a redução da varroa devia ser os serviços oficiais. Mas não, são os apicultores, às expensas próprias, que estão a colocar muitas armadilhas e estão a reduzir muito os ninhos, mas não conseguimos, só por nós não conseguimos eliminar. E isto também é preocupante para as pessoas.
2: Com menos produtores, maiores custos e dificuldades crescentes na produção, o setor teme que muitas explorações deixem de existir, colocando em risco uma atividade importante para as zonas rurais e para a preservação dos ecossistemas.
0: A apicultura atravessa um período de grande dificuldade, o aumento dos custos de produção, a redução dos rendimentos e os problemas que afetam as colmeias estão a levar cada vez mais produtores a abandonar a atividade. O Distrito de Bragança continua a registar o menor número de nascimentos do país, com 263 bebés rastreados no primeiro semestre deste ano, segundo dados avançados pelo Instituto Nacional de Saúde do Dr. Ricardo Jorge. No primeiro trimestre, no distrito, nasceram 137 bebés, no segundo nasceram mais 126. Tal como no último relatório apresentado em abril, Bragança mantém-se no final da tabela dos distritos com menos recém-nascidos estudados, seguido de Porto Alegre com 272 testes do pezinho e da Guarda com 300. 1.358. Em contraste, Lisboa e Porto continuam a registrar os números mais elevados, com 13.217 e 7.733 testes realizados, respectivamente, seguidos de Setúbal e Braga. Os dados são obtidos no âmbito do Programa Nacional de Rastreio Neonatal, através da Unidade de Rastreio Neonatal, Metabolismo e Genética do seu Departamento de Genética Humana, que foi publicado esta terça-feira.
5: Let's go. Formação SOS Animal, Mirandela, 3 anos de novas festas e o caldo Luís Neves. É por aqui que andará esta reunião de condomínio especial.
6: Então, não vejo a reunião.
5: Reunião de condomínio muito especial. Estamos, de resto, reunidos hoje fora de estúdio. Já deram conta, porque Mirandela está em festa, tal como a vizinhança, já com a cabeça nas férias. Bruna Costa, Carlos Carvalho e Ricardo Garcia estão confortáveis?
7: Olá, viva!
8: Está um bocadinho de calor.
5: Um bocadinho.
6: Está ótimo.
5: Hoje viemos à Princesa, emblemático espaço no centro da cidade, centro das festas de Nossa Senhora do Amparo. Por estes dias, dias quentes que se vivem também na política nacional, há assunto levezinho nesta reunião. Falo do caso Luís Neves, o ministro da Administração Interna, que deixamos para mais daqui a pouco. Daqui a pouco também as festas da cidade, já no seu terceiro ano de novo formato, também será assunto por cá, mas para começar a Bruna Costa quer sublinhar uma ação que decorreu por cá há uns dias, uma formação em primeiros socorros. Mas para animais, Bruna, um assunto que sei que lhe é muito caro. Acertei?
9: Exatamente. Eu acho que, pronto, decidi trazer aqui hoje à nossa reunião de condomínio este tema em específico, precisamente porque faço parte da Associação Animal, e acho que nunca tinha visto uma iniciativa desta natureza. Pronto, acredito que para pessoas haja, até mesmo mais ligada à equipa de enfermeiros e médicos aqui, acredito que sim, mas realmente aqui direcionado aos animais, já tinha ouvido falar que havia esta iniciativa e que havia este interesse, mas até estar concretizado sabemos que muitas vezes leva o seu tempo. E de facto isto aconteceu neste fim de semana, dia 25 e 26, por uma associação que eu desconhecia, mas que adorei saber o trabalho deles. Que eles
5: não tem a ver com a SOS Animal, não?
9: Não tem a ver com a SOS Animal, eu só disse isso como tema porque de facto tinha a ver, é um curso de primeiros socorros direcionado a animais, mais até animais de estimação, mas que também se aplicam neste caso para nós, enquanto associação e membros da associação que trabalham com animais errantes. Foi muito útil e a formação deu-se por 2 dias. Isto é mais para também dar a conhecer às pessoas e também dizer que estou bastante satisfeita pela adesão das pessoas aqui da cidade, porque nos 2 dias sei que as inscrições estiveram esgotadas e por isso é que abriram até a possibilidade de fazer 2 sessões, sendo que a segunda era um segundo nível, ou seja, era uma coisa muito mais prática, mais direcionada sobretudo às forças de intervenção, neste caso, e de resgate e salvamento, neste caso os bombeiros, a polícia, a PSP, a GNR.
5: Porque isso é de resto uma ação que está a correr o país.
9: Exatamente,
5: não é?
9: Sei que também esta associação em específico, que basicamente eles, é a mesma associação nas próprias redes sociais de busca e salvamento, eles estão resididos no Porto e estão agora aqui também a percorrer um bocadinho o país para também dar a conhecer algumas manobras de intervenção e até mesmo outras curiosidades sobre como até podemos falar agora aqui da praga, das pragas nesta altura do ano, de carraças, piolhos, como é que nós podemos combater isso, que é uma coisa muito interessante, e também saber os perigos que são para nós. Estamos a falar de uma questão de saúde pública e que achei mesmo que a iniciativa foi muito boa. Claro, também acabo por abrir aqui também uma ressalva para as pessoas que estiveram presentes, neste caso muitos membros da nossa associação, muitas pessoas também de cá de Mirandela que estiveram presentes, que me deixou satisfeita, mas ao mesmo tempo também o Corpo de Bombeiros esteve presente, porque acho que faz todo o sentido. Confesso que fiquei um bocadinho decepcionada porque não houve uma única figura da PSP, nem sequer da GNR, que eu acho que também fazia todo o sentido eles estarem, e isto enquanto membro da associação, se calhar para pessoas que não estejam tão por dentro do assunto acham que é irrelevante, mas enquanto membro de uma associação que só surge precisamente porque existe a necessidade de haver associações para trabalharem com os animais que andam por aí, acho que se nós pudéssemos ter uma articulação muito mais consistente e concisa entre todos, acho que a nossa cidade teria sem dúvida um outro aspecto relativamente aos animais de rua. E acho que é muito triste chegarmos a uma formação desta, que inclusive foi de graça, e não termos uma única pessoa a representar, nem a PSP, nem a GNR, e que acho que logo aí se vê onde é que está a cerne do problema quando queremos trabalhar todos em equipa.
5: Estarão certamente a fiar-se, enfim, na disponibilidade dos bombeiros.
9: Inclusive,
5: têm essa responsabilidade mais direta.
9: Exatamente, ou seja, é um bocadinho este empurrar, sim, mas muitas vezes também nos temos de ver com ele. Inclusive, nós sabemos perfeitamente que temos o CRO e temos o Canil de São Salvador, em que existe uma equipa, e que eu acho que era muito importante eles próprios, que não têm formação, aproveitarem estas coisas para poderem obter uma certa formação que não fazia mal.
7: O CROE não é só para o Conselho de Mirandela, não é?
9: Precisamente. Ou seja,
7: a
9: única pessoa que eu sei que esteve presente foi a própria veterinária da Câmara, que lá está, eu sei que foi ela até que esteve à frente dessa iniciativa, acho muito bem que estivesse presente, mas realmente, pronto, gostaria de ter visto mais pessoas.
5: Carlos, dessa, qual é que é o seu nível de conhecimento para, enfim, no caso de emergência, no resgate de um animal, por exemplo?
7: Muito reduzido, confesso, e também confesso que só soube desta iniciativa, já ela tinha decorrido quando a Bruna também trouxe este assunto aqui à discussão da nossa reunião de condomínio. Mas, efetivamente, depois daquilo que eu conseguia pesquisar e procurar, efetivamente, foi uma ação inédita. E ao ser inédita, traz os seus benefícios e consegue logo efetivamente mostrar a diferença junto da nossa sociedade a curto prazo. Logo, e era esse o ponto positivo que eu trouxe, não é só a sociedade individualmente, mas efetivamente os bombeiros, quando nós temos um resgate, seja de um gato, em cima de uma árvore, seja de um incêndio...
5: Esse é um clássico, não é?
7: E, efetivamente, são os bombeiros aqueles que são os primeiros socorros, seja das pessoas, seja dos animais. E eu aqui também, se a Bruna me permite, também quero trazer aqui também à nossa discussão aquilo que são os ADS, que são as associações da defesa sanitária, que normalmente são mais, não são dos animais de companhia, mas sim os animais de campo, os ovinos, os caprinos, os bovinos, etc. Que também já têm esse trabalho de anos, e que agora efetivamente esta atividade veio trazer-nos um know-how e um conhecimento para os animais de companhia, que assim havia, essa sim havia uma carência, e que estávamos aqui
5: um complemento, não é?
7: Exatamente, e estávamos aqui completamente reféns, e no melhor sentido da palavra, não tirem conotação negativa àquilo que eu estou a dizer, das clínicas veterinárias que nós tínhamos, ou seja, que muitas delas tínhamos que obviamente pagar, porque é o trabalho delas que está em causa. Mas efetivamente trazemos aqui um conhecimento para a sociedade civil, que já peca por tardio, porque cada vez mais temos
5: cada vez mais
7: trocar,
5: e
7: obviamente no sentido...
5: Pertencem-se às famílias.
7: Exatamente, sentem-se mais pertença nos animais do que às vezes até nos próprios familiares, e efetivamente... Portanto, precisamos deste conhecimento também para saber tratar e dar dignidade aos nossos melhores amigos.
5: Uma ação positiva. Ricardo, não sei se tem animais de estimação.
8: Por acaso tenho, sim. Claro que este tipo de formações são sempre bem-vindas. Também só tive conhecimento depois da Bruna trazer o assunto em tema. Concordo com tudo aquilo que os meus vizinhos disseram. Isto salvo, obviamente, a importância da... cada vez mais termos atenção a este tipo de questões, até porque, como o Carlos disse bem, cada vez mais vemos mais pessoas a adotar animais e ter animais de estimação como pertences da família, e como tal é bom estarmos todos instruídos nesse sentido. Poderá ser uma iniciativa, obviamente, a ser repetida, até pelo bom sucesso que esta teve, e porque não também alargar às restantes freguesias, onde muitas vezes também este tipo de sensibilização, de cuidados com os animais, está enraizado de forma diferente ou tem outro tipo de conhecimento, e muitas das vezes nem sequer vai ao encontro daquilo que nós conhecemos enquanto lei de momento, e obviamente com o envolvente de todas as forças, incluindo as policiais, até porque eles mais do que ninguém estão na proximidade e também poderão ajudar sempre nesse sentido.
5: Sim. Muito bem, Bruna, para fechar este assunto, não sei, últimos detalhes ou alguma coisa que sobre dizer.
9: Talvez só deixar mesmo aqui a ressalva de que acho que, e os meus colegas já referiram, que acho que é muito importante continuar a promover este tipo de iniciativas, até mesmo a questão, eu sei que nem sempre é fácil proporcionar isto também de uma forma acessível ao ponto de ser grátis, mas de forma a que seja apelativa, que toda a gente, independentemente também da, obviamente, da, das condições financeiras, possa fazer parte, até porque às vezes muita da desinformação nós sabemos bem que também estão nas pessoas, às vezes, que pronto, que não têm outras formas de aceder e ter esse conhecimento e essa instrução, e por isso acho que estas questões, até mesmo o facto de ser grátis, ajuda muito até a desconstruir certos conceitos, certas ideias erradas sobre esterilizações, sobre primeiros cios e tudo.
5: Portanto,
9: isto,
5: mesmo para quem não tem animais, isto é uma questão até de cultura geral, não é?
9: Exatamente, sem dúvida. Por isso eu só digo que acho que pronto, é este o caminho, acho que sim.
7: Também deixar só aqui a nota que, no seguimento daquilo que a Bruna disse, a questão de não ter estado ninguém da GNR nem da PSP, que a organização pode perfeitamente fazer um tipo de formação um bocadinho mais especializada, onde consiga agregar essas forças vivas, são os bombeiros, a PSP, a GNR, nas suas vertentes todas, que a GNR tem o CEPNA, tem os antigos verdes, estas valências que certamente também trazem alguma informação adicional, e todos juntos podem efetivamente formar a proteção civil que nós normalmente conhecemos e que também possam servir melhor às nossas populações.
9: Atenção, eles na segunda fase do curso, ou seja, a fase mais avançada, que foi no domingo, que foi o dia todo, ou seja, foram dois dias intensivos, sábado, dia todo, domingo, desde as 8 da manhã. Sei que a segunda fase seria mais direcionada especificamente para equipas que faziam sentido, exatamente, ou seja, por isso é que era um curso já mais físico. Estiveram no, penso que no Inatel, e eu nesse, infelizmente,
8: formação
9: no domingo
8: prática.
9: Não pude estar, exatamente. E foi mesmo aplicada a formação prática. Muitas das minhas colegas da associação também estiveram, porque abriram esta associação, uma vez que nós também vamos muitas vezes para o terreno, apesar de não sermos da polícia, nem sermos dos bombeiros, mas sei que, até mesmo pelas fotos, sei que os bombeiros estiveram os dois dias. A polícia sei que pelo menos no primeiro, a GNR não estiveram, não sei, se calhar também agora pela logística da festa, mas era realmente importante que houvesse mais essa partilha, até mesmo falarmos uns com os outros e comunicarmos uns com os outros, porque muitas vezes quando acontece este caso, nós próprias não sabemos a quem acabamos de contactar. Ligamos à GNR com um animal atropelado na estrada, é a PSP, esperamos pela Câmara na segunda-feira porque o canil está fechado ao sábado e ao domingo. Pronto, ou seja, acho que é importante esta articulação entre estas forças.
5: Pelo menos o primeiro passo foi dado.
9: Sim,
5: não é? E nós fazemos
9: agora...
5: também aqui,
9: sim,
5: também nós aqui
9: sim.
5: O nosso papel nesta
9: exatamente.
5: Reunião de condomínio. Já deu conta, antecipámos as férias e viemos até à rua numa reunião de condomínio muito especial. Estamos desta vez numa esplanada pelo centro da cidade que festeja por estes dias a Nossa Senhora do Amparo como uma componente de espetáculos assinalável, todos gratuitos, claro, como tem sido o hábito. Nomes como Herman José, Dilas, Afonso do Brás, Bia Cabos, Kim Barreiro, João Pedro Paes ou Kiko Isrote, aqui claramente mais ao gosto do Carlos Carvalho, mas dizia eu, são cerca de 450 mil euros investidos, avança Vítor Correia, o Presidente da Câmara, Câmara que em conjunto com a Junta de Freguesia e com a Confraria de Nossa Senhora do Amparo realizam as festas este ano pela terceira vez consecutiva, Carlos. Já teve a oportunidade de manifestar o seu desagrado quanto ao modelo de organização, mas há mais.
7: Há mais, exatamente, e não, nós, ou seja, isto é quase um tema 2.0, porque deixamos ainda muita coisa a meio desde o último programa, que tínhamos uma convidada e, portanto, também tivemos menos tempo para dizer algumas coisas. E, efetivamente, dou uma nota negativa naquilo que diz respeito à avaliação geral do novo modelo. Porquê? Porque nada mudou. E podíamos ter aproveitado tanta coisa, visto que existe um novo modelo, para podermos mudar, seja ao nível da própria estrutura das festas, que em nada mudou, ou seja, daquilo que era a organização civil levada a cabo pela confraria da Nossa Senhora do Amparo, pro bono faziam as coisas em pós-laboral, para uma gestão um bocadinho mais profissional, tem que o ser obrigatoriamente, embora às vezes não o pareça, que é da Câmara Municipal que fazem isto, com dinheiros públicos, com contratação pública, com tempo ao longo do ano para se prepararem as coisas, temos visto que efetivamente essa organização ou esse modelo não mudou. E portanto, eu deixo aqui algumas sugestões que efetivamente podem ser feitas, seja ao nível da gestão dos terrados, que é da competência da Junta de Freguesia, e nota-se pelo menos um ar mais fresco que deram à gestão dos terrados, porém, alguns vícios antigos mantêm-se.
5: Essa parte já mais ligada ao seu domínio, neste caso, da Junta de Freguesia.
7: Da Junta de Freguesia, exatamente. Quer naquilo que diz respeito aos espetáculos em si, nós estamos reféns daquilo que era a tradição, que já vem de alguns anos, que as festas iniciam ao 25 de julho e terminam no primeiro domingo de agosto, o que nos leva a ter, por vezes, ou em anos, 6 dias, noutros 13. e isto é incomportável para um orçamento que é de todos nós. Eu ainda há bocado, nós em OFA, eu dizia antigamente, nós contribuímos para a festa se queríamos, agora somos obrigados a contribuir porque somos contribuintes líquidos deste concelho. E é este concelho que põe o dinheiro nas festas.
10: Enfim, quanto mais caprichoso for o calendário, mais estamos a pagar.
7: Mais
10: não é?
7: Estamos a pagar, naturalmente. E, portanto, se antigamente a Câmara Municipal, como participava de forma monetária 100 mil euros, mais os meios humanos, que chegasse aos 150 mil euros, agora investe 450 mil euros. A Câmara, que é o principal financiador das festas. Por outro lado, depois também temos a Junta de Freguesia, que é sabido, eu tenho fartado de dizer.
10: Falamos de logística também.
7: Que suporta alguns custos, mas que são residuais face ao retorno que a Junta de Freguesia tem com as festas de Mirandela ao nível dos terrados. E, portanto, aqui é preciso que o modelo das festas também seja reorganizado, quer na sua qualidade, quer na sua duração, porque é incomportável umas festas como as de Mirandela. Depois, também temos a questão dos espaços, temos falado muitas vezes. Nós, ou melhor, quem critica não critica só o facto das coisas terem mudado, porque às vezes critica só os... Mas, efetivamente, não veio beneficiar ninguém esta alteração da Zona Verde para o Santuário da Nossa Senhora do Amparo. Não beneficiaram.
10: A crítica não é só do modelo de organização, mas sim, e também, a organização dos espaços.
7: A organização estão, ou seja, e é importante que... À semelhança daquilo que a Junta de Freguesia fez, e bem, aí é um aspecto positivo que eu tenho a assinalar, no primeiro e no segundo ano fizeram um questionário de satisfação aos terrados, aos agentes económicos da festa de Mirandela, aos agentes económicos diretamente, porque aos comerciantes da nossa cidade ninguém lhe fez esse inquérito de satisfação.
10: O próprio Presidente Vítor Coleia, já agora, numas declarações recentes que fez aqui à Terra Quente, veio-nos dizer que será um passo a dar a preocupação com, enfim, arranjar uma maneira de estudar mais a fundo, quer o número de visitantes, quer o impacto mais...
7: Obviamente,
10: impacto económico,
7: e podemos aproveitar...
10: Mais, enfim, com um fio, com um
7: saber o que
10: maior,
7: realmente
10: é?
7: o que é que nós temos. Tal como temos a própria envolvência com a cidade muito descurada, se repararem, nós neste momento, eu não querendo entrar no, na simplicidade, na simplória de falar nas ruas, mas reparem neste momento onde é que estão os arcos da cidade. Resume-se a estas três ou quatro vias, e nós estamos numa delas, está ornamentada, efetivamente, mas a cidade não está ligada com as festas de Mirandela neste momento. E é preciso, efetivamente, passar isso. E aproveito, eu esperava que na altura, quando a Câmara Municipal e a Junta de Freguesia, por diversas razões, assumiram a gestão das festas, do programa das festas de Mirandela, que também tivessem trazido isso. Temos uma zona antiga para aproveitar, temos um mercado municipal que só é um ponto central na Noite dos Bombos por necessidade estrutural, porque senão nem o mercado municipal tinha a centralidade que lhe é devida. Temos tantas outras, temos a Avenida das Amoreiras, temos a Rua da República, que vai além do mercado municipal.
10: As Amoreiras também têm já agora iluminação, ao que sei.
7: Sim, efetivamente, mas, ou seja, não passa disso. E nós precisamos envolver muito mais a cidade com as festas de Mirandela.
10: Ricardo Garcia, temos sugestões para melhorar as festas? Contributos positivos são sempre bons e penso que até a organização tem isso em mente e espera isso da população, não é?
8: Claro que sim. Vamos começar aqui pela mudança. Eu não sou adverso à mudança, aliás, eu sempre achei que as festas se deviam modernizar e obviamente se encaixar num outro tipo de modelo. Agora, tudo menos isto. Eu compreendo que o primeiro ano, e até dou a tolerância, e fui um dos que fui bastante crítico, tanto à repartida ou tirar as competências, neste caso à confraria, e eu já antevia que isto iria correr mal, porque as festas é uma gestão que tem de ser feita de uma forma muito rigorosa e muito fechada para que, e mesmo assim há sempre os contratempos, quanto mais com três organizações onde temos pelo menos três cabeças à cabeça a mandar, fora todos os outros que mandam pelos corredores.
10: Mas assim também será mais fácil, enfim, repartir as responsabilidades e as áreas de atuação de cada uma.
8: É mais fácil o desleixo. Agora, obviamente, persiste neste erro, que dá revolta neste momento. Porque já foi tempo suficiente para percebermos que o modelo foi alterado no primeiro ano, piorou do primeiro para o segundo, piorou do segundo para o terceiro e há de piorar do terceiro para o quarto se nada for,
10: está pessimista,
8: for feito. É sermos já a ruir e percebermos que quebrou completamente a dinâmica da saidada. Em primeiro lugar, porque retirar as festas da Zona Verde, no conceito que existia em termos de barracas e espetáculo, mais até do que o próprio espetáculo, era o espaço em si, era um espaço de convívio onde as famílias à noite passeavam.
10: Mas isso já lá vai há 3 anos, Ricardo.
8: Sim, e se olharmos o que se passava há 4 anos, neste caso, e olharmos hoje para a realidade, basta sermos à noite e percebermos que isso quebrou a dinâmica, sim, daquilo que era o espírito da cidade. Eu compreendo a parte quando diz o Carlos na parte dos terrados, obviamente havia ali muito trabalho a ser melhorado, mas também passámos do 8 para 80, porque de 30 ou 40 euros que muitos feirantes, pequenos feirantes acabavam por pagar, os pedem se calhar 300 ou 400, e isso faz muita diferença. Como também poderia ser pensada alternativas para que esses feirantes pudessem igual integrar as festas num conceito ou numa forma completamente diferente. Agora, basta pensarmos ao modelo que tínhamos de festa em que queremos o Carnão, criava-se uma dinâmica entre a Zona Verde, centro, sim, da cidade e à volta do santuário, e hoje a festa está resumida ao espaço do santuário, um espaço que não é adequado e que não traz... É que se o espaço tivesse sido para melhor e se viesse trazer algum acréscimo positivo e económico à cidade, tudo bem, o problema é que não veio, pelo contrário, esteticamente é horrível o espaço, em termos de questões é horrível. Sorte que ainda não se passou nada de grave, porque quero ver no momento em que se passar ali alguma coisa, e esperemos bem que não de grave, por onde é que aquela gente toda vai.
10: Uma das valias já agora ditas, enfim, pelas autoridades que organizam as festas, é precisamente a segurança, que diz que melhorou muito.
8: Mas melhorou em que
10: aspecto? É mais fácil operacionalizar a segurança. Eu não sou agente de segurança, não lhe sei dizer mais que isto.
8: A questão aqui é que o problema é que se misturava na Zona Verde tudo no mesmo conceito. Uma coisa é as festas, outra coisa é o que continua-se a passar o resto do ano na Zona Verde, existam lá festas ou não existam. Porque se formos por aí...
9: Como
8: então
9: nos motos?
8: E outras...
10: Sim, é só lembrarmos que há... Três semanas atrás
9: estávamos lá, exatamente.
8: Agora, estamos a perder qualidade, estamos a perder gente, e estamos neste momento a gravar numa das principais ruas de Mirandela, e se calhar há 4 ou 5 anos atrás, neste momento, era muito gente aqui a passar, neste momento está a rua.
10: Bem, agora também.
8: Mais calmo.
10: E também é preciso dizer que estamos por aí com 40 graus debaixo dos pés, certo?
8: Também é verdade. Não, mas acho que em si o espírito foi efetivamente quebrado, e é pena depois ver que não existe ou não se refaz este modelo, porque quem decidiu está a fazer fincapé nesta decisão, quando cá está aos olhos toda a gente que não funciona.
10: Muito bem. Eu já sei que, enfim, não é propriamente atraída, não se sente atraída pelas atuações e pelos grupos que vamos ter, é o que vamos ter aqui pela festa, mas, enfim, há outros
11: já
10: aspectos.
11: Nos concertos.
10: A festa é um bocadinho mais que isto, não é? Bruna Costa.
9: Então, eu pela primeira vez vou concordar praticamente em tudo com... Deve ser do calor.
10: É das férias,
9: eu
10: ou
9: acho
10: calor,
9: que é do calor. Não, mas vou concordar, começando aqui pela questão do espaço da Zona Verde, e vou até dar aqui um exemplo pessoal, e eu noto isso até por familiares meus, inclusive os meus avós, que é só um pequeno exemplo, mas eu acho que isso se repercute para outras pessoas já de alguma idade, que é precisamente o espaço da Zona Verde. O facto de nós termos a capacidade de ter esplanadas a noite toda e tudo promovia muito mais o convívio, as pessoas a estarem confortáveis, estarem à fresca, ou seja, isso mantinha as pessoas, e mantinha as pessoas não obrigatoriamente ali de pé a assistir ao concerto, ou então estão cansados e vão embora. Eu vejo pelos meus avós, eu sei que já lá vão 3 anos, mas lá está, isso mostra que se nós vemos que as coisas não melhoram, aí é que está realmente o problema, porque pegando aqui no que o Ricardo diz, o primeiro ano uma pessoa ainda dá de barato, ok, vamos experimentar, pode ser que corra bem, e acho que toda a gente estava um bocadinho desiludida, porque acho que toda a gente é mais adepta da Zona Verde, e é estranho, mas lá está, somos abertos à mudança, eu acho que sim, vamos experimentar.
10: Mas de qualquer forma, Bruno, uma das, enfim, até promessas eleitorais do atual executivo, uhum, foi a tentativa, enfim, de adquirir os terrenos que estão ali à volta da Zona Verde para poder aumentar o espaço, sim, e poder acomodar aquilo.
9: Sim, eu também já ouvi essa história. Agora,
10: não sei exatamente em que ponto é que são,
9: primeiro,
10: é que estarão essas
9: negociações. Eu não acredito nisso. Segundo, eu acho que se algum dia...
8: Prazo.
9: Exatamente, era isso que eu ia dizer. Se algum dia isso acontecer, não será para tão breve de certezinha absoluta, e se calhar nem com este executivo, muito provavelmente.
10: Entretanto,
9: não sei,
10: os avós ficam mais velhos e nós também, não é?
9: Exatamente. Agora, eu vejo é que muita gente, e é o que eu digo, estou a dar um exemplo muito específico, mas eu acredito que isso acontece em a maior parte das famílias maioria das pessoas mais velhas, até pessoas que têm filhos, bebés, e que estão ali que em vez de estar, eu ainda ontem, por acaso lá está o caso, diz que já me viu, eu ontem fui sair um bocadinho, porque eu não era para sair, os meus amigos já têm, eu fui, sim, porque eu vou, lá está, eu não vou ficar em casa, mas o que é...
11: Mirandolense vai...
9: Exatamente, vai à festa, e está com os amigos que estão cá e que vieram à festa, que já não os vi há um ano, mas o que é facto é que até estamos ali na esplanada e é ridículo, chega àquela hora, temos de levantar o rabo da cadeira, que é mesmo assim arrumar a esplanada para as pessoas poderem caber. Isto não acontece em mais lado nenhum e eu
11: embora
9: acho que...
11: Embora que não fosse preciso, digamos, já que também que o balanço que neste, ao dia de hoje estamos a gravar o balanço dos concertos é que efetivamente os idosos podem perfeitamente ir e levar o seu banquinho, até podem levar uma poltrona maior, porque cabem todas que não há...
9: Veja, este... mas o ridículo
10: bom,
9: é que...
10: mas o melhor ainda está para vir.
9: Ou seja, nós temos essa dificuldade... Não sei, eu já não, também não concordo com isso, mas lá está, isso já são os meus gostos. E depois falando um bocadinho disso, eu acho que aqui o que está em falta, apesar de ser muita coisa que está em falta, eu sou sincera, a festa tem-me vindo a desiludir cada vez mais e sinto que, como o Ricardo e o Carlos dizem, acho que não somos só nós, acho que isto se sente a toda a volta e eu acho que depois o grande mal é quando nós olhamos para a nossa volta e outras festas das redondezas estão a fazer-nos sombra.
10: O problema das comparações.
9: E é preciso, porque inevitavelmente vamos fazer comparações, sempre se fez, agora o problema é que estas comparações realmente são reconhecidas, que à nossa volta temos festas com outro cartaz, com outra qualidade e é o que eu digo, quando nós não temos nem sequer um espaço apelativo, nem um espaço em que possam ir mantendo as pessoas, o convívio, porque às vezes não é só a música, lá está, às vezes é o estar bem.
10: Sim, aquele
9: o estar
10: espaço era mais multiuso,
9: quando nós já
10: daria
9: não temos isso.
10: Estão lá pessoas que queriam concertos, pessoas que queriam
9: exatamente.
10: Escaladas.
9: Quando nós já não temos isso, quando depois também o cartaz não é apelativo, porque lá está, vai só um certo nicho e fica muito aquém. E depois a questão da organização, o que é certo é que eu noto também, é inevitável.
10: Pessimista aqui no que diz respeito
9: ao festas. Fico triste e gostava de ver uma festa pronto, com outra dinâmica.
10: Carlos, agora tem que ser mais frio.
9: Queria que roubassem ao fogo de artifício e aplicar. É verdade, sou sincera, mas sem dúvida.
11: O desafio que eu deixo efetivamente é que. Mantendo e acredito que não vá alterar muito o modelo, pelo menos da gestão tripartida das festas, custa muito acreditar que isto retorne à sociedade civil, mas que, de uma maneira ou de outra, o município, a junta de freguesia, a confraria envolvam a sociedade civil naquilo que diz respeito às coletividades e que as chamem a fazerem parte daquilo que é a orgânica e a estrutura do modelo das festas. Podemos poupar muito dinheiro com a prata da casa, e quando digo a prata da casa é os torneios das associações esportivas, a banda que dinamiza, uma série de coisas
9: que
11: efetivamente que deixam do pedestal todos. E os mirandolenses, inclusive, é o comum dos mirandolenses, que deixamos do pedestal, que não queiramos tanto jantar dos amigos de Mirandela, mas que sim, efetivamente, sejamos do povo, porque é isso que deu o ser às festas de Mirandela.
10: E eu deixo também já agora aqui o meu repto.
9: Os meus amigos são melhores, de esquerda, só não querem ver isso.
10: Um dos melhores tubistas da cidade que retorna ao dele de estar na sua.
11: Vou pensar.
9: Foi muito discurso de esquerda.
8: Eu termino só dizendo que, efetivamente, estas más decisões políticas, isto passou para a esfera política, começa a ser uma decisão política com impacto, obviamente, ou deveria ter impacto sobre quem as toma, e está a comprometer o futuro, porque destruir uma dinâmica de uma festa é fácil, voltar a reconstruir demora imenso tempo, e cada ano que está a passar estamos a perder mais economicamente.
10: Muito bem, de 15 em 15 dias, na Terra Quente FM, hoje em edição especial estamos numa emblemática esplanada do centro da cidade de Mirandela, na Princesa, em festa, em honra de Nossa Senhora do Amparo, como já se aperceberam aí por casa. Será também o último encontro antes das merecidas férias de agosto. Assim, deixamos para o fim a atualidade política nacional. O caso Luís Neves, o ministro da Administração Interna, ainda não encontrou o momento exato e certo para esclarecer algumas polémicas em que se viu envolvido nas últimas semanas. Primeiro, o tanque construído numa das suas propriedades, pelo amigo empreiteiro, a quem recorria à própria polícia no tempo em que Neves era diretor. Mais tarde, o reboque apreendido numa operação de combate ao tráfico e que terá ficado à guarda do tal amigo. Enfim, parece que todos os dias aparece mais qualquer coisa na comunicação social, Ricardo. Explicações até agora é que nada. Será que ainda vamos ter ministro quando regressarmos de férias?
9: Mas era um tanque para lavar a roupa.
8: O tanque é discutível.
9: Era para lavar a roupa, eu acho que sim.
8: Eu penso que sim, porque Luís Montenegro, quando é.
10: Luís
8: Montenegro, quando é. Ainda, acho que ainda é Luís Montenegro que.
10: Deixa
8: que
10: o Luís trabalhar.
8: Toma uma decisão, não é fácil ele voltar atrás. No que toca ao ministro, o problema é que cada vez mais a política está a elevar pessoas. Ou melhor, socialmente nós estamos a construir ideias de perfeitas de políticos perfeitos. Não entendo porquê, já tivemos o Gouveia e Melo, agora seria o Luís Neves o modelo ideal de político, em depois acaba por ser uma pessoa comum.
11: Permite-me só, quem é que criou o modelo político perfeito? Quem é que levou às costas o Gouveia e Melo e quem é que tem levado às costas o Luís Neves? A mesma, exatamente, quem também tem andado com o Ventura. É
8: comunicação social?
11: Então,
8: se aí queres chegar.
11: Uma parte da comunicação social.
8: Ou uma parte da comunicação social. Não tiro a razão, até acho que neste momento passa mais informação a comunicação social do que propriamente as redes sociais. Mas pronto, continuando. A questão é que tenta-se criar este tipo de figura ideal em que, no fundo, como qualquer pessoa pode errar, e isso acho que ninguém mete em questão, o problema é depois quando os erros já passam para a esfera profissional, onde ele administra uma instituição e que efetivamente há aqui muitas questões que ficam por esclarecer. É pena que o ministro não esclareça logo isto em nada beneficia nem o governo, nem a Assembleia da República, muito menos a democracia, porque como eu comecei com esta ascensão rápida de hipotéticos bons políticos, com quedas tão acentuadas, aí efetivamente leva a que o povo se comece a se calhar a tomar decisões muito mais radicais, porque isto está a ser o fim do sistema. Como é que um camião apreendido sai da instituição da PJ, ainda por cima com químicos supostamente
10: ainda
8: para...
10: não sabemos.
8: Ou alegadamente, mas é aquilo,
9: mas
8: há fortes indícios que isso aconteceu. Ou a questão da piscina, eu até brinco que isso todo barato, acho que isso depende mais do que o juiz decide ser um tanque ou uma piscina do que propriamente uma questão legal. E depois é a famosa declaração de interesse ou de património, que mais uma vez não foram entregues em tempo útil. É mau para quem não as entrega. Acho que ainda pior e péssimo é para quem fiscaliza, porque o que é que andaram este tempo todo então a fazer? Agora, acho que num todo é um ministro que, por mais inocente que se possa vir a provar, acho que já está com uma reputação pelo menos manchada, não digo totalmente queimada, mas bastante manchada, e custa-me um bocado depois, ao mesmo tempo, nesta onda mediática de como o tempo nos leva a pensar e a reagir às coisas, no final não seja, por exemplo, também o Miguel Macedo e que se veio a provar que era inocente. E aí sim, há pouco rigor, pelo menos nos canais generalistas, ou nos canais de informação, pelo menos falemos dos a nível nacional, da forma como, até a forma como a notícia às vezes está a ser apresentada ao espectador, leva o próprio espectador a tirar deduções erradas. E acho que é mal nesse sentido e ninguém fica a ganhar, e acho que quanto mais tempo o ministro ficar, sem dúvida alguma, mais a sua cova está a acabar, porque também não vejo que
10: ficar isto sem dar explicações,
8: não, ficar mesmo no cargo, porque
10: acho que vai ser sempre,
8: isto vai ser sempre agora, permitam uma expressão, está no assador, aço lento, aço mais rápido é passar.
10: Daí o caldo de Luís Neves. Bruna Costa, não sei se tem exatamente a mesma opinião, pelo menos, será que o fator agosto, incêndios, está a criar aqui, por parte do Governo, alguma resistência para, enfim, tentar manter enfim, muito importante ministro da Administração Interna, numa altura dos fogos?
9: Olha, eu sou sincera, eu de todos deste Governo, e pegando aqui um bocadinho no que o Ricardo disse, era aquele que eu considerava mais sério na sua posição.
10: Então já mudou a opinião, ainda não sabemos nada.
12: Da Educação.
9: Não, estou a dizer, mais sério. Ministro da Educação, né? Vamos lá. E eu já vou aí, porque no outro programa nós demos um prazo ao menino. E que o menino cumpriu, não cumpriu. Mas já vamos aí. mas era aquele que eu considerava mais sério e até mais competente naquilo que estava a fazer. E isto para dizer que
10: mas
9: tanto eu...
10: Mas ainda nada está decidido, ainda não tenho a opinião formada, presumo.
9: Mas é o que o Ricardo diz e é como tantos outros políticos que ainda estão a ser investigados, que, querendo ou não, ficam com a reputação e deixam o povo em dúvida, obviamente, e assim, há fortes indícios. E quando há fortes indícios... Minha avó sempre disse, onde há fumo há fogo, não é? Por isso, e já não é só uma coisa, não é? Não é só uma coisa, lá está, é o tanque, não é um tanque de lavar a roupa, não, é também essa questão do outro lado, é essa questão do outro lado, das declarações, ou seja, depois também há, claro que obviamente, isto é como ao novelo, vais puxando e vais descobrindo a careca também. Agora, o que eu quero dizer com isto é que eu até... era daqueles que eu mais considerava em condições para estar ali no governo e, no entanto, se calhar, tal como eu, muitos outros ficaram assim. Nunca na vida diria. Isto mostra também o reflexo daquilo que o Ricardo disse, que é, eu acho que cada vez mais a população começa a desacreditar nos políticos, sejam eles de esquerda, sejam eles de direita. Sim, e aqui não vou estar a... Não vou estar,
12: da política.
9: Sim, não vou estar aqui a partir para lados de direita nem esquerda, eu estou a falar mesmo do modo geral. E não é só política, não são só os que estão no governo, nem no Parlamento, nem na Assembleia. É inclusive até outras forças, e já falámos também de PSPs e não sei o quê, são forças que nós devíamos ter o máximo de admiração e que cada vez mais nos desiludem e cada vez mais perdem o respeito. E eu acho que isto, até mesmo questões de justiça, da forma como a justiça é feita, e eu ainda há pouco tempo falei isto com um amigo meu, que é, eu acho que realmente nós temos de começar a ver estes conceitos, temos de começar a perceber realmente quem são as pessoas que estão à nossa frente, porque senão eu acho que isto vai ser cada vez pior e as pessoas começam, é verdade, começam a desacreditar cada vez mais e em verdade por lados radicais, e acho que quem tem de estar no poder tem de nos transmitir confiança. Agora, eu como o Ministro da Educação, agora pegando aqui um bocado o que o Carlos disse, foi outra situação, e eu sei que não tem nada a ver com o que estamos aqui a falar.
10: Exatamente,
9: mas foi outra situação que eu própria disse, eu não creio que, e como vimos do início ao fim, ele continuou-se a mostrar orgulhoso, não reconheceu o erro, arranjou mil e uma estratégias de pôr o erro no outro.
10: E a vida segue.
9: Não segue, para muita gente não seguiu, aliás, para ele segue. E ele deve dormir descansado, mas é isto que nos preocupa enquanto cidadãos.
10: Muito bem, voltando aqui ao caso que agora temos em cima da mesa, Carlos Carvalho, agora nós, 15 dias depois, é tempo, enfim, é aceitável para um ministro talvez o mais promissor ou o mais popular do governo, manter a coisa ali em banho-maria? Será,
7: também é o mais...
10: Não será prejudicial até a começar por ele próprio?
7: Nós temos visto, não só nos governos da AD, como nos governos do PS... Os partidos que têm governado Portugal, a popularidade é inversamente proporcional ao tempo que eles estão no governo, ou seja, a popularidade vai-se desgastando. E este ministro entrou...
10: Mas assim, de uma forma tão rápida?
7: Foi o último a entrar e entrou, obviamente, num pedestal, que era o senhor diretor da PJ, que tinha desmantelado todas as redes de tráfico que se podiam ser possíveis, tinha estado no combate ao crime informático também com bastante firmeza.
10: Conseguiu descobrir o rendeiro.
7: Exato. E, portanto, veio para o governo com uma reputação acima da média. Agora aqui a questão é, vamos lá, eu quero que os nossos ouvintes também reflitam várias coisas. É tão só agora, passados 6 meses de ele estar, agora nem sei bem o tempo que ele esteve, de ele estar no governo e ter saído da PJ, é que alguém, o tipo Caba Cancela do parque da PJ, é que se lembrou que tinha um atrelado desaparecido e estava lá no empreiteiro.
10: Bem,
7: só agora é que os técnicos lá,
10: exemplo,
7: da Câmara lá de baixo...
10: Deve ter tantos inimigos como amigos. Mas, lá,
7: óbvio. Só agora é que os técnicos da Câmara lá de baixo é que se lembraram que existia uma propriedade lá no seu concelho que tinha um tanque, afinal não era um tanque. E por falar em tanques esses, nós não precisamos passar...

0: Eu ia lá chegar. A idoneidade de um ministro, de um primeiro-ministro, tem que ser à prova de bala. E o que temos visto é que, efetivamente, não tem acontecido nem de agora nem de há muito tempo.
1: Ou pelo menos ainda não sabemos, não é?
0: O que vamos chegar a outra coisa que nós estamos fartos de falar aqui na nossa reunião de condomínio, que é, neste momento, estamos a ter aquilo que nós sonhamos, que é, estamos a ficar, efetivamente, com o que sobra. Acontece, seja no poder central, seja no poder local, e nós, enquanto cidadão, temos de saber o que é que queremos. Queremos ter bons gestores a governar-nos ou queremos ter efetivamente aquilo que sobra? Porque senão vamos continuar a ter mais desses casos. E obviamente depois também temos o sensacionalismo dos órgãos de comunicação social, alguns, obviamente, que realmente andam ao sabor daquilo que são as audiências. E por isso é que eu disse há bocado que efetivamente o e-mail.
1: E depois no fim da linha faz crescer os tais extremismos, não é?
0: Sim, exatamente. Forças... É uma pescadinha de rabo na boca.
2: Sem dúvida.
0: Que são eles também que se alimentam destes casos, não é?
2: Sim, sim.
1: Ricardo.
3: Aqui a questão é que. Agora, neste momento, meio.
0: O Ricardo até está meio abananado quando eu falei dos tanques.
3: Foi,
0: aqui
3: foi.
0: No nosso aconselho.
3: Estava a pensar onde é que estava o meu, mas não tinha nenhum.
0: Tens é daqueles de plástico, não é? Não,
3: nem desse.
4: Aquilo é só para pôr o patinho amarelo.
3: Nem tem, não sei nada. Não, aqui a questão é que Luís Neves, até na forma como se apresentava ao país, na sua imagem quase à general, que normalmente isso até tem bastante impacto junto de uma larga maioria da população, conseguiram descredibilizar, ou hipoteticamente descredibilizaram toda essa imagem, com coisas que depois vamos ao pequeno pormenor. É natural que ele não saiba tudo no momento, quer dizer, a forma como muitas das vezes as pessoas são apanhadas de surpresa sobre os assuntos, e até acredito que se calhar muita coisa possa nem ter passado pela mão dele. Quantas vezes nós compramos
0: coisas
3: dos pais e metemos noutro contribuinte. Acredito que efetivamente nesse momento ele não tenha ali matéria para justificar. A questão é que foi o próprio que convocou, ou fez parecer uma hora para uma declaração formal em Lisboa para todos os jornalistas, para dizer ao fim e ao cabo.
0: E a explicar ponto a ponto, e é o ponto a ponto aqui que efetivamente eu queria tocar nesse tema, que é o ponto a ponto. Das duas, uma, vai ser muito bem explicado e não tem.
5: Ou seja, ele vai
0: efetivamente resolver todos estes imbróglios, ou então, para continuar a assar, como está a dizer efetivamente o Ricardo, e como
1: mas aqui neste caso concreto, o fator tempo joga contra ele, não é?
0: Claro, sim, obviamente, claro. Porque vai degradando ainda mais a imagem dele perante a sociedade civil.
2: Na altura. Demorou a apresentar também documentos.
0: E portanto, e a coisa passou.
2: Mas demorou.
0: Efetivamente, também é um mau período para se estar a levantar estes aspectos, porque nós precisávamos de um Ministro da Administração Interna que estivesse focado, pelo menos à data que nós estamos a gravar, graças a Deus que temos tido um verão pacífico a nível dos incêndios na nossa região, mas que tem que estar completamente focado naquilo que é a proteção civil do nosso território nacional.
3: Os números, por acaso, comparados no mesmo período, comparados com o ano passado, até já estão acima da média. Não sei precisar os números, mas estão acima da média. De qualquer forma, eu compreendo que, obviamente, o tempo poderá não ser o mais oportuno, mas também Luís Neves continuar no cargo, acho que também nada oportuno vai acontecer. Porque,
0: mas há férias políticas agora, por isso.
3: Se calhar a questão é mais um bocadinho por aí, porque se os desastres tiverem que acontecer, tanto acontecem com Luís Neves como sem Luís Neves. Isto é aquilo que nós não controlamos.
4: Mas com o Luís Montenegro, que já vai dizer que não vai tirar férias.
3: O Luís não vai, não vai trabalhar. Com isto tudo, acho que efetivamente a lei dos políticos tem que levar uma discussão mais aprofundada e mais séria, porque se queremos ter efetivamente, ou se queremos atrair pessoas, sem termos que andar a recorrer de diretor da PJ para ministro ou de ministro para o Banco de Portugal, temos que arranjar aqui uma forma de trazer mais qualidade à política.
1: Tudo sim, mas já com a cabeça nas férias. E o que seria de uma qualquer reunião de condomínio sem a bela da discussão? Outros assuntos ainda, e para fechar, a Bruna Costa abandona o seu T1, é verdade.
2: Não.
1: Este foi o seu último programa. E até já entregou as chaves, Bruno, é mesmo? É desta?
3: Não te esqueças de limpar a casa.
2: É desta, eu deixo tudo limpinho, é verdade, meus queridos. Estou de saída, e claro que não podia deixar de passar este...

0: este meu outro assunto aqui na rádio, para agradecer o convite, dizer que foi uma experiência fantástica, que até já aprendi a gostar de me ouvir, que eu nunca gostei de me ouvir falar, então até para isso foi bom, e foi uma experiência, eu sempre quis ir à rádio, foi uma coisa que eu sempre quis fazer, por isso eu agradeço muito a oportunidade, por vos ter conhecido pessoas novas, por ter explorado também outras questões que nem nunca se calhar tinha pensado que algum dia viria a falar, nem ouvir-me falar, e foi realmente uma experiência muito boa e é com o coração partido que largo o T1.
1: Obrigado,
0: mas também...
1: Já sabe, entretanto, o código do videoporteiro vai se manter.
0: Sim, eu ia dizer isso, por isso eu espero mesmo que me voltem a receber assim que eu puder, mas pronto, a vida continua e tenho uma nova fase à minha espera e espero que vocês...
2: E vai correr bem.
0: Espero que aqui esteja tudo bem também.
1: Também de partida.
0: Obrigado.
1: Para a parte incerta, o Carlos Carvalho só vai regressar lá para outubro, mas entretanto deixa uma palavra de solidariedade.
3: Sem dúvida, aos nossos irmãos espanhóis e também franceses que estão a passar e vindo aqui um bocadinho daquilo que terminamos neste último tema, que são os incêndios, nós temos tido a sorte de não termos tido, ter ainda tido desgraças no nosso país, desgraças a sério, como aconteceram em 2017, mas efetivamente os nossos irmãos espanhóis e franceses estão a tê-las, e temos tido portugueses também que estão a sofrer com isso, também temos tido equipas portuguesas de bombeiros e de proteção civil que têm estado no terreno a acompanhá-las, e por isso é para eles também que eu desejo a maior força e que rápido se resolva o problema.
1: Muito bem, e entretanto, antes de outubro, se arrepender de alguma coisa, sabe que pode contar com os seus vizinhos. A sair o Ricardo Garcia, alerta para uma burla modernizada.
2: É verdade, se antigamente tínhamos a burla do... Não. Era nos jornais, nos classificados, que era o de dobrar folhetos. Isso é uma das burlas mais antigas que existe. Agora já se modernizaram, estão na internet para montar canetas. É alertar que isto efetivamente não acontece, não é trabalho nenhum, e é uma forma de ganharem do outro lado entre 20 a 50 euros, em que são valores, pois nunca mais, obviamente, as pessoas os conseguem ter.
4: Fazem falta para a festa de Mirandela.
2: Ora, sempre é possível pagar finos.
1: Fica aqui o ponto. Pronto, está feita mais uma reunião de condomínio, a última antes das férias. O nosso encontro quinzenal foi, por isso, feito hoje a partir do exterior, da Esplanada da Princesa, mesmo no centro da cidade, que está em festa por estes dias. Em setembro, quando voltarmos, vai haver novidades, nova vizinhança para conhecer e a bela discussão do costume. Muito obrigado, Vizes. Deixa-me dirigir um especial agradecimento à Bruna Costa, que parte agora para outras paragens. Votos de muitos sucessos para os novos desafios que aí vêm. Muito obrigado pela dedicação e empenho. 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Comente, subscreva e recomende, por favor. Muito obrigado pela paciência de nos ouvir. Boas férias para todos.
0: Obrigado.
4: Pois é, Bruna, paga a fartura.
5: Bem-vindos à Opinião Independente. Depois de duas semanas de ausência, estamos de regresso.
2: As séries foram boas.
5: Obrigado. Estamos de regresso para analisar mais dois temas quentes que, se calhar, se voltássemos há duas semanas atrás, não... Não é se calhar, é mesmo verdade, não perderam a atualidade, não é?
6: É, não perderiam de todo e se calhar são os dois mais quentes do que propriamente o tempo que
5: pois,
6: está.
5: Pois, também me parece, exatamente. Ora bem, todos já se aperceberam que tem a ver com dois ministros, um da Educação, outro da Administração Interna. Exato. Começamos pelo da Educação, pronto. Ou seja, que foi de facto durante as últimas semanas tema de conversa e de várias análises e comentários e pedidos de demissão, enfim, coisas do género. Mas, de qualquer forma, Alexandre Pacheco, todo este processo, de facto, foi um grande imbróglio, um grande problema, que, ao que parece, só o próprio ministro é que não vê que criou aqui um grave problema, não é?
6: Criou um gravíssimo problema, pondo em causa a autenticidade e a validade dos resultados obtidos pelos estudantes. Há uma enorme confusão com notas, as classificações estão... sob uma suspeição direta, o princípio da equidade e da igualdade dos alunos no acesso ao ensino superior está posto em causa. Houve alunos que foram a exame com 18, 19 e que tiveram 7 e 8 no exame, o que só por si é passível de ser investigado pela inspeção, quando o diferencial é superior a 4 valores entre a nota interna e a nota externa. Isto pode dar origem a um processo de investigação. há alunos, e esses não vão pedir a reapreciação, ou não a pediram, porque tiveram uma nota muito superior àquela que esperariam ter. Há alunos que estavam à espera de ter um 10 e tiveram 16, e estes não vão pedir reapreciação. Há alunos que, pedindo reapreciação, verificam que uma parte do seu teste não é a caligrafia dele, portanto, foram folhas de continuação que foram agregadas a provas de outros alunos. Há confusão de nomes de alunos, por menos numa situação de Carolinas, que as pessoas, uma nem sequer fez prova e a outra fez, e a que não fez teve nota e a que fez não teve. Portanto, há a situação de provas que foram ter a professores que não são da disciplina e que não deviam, como é evidente, corrigir. Há folhas, alunas, quer do 11º, quer do 12º, quer do 9º ano, que tiveram 10 em perguntas, tiveram 0 em perguntas da prova de português e da composição, e que fizeram, e que na folha que receberam não estão lá as perguntas. Portanto, há uma enorme confusão. E tudo isto, aparentemente, foi resolvido pelo Sr. Ministro como um adiamento na saída dos resultados. Foram 3 dias de diferença.
5: Mas que agora tem outra implicação, não é? Outros prazos que vão ser alargados. Até, inclusive, já se perspectiva que o início das aulas seja mais tarde, não é?
6: Seja mais tarde, porque foi criada uma época de setembro, que já não existia há algum tempo. Foi criada uma época de setembro para que alguns alunos possam fazer o exame tentando obter uma nota diferente daquela que tiveram. Portanto, há uma enorme confusão, correu tudo muito mal e havia indicadores da prova de filosofia do ano anterior que aconselhavam a que esta generalização não fosse feita.
5: Portanto, não foi prudente o Ministro da Educação sobre esta
6: matéria? Não foi prudente. E, nesse sentido, o Partido Socialista fez chegar ao Sr. Ministro, para evitar uma comissão de inquérito, fez-lhe chegar algumas questões baseadas mais ou menos nestas áreas sobre o processo de decisão política que conduziu à classificação digital. Porque é que ele, sabendo que as coisas não tinham corrido bem, forçou esta situação? Mais uma série de perguntas sobre as opções técnicas deste ano. Porque é que, tendo havido relatórios que dizia que a plataforma precisava de mais um ano para ser testada, porque é que ele ultrapassou esses relatórios e, mesmo assim, resolveu avançar? Também uma série de perguntas sobre as opções contratuais envolvidas neste processo. Porque é que o Sr. Ministro, que desmantelou todas as estruturas que havia no MSI, nomeadamente a DGE, o Júri Nacional de Exames, enfim, várias estruturas, acabou com isso tudo, reformulou tudo, mexeu em lideranças intermédias, e porque é que ele depois faz uma série de contratos de outsourcing, colocando em empresas privadas algumas das competências que podiam perfeitamente ter sido feitas por equipas oleadas que há 30 anos, Nani, há 30 anos que os exames estavam oleados. Nunca houve qualquer desconfiança em relação aos resultados obtidos pelos exames. Nunca. Era um processo rigorosíssimo e foi tudo desmantelado para se entregar a empresas de outsourcing. A última é a Deloitte, o que levanta outra questão. Como é que a Deloitte está a ter acesso a dados de alunos que deviam ser privados? Portanto, tudo isto é um enorme imbróglio.
5: Que não tem ainda explicações.
6: Que não tem explicações. Os impactos nos alunos em termos de igualdade e de acessibilidade, de seriação e acessibilidade ao ensino superior, não estão sequer ainda todos, enfim, vistos. E o Sr. Ministro, aparentemente, coloca isto tudo, ele e o Primeiro-Ministro, apenas no sentido que é importante fazer reformas. É importante fazer reformas, mas não revoluções. O senhor Ministro... da educação teve, digamos que, oportunidade de fazer as coisas de forma gradual, e a gestão institucional diz-nos que devemos avançar com projetos-piloto, fazer averiguações intermédias e só generalizar quando os dados nos derem segurança para o fazer.
5: Portanto, não havia essa segurança?
6: Não havia esta segurança. E avançou. E agora está criado este enorme problema, que eu não sei como é que as famílias, apesar de tudo, têm tido uma, eu diria, alguma alguma moderação na forma como estão a gerir, mas...
5: Mas isto vai alterar a vida de muita gente, não é?
6: Claro. Vai alterar, e repare, o seu ministro em todo o processo não fez outra coisa que não fosse arranjar botes expiatórios. Foram primeiro os diretores, depois foi o Júri Nacional de Exames, ou o antigo Júri Nacional de Exames, depois foram as famílias que não deviam ter marcado férias porque confiaram num calendário do próprio Ministério, que avançou, depois foram de novo os professores porque não apareciam para corrigir. Os professores, houve sempre professores para corrigir, sempre. Porquê é que este ano não houve? Portanto, todo o processo teve areias sucessivas na engrenagem. E o seu ministro não quer ver isso. E então confunde reforma com pandemónio. Confunde reforma com a geneirada. E aquilo que está no terreno é uma enorme geneira com consequências gravíssimas que só o Ministério, o MESI, neste caso, e o senhor ministro Fernando Alexandre não quer ver, porque toda a gente já viu. E o senhor ministro e o senhor primeiro-ministro acha que temos que arriscar. Arriscar com coisas sérias.
5: Uhum.
6: Não é agora, assim que se governa,
5: isso,
6: não é?
5: Agora também a questão das reapreciações, que são de facto muitas, não é? E também agora outra polémica, que é a questão dos professores receberem 1 euro, não é, por cada índice, e 12 euros por cada prova reapreciada. Mas isso também está a ser alvo de muita contestação, não é?
6: Isto é, os professores podem ver aqui a importância que têm para o seu Ministro da Educação. Certo? É um trabalho rigoroso, e que está a ser pago de uma forma displicente e indigna. Obrigar um professor a corrigir um item ou 30 itens por 30 euros é desvalorizar completamente um saber técnico, um saber processual e uma profissionalidade. E isto não se faz, porque ele poupa nos professores para depois dar aos 2 milhões e 600 mil euros à Deloitte para corrigir uma coisa que os serviços do Ministério da Educação sempre fizeram, e sempre fizeram bem, mas que deixaram de fazer porque o Sr. Ministro um dia acordou e quis fazer uma reforma. Só que para fazer reforma, as reformas não estão acessíveis a qualquer pessoa. Uma reforma exige um profundo conhecimento do terreno e a definição de um processo com um melindre e um rigor técnico e processual que, pelos vistos, está acima da capacidade de
5: Alexandre Pacheco, só para finalizar ainda sobre este dossiê, pode-se dizer que vimos a face mais, enfim, complicada do ministro, que até tinha uma imagem
6: consensual,
5: não é? Digamos que os docentes, principalmente, a partir de agora, têm no seu ministro um outro tipo de visão, não é?
6: Têm.
5: Ficaram com outra imagem.
6: E repare, o processo só nunca não foi pior. Porque os diretores e os professores trabalharam fim de semana, trabalharam até à meia-noite, sistematicamente, à espera de resultados para publicar. Isto podia ter sido muito pior, mas todas aquelas pessoas que o seu ministro acusou de irresponsabilidade
5: foi quem
6: susteve alguma dignidade deste processo. Agora, é evidente que há poucas condições para avançar, e esta ideia de um governo reformista é uma falsa questão. Se as coisas funcionam bem, não tem que mudar. Acho que deve mudar aquilo que funciona mal.
5: Mas mudar também tem que ser com os pés bem assentes.
6: Mas mudar tem que ser com os pés bem assentes. O senhor ministro quis fazer obras nas divisões todas, esqueceu-se do alicerce. E o alicerce ruiu. E o senhor ministro, de alguma forma, ruiu com o alicerce. Teve a sorte de ainda não se ter aleijado. Não sei por quanto tempo.
5: Bom, outro assunto, e também outro ministro, deste caso da Administração Interna, Luís Neves, recordo o antigo diretor da Polícia Judiciária, também com uma imagem que vinha da PJ, digamos, quase endeusada, não é? Tudo ruiu de um momento para o outro.
6: Vamos ver.
5: Estamos há 3 semanas à espera de respostas sobre tanta polémica e ainda por cima estamos a gravar no dia em que vai haver uma conferência de imprensa,
6: sim,
5: às 6 da tarde, onde, quando isto for para o ar, já haverá explicações. Não sei se serão plausíveis ou não.
6: Olha, eu quero querer, não sei porquê, há aqui qualquer coisinha que me diz que isto tudo se vai traduzir em muito pouco. Sinceramente. Ou seja, isto pode ser tudo e pode ser coisa nenhuma. Há aqui um histórico que temos que reconhecer. O senhor ministro Luís Neves tem um histórico de responsável da Polícia Judiciária durante um longo período. Tem uma carreira de 30 anos e nessa carreira sempre teve alguma capacidade de intervir em situações de grande crime, de processos muito delicados, de envolvimento da extrema-direita e de movimentos neofascistas. Sempre, nunca teve qualquer rebuço em fazer aquilo que a sua função lhe indicava que devia fazer, e sempre o fez. E durante muito tempo foi considerado impoluto, responsável.
5: Sim, foi considerado, porque passou por vários governos.
6: Exatamente. Sabe? Foi considerado um fazedor, um executor. Agora, às vezes os fazedores e os executores têm pequenas falhas processuais, como os que querem tanto fazer. E estes processos são tão delicados. São processos de investigação sigilosos, com índices de violência prováveis muito grandes, com risco de vida. E este homem sempre nos habituou a isto. Ele vai fazer hoje uma conferência de imprensa e comprometeu-se a responder a todas as perguntas e esclarecer todos os pormenores. O que sabemos, de facto, são duas coisas. É o problema do dito cujo atrelado e o problema do Monte Alentejano e da casa no Monte Alentejano. Oh, Nani, eu não dava 10 mil euros por aquela casa. Aquela casa é de mau gosto.
5: Sim, pelas imagens que já vimos,
6: é? De mau gosto. O tanque é mesmo um tanque. Aquela frente da casa impermeabilizada, aquilo é de um mau gosto terrível. Aquilo tem a importância que tem. Não estamos a falar de uma construção de centenas de milhares de euros ou de milhões. Não estamos sequer a falar de, digamos, prejuízo do erário público. Ainda ninguém se atreveu a chegar a este ponto. Agora, é evidente que há ali um conjunto de ilicitudes no processo de construção daquilo, porque é uma área protegida e há coisas que
5: sim,
6: ali estão feitas.
5: E
6: que não, exatamente, e que não deviam ter sido feitas. E tivemos a autarquia de Odmira a dizer que, de facto, há uma série de incongruências. Sobre a questão do atrelado e dos produtos do atrelado, isto é uma história que a mim me lembra muito à boa
5: químicos,
6: maneira portuguesa. À boa maneira portuguesa. Não quero desvalorizar isto, mas isto são aquelas coisas que se fazem e às vezes uma pessoa nem pensa, ou pensa mal, ou, não, ou pensa pouco, ou quer... Aquilo estava na Marinha, mas na Marinha não queriam mais aquilo, era preciso encontrar uma solução de última hora. O homem, o empreiteiro, fez uma série de processos de obra na Polícia Judiciária. Se calhar ele lembrou-se dele e disse, leva lá isso. Agora, é evidente que tudo isto devia ter sido acautelado, devia ter sido com trâmites legais e processuais, escritos, documentos, etc. Vamos ver se ele os apresenta ou não apresenta. Agora, há aqui um silêncio que foi, se calhar, prolongado mais. E houve aqui um silêncio do Sr. Primeiro-Ministro, também foi prolongado mais. Aliás, o Sr. Primeiro-Ministro tem tido como apanágio o silêncio para aparecer em atividades desportivas, para aparecer em espetáculos musicais, mas silencia aquilo que podem ser questões delicadas colocadas ao Governo. Fez isso em relação à Administração Interna, já antes, com a anterior Ministra, se bem se lembra, e está a fazer isto com este, e está a fazer isto com Fernando Alexandre, com o Ministro da Educação. Eu espero, sinceramente, para bem... Porque há aqui uma coisa que a mim me preocupa, e o Dr. Rui Rio, de alguma forma, já tocou nisso também, que é a imagem da Polícia Judiciária.
5: Pode ser beliscada, não é?
6: É, quando estamos a falar do Grupo 1143, e quando estamos a falar do movimento Armilar, Lusitano, o que é? Estamos a falar de movimentos perigosos, armados, e com, claramente, intenções de matar pessoas. E quem estava a investigar isto tudo era a Polícia Judiciária. E foi, enquanto esteve lá, o Dr. Luís Neves. Eu não sei porquê este afã agora de pegarem tudo e mais alguma coisa em relação a ele. Será que há aqui outros interesses? Será que há aqui outros objetivos? Silenciar o homem, retirá-lo para, enfim, que a investigação pare? Será que há grupos ou gente na Polícia Judiciária contrária ao Dr. Luís Neves que está a fazer alguma coisa para denegrir a sua imagem? Eu, com os dados que eu tenho...
5: Pode deixar no ar essa dúvida,
6: exatamente,
5: não é?
6: Com os dados que eu tenho, que são lidos, e qualquer cidadão os pode ler como eu li, porque não tenho acesso a informação sigilosa, mas aquilo que eu li... Há muitas coisas que estão por esclarecer e espero que ele hoje as esclareça, para ver se, em vez de dois, ficamos só com um caso para debater no, nos próximos tempos. Agora, que vai ser muito difícil passar por cima de todas as dúvidas depois destas semanas de silêncio, é capaz de ser complicado.
5: Ok, na próxima semana vamos pelo menos falar um bocadinho sobre isso, até porque, como já dissemos, estamos a gravar no dia anterior à essa conferência de imprensa.
6: Ou no dia da própria conferência.
5: Exatamente. Bom, relativamente ao livro de hoje, não sei se tem a frase que tem a ver com o livro?
6: Tem a ver
5: frase?
6: Com o livro, tem.
5: Ok. O livro é O Símio Arrogante, de Christine Webb. Que livro é este, afinal?
6: Olha, eu escolhi este livro, não foi o último que li, mas foi dos últimos que li, e escolhi porque acho que o título tem alguma coisa a ver com os temas que hoje temos, nomeadamente com o Ministro da Educação, não é? Porque isto de tentar explicar as coisas pelos erros dos outros, de forma a escondermos os nossos próprios erros, é um processo fácil e eu não sei se é muito correto, não sei se é eticamente muito correto. Esta autora, Christine Webb, é uma primatóloga, portanto, ela trabalha com primatas. E o livro é delicioso em termos de dados sobre animais que mostram que, afinal, muitos animais não são muito menos inteligentes que o ser humano e, nas suas relações, têm relações sociais complexas, têm luto, têm solidariedade e lealdade que, às vezes, nós humanos... Não temos, não é? E portanto, ela revela essa situação, diz que o Charles Darwin não pretendeu nunca transformar o ser humano no animal mais capaz de todas as espécies existentes, e ela prova no livro que há muita coisa que devíamos saber sobre os animais e que não sabemos, até para diminuir a nossa pegada ecológica, não é? Que somos tão espertos, claro. E estamos a dar cabo da nossa casa. Uhum. Mas somos espertos, claro. Somos a espécie mais esperta. E ela tem uma frase que eu acho interessante. Ela diz assim: a vida não conquistou o mundo, portanto, a vida, as diversas espécies vegetais, animais, a vida não conquistou o mundo combatendo, mas sim estabelecendo redes. As formas de vida multiplicaram-se e tornaram-se mais complexas, assimilando as outras e não apenas matando-as. Portanto, esta possibilidade que se abre de nós próprios, enquanto seres humanos, símios, podermos criar redes para melhorar tudo, é uma imagem positiva e eu acho que pode ser útil para todos.
5: E fica essa nota, antes de concluirmos também, desejar a todos uma boa festa, até porque estamos em plena festa
6: do
5: Dom Amparo, não é? Que está a terminar no seu fim de semana final. Isso. Quando regressarmos na próxima semana já estaremos no balanço.
6: Pós-festa.
5: Pós-festa. Ok, até lá okay. Então.
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5: São cada vez mais os apicultores transmontanos que estão a abandonar a atividade. Neste jornal vamos conhecer as razões. Continua ativo e a lavrar com enorme intensidade o incêndio que deflagrou já ontem à tarde na freguesia de Ervões, no concelho de Valpaços, já se estendeu a outras freguesias. Segundo os dados atualizados há instantes na página oficial da Autoridade Nacional de Emergência e Proteção Civil, estão no combate às chamas mais de 400 operacionais, com apoio de 130 viaturas e ainda 6 meios aéreos. Perante o elevado desgaste das equipas no terreno, a Junta de Freguesia de Vilarandelo lançou mesmo ao início da noite de ontem um apelo público nas redes sociais para a entrega de água e fruta destinados aos operacionais que permaneciam há longas horas no combate às chamas. No mesmo comunicado, a autarquia apelou igualmente à população para evitar deslocações desnecessárias à zona de incêndio, alertando para os riscos associados à circulação de pessoas e veículos nas áreas afetadas e pedindo o máximo cuidado para não comprometer o trabalho das equipas de emergência. São cada vez mais os apicultores transmontanos que estão a abandonar a atividade. O aumento dos custos de produção, a redução dos rendimentos e os problemas sanitários que afetam as colmeias são algumas das razões que estão a levar muitos a desistir da atividade apícola. Jody Pinto.
9: O alerta é deixado por José Carneiro, presidente da Associação dos Apicultores do Nordeste e da Cooperativa dos Produtores de Mel da Terra Quente e Frutos Secos, que fala num setor em declínio.
10: O primeiro porque já por si a apicultura está em declínio.
8: Tem que limitar porque as produções cada vez são menores. E se há menos produções, há menos rendimento. Há menos rendimento, as produções apícolas tendem, se calhar, até em algumas situações, a desaparecer. Porque desmotivam, não há rendimento e as pessoas não estão para meter dinheiro para manter a exploração.
9: Uma realidade também sentida pelos produtores no terreno, Bruno Ricardo, apicultor, explica que as dificuldades económicas estão a afetar a capacidade de manter as explorações numa altura em que os custos continuam a aumentar.
10: Forma de afetar é obviamente a nível dos preços, porque estes produtos entram no mercado a preços muito baixos. Por outro lado, nós temos cada vez mais custos para produzir e ainda agora, resultado daquilo que são o impacto da guerra ou das guerras com o aumento dos preços de combustíveis, quando o preço dos combustíveis, ou melhor, quando os combustíveis são um dos fatores que mais pesa nos custos de produção dos apicultores, isto tem-se refletido de forma muito negativa.
9: Além dos custos, os apicultores enfrentam problemas sanitários que fragilizam as colmeias. A varroa e a vespa velutina, conhecida como vespa asiática, são apontadas como ameaças cada vez maiores para a atividade, como explica José Carneiro.
8: Falamos com os apicultores e sabemos dos problemas que eles sofrem. Sofrem com graves problemas financeiros na exploração apícola. Porque não dá resultado. Não dá resultado, nós tememos que eles desapareçam, porque não é só menos produção, porque também são as pragas que estão na apicultura. É a vespa, é a varroa, que enfraquecem as colmeias e depois as produções também contribuem para que haja menos produção.
9: Também Bruno Ricardo alerta para o impacto da vespa volantina nas explorações.
10: Temos tido no nosso território uma incidência cada vez maior e isto também tem trazido um impacto muito negativo daquilo que é os resultados da atividade apícola, porque as abelhas são um dos predadores principais, preferenciais por parte da vespa volantina e nós assistimos cada vez mais a apiário, colmeias e apiários dizimados, fruto da presença da vespa volutina. De forma que aqui, relativamente à vespa volutina, também...
9: O apicultor defende ainda uma resposta conjunta para combater o problema.
10: Era importante haver aqui uma ação concertada, não só entre os apicultores, mas nomeadamente também com os municípios, para que o combate à vespa volutina fosse mais efetivo, porque a vespa, o combate à vespa volutina não é só dos apicultores. Deve ser um combate que se estende à sociedade civil.
9: Os responsáveis pelo setor defendem uma maior intervenção das entidades públicas e medidas que permitam garantir a continuidade da atividade. Para José Carneiro, os produtores estão a suportar encargos que deviam ter outro acompanhamento por parte dos serviços oficiais.
8: E mais, nós apicultores, os apicultores estão a suportar, em grande parte, os encargos com a manutenção da varroa. Porque quem devia fazer a manutenção e a redução da varroa devia ser os serviços oficiais. Mas não, são os apicultores, às expensas próprias, que estão a colocar muitas armadilhas e estão a reduzir muito os ninhos, mas não conseguimos, só por nós não conseguimos eliminar. E isto também é preocupante para as pessoas.
9: Com menos produtores, maiores custos e dificuldades crescentes na produção, o setor teme que muitas explorações deixem de existir, colocando em risco uma atividade importante para as zonas rurais e para a preservação dos ecossistemas.
5: A apicultura atravessa um período de grande dificuldade, o aumento dos custos de produção, a redução dos rendimentos e os problemas que afetam as colmeias estão a levar cada vez mais produtores a abandonar a atividade. O Distrito de Bragança continua a registar o menor número de nascimentos do país, com 263 bebés rastreados no primeiro semestre deste ano, segundo dados avançados pelo Instituto Nacional de Saúde do Dr. Ricardo Jorge. No primeiro trimestre, no distrito, nasceram 137 bebés, no segundo nasceram mais 126. Tal como no último relatório apresentado em abril, Bragança mantém-se no final da tabela dos distritos com menos recém-nascidos estudados, seguido de Porto Alegre com 272 testes do pezinho e da Guarda com 358. Em contraste, Lisboa e Porto continuam a registar os números mais elevados, com 13.217 e 7.733 testes realizados, respectivamente, seguidos de Setúbal e Braga. Os dados são obtidos no âmbito do Programa Nacional de Rastreio Neonatal, através da Unidade de Rastreio Neonatal, Metabolismo e Genética do seu Departamento de Genética Humana, que foi publicado esta terça-feira. O município de Alfândega da Fé assinala esta quarta-feira o Dia dos Avós no Jardim Municipal, com um programa especial. Depois da atividade ter sido retomada em 2025, este será um momento especial para valorizar o papel dos avós na sociedade contemporânea, como refere a vice-presidente da Autarquia de Alfândega da Fé, Maria Silva.
11: É mais uma vez um dia especial. Portanto, Dia dos Avós, aguardamos cerca de 1 milhão de pessoas entre avós e netos, para termos mais um dia em que eles são homenageados, em que aqueles que são os nossos segundos pais, que nos enchem de mimos, de carinho e nos ensinam tantas lições e nos ajudam na construção de quem somos, né? É mais um dia de homenagem a eles, para que nunca deixemos de os valorizar.
5: Mas o evento vai além da homenagem aos avós, figuras incontornáveis de amor, afeto e carinho. Para a autarca, a iniciativa só faz sentido com a participação dos mais novos num encontro entre avós e netos.
11: É uma atividade muito acarinhada pela nossa população, sobretudo pelos mais velhos, não é? É mais um dia de festa, de convívio com os seus amigos, com os amigos de outras freguesias, e concentramos-nos todos ali no Parque Verde da Alfândega da Fé para criar memórias boas e ter ali um dia de grandes encontros, onde os netos, naturalmente, também fazem parte do ramalhete, digamos assim. Nós também temos preparado no Parque Verde várias diversões para os mais novos, portanto eles podem perfeitamente, e eles vão aparecer ao lado dos seus avós neste dia tão especial.
5: A iniciativa pretende homenagear a dedicação dos avós e proporcionar um dia repleto de convívio, alegria e momentos inesquecíveis em Alfândega da Fé.
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5: 7 horas.

0: Aracate FM, são agora 7:03. Muito bom dia, programa da manhã. Estamos de regresso. Quinta-feira, dia 30 de julho de 2026. 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Minha gente, vamos lá então ligar para a Terra Quente, já temos alguém do outro lado. Muito bom dia.
1: Bom dia, Sr. Zé.
0: Bom dia, Sr. Zé, como é que vai?
1: É tudo bem.
0: Tudo a rolar?
1: Está tudo a rolar.
0: Pronto.
1: Vamos para a feira.
0: Isso mesmo, hoje é dia de feira.
1: Com? Agora estou aqui em casa,
0: agora okay. Muito bem. Então, meu amigo, vamos ficar com o bom dia, que vai para quem?
1: Olha, bom dia vai para o Sr. Fernanda, para o Sr. Horácio, para a Sra. Lira, para a Sra. Regina, para o José e para a Cláudia, para a Maria João, para a Mariana, e para o Sandro e para o Ricardo, vai para o Sr. Sainz, para o Freitinhas, para o meu primo Mário, para o Zé Manela, para a Sra. Lucinda Sainz, para a Padaria Barreira, para o Pão Santeiro, que ainda estão a trabalhar. Vai para o Sr. Fernando, tenho que chamar o Sr. Fernandinho, que eu não gosto, que eu chamo o Fernando Cabreiro. Para o Sr. Fernando, para o Sr. Amir, para o Sr. Raul, para o Marco da Soleira, para o pai, para a mãe e para a filhada, para a Sr. Luzinda, para a Amélia e para o marido, para a Dona Luísa Volteiras, as melhores para a Bolívia, para a Maria José e para o Adriano, para o Beleza Vila Nova, para a filha e para o Genro e para o Neto, e para o Paulo Quintela e para a senhora dele, e para o Paulo Sérgio, e para o Paulo Moreno, que é portista, e para toda a gente, e para o senhor, e até logo, e obrigado.
0: Muito bem, muito obrigado, um abraço grande também, até mais logo, meu amigo. E já foi embora. Para já temos aí música de parabéns para a minha querida sogra, Elizabeth, hoje está de parabéns, um beijinho grande, aí está, música que...

0: Ora, muito bem, são 7 horas e 8 minutos. Esta é a música de parabéns. A minha sogrinha está de parabéns hoje. Beijinho grande. Vamos em frente, mais uma participação. Aliás, a primeira ou a segunda? A segunda. Bom dia.
1: Bom dia, Tose.
0: Ora, muito bom dia. Como é que vai, minha amiga Amparo?
1: Olha, vamos, um dia de cada vez.
0: Um dia de cada vez, pois claro. Tem
1: um
0: que
1: dia
0: ser.
1: De cada vez.
0: É assim mesmo. E então, minha amiga, vamos lá saber, bom dia para quem?
1: Olha, o bom dia vai para a minha filha, para o meu netinho, para o meu genro, para a minha irmã, aí para o Zé Grilo, e para o Sr. Fernando da Palorca, para a Sra. Milcar, para a mãe, de, para a mãe de, do Sr. Fernando e para a Dona Maria das Dores. Olha, para todos que falam em mim, para o Sr. Freitas, mas especialmente para a Elisabete. Um grande beijinho meu, desta amiga, que eu sou muito amiga dela. E para ti, para a Maria João, não esquecem, e para o Mateus, para a tua mãe, para o teu pai, para toda a gente que fala em mim.
0: Muito
1: e
0: bem.
1: E um bom dia de feira.
0: Isso mesmo, muito bem. Beijinho grande para si também. E um abraço outro grande para São Salvador, está bem? Tudo de bom.
1: Outro para ti, Tosé, tu estás rouco.
0: Pois estou. É, ontem tivemos um jantar e estivemos a cantar, olha, é para o que dá. Enfim.
1: É o que se vê.
0: E,
1: be- não é
0: e bebidas também assim frescas também fazem isto.
1: Frescas, é. Pois.
0: É tão
1: nós
0: bom.
1: Também, pois. Nós também tivemos aqui um convívio na junta, na
0: bem.
1: Terça-feira, que na ginástica, da ginástica.
0: Ok, muito bem.
1: E também foi um convívio.
0: Pois claro.
1: Pronto, tudo
0: beijinho
1: bom,
0: grande.
1: Muita saúde para a Elisabete e para vós todos, está bem?
0: Muito obrigado, beijinho grande para si também. Muito obrigado.
1: Muitos beijinhos.
0: Muito obrigado. São 7h10, mais uma participação. Bom dia. Tínhamos alguém e devemos ter de certeza. Bom dia. Bem, alguém que está do outro lado, mas para já não diz nada. 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Bom dia.
2: Bom dia.
0: Bom dia. Olha o Milcar. Bom dia, Milcar. Viva, como está, amigo?
2: Cá andamos. Está fresquinho.
0: Está bom, está bom. Olha, ainda bem para os incêndios que andam aqui bem perto. Não é?
2: Isso é que é pior.
0: Ontem foi um horror. Um horror.
2: Eu estava tudo coberto de fumo.
0: Sim, sim, sim. O problema é que o fogo chegou a casas, ali em Valtelhas. Eu espero bem que esteja tudo bem com aquela gente, que esteja tudo bem. Um abraço nosso, muita força, porque já se perdeu muita coisa com este incêndio.
2: Já. Pelo que eu vi, já se perdeu muita coisa.
0: É verdade. A Vila Arandelo, toda a gente conhece aquele senhor que tem ali a sucata ali ao lado, depois aquilo também foi tudo embora, enfim. Olhe, é o flagelo do verão.
2: É verdade.
0: É sempre nesta altura, mas enfim. Enfim, já falamos nesta situação ontem, pois isto não acredito que seja o sol, isto é, mas somos nós a falar e como eu costumo dizer, são outros 500, é melhor não falar muito.
2: É isso.
0: Um abraço grande para quem perdeu alguma coisa e alguns perderam bastante,
2: Infelizmente.
0: É verdade. Amiga Milcar, para quem é que vai bom dia?
2: Olha, em primeiro lugar, os parabéns para a tua sogra. Tenha um dia feliz, tudo de bom para ela, junto da família. Pois vai para nós dois, toda a família, de parte a parte. Vai para a minha prima Teresa, para o marido, para o meu sogro, para o lar, para aqueles velhinhos todos. Um grande abraço. Para a Bolívia, as melhoras dela. Para a Dora Amparo, que já vejo que está tudo bem com ela, que eu vi agora. Tudo e forças para ela. Para a Dona Agostinha, para a Dona Júlia de Valpassos, para a Bogina, para a Zulmirinha e família, para a Dona Maria da África do Sul e família, para a Nazaré e família, para o Fernando, para a Palorca e toda a família, aquele pessoal da Palorca, para a Sobreira, para o Marco, um abraço e para toda a família, para a Luzinda e família, para a Maria José Padriano, Marro e família, para o pessoal aqui da aldeia, para o Mário, para o seu Freitas, para o Joãozinho, olha, para todos os Isália, para todos os imigrantes, para o Miguel, um abraço, e para toda a gente que nos está a ouvir, e até logo, até amanhã.
0: Muito bem, um abraço grande, até depois.
2: Desde logo.
0: Muito obrigado, mais uma participação, bom dia.
3: Bom dia, José.
0: Bom dia, Delucinda, tudo bem?
3: Tudo bem, está fresquinho, está cheio de fumo, está tudo.
0: Está, é verdade. Isto não está nada famoso, não está nada famoso.
3: Nada.
0: Enfim. Mas pronto, o que é certo, e ainda bem...
3: Para quem perdeu certas coisas, não é?
0: Claro. Pois, precisamente aquilo que falamos há pouco.
3: É verdade. É como diz o José, menos dos 500,
0: por sumar. É verdade. Mas pronto, olha, relativamente à temperatura, hoje vai baixar um bocadinho, passa dos 42 de ontem a 37. Hoje são 37, no entanto está calor, não é?
3: Não, não mesmo.
0: É verdade.
3: Isto não ajuda nada nem os bombeiros nem ninguém.
0: Ontem à noite ainda começaram a cair umas pinguitas.
3: É capaz, porque arrefeceu um bocadinho bem.
0: É, mas nada demais. Isso eram para aí que 10 da noite, por aí.
3: Pois foi agora mais ou menos que eu fui ali à janela e deu uma sensação, era ali o parapeito da janela molhado.
0: Sim, mas nada daquilo. Nem levantou a poeira, minha amiga.
3: Nada.
0: É verdade, e os nossos bombeiros bem precisavam de chuvinha.
3: E precisam bem.
0: É.
3: Vê-se tanta miséria, coitados.
0: Enfim.
3: E as coitadas.
0: Enfim.
3: Às vezes falam de bombeiros.
0: Claro.
3: Nos maltratam em tudo e as coitadinhas...
0: Pois, esse é que é o problema. É que durante o ano criticam-nos. E depois, quando é preciso, quando toca a rebate, eles estão lá.
3: Lá está.
0: Não é? Pois. Pois. Mas, enfim. Minha amiga, bom dia para quem?
3: Olha, bom dia vai especialmente à sua sogra. Parabéns. Seja feliz na companhia dos familiares, da filha e do genro e do neto, que faz bem o dia e com saúde, pelo menos, com saúde. E depois vai para vocês todos e da Rádio Terra Quente, vai para toda a família, vai aqui para o Manuel e para os pais, vai para o Zé, vai para o Freitas e família, vai para o Sr. Fernando da Palorca, vai para a equipa da Padaria Barreira, para toda a equipa. Vai para a minha irmã francesa que veio ontem passar férias a mais o meu cunhado. Vai para mim para a filhota e para a neta e vai para todos os ouvintes e participantes. E vai para todos com um bom dia, um bom pequeno almoço e uma boa feira.
0: Muito bem. Muito obrigado.
3: E beijinho. Mais uma vez parabéns à sua sogra.
0: Ora, ela está a ouvir, ela está a agradecer a toda a gente. Ela já deu sinal que está a ouvir a Terra Quente. Pois muito bem. Beijinho grande então e até logo, Lucinda.
3: E até logo.
0: Muito obrigado. Mais uma participação, bom dia.
4: Bom dia.
0: Bom dia, Duzinda, como está?
4: Tudo bem, eu estou bem.
0: Olha, cá vamos andando, minha amiga.
4: Andamos devagar, não é?
0: É, devagarinho, devagar se vai ao longe. Ah, pois. Claro, então.
4: E então, hoje chove ou não?
0: Não, há chuva, que também queríamos.
4: Como disse... Chover-se.
0: Como disse a Lucinda, ontem ainda começaram a cair umas pinguitas à noite, mas depois foi-se embora.
4: Você está a pagar o pó.
0: Oh, coitadas, bem precisavam. Não,
4: é verdade.
0: Aquilo não, nem a poeira levantou, minha amiga.
4: É verdade.
0: Nada, quatro ou cinco pingas, nada de jeito.
4: Ai, vou para mim andar e amanhã também estou lá para o Dr. Samuel.
0: Pronto, faz muito bem. E então, minha amiga, para quem é que pede um dia?
4: Vai para a minha Amélia, para mim, para a Amélia, para a Francisca, para a Jéssica, para o Jorge, para a Francisca e para a Beta. E para o Virgínio e para a mãe dele, do Chico, os melhores para eles. E para o meu homem, e para a Padre CDM, e para o Sr. Fernando Palorca, para a mãe e para a esposa, e para a irmã. E para o Sr. Freitas e Sra. Milcre. Para o Sr. José dos Reixos, um bom dia para ele e para quem está a ouvir. E o beijo para o Tosé, para a sua esposa, e para o seu filho. E para a sua mãe. E à sua sogra. E os parabéns para a sua sogra. Um beijo para ela.
0: Certíssimo.
4: Está tudo.
0: Pronto, olha, muito obrigado. Beijinho grande para si também. E até mais logo.
4: Até logo, Tosé. Beijinho.
0: Muito obrigado.
4: Olha, bota uma música para ela para beijar.
0: Ah, ok. É, já pusemos. Ela está a ouvir. Ela agradece a toda a gente.
4: Está bem, beijinho para ela.
0: Beijinho grande, beijinho, muito obrigado. Ora bem, para ela gosta, mas é desta. Boa.

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1: Ora, muito bom dia, está com a Terra Quente, 105.2, 105.5, terraquentefm.net, para todo o mundo. Bom dia!
2: Bom dia a todos, está bom?
1: Ora, viva, como é que a nossa Julie vai? Está tudo bem?
2: Ela vai andando conforme Deus quer.
1: Pronto.
2: Um dia de cada vez.
1: Claro, e é assim que tem que ser vivido. Não é?
2: O resto está tudo bem, graças a Deus.
1: Ainda bem que sim. Os seus também estão bem, não é?
2: Sim, está tudo bem. Os que já vieram, outros estão para vir.
1: Estão aí para chegar. Pronto. E então, minha amiga, vamos saber, bom dia para quem?
2: Olha, bom dia vai para mim, para toda a minha família, para toda a minha família se encontra na França. Para os meus filhos, para as netas, para os genros, para a nora, para toda a minha família. Que encontraram até aqui para os passos, para o meu irmão, para os meus vizinhos, para o seu António, para a mulher, para a Carla, para as meninas, um beijinho grande para ela, para a Paula, para a Dona Alice, para a Dona Lídia, para a Dona Maria de Amparo, para o Sr. Amílcar, para o Sr. Freitas e para o resto dos setores. Para a Dona Margarida, as melhoras para ela e para o filho. Para a Dona Irene, para a Dona Mabel, para a Dona Elisa Santa Maria, para a Cidela, para a Lisete, para a Santana para a Mário, para o Bruno de Cisca, para o Corlas, para o Sérgio, para o Miguel, para a Fátima de Andorra, para a Glória de Vilera de Lela, para o Neto, para o Dona Manuel Barreiro, para a Sandrina Hermia de Fela, para o Sorte, para a Deira, para a Transportadora dos Meninos, para a Dona Nazaré, para o irmão, para a mãe, para a Lúcia e para o Dino, para a Dona Agostinha, para o Dona Fernando, para toda a gente que faz parte do nosso programa. Um beijinho para si e até amanhã, se vocês quiserem.
1: Muito bem.
2: Bom trabalho.
1: Muito obrigado.
2: Está mal por aqui.
1: Está muito mal, não é? Está muito mal. Começou aí há dois dias. Oh, meu Deus. Pois.
2: Ah, credo. Então, ainda agora ouvi as notícias. No Gargoso arderam umas poucas casas.
1: Sim. Meu Deus.
2: Olha, enfim, que vamos fazer?
1: Estamos com essas famílias, estamos juntos com essas famílias que ficaram sem os seus bens.
2: É verdade, olha, isto foi uma desgraça mesmo, credo. Olha, espera, vai estar para a sogra, tenha passa um dia feliz na companhia de toda a família.
1: Claro,
2: e até amanhã, Gazela, um beijinho para ti.
1: Beijinho grande para si também. Muito bem, antes de avançarmos com a próxima participação, temos aí uma mensagem do Marco da Sobreira. Ele diz: bom dia, sou o Marco, o meu bom dia vai para todos os amigos pastores e pastoras, para o Sr. Amílcar e família, Freitas e família, Sr. Fernando e família, para a Dona Nazaré e família, para o Mário e família, para o Zé Grilo, e os parabéns para a tua sogra e para ti, Tozé, um forte abraço. Pois muito bem, muito obrigado, Mário. Marco, um abraço grande também, tudo bom, agora lembrei-me do Mário. Ora, bom dia.
3: Bom dia, Tozé!
1: Olha, lembrei-me do Mário e ele está do outro lado. Ora viva! Tudo bem, Mário? Bem disposto?
3: Está tudo bem, Tozé. Está tudo bem, sabes? Passaste-me uma rasteira, rapaz. Estendi-me todo o cumprimento.
1: A sério? Então?
3: A sério! Sabes que agora, se eu me imagino que essa senhora que estava aí a falar, não é que eu não ouvi falar no nome. Se quer ouvir. Eu estava a falar para ti.
1: Ah,
3: porque
1: ok.
3: Pensei... É, estava a falar para ti, olha, que rasteira me passou. Acontecem destas coisas, está tudo ótimo, é uma maravilha.
1: Isso é que é bom,
3: amigo. Estás todos bem?
1: Tudo bem, felizmente, tudo bem.
3: É que interessa.
1: Então e o bom dia para quem vai, Mário?
3: Olha, vai já para o Marco da Sobreira, um abraço para ele e para a família. Vou dedicar, antes que me esqueça, para a Dona Amparo, que eu vi a falar há um bocadinho. Tudo bom para ela e para a família. Ora bem, vai para o Amílcar, que já o ouvi, e essas pessoas que não ouvi, essas pessoas para elas também, porque a gente não ouve quando está em escuta. Vai para o Fernando Palor, que é toda a família, para Nazaré, para Barcelos e família. Para o nosso amigo Freitas e família, que ele disse qualquer coisa, mas tem razão. Ora bem, para quem mais? Para o Zé Grilo. Para o João, do Geixo, também. Vai para a Dona Lourdes, para a irmã, para a Dona, da Zona Áurea, vai para a Dona Júlia de Valpassos e família. Olha, ó, Tose, eu não consigo captar tanto, vai para todo mundo que está na sua companhia, não vejo a mola, para todos, quando eu digo para todos, olha, para a minha família, e, para a minha esposa, para os meus filhos, para todos, está tudo.
1: Muito bem, muito bem. Muito obrigado, Mário, um abraço grande também.
3: Olha, espera, uma saudação para a tua sogra, tu dizias que não estava ninguém de parabéns, mas como fui escutando, parabéns para a tua sogra, um abracinho para ela, tudo de bom.
1: Muito bem. Um abraço grande também, Mário, e cumprimentos à Soledade.
3: Obrigado, será entregue, José.
1: Muito obrigado, muito obrigado. Vamos em frente, mais uma participação. Quem será que está do outro lado? É boa gente, certeza. Bom dia.
4: Bom
1: Alô.
4: Dia,
1: Bom dia, bem. Lúcia. Eu estou bem. Eu então, como bem. É que vai essa moral? Como é que estão?
4: José, são dias sempre tristes quando a gente gosta das pessoas. É um bocado complicado. Pois. Mas já passou. Já passou. Foi aqui, foi de domingo até ontem. Foi complicado. Mas já passou, já passou. Já passou, Tosé.
1: Pronto, vamos
4: é
1: em
4: a lei
1: frente.
4: Da vida.
1: Em frente, vamos
4: é
1: em
4: lei,
1: frente.
4: Claro é a lei sim. da vida, não é? É a lei da vida.
1: Isso mesmo.
4: Um beijinho para toda a família, especialmente para o nosso Alvino, que está um bocado em baixo. Mas está bem, pronto, já passou.
1: É. Claro. Então, Lúcia, vamos saber bom dia para quem?
4: Bom dia, para começar, vai já um beijinho muito grande para a sua sogra, que tenha um dia muito, muito feliz, com muita saúde, muito sucesso na vida, porque também precisamos até fechar os olhinhos, e que esta data seja festejada por muitos e muitos longos anos. Saúde, Ana Elizabeth, um beijinho muito grande, muito especial e do meu coração, para já. Agora o meu bom dia vai já para si, para a João, para Mateus, para os seus pais, para os seus sócios, tanto família, para a Julinha, para os dela, vai também para a Zulmirinha, para a Paula, um beijinho também muito especial para elas, vai para o meu Bino, para o Mário e família, para a Luz e família, para o Sr. Fernando da Palorca, para a Nazaré, para a Dona Iana, um beijinho também muito grande para elas, as mulheres da Dona Iana, para as pessoas desta hora da ótica transmontana de todos os santos familiares e colaboradores. Vai para o Miguel, para o Peixinho, para a nossa Piedade, para as nossas Cristinas, para a Brosa, para o Façanha, as melhoras para a nossa Glorinha, para a nossa Isabelinha. Vai também para a Dona Júlia, para a Margarida e para o filho, para a Dona Agostinha, para a Dona Adelaide, para a Dona Rita, para o Sr. Freitas, para a Dona Beatriz, participantes e ouvintes, um beijinho muito grande para toda a gente e se calhar até amanhã, porque hoje vamos para aí, não sei se vamos
1: muito
4: comer
1: bem.
4: Rancho. Se não vamos, vamos ver conforme a hora do atendimento. Então, Zé, se não falarmos hoje, um beijinho muito grande. E há uma hora, ponha uma musiquinha linda para a sua sogra que ela merece. Olha, uma coisa, quem é que canta esta música que acabou de cantar? Este homem, quem é que canta?
1: Isto é o Rumo Fátima.
4: Ah!
1: É.
4: Ah.
1: Exatamente.
4: É, você tem posto músicas de manhã, porque eu ouço sempre de manhã.
1: Sim.
4: E gosto das músicas que passam, mas não sabia quem era o cantor.
1: É, são dois, é ele e a rapariga.
4: Ah, pois, eu gosto muito de ouvir.
1: Muito bem.
4: Gosto.
1: Então tá. Vá, beijinho grande.
4: Beijinho grande e até amanhã ou até logo, vamos
1: muito
4: ver.
1: Bem.
4: Beijinho grande,
1: muito
4: tenha um
1: bem.
4: Bom dia.
1: Muito obrigado.
4: Olha, toma pouco o bolo da sua sogra e veja se me guarda uma fatia. Desta vez.
1: Ela está a ouvir e já lhe está a mandar beijinhos também.
4: Oh, Dona Elizabeth, guarda uma fatinha, está bem?
1: Está bem.
4: Ora vá. Beijo.
1: Até logo.
4: Beijinho, até logo, se quiser, até amanhã.
1: Muito
4: Saúde.
1: Bem. Deus, muito obrigado. Muito bem, são 7:30. Ora, vamos às mensagens que chegam pelo WhatsApp. Temos a nossa Fató, que está em Andorra. Ela diz, bom dia, Tosé, um bom dia para todos os ouvintes, com parabéns à sua sogra, com muitas felicidades. Beijos desde Andorra com força, abraço para todos os vilarandelenses, é verdade, para a terra dela. Vilarandela, conto-lhe também, viveu horrores com este incêndio. Agora vamos em frente, mais uma mensagem da Bogina. Ela diz, bom dia para si, Tosé, e para todos os ouvintes da rádio, incluindo os nossos imigrantes, um grande abraço para todos eles. Quero dar os parabéns à sua sogra, que tenha um dia muito feliz na companhia de quem mais ama. E, sobretudo, que tenha muita saúde, que é o mais importante. Hoje, como é o dia da amizade, um grande abraço para todos os amigos, incluindo o Tosé, e um grande abraço por tudo. Não tem de quê, minha amiga Bogina. Um beijinho grande para si, um abraço ao Bozé. É isso mesmo, um abraço grande da nossa parte. Ora, vamos em frente. Parece-me a mim que temos aí alguém do outro lado, mas só depois dos comerciais.
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3: Ora, muito bem, vamos em frente.
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5: Aqui em Barreiros, aqui perto da minha casa da tarde.
3: Este incêndio que já e trouxe bastantes prejuízos em cima em Vila Arandelo, correto? António Manel?
5: Sim?
3: Ah, estás-me a ouvir, António? Não, vai ter que fazer novamente a chamada, porque já vi que não está a chegar lá o som. Ora, vamos saber quem está do outro lado. Bom dia.
6: Bom dia, Tosé.
3: Ora, bom dia. Olha a nossa Licinha, tudo bem? Bem disposta?
6: Ai, que gosto tanto de ti, chamaste-me a Licinha e tudo.
3: Está tudo bem? Estamos bem, está felizmente, tudo. Estamos bem. É assim, bem, não há quem, pois temos estas notícias que a gente ouve, desta gente
6: muito,
3: que...
6: Muito chata, é. Tosé, e eu tenho pavor a isto tudo.
3: Pois. Quem não tem, não é, Alice? Quem não tem?
6: Ai, meu Deus do céu, nos ajude.
3: E então, Alice, o bom dia para quem vai, minha amiga?
6: Olha, em primeiro lugar, tenho uma homenagem aos bombeiros. Posso ler?
3: Força, claro que sim.
6: É? Então vá. Ser bombeiro é uma arte que ninguém todos vão valorar. Só se lembram dos bombeiros quando sentem uma dor. Ser bombeiro é um ofício que às vezes é demais. Passam noites, passam dias a correr aos hospitais. Arde montes, arde casas, arde quase o mundo inteiro. É o que está a acontecer, Tosé. As Sim. pessoas aflitas lá vão chamar os bombeiros. Só não consigo entender que nesta profissão não consigo entender que profissão é esta. Porque não se juntam todos para lhes fazerem uma festa. Bem, precisam ser homenageados porque eles são uns trabalhadores. Muita gente, às vezes a gente diz, olha, porquê é que não é sócio? Porquê? Oh, eu quando precisar, eu já há muitos anos que eu sou sócia deles. Uhum. Muitos anos mesmo. E oxalá que eu nunca precise deles, porque eu não me importa nada de pagar, e que não seja preciso chamar.
3: Claro que sim.
6: Porque eles estão sempre lá para todo mundo, que paguem, que não paguem, que gostem deles, que não, porque eles são umas pessoas, trabalhadores, e não olham àqueles que não mereciam. Eles, quando botam a mão, vão a todos.
3: Exatamente,
6: e
3: põem
6: o corpo deles, coitados, à bala, e pronto, e muitos deles vão lá ficando, coitados. Um beijinho para eles todos, que eu tenho muita gente amiga aí dos bombeiros, conheço-os muito bem, alguns, que agora estes são novos, mas gosto muito deles, e que tenham muita força, e que Deus os ajude e que os proteja a eles e a todo mundo. Agora vai, então, um beijinho especial para a tua sogra, um beijinho muito grande, com muitos parabéns. Fomos criados quase juntos, ali que antes havia muita amizade uns com os outros, que agora não há. Um beijinho para a minha irmã. Vou andar, sabes? Um beijinho para a minha irmã. E claro, e para os meus filhinhos, e para a filhinha dela e para os dela, e para toda a nossa família, e para toda a gente que fala em mim nela. Porque só falarem nela também falam em mim.
3: Claro
6: um beijinho
3: sim.
6: grande para o Zé. Muito especial para a Elizabeth e para todos vós aí. Tchau, até
3: muito
6: logo.
3: Bem. Muito obrigado. Beijinho grande também, Licinha. Muito obrigado. Muito obrigado. Ora, muito bem, vamos em frente. Estamos a 23 minutos do sinal das 8 horas da manhã. 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Bom dia.
7: Bom dia.
3: Doutora Manela, agora vamos ver se é desta.
7: Olá, bom dia.
3: Estás-me a ouvir bem, António?

0: Hello.
1: Estou a ouvir bem, rapaz.
0: Ah, agora sim, agora também eu, mas há pouco
1: Então,
0: houve.
1: ontem andou aqui um incêndio aqui perto da minha casa e ardeu para ali o coisa dos telefones, se calhar, e é por isso que não está a computar bem o sinal.
0: Pois, exatamente, pode ser daí, pode ser daí. Estava eu a perguntar, ontem foi um horror aí em Barreiros também, não é?
1: Nem digas nada, rapaz. Aqui só assumo aqui a gente nem sabia se ia sair de casa, mas infelizmente não se podia sair de casa. Estava isto tudo abafado. Veio o incêndio de cima, de repente, com o vento para baixo, andou aqui de roda e foi complicado.
0: Sim. Imagino o vosso horror. Imagino, não. É, acho que nós não temos essa
1: Principalmente
0: percepção.
1: as pessoas perguntam-se estão bem, se temos bem, mas infelizmente bem não está ninguém.
0: Não,
1: Bem,
0: não, não.
1: ninguém.
0: E agora volto a reforçar aqui estes votos de tudo de bom para os nossos bombeiros, que eles andam lá à frente. Claro está que eles não podem estar em todo lado, pois qualquer um gostava de ter um bombeiro à porta de casa.
1: Porque as pessoas querem que salvar os bens, mas
0: Sim.
1: o principal não está nos bens, o principal está
0: As
1: nas
0: vidas. Claro que sim.
1: pessoas e nas casas. Porque eles estiveram aqui na estrada para ver se o fogo não seguia para cima, porque eles, aqui à pé da parada do autocarro, o fogo anda aqui mesmo roda das casas. E foi muito complicado onde afinal de ontem à tarde.
0: Pois claro. Bem, daqui a pouco nós também vamos ter a atualização do fogo, de certeza absoluta. O Fernando Pires já está a trabalhar nisso. António Manuel, bom dia para quem?
1: Olha, meu bom dia vai para todos os bombeiros, vai para eles, olha, com muita força, não é? Nós precisamos todos deles, não é? Vai para toda a minha família e para todos os imigrantes, olha, e para quem me estiver a ouvir, que não estou a nomear ninguém, infelizmente. Um bom dia para todos, para vocês todos.
0: Muito bem, muito bem. Um abraço grande então, António Manuel. Tudo de bom.
1: Um abraço e obrigado.
0: Ora, vamos em frente. Alguém do outro lado, bom dia.
2: Bom dia.
0: Ora, bom dia, dona Adélia. Como está?
2: Nós temos mais uma vez a vir para o Zé. Antes de mais nada, muitos parabéns para a sua sogra e que seja muito feliz e que conte mais um ano de cada vez ao lado de quem ela gostar mais. Olha, hoje como é o dia da amizade, tenho aqui uma oração pequenina para os amigos e parentes.
0: Força.
2: Ó Deus, pela graça ao Espírito Santo, derramais sobre os crentes do vosso amor e concedei aos vossos parentes e amigos a saúde da alma e do corpo para que eu ame a todo o coração e cumpra com amor e que vos é agradável por Cristo nosso Senhor. Amém. E o meu bom dia vai para todas as pessoas que estão a ouvir, especialmente para os bombeiros, que eles também merecem. E até logo, se os quiserem.
0: Certíssimo, muito obrigado. Beijinho grande para si também. Até mais logo, dona Adélia.
2: Obrigado igualmente. Já a
0: Muito
2: minha mãe
0: obrigado.
2: também estava a ouvir.
0: Ah, um beijinho grande para ela. Hoje acordou cedo, hoje acordou cedo.
2: Levantou-se agora, vai
0: Claro,
2: agora
0: muito bem.
2: fazer a higiene dela.
0: Claro que sim. Então vá, beijinho grande para as duas.
2: Obrigado igualmente.
0: Muito obrigado. Mais uma participação, bom dia.
3: Olá, bom dia.
0: Olha o nosso Fernando, o Fernandinho.
3: Ai, Fernandinho. Estamos a rir com ele.
0: Ah, e ele diz logo, o Zezinho diz logo.
3: Daí foi telefonou-me logo, diz ele assim. Eu fui a brincar consigo.
0: Claro, e nós sabemos que sim, não é? Claro que sim. Isto é, vocês são amigos,
3: É
0: por isso
3: divertido.
0: mesmo.
3: O Zé é divertido.
0: É, sim, senhor. Muito bem. Então, Fernando, amanhã é um dia especial, não dizemos nada, atenção. Mas amanhã vai ser um dia especial ou não?
3: Rapaz, estou esquecido.
0: Então não podem.
3: Não posso, se calhar.
0: Lembre-se só da.
3: Ah, pois,
0: Pronto,
3: já sei,
0: ok,
3: já
0: está
3: sei.
0: certo, não diga nada.
3: Pronto, lembraste-me
0: Amanhã
3: agora.
0: falamos, pois claro,
3: É verdade, é.
0: isso mesmo, que eu já
3: Vamos
0: vi
3: lá
0: aqui,
3: ver,
0: já vi
3: vamos
0: aqui.
3: lá ver.
0: Meu
3: Tá
0: amigo,
3: bem.
0: para quem é que vai? Bom dia.
3: Olha, bom dia. Em primeiro lugar, beijo, parabéns para a tua sogra, seja. Tinha muitas felicidades no dia 2 e sempre, mas no dia 2 tinha muita alegria e junto da família. Parabéns para ela. Bem, bons dias para a minha esposa, para a minha mãe, para a minha irmã e para o resto da minha família. Vai para mim e para ti, para a tua família. Vai para o Zé Grilo, vai para o João Pascoal, para o Milky Esposa, para o Freitas e Família, para o Mário Solidário, para a Ana de Candoso e família, para a Lúcia e para o Albino, para a Margarida e os filhos, melhor para ela, para a Bolívia, melhor para ela, para a Dona Amparo, para a Dona Alice, que é muito bem no que ela disse, a Dona Alice, um abracinho para elas as duas. Vai para... Olha, vai para toda a gente que eu costumo falar, para não me esquecer ninguém. Um abracinho para toda a gente e um bom dia. E está tudo, até logo.
0: Muito bem. Certíssimo, meu amigo. Um abraço grande também e até mais logo.
3: Também logo.
0: Muito obrigado, muito obrigado. 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Vamos em frente. Olá, bom dia. Será que temos aqui alguém? Tínhamos, mas já desligou. Pronto, isto está toda a gente com a pressa. Bom dia.
4: Bom dia.
0: Bom dia. Olha o nosso Freitinhas. Aí está ele. Ah. Também lhe chamam Freitinhas, que eu sei.
4: Está bom.
0: É o Fernandinho, é o Freitinhas. Está bom.
4: Ele é bom.
0: Ora, muito bem. Então, meu amigo, como é que vai?
4: Luizinho, como vai?
0: Ah, estava a ver que esse grito de guerra não vinha. Ora, está tudo bem lá em casa?
4: Está tudo rígido.
0: Ainda bem. Então, e um bom dia para quem vai?
4: Olha, em primeiro lugar, vou-vos parabéns para a sua sogra. Seja muito feliz, junto de quem mais ela gostar. E depois vai para a mulher, para os filhos, para os netos, para os erros. Para a Bolívia, e as melhores para ela. Para a Maria José e para o Adriano. Para a Dona Maria da África do Sul e para toda a família. Para a Solidade e para o Mário, para a Cidade e para o marido e para as filhas, para a Lisete e para as netinhas com o Virgínio, um abraço para o Madeu, para o Carlos e para toda a família, para a Princesa Salgueiro, para o Sr. Manuel Padeiro, para a Glorina e para o Nelson, as melhores para eles, para a Isabel Chaputo, as melhoras, para a Dona Rita, para a Fatão e para toda a família, para a Dona Agostinha Esperões, para a Dona Mirinha e para as melhores para ela, com o vizinho. Para a Dona Margarida, as melhores para ela e para os filhos. Para a Ana de Candoso, as melhores para ela e para a filhota também. Depois vai para a Lúcia e para o Albino. Para o Anel Ponte, para o Anel do Rodrigo, para o Carpreiro, a Dona Aldina. Para a Dona Jacinta, para a Dona Quimes, para o Sr. Fernando da Palorca e para toda a família, para a Dona Nazaré e para toda a família, para as princesinhas pequenas, para a Maria João e para a Mariana com o Mejinho, para elas, para os pais, para os avós e para toda a família, para a Fernanda e para o Horácio e para o filhote. Depois vai para a Dona Júlia de Valpaços, para a Dona Elisa de Santa Maria, para a Dona Elvira, para o Débio Ferretão, para o Carlos Ferretão, para a Dona Amparo com Beijinho, para a Lucinda, para toda a família, para o Zé Grilo, para o Zé Manuel Sousães e para toda a família, e os meus para o pai, e para a Dona Luzinda, os melhores para o marido. E para o Tosé, para o Mateus, para o Marijão, para os seus pais, para os seus sogros. E para toda a família. E para já está tudo. Depois logo vai mais.
0: Muito bem, certíssimo, muito bem. Então vá, um abraço grande para si e até mais logo, amigo.
4: Até logo.
0: Até logo, muito obrigado. Ora, muito bem, vamos em frente. São 7h47.
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0: Ora, muito bem, estamos então à espera de chamadas, 278-200-600, 278-200-601. Já não há muito tempo, estamos apenas a 13 minutos do sinal das 8 da manhã. Obrigado para todos aqueles que nos acompanham através da internet, também em 105.2 e também em terraquentefm.net. Ora, e 105.5, não esquecendo. Vamos em frente, para já não temos ninguém, olha, temos aí música, nem mais. Olha a Rebeca, canta, rapariga.

0: Ora, muito bem, vamos em frente e caminhamos para o final deste programa de hoje. Muito bom dia.
1: Bom dia, Tom Zé.
0: Ora, bom dia, Elvira. Como é que vai?
1: Lá se vai.
0: Já está melhor. Atenção, temos aí festa no fim de semana.
1: É verdade.
0: É vocês aí e nós por cá também.
1: É verdade.
0: Pois, e então que tal?
1: Lá vai.
0: Está a correr bem?
1: Um bocadinho pior.
0: Um bocadinho pior, pois, claro. Pois, lá está, é o tal problema, é o que eu digo. Faltou aí a primeira fisioterapia, foi muito tarde e agora pior, não é?
1: Pois.
0: Pois. Eu hei de falar com o senhor médico, ele vai ver como é que é. Minha amiga, bom dia para quem?
1: Olha, vai já para si, para toda a sua família. Vai para a sua sogra, os parabéns. Vai para quem esteja mais de parabéns. Vai para todos os bombeiros, para Vila Arandelo, muita força, para todas as pessoas que viveram este terror. Não foi fácil, coitadas. Vai para todos os condutores da Flávia Imóvel e de outras empresas. Vai para todas as pessoas, minhas amigas, para toda a minha família. Para a Dona Elisa e para o Sr. Manel e toda a família. Para a Lulu e família. Para o nosso Betinho e família. Vai para todos os pastores, para todas as avós, para todos os imigrantes, para todos os doentes. Vai para a Dona Agostinha de Estourão e família. Vai para a Zalmirinha e para a família. Vai para toda a gente que esteja na nossa companhia, então sei que são muitos.
0: Muito bem, certíssimo. Da nossa parte, obrigado. Um beijinho grande, Elvira. Tudo de bom.
1: Obrigada.
0: Um abraço grande para Santa Maria. Mais uma participação. Bom dia.
2: Bom dia.
0: Olha, Verónica.
2: Passou de Santa Maria para o Cadoço.
0: Mas, Verónica, vocês combinam ou não?
2: Parece. Olha, que se calhar combinada não conseguimos tão certinho.
0: Não, porque normalmente quando liguei a Elvira, logo de seguida a Verónica. E eu digo assim,
2: sempre.
0: É lá.
2: Ou a Dona Elisa,
0: a Dona
2: é quase sempre.
0: Exatamente. Já agora um beijinho grande para a Dona Elisa, que já não falo com ela há algum tempo.
2: E um abraço grande ao agora com a festa.
0: Hoje, um abraço grande ao meu amigo Manel. Não esquecendo. E deve estar a dizer o BT assim, então eu não tenho nada. Calma, rapaz.
2: Ah, pois, vai ver o que é que ele te diz.
0: E então, está tudo bem, Verónica?
2: Está tudo, e com o Tozem?
0: Também, estamos bem. Estamos melhor que muita gente, não é?
2: É verdade.
0: Nós às vezes queixamos-nos de tão pouco e há tanta gente a passar tão mal. E temos aqui...
2: Às vezes pior. Pensamos que somos os piores, mas quando vamos a dar conta, há sempre pessoas pior que nós.
0: Sem dúvida. E nós tivemos este caso, o incêndio, portanto, que assolou esta parte, esta zona de Valpaços, a vossa zona. Valpaços, mas já passou. Pois, mas já passou para o outro lado. Bolsa, aquela zona de Bolsa, Fradizela.
2: Já vai em Torre Dona Chama. Pois. E São Pedro Velho, essa parte do Rabassala.
0: Claro.
2: E temos mais três frentes ativas no nosso concelho.
0: O nosso Fernando Pires já está a fazer ali a atualização. Daqui a pouco já entra com as notícias. Muito bem.
2: Deixamos o ele atualizar.
0: Isso mesmo. E eu tenho um bom dia para quem vai.
2: Olha, vai para o pai, para a mãe, para o irmão, para o resto da família, para a minha prima Raquel, para o Paulo e para o Enzo e para a Ana. Olha, vai para o pessoal todo de Sucens, para o pessoal do Cadoço e para o pessoal da Beiga, para todos os ouvintes e participantes e aí para a rádio no geral.
0: Certíssimo, muito obrigado. Beijinho grande também, Verónica, tudo de bom.
2: Beijinho, tchau, tchau.
0: Muito obrigado. Minha gente, estamos então no final desta edição. Eu saio com o coração cheio de sempre, com muita gente. Aqui vai um grande beijinho para a minha sogra, Elizabeth, beijinho, um grande dia, muito feliz. E também um forte abraço para todos os bombeiros, aqueles que andam lá na linha da frente, não esquecendo todos aqueles que estão a passar mais dificuldades nesta altura, os nossos amigos que estão e que já perderam alguns bens, mas como disse o António Manel, é melhor um bem do que uma vida, não é? Portanto, o nosso coração está com todos eles, tudo de bom, um abraço para esta gente que foi assolada por este incêndio e as notícias, quando forem, o Nani, eu, neste caso o Fernando Pires, vai então atualizar essas notícias e também os fogos que ultimamente têm assolado esta zona. Ficamos por aqui, minha gente. Fiquem bem. Até mais logo.
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Dizem que a vida é um palco, que as caras escondem corações, que os olhos são os espelhos da alma e que o amor não escolhe credos, nem sexo, nem cores. E se a vida for nos bastidores, os corações em vez de caras e as caras escondendo truques? Mas não somos, então, que espantalhos à beira de um cultivo, ao relento, procurando a magia de um olhar.

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0: Bom dia, 30 de julho de 2026, acontecimentos históricos. Em 1848, era inaugurada a iluminação pública a gás na Baixa de Lisboa, a primeira do género em Portugal. Em 1930, o Uruguai venceu a Argentina por 4-2 na final e conquistou o primeiro campeonato do mundo de futebol. Ainda quanto aos mundiais, também a 30 de julho de 1966, a Inglaterra venceu a Alemanha por 4-2 e também arrecadou a primeira Taça do Mundo de Futebol em Wembley. Em 1971, os astronautas da missão Apollo 15 utilizavam pela primeira vez o rover lunar na superfície da Lua. Em 1980, Vanuatu tornava-se numa nação independente. Agora os destaques dos jornais. No Público, Luís Neves: estou totalmente legitimado e empoderado, diz ele em declarações ontem em conferência de imprensa. O ministro admite eventuais irregularidades, mas sem o mínimo motivo para ser arguído. Nobel propõe tribunais a decidirem 90 dias para fazer crescer a economia. O país deve ter uma só prioridade, defende o estudo da CIP pedido ao Nobel James Robinson. Armindo Monteiro diz que crescemos abaixo do potencial, somos pobres porque queremos. Ainda, Caixa Geral de Depósitos já tem comprador para o Banco Brasil. Bolsa de 1.057 euros para alunos mais pobres avança no ensino superior. Na primeira página do Jornal de Notícias, investigação ao tráfico de jogadores de futebol descobre mais 20 jovens enganados por academia. E nem sempre acertei, mas estive sempre do lado do bem. São declarações de Luís Neves. No Correio da Manhã, autocarro esquece criança em área de serviço. Pai obrigado a percorrer 200 km para resgatar filha de 11 anos. Tempo de espera no atendimento da linha SNS 24 aumentou 10 vezes e mistério, desapareceram joias de 346 mil euros usadas no The Voice. Marco Silva diz: vamos passar a eliminatória. Piscina voltará a ser um tanque, são declarações extraídas da conferência de imprensa de Luís Neves. Na primeira página do Diário de Notícias, Luís Neves diz-se empoderado após quebrar silêncio sobre o caso do outro lado e das obras. Ainda no Alto Alentejo, defesa aguarda parecer sobre o novo campo de tiro em cima de gasoduto. Na educação, exames, resultado das reapreciações pode estar em risco. E mobilidade, Câmara de Lisboa vai aumentar espaços para peões no Chiado. Agora nos desportivos, o lançamento dos jogos de hoje de Benfica e de Braga. No Jornal A Bola, na estreia oficial no palco dos encarnados, Marco Silva pede apoio dos adeptos. Faça-se luz. Acredito muito que o estádio vai fazer a diferença. Espero um ambiente à Benfica para darmos a volta à eliminatória, diz o treinador. Proença reage ao caso das escutas e ganhar títulos no Sporting não é cansativo. Quem o diz é Eduardo Quaresma. Na primeira página do Record, internacionais prontos para irem a jogo no Benfica. Marco vai com tudo. Ainda Eduardo Quaresma seguro até 2031 no Sporting e Diogo Costa contra o tempo faz 3 treinos até à Supertaça. Na primeira página do jogo, carga máxima. Águias e Guerreiros jogam hoje a continuidade nas provas europeias com passos importantes na mira. Diogo Costa avança para a Supertaça, isto no Porto, e Quaresma multiplica o salário. Ainda no Torriense, numa final, tudo pode acontecer. Quem o diz é Hélder Batista, histórico do clube. São os destaques também da imprensa desportiva. Por cá, na Terra Quente FM, o incêndio que começou em Valpaços e que se estendeu ao concelho de Mirandela na noite de ontem, atingindo as aldeias de Valdetelhas, Fradizela, Val de Gouvinhas e também São Pedro Velho. Há uma casa que foi consumida pelas chamas, uma casa de voluta, e uma outra habitação em Valdetelhas que sofreu prejuízos no telhado.
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0: 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A DECO e o Instituto da Habitação e Reabilitação Urbana, o IRU, iniciaram no dia 21 de julho uma parceria destinada a reforçar a informação e o apoio prestados aos cidadãos sobre o Programa de Apoio Extraordinário à Renda. Este apoio destina-se a famílias com contratos de arrendamento ou subarrendamento para a primeira habitação, celebrados antes de 15 de março de 2023, que tenham um rendimento anual igual ou inferior ao limite máximo do 6º escalão do IRS e cuja taxa de esforço para pagamento da renda seja igual ou superior a 35%. No âmbito desta colaboração, a DECO passa a disponibilizar um serviço gratuito de informação e esclarecimento dirigido a todos os consumidores que pretendam obter informações sobre o funcionamento do programa, os critérios de atribuição do apoio, ajudar os cidadãos a verificar a sua situação e identificar eventuais erros no cálculo da prestação ou da elegibilidade, assim como prestar informação sobre os prazos, a documentação e os canais disponíveis para reclamar quando as famílias deixam de receber o apoio ou quando são confrontadas com pedidos de devolução pela Segurança Social. O atendimento será assegurado pela DECO através de diferentes canais, de forma a garantir uma resposta próxima e acessível aos cidadãos. Pode contactar-nos através das autarquias, onde a DECO dispõe dos espaços DECO e dos balcões de habitação e energia, nas instalações da DECO a nível nacional e nas suas estruturas regionais, e através da linha telefónica 213-710-270 e do e-mail habitação@deco.pt. Esta parceria enquadra-se na missão do IRU de promover uma maior proximidade com os cidadãos e reforçar a divulgação de informação sobre os programas públicos de habitação, contando para esse efeito com a vasta experiência da DECO no atendimento e apoio aos consumidores. Para estas e mais informações, pode consultar o nosso site em deco.pt. Obrigada por estar desse lado e vemo-nos em breve.
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5: 9 horas.
6: Uma viatura ligeira de mercadorias incendiou-se na A4 ontem à noite, quando circulava próximo do nó de acesso ao Romeu. Não há feridos a registar. Uma viatura ligeira de mercadorias incendiou-se na A4 ontem à noite, quando circulava próximo do nó de acesso ao Romeu, no concelho de Mirandela, no sentido Vila Real-Bragança, revela fonte dos bombeiros mirandelenses. Não há feridos a registar, dado que o condutor da viatura, ao perceber-se de que o incêndio tinha deflagrado, parou a viatura e saiu para o exterior, tal como a sua esposa, a outra ocupante da viatura. O alerta foi dado às 22h30 e para o local foram acionados 4 operacionais dos bombeiros de Mirandela, com apoio de uma viatura. No local estiveram 2 militares da GNR, tomar conta da ocorrência, o trânsito esteve cortado durante cerca de 1 hora para se proceder aos trabalhos de remoção da viatura e de limpeza na via. São desconhecidas as causas que tiveram origem deste incêndio. A Assembleia da República aprovou uma resolução do PCP que exige ao governo português que peça à Espanha a suspensão imediata das obras na mina de San Juan, em Agudinha. O projeto, a apenas 2 km da fronteira com Vinhais, fica junto ao Parque Natural de Montezinho e ameaça ecossistemas protegidos. Mesmo com luz verde dos tribunais espanhóis, os comunistas alertam para os perigos ambientais do projeto, com destaque para a contaminação dos rios da região. André Marques, da Direção Distrital de Bragança do PCP, explica o que está em causa.
7: Esta proposta o que implica é que a Assembleia da República insta o Governo, dentro do paradigma legal existente para prevenir que estas obras avancem, que assim o faça junto do Governo espanhol, nomeadamente nas três recomendações que foram aprovadas de ser feitas ao Governo, que é a questão de manter o integral cumprimento dos direitos do Estado português dentro do protocolo sobre estas obras junto da fronteira, também relativamente ao abrigo da Convenção da Expo, que tome todas as medidas para concretizar o estudo de impacto ambiental transfronteiriço, que ainda não se verificou, e que utilize também todos os mecanismos legais e institucionais para impedir que esta obra avance sem que estas questões sejam salvaguardadas.
6: A grande preocupação centra-se na preservação de recursos hídricos. Os rios Pentes, Outuela e Rabassal, afluentes do Douro, situam-se no raio do impacto da exploração e podem sofrer danos irreversíveis, afetando as populações transfronteiriças.
7: O que se perspectiva é que possam existir impactos do ponto de vista da poluição das águas, porque isto tem um afluente que vai dar ao rio Rabassal, que juntamente com a Outuela depois forma Outua, aqui já dentro das fronteiras nacionais, do ponto de vista da deslocalização de terras, do ponto de vista das próprias consequências, do ponto de vista geográfico e mesmo visual da paisagem, mas no fundo é a questão de todos estes impactos que podem afetar o país na circulação de cursos de água que são comuns, como sabemos, não é? Quem fica mais afetado são efetivamente as populações transfronteiriças.
6: O projeto de 6 milhões de euros pertence à sueca Eurobattery Minerals. O PCP avisa ainda que a empresa tentou obter o estatuto de projeto estratégico junto da Comissão Europeia, o que poderia simplificar e acelerar o licenciamento ambiental.
7: Aquilo a que esta empresa se candidatou é um mecanismo no quadro da Comissão Europeia que foi criado, que é para a exploração de materiais e de matérias que possam

0: ser considerados ativos estratégicos europeus, e neste caso o wolframio, que é o que será explorado nesta mina, pode ser considerado um material deste tipo. Eles, ao candidatarem-se, existe um chapéu que, se for ativado devidamente pelos vistos, esta empresa deixa de estar forçada a todos estes estudos de impacto ambiental, a um conjunto de medidas do ponto de vista de precaver possíveis danos e mesmo de remediar os danos eventualmente que vão existir no futuro.
1: Com a aprovação desta moção, o Parlamento quer que Portugal acione os protocolos internacionais de avaliação ambiental transfronteiriça, exigindo a realização de um estudo detalhado sobre o curso do Rabaçal antes de prosseguir com os trabalhos. São cada vez mais os apicultores transmontanos que estão a abandonar a atividade. O aumento dos custos de produção, a redução dos rendimentos e os problemas sanitários que afetam as colmeias são algumas das razões que estão a levar muitos a desistir da atividade apícola. Jody Pinto.
2: O alerta é deixado por José Carneiro, presidente da Associação dos Apicultores do Nordeste e da Cooperativa dos Produtores de Mel da Terra Quente e Frutos Secos, que fala num setor em declínio.
3: Primeiro porque já por si a apicultura está em declínio. Está em declínio porque as produções cada vez são menores. E se há menos produções, há menos rendimento. Há menos rendimento, as produções apícolas tendem, se calhar, até em algumas situações, a desaparecer. Porque desmotivam, não há rendimento e as pessoas não estão para meter dinheiro para manter a exploração.
2: Uma realidade também sentida pelos produtores no terreno, Bruno Ricardo, apicultor, explica que as dificuldades económicas estão a afetar a capacidade de manter as explorações numa altura em que os custos continuam a aumentar.
4: Forma de afetar é obviamente a nível dos preços, porque estes produtos entram no mercado a preços muito baixos. Por outro lado, nós temos cada vez mais custos para produzir, e ainda agora, resultado daquilo que são o impacto da guerra ou das guerras com o aumento dos preços de combustíveis, quando o preço dos combustíveis, ou melhor, quando os combustíveis são um dos fatores que mais pesa nos custos de produção dos apicultores, isto tem-se refletido de forma muito, muito, muito negativa.
2: Além dos custos, os apicultores enfrentam problemas sanitários que fragilizam as colmeias. A varroa e a vespa velutina, conhecida como vespa asiática, são apontadas como ameaças cada vez maiores para a atividade, como explica José Carneiro.
3: Falamos com os apicultores e sabemos dos problemas que eles sofrem. Sofrem com graves problemas financeiros na exploração apícola. Porque não dá resultado. Não dá resultado, nós tememos que eles desapareçam, porque não é só menos produção, porque também são as pragas que estão na apicultura. É a vespa, é a varroa, que enfraquecem as colmeias e depois as produções também contribuem para que haja menos produção.
2: Também Bruno Ricardo alerta para o impacto da vespa volantina nas explorações.
4: Temos tido no nosso território uma incidência cada vez maior, e isto também tem trazido um impacto muito negativo daquilo que é os resultados da atividade apícola, porque as abelhas são um dos predadores principais, preferenciais por parte da vespa volantina, e nós assistimos cada vez mais a apiário, colmeias e apiários dizimados, fruto da presença da vespa velutina. De forma que aqui, relativamente à vespa velutina, também.
2: O apicultor defende ainda uma resposta conjunta para combater o problema.
4: Era importante haver aqui uma ação concertada, não só entre os apicultores, mas nomeadamente também com os municípios, para que o combate à vespa velutina fosse mais efetivo, porque o combate à vespa velutina não é só dos apicultores. Deve ser um combate que se estende à sociedade civil.
2: Os responsáveis pelo setor defendem uma maior intervenção das entidades públicas e medidas que permitam garantir a continuidade da atividade. Para José Carneiro, os produtores estão a suportar encargos que deviam ter outro acompanhamento por parte dos serviços oficiais.
3: E mais, nós apicultores os apicultores estão a suportar, em grande parte, os encargos com a manutenção da barroa. Porque quem devia fazer a manutenção e a redução da barroa devia ser os serviços oficiais. Mas não. São os apicultores, às expensas próprias, que estão a colocar muitas armadilhas e estão a reduzir muito os ninhos. Mas não conseguimos, só por nós não conseguimos eliminar. E isto também é preocupante para as pessoas.
2: Com menos produtores, maiores custos e dificuldades crescentes na produção, o setor teme que muitas explorações deixem de existir, colocando em risco uma atividade importante para as zonas rurais e para a preservação dos ecossistemas.
1: A apicultura atravessa um período de grande dificuldade, o aumento dos custos de produção, a redução dos rendimentos e os problemas que afetam as colmeias estão a levar cada vez mais produtores a abandonar a atividade.
5: Let's go. Formação SOS Animal, Mirandela, 3 anos de novas festas e o caldo Luís Neves. É por aqui que andará esta reunião de condomínio especial.
6: Então, não vais à reunião?
5: Reunião de condomínio muito especial. Estamos, de resto, reunidos hoje fora de estúdio. Já deram conta porque Mirandela está em festa, tal como a vizinhança. Já com a cabeça nas férias. Bruna Costa, Carlos Carvalho e Ricardo Garcia estão confortáveis?
7: Olá, viva!
8: Está um bocadinho de calor.
5: Um bocadinho.
6: Está ótimo.
5: Hoje viemos à Princesa, emblemático espaço no centro da cidade, centro das festas de Nossa Senhora do Amparo, por estes dias, dias quentes que se vivem também na política nacional. Há assunto levezinho nesta reunião. Falo do caso Luís Neves, o ministro da Administração Interna, que deixamos para mais daqui a pouco. Daqui a pouco também as festas da cidade, já no seu terceiro ano de novo formato, também será assunto por cá. Mas para começar, a Bruna Costa quer sublinhar uma ação que decorreu por cá há uns dias, uma formação em primeiros socorros, mas para animais, Bruna, um assunto que sei que lhe é muito caro. Acertei?
9: Exatamente. Eu acho que, pronto, decidi trazer aqui hoje à nossa reunião de condomínio este tema em específico, precisamente porque faço parte da Associação Animal e acho que nunca tinha visto uma iniciativa desta natureza, pronto, acredito que para pessoas haja, até mesmo mais ligada à equipa de enfermeiros e médicos aqui, acredito que sim, mas realmente aqui direcionado aos animais, já tinha ouvido falar que havia esta iniciativa e que havia este interesse, mas até estar concretizado sabemos que muitas vezes leva o seu tempo. E de facto isto aconteceu neste fim de semana, dia 25 e 26, por uma associação que eu desconhecia, mas que adorei saber o trabalho deles. Que eles
5: não tem a ver com a SOS Animal, não?
9: Não tem a ver com a SOS Animal, eu só disse isso como tema porque de facto tinha a ver, é um curso de primeiros socorros, direcionado a animais, mais até animais de estimação, mas que também se aplicam neste caso para nós, enquanto associação e membros da associação que trabalham com animais errantes, foi muito útil. E a formação deu-se por 2 dias, isto é mais para também dar a conhecer às pessoas e também dizer que estou bastante satisfeita pela adesão das pessoas aqui da cidade, porque nos 2 dias sei que as inscrições estiveram esgotadas e por isso é que abriram até a possibilidade de fazer 2 sessões, sendo que a segunda era um segundo nível, ou seja, era uma coisa muito mais prática, mais direcionada sobretudo às forças de intervenção, neste caso, e de resgate e salvamento, neste caso os bombeiros, a polícia, a PSP, a GNR.
5: Porque sei, é de resto uma ação que está a correr o país.
9: Exatamente,
5: não é?
9: Sei que também esta associação em específico, que basicamente eles, a mesma associação nas próprias redes sociais de busca e salvamento, eles estão resididos no Porto e estão agora aqui também a percorrer um bocadinho o país para também dar a conhecer algumas manobras de intervenção e até mesmo outras curiosidades sobre como até podemos falar agora aqui da praga, das pragas nesta altura do ano, de carraças, piolhos, como é que nós podemos combater isso, que é uma coisa muito interessante, e também saber os perigos que são para nós, estamos a falar de uma questão de saúde pública, e que achei mesmo que a iniciativa foi muito boa. Claro, também acabo por abrir aqui também uma ressalva para as pessoas que estiveram presentes, neste caso muitos membros da nossa associação, muitas pessoas também de cá de Mirandela que estiveram presentes, que me deixou satisfeita, mas ao mesmo tempo também o Corpo de Bombeiros esteve presente, porque acho que faz faz todo o sentido. Confesso que fiquei um bocadinho decepcionada porque não houve uma única figura da PSP, nem sequer da GNR, que eu acho que também fazia todo o sentido eles estarem, e isto enquanto membro da associação, se calhar para pessoas que não estejam tão por dentro do assunto acham que é irrelevante, mas enquanto membro de uma associação que só surge precisamente porque existe a necessidade de haver associações para trabalharem com os animais que andam por aí, acho que se nós pudéssemos ter uma articulação muito mais consistente e concisa entre todos, acho que a nossa cidade teria sem dúvida um outro aspecto relativamente aos animais de rua, e acho que é muito triste chegarmos a uma formação desta, que inclusive foi de graça, e não termos uma única pessoa a representar, nem a PSP, nem a GNR, e que acho que logo aí se vê onde é que está a cerne do problema quando queremos trabalhar todos em equipa.
7: Estarão certamente a fiar-se, enfim, na disponibilidade dos bombeiros,
9: inclusive,
7: têm essa responsabilidade mais direta.
9: Exatamente, ou seja, é um bocadinho este empurrar, tipo de... sim, mas muitas vezes também nos temos de ver com ele, inclusive, nós sabemos perfeitamente que temos o CRO e temos o Canil de São Salvador, em que existe uma equipa, e que eu acho que era muito importante eles próprios, que não têm formação, aproveitarem estas coisas para poderem obter uma certa formação que
8: e
9: não fazia mal.
8: O CROE não é só para o Conselho de Mirandela, não é?
9: Precisamente. Ou seja,
8: intermunicipal.
9: A única pessoa que eu sei que esteve presente foi a própria veterinária da Câmara, que lá está, eu sei que foi ela até que esteve à frente dessa iniciativa, acho muito bem que estivesse presente, mas realmente, pronto, gostaria de ter visto mais pessoas.
7: Carlos, dessa, qual é que é o seu nível de conhecimento para, enfim, no caso de emergência, no resgate de um animal, por exemplo?
8: Muito reduzido, confesso, e também confesso que só soube desta iniciativa, já ela tinha decorrido quando a Bruna também trouxe este assunto aqui à discussão da nossa reunião de condomínio. Mas, efetivamente, depois daquilo que eu conseguia pesquisar e procurar, efetivamente, foi uma ação inédita, e ao ser inédita traz os seus benefícios e consegue logo efetivamente mostrar a diferença junto da nossa sociedade a curto prazo. Logo, e era esse o ponto positivo que eu trouxe, não é só a sociedade individualmente, mas efetivamente os bombeiros, quando nós temos um resgate, seja de um gato em cima de uma árvore, seja num incêndio...
7: Esse é um clássico, não é?
8: E, efetivamente são os bombeiros aqueles que são os primeiros socorros, seja das pessoas, seja dos animais. E eu aqui também, se a Bruna me permite, também quero trazer aqui também à nossa discussão aquilo que são os ADS, que são as associações da defesa sanitária, que normalmente são mais, não são dos animais de companhia, mas sim os animais de campo, os ovinos, caprinos, os bovinos, etc. Que também já têm esse trabalho de anos, e que agora efetivamente esta atividade veio trazer-nos um know-how e um conhecimento para os animais de companhia, que assim havia, essa sim, havia uma carência, e que estávamos aqui
7: um complemento, não é?
8: Exatamente, e que estávamos aqui completamente reféns, e no melhor sentido da palavra, não tirem conotação negativa àquilo que eu estou a dizer, das clínicas veterinárias que nós tínhamos, ou seja, que muitas delas tínhamos que obviamente pagar, porque é o trabalho delas que está em causa. Mas efetivamente trazemos aqui um conhecimento para a sociedade civil, que já peca por tardio, porque cada vez mais temos
7: gente a trocar,
8: obviamente no sentido...
7: Pertencemos às famílias.
8: Exatamente, sentem-se mais pertença nos animais do que às vezes até nos próprios familiares, e efetivamente... Portanto, precisamos deste conhecimento também para saber tratar e dar dignidade aos nossos melhores amigos.
7: Uma ação positiva. Ricardo, não sei se tem animais de estimação.
10: Por acaso tenho, sim. Claro que este tipo de formações são sempre bem-vindas. Também só tive conhecimento depois da Bruna trazer o assunto em tema. Concordo com tudo aquilo que os meus vizinhos disseram. Isto salvo, obviamente, a importância da... cada vez mais termos atenção a este tipo de questões, até porque, como o Carlos disse bem, cada vez mais vemos mais pessoas a adotar animais e ter animais de estimação como pertences da família, e como tal é bom estarmos todos instruídos nesse sentido. Poderá ser uma iniciativa, obviamente, a ser repetida, até pelo bom sucesso que esta teve, e por que não também alargar às restantes freguesias, onde muitas vezes também este tipo de sensibilização de cuidados com os animais está enraizado de forma diferente, ou tem outro tipo de conhecimento, e muitas das vezes nem sequer vai ao encontro daquilo que nós conhecemos enquanto lei de momento, e obviamente com envolvendo todas as forças, incluindo as policiais, até porque eles mais do que ninguém estão na proximidade e também poderão ajudar sempre nesse sentido.
7: Muito bem, Bruna, para fechar este assunto, não sei, últimos detalhes ou alguma coisa que sobre dizer.
9: Talvez só deixar mesmo aqui a ressalva de que que acho que, e os meus colegas já referiram, que acho que é muito importante continuar a promover este tipo de iniciativas, até mesmo a questão, eu sei que nem sempre é fácil proporcionar isto também de uma forma acessível ao ponto de ser grátis, mas de forma a que seja apelativa, que toda a gente, independentemente também da, obviamente, da, das condições financeiras, possa fazer parte, até porque às vezes muita da desinformação nós sabemos bem que também estão nas pessoas, às vezes, que pronto, que não têm outras formas de aceder e ter esse conhecimento e essa instrução, e por isso acho que estas questões, até mesmo o facto de ser grátis, ajuda muito até a desconstruir certos conceitos, certas ideias erradas sobre esterilizações, sobre primeiros cios e tudo.
7: Portanto,
9: isto,
7: mesmo para quem não tem animais, isto é uma questão até de cultura geral, não é?
9: Exatamente, sem dúvida. Por isso eu só digo que acho que pronto, é este o caminho, acho que sim.
8: Também deixar só aqui a nota que, no seguimento daquilo que a Bruna disse, a questão de não ter estado ninguém da GNR nem da PSP, que a organização pode perfeitamente fazer um tipo de formação um bocadinho mais especializada, onde consiga agregar essas forças vivas, são os bombeiros, a PSP, a GNR, nas suas vertentes todas, que a GNR tem o CEPNA, tem os antigos verdes, estas valências que certamente também trazem alguma informação adicional e todos juntos podem efetivamente formar a proteção civil que nós normalmente conhecemos e que também possam servir melhor às nossas populações.
9: Atenção, eles na segunda fase do curso, ou seja, a fase mais avançada, que foi no domingo, que foi o dia todo, ou seja, foram dois dias intensivos, sábado o dia todo, domingo desde as 8 da manhã, sei que a segunda fase seria mais direcionada especificamente para equipas que faziam sentido, exatamente, ou seja, por isso é que era um curso já mais físico. Estiveram no, penso que no Inatel, e eu nesse, infelizmente, formação no domingo prática. Não pude estar, exatamente. E foi mesmo aplicada a formação prática. Muitas das minhas colegas da associação também estiveram, porque abriram esta exceção, uma vez que nós também vamos muitas vezes para o terreno, apesar de não sermos da polícia, nem sermos dos bombeiros, mas sei que, até mesmo pelas fotos, sei que os bombeiros estiveram os dois dias. A polícia sei que pelo menos no primeiro, a GNR não estiveram, não sei, se calhar também agora pela logística da festa, mas era realmente importante que houvesse mais essa partilha, até mesmo falarmos uns com os outros e comunicarmos uns com os outros, porque muitas vezes quando acontece este caso, nós próprias não sabemos a quem acabamos de contactar. Ligamos à GNR com um animal atropelado na estrada, é a PSP, esperamos pela Câmara na segunda-feira porque o canil está fechado ao sábado e ao domingo. Pronto, ou seja, acho que é importante esta articulação entre estas forças.
7: Pelo menos o primeiro passo foi dado.
9: Sim,
7: e nós fazemos
9: agora...
7: também aqui,
9: sim,
7: também nós aqui
9: sim.
7: O nosso papel nesta reunião de condomínio. Já deu conta, antecipámos as férias e viemos até à rua numa reunião de condomínio muito especial. Estamos desta vez numa esplanada pelo centro da cidade que festeja por estes dias a Nossa Senhora do Amparo como uma componente de espetáculos assinalável, todos gratuitos, claro, como tem sido o hábito. Nomes como Herman José, Dilaz, Afonso do Brás, Bia Cabós, Kim Barreiro, João Pedro Paes ou Kiko Isrote, aqui claramente mais ao gosto do Carlos Carvalho, mas, dizia eu, são cerca de 450 mil euros investidos, avança Vítor Correia, o Presidente da Câmara, Câmara que, em conjunto com a Junta de Freguesia e com a Confraria de Nossa Senhora do Amparo, realizam as festas este ano pela terceira vez consecutiva, Carlos. Já teve a oportunidade de manifestar o seu desagrado quanto ao modelo de organização, mas há mais.
8: Há mais, exatamente, e não, nós, ou seja, isto é quase um tema 2.0, porque deixamos ainda muita coisa a meio desde o último programa, que tínhamos uma convidada e, portanto, também tivemos menos tempo para dizer algumas coisas. E, efetivamente, dou uma nota negativa naquilo que diz respeito à avaliação geral do novo modelo. Porquê? Porque nada mudou. E podíamos ter aproveitado tanta coisa, visto que existe um novo modelo, para podermos mudar, seja ao nível da própria estrutura das festas, que em nada mudou, ou seja, daquilo que era a organização civil levada a cabo pela confraria da Nossa Senhora do Amparo, pro bono faziam as coisas em pós-laboral, para uma gestão um bocadinho mais profissional, tem que o ser obrigatoriamente, embora às vezes não o pareça, que é da Câmara Municipal que fazem isto, com dinheiros públicos, com contratação pública, com tempo ao longo do ano para se prepararem as coisas, temos visto que efetivamente essa organização ou esse modelo não mudou. E portanto eu deixo aqui algumas sugestões que efetivamente podem ser feitas, seja ao nível da gestão dos terrados, que é da competência da Junta de Freguesia, e nota-se pelo menos um ar mais fresco que deram à gestão dos terrados, porém alguns vícios antigos mantêm-se.
7: Essa parte já mais ligada ao seu domínio, neste caso, da Junta de Freguesia.
8: Da Junta de Freguesia, exatamente. Quer naquilo que diz respeito aos espetáculos em si. Nós estamos reféns daquilo que era a tradição, que já vem de alguns anos, que as festas iniciam ao 25 de julho e terminam no primeiro domingo de agosto, o que nos leva a ter, por vezes, ou em anos, 6 dias, noutros 13. E isto é incomportável para um orçamento que é de todos nós. Eu ainda há bocado, nós em OFA, eu dizia antigamente, nós contribuímos para a festa se queríamos, agora somos obrigados a contribuir porque somos contribuintes líquidos deste concelho. E é este concelho que põe o dinheiro nas festas.
7: Enfim, quanto mais caprichoso for o calendário, mais estamos a pagar.
8: Mais estamos a pagar, naturalmente. E, portanto, se antigamente...

0: Câmara Municipal, como participava de forma monetária 100 mil euros, mais os meios humanos, que chegasse aos 150 mil euros, agora investe 450 mil euros. A Câmara, que é o principal financiador das festas, porque por outro lado, depois também temos a Junta de Freguesia, que é sabido, eu tenho fartado de dizer.
1: Falamos de logística também, claro.
0: Que suporta alguns custos, mas que são residuais face ao retorno que a Junta de Freguesia tem com as festas de Mirandela ao nível dos terrados, e portanto aqui é preciso que o modelo das festas também seja reorganizado, quer na sua qualidade, quer na sua duração, porque é incomportável umas festas como as de Mirandela. Depois, também temos a questão dos espaços, temos falado muitas vezes. Nós, ou melhor, quem critica não critica só o facto das coisas terem mudado, porque às vezes critica só os... Mas, efetivamente, não veio beneficiar ninguém esta alteração da Zona Verde para o Santuário da Nossa Senhora do Amparo. Não beneficiaram.
1: Portanto, a crítica não é só do modelo de organização, mas sim, e também a organização dos espaços.
0: Ou seja, e é importante que... À semelhança daquilo que a Junta de Freguesia fez, e bem, aí é um aspecto positivo que eu tenho a assinalar, no primeiro e no segundo ano fizeram um questionário de satisfação aos terrados, aos agentes económicos da festa de Mirandela, aos agentes económicos diretamente, porque aos comerciantes da nossa cidade ninguém lhe fez esse
1: inquérito de satisfação. O próprio Presidente Vítor Coleia, já agora, numas declarações recentes que fez aqui à Terra Quente, veio-nos dizer que será um passo a dar a preocupação com, enfim, arranjar uma maneira de estudar mais a fundo, quer o número de visitantes, quer o impacto mais...
0: Obviamente, impacto económico, e podemos aproveitar...
1: Mais, enfim, com um
0: saber
1: maior,
0: realmente o que é que nós temos. Tal como temos a própria envolvência com a cidade muito descurada, se repararem, nós neste momento, eu não querendo entrar na simplicidade, na simplória de falar nas ruas, mas reparem neste momento onde é que estão os arcos da cidade. Resume-se a estas três ou quatro vias, e nós estamos numa delas, está ornamentada, efetivamente, mas a cidade não está ligada com as festas de Mirandela neste momento. E é preciso, efetivamente, passar isso. E aproveito, eu esperava que na altura, quando a Câmara Municipal e a Junta de Freguesia, por diversas razões, assumiram a gestão das festas do programa das festas de Mirandela, que também tivessem trazido isso. Temos uma zona antiga para aproveitar, temos um mercado municipal que só é um ponto central na Noite dos Bombos por necessidade estrutural, porque senão nem o mercado municipal tinha a centralidade que lhe é devida. Temos tantas outras, temos a Avenida das Amoreiras, temos a Rua da República, que vai além do mercado municipal.
1: As Amoreiras também têm já agora iluminação, ao que sei.
0: Sim, efetivamente, mas, ou seja, não passa disso. E nós precisamos envolver muito mais a cidade com as festas de Mirandela.
1: Ricardo Garcia, temos sugestões para melhorar as festas? Contributos positivos são sempre bons e penso que até a organização tem isso em mente e espera isso da população, não é?
2: Claro que sim. Vamos começar aqui pela mudança. Eu não sou adverso à mudança, aliás, eu sempre achei que as festas se deviam modernizar e obviamente se encaixar num outro tipo de modelo. Agora, tudo menos isto. Eu compreendo que o primeiro ano, e até dou a tolerância, e fui um dos que fui bastante crítico, tanto à repartida ou tirar as competências, neste caso à confraria, e eu já antevia que isto iria correr mal, porque as festas é uma gestão que tem de ser feita de uma forma muito rigorosa e muito fechada para que, e mesmo assim há sempre os contratempos, quanto mais com três organizações onde temos pelo menos três cabeças à cabeça a mandar, fora todos os outros que mandam pelos corredores.
1: Mas assim também será mais fácil, enfim, repartir as responsabilidades e as áreas de atuação de cada uma.
2: É mais fácil o desleixo. Agora, obviamente, persiste neste erro, que dá revolta neste momento. Porque já foi tempo suficiente para percebermos que o modelo foi alterado no primeiro ano, piorou do primeiro para o segundo, piorou do segundo para o terceiro e há de piorar do terceiro para o quarto se nada for,
1: está pessimista,
2: for feito. É sermos à rua e percebermos que quebrou completamente a dinâmica da cidade. Em primeiro lugar, porque retirar as festas da Zona Verde, no conceito que existia em termos de barracas e espetáculo, mais até do que o próprio espetáculo, era o espaço em si, era um espaço de convívio onde as famílias à noite passeavam.
1: Mas isso já lá vai há 3 anos, Ricardo.
2: Sim, e olharmos o que se passava há 4 anos, neste caso, e olharmos hoje para a realidade, basta sairmos à noite e percebermos que isso quebrou a dinâmica, sim, daquilo que era o espírito da cidade. Eu compreendo a parte quando diz o Carlos na parte dos terrados, obviamente havia ali muito trabalho a ser melhorado, mas também passámos do 8 para 80, sim, porque de 30 ou 40 euros que muitos feirantes, pequenos feirantes, acabavam por pagar, os pedem se calhar 300 ou 400, e isso faz muita diferença. Como também poderia ser pensada alternativas para que esses feirantes pudessem igual integrar as festas num conceito ou numa forma completamente diferente. Agora, basta pensarmos ao modelo que tínhamos de festa, em que queremos o Carnão, criava-se uma dinâmica entre a zona verde, centro da cidade e à volta do santuário, e hoje a festa está resumida ao espaço do santuário, um espaço que não é adequado e que não traz... É que se o espaço tivesse sido para melhor e se viesse trazer algum acréscimo positivo e económico à cidade, tudo bem, o problema é que não veio, pelo contrário, esteticamente é horrível o espaço, em termos de questões é horrível. Sorte que ainda não se passou nada de grave, porque quero ver no momento em que se passar ali alguma coisa, e esperemos bem que não de grave, por onde é que aquela gente toda vai...
1: Uma das valias já agora ditas, enfim, pelas autoridades que organizam as festas, é precisamente a segurança, que diz que melhorou muito.
2: Mas melhorou em que
1: aspecto? É mais fácil operacionalizar a segurança. Eu não sou agente de segurança, não lhe sei dizer mais que isto.
2: A questão aqui é que o problema é que se misturava na zona verde tudo no mesmo conceito. Uma coisa é as festas, outra coisa é o que continua-se a passar o resto do ano na zona verde, existam lá festas ou não existam. Porque se formos por aí...
3: Como
2: então,
3: nos motores?
2: E outras...
1: Sim, é só lembrarmos que há 3 semanas atrás estivemos lá.
3: Estávamos lá, exatamente.
2: Agora, estamos a perder qualidade, estamos a perder gente, e estamos neste momento a gravar numa das principais ruas de Mirandela, né? E se calhar há 4 ou 5 anos atrás, neste momento, era muito gente aqui a passar, neste momento está a rua.
1: Bem, agora também.
2: Mais calmo.
1: E também é preciso dizer que estamos por aí com 40 graus de baixo dos pés, certo?
2: Também é verdade. Não, mas acho que em si o espírito foi efetivamente quebrado, e é pena depois que ver que não existe ou não se refaz este modelo, porque quem decidiu está a fazer fincapé nesta decisão, quando cá está aos olhos de toda a gente que não funciona.
1: Muito bem. Eu já sei que, enfim, não é propriamente atraída, não se sente atraída pelas atuações e pelos grupos que vamos ter, é o que vamos ter aqui pela festa, mas, enfim, há outros
4: já
1: aspectos.
4: Já nos concertos.
1: A festa é um bocadinho mais que isto, não é? Bruna Costa.
3: Então, eu pela primeira vez vou concordar praticamente em tudo com... Uou, uou. Deve ser do calor.
1: É das férias,
3: eu
1: é
3: acho que
1: calor,
3: é do calor. Não, mas vou concordar, começando aqui pela questão do espaço da Zona Verde, e vou até dar aqui um exemplo pessoal, e eu noto isso até por familiares meus, inclusive os meus avós, que é só um pequeno exemplo, mas eu acho que isso se repercute para outras pessoas já de alguma idade, que é precisamente o espaço da Zona Verde. O facto de nós termos a capacidade de ter esplanadas a noite toda e tudo promovia muito mais o convívio, as pessoas a estarem confortáveis, a estarem à fresca. Ou seja, isso mantinha as pessoas, e mantinha as pessoas não obrigatoriamente ali de pé a assistir ao concerto, ou então estão cansados e vão embora. Eu vejo pelos meus avós, eu sei que já lá vão 3 anos, mas lá está. Isso mostra que se nós vemos que as coisas não melhoram, aí é que está realmente o problema. Porque pegando aqui no que o Ricardo diz, o primeiro ano uma pessoa ainda dá de barato, ok, vamos experimentar, pode ser que corra bem, e acho que toda a gente estava um bocadinho desiludida, porque acho que toda a gente é mais adepta da Zona Verde, e é estranho, mas lá está, somos abertos à mudança, eu acho que
1: mas
3: sim, vamos experimentar.
1: Mas de qualquer forma, Bruno, uma das, enfim, até promessas eleitorais do atual executivo, uhum, foi a tentativa, enfim, de adquirir os terrenos que estão ali à volta da Zona Verde para poder aumentar o espaço e poder acomodar aquilo.
3: Sim, eu também já ouvi essa história. Agora,
1: não sei exatamente em que ponto é que são,
3: primeiro,
1: é que estarão essas
3: negociações. Eu não acredito nisso. Segundo, eu acho que se algum dia... Exatamente, era isso que eu ia dizer. Se algum dia isso acontecer, não será para tão breve de certezinha absoluta, e se calhar nem com este executivo, muito provavelmente.
1: Entretanto,
3: não sei,
1: os avós ficam mais velhos e nós também, não é?
3: Exatamente. Agora, eu vejo é que muita gente, e é o que eu digo, estou a dar um exemplo muito específico, mas eu acredito que isso aconteça em maior parte das famílias das pessoas mais velhas, até pessoas que têm filhos, bebés, e que estão ali, que em vez de estar, eu ainda ontem, por acaso, lá está o caso, diz que já me viu, eu ontem fui sair um bocadinho, porque eu não era para sair, os meus
1: apanhada,
3: amigos já têm, eu fui, sim, porque eu vou, lá está, não vou ficar em casa, mas o que é...
4: Mirandelense, vai...
3: Exatamente, vai à festa, e está com os amigos que estão cá e que vieram à festa, que já não os vi há um ano. Mas o que é facto é que até estávamos ali na esplanada, e é ridículo, chega àquela hora, temos de levantar o rabo da cadeira, que é mesmo assim arrumar a esplanada para as pessoas poderem caber. Isto não acontece em mais lado nenhum e eu
4: embora
3: acho que...
4: Embora que não fosse preciso, digamos, já que também que o balanço que neste, ao dia de hoje estamos a gravar o balanço dos concertos é que efetivamente os idosos podem perfeitamente ir e levar o seu banquinho, até podem levar uma poltrona maior porque cabem todas que não há...
3: Veja, este... mas o ridículo
1: bom,
3: é que...
1: mas o melhor ainda está para vir.
3: Ou seja, nós temos essa dificuldade... Não sei, eu já não, também não concordo com isso, mas lá está, isso já são os meus gostos. E depois, falando um bocadinho disso, eu acho que aqui o que está em falta, apesar de ser muita coisa que está em falta, eu sou sincera, a festa

0: problema é que estas comparações realmente são reconhecidas, que à nossa volta temos festas com outro cardaz, com outra qualidade. E é o que eu digo, quando nós não temos nem sequer um espaço apelativo, nem um espaço em que possam ir mantendo as pessoas, o convívio, porque às vezes não é só a música, lá está, às vezes é o estar bem.
1: Sim, aquele
0: o estar
1: espaço era mais multiuso.
0: Quando nós já
1: daria
0: não temos isso.
1: Estão lá pessoas que iam de concertos, pessoas que iam escaladas.
0: Quando nós já não temos isso, quando depois também o cartaz não é apelativo, porque lá está, vai só um certo nicho e fica muito aquém. E depois a questão da organização, o que é certo é que eu noto também, é inevitável.
1: Pessimista aqui no que diz respeito
0: a festas. Fico triste e gostava de ver uma festa pronto, com outra dinâmica.
1: Carlos, agora tem que ser mais frio.
0: Queria que roubassem ao fogo de artifício e aplicar. É verdade, sou sincera, mas sem dúvida.
2: O desafio que eu deixo efetivamente é que mantendo e acredito que não vai alterar muito o modelo, pelo menos da gestão tripartida das festas, custa muito acreditar que isto retorne à sociedade civil, mas que de uma maneira ou de outra o município, a junta de freguesia, a confraria envolvam a sociedade civil naquilo que diz respeito às coletividades e que as chamem a fazerem parte daquilo que é a orgânica e a estrutura do modelo das festas. Podemos poupar muito dinheiro com a prata da casa, e quando digo a prata da casa é os torneios das associações esportivas, a banda que dinamiza, uma série de coisas
0: que
2: efetivamente deixam do pedestal todos, e os mirandelenses inclusive, o comum dos mirandelenses, que deixamos do pedestal, que não queiramos tanto jantar os amigos de Mirandela, mas que sim, efetivamente, sejamos do povo, porque é isso que deu certo às festas de Mirandela.
1: E eu deixo também já agora aqui o meu reto.
0: Os meus amigos são melhores, de esquerda, só não querem ver isso.
1: Um dos melhores tubistas da cidade que retorna onde ele devia estar na sua...
3: Eu termino só dizendo que efetivamente estas más decisões políticas, isto passou para a esfera política, começa a ser uma decisão política com impacto, obviamente, ou deveria ter impacto sobre quem as toma, e está a comprometer o futuro, porque destruir uma dinâmica de uma festa é fácil, voltar a reconstruir demora imenso tempo, e cada ano que está a passar estamos a perder mais economicamente.
1: Muito bem, de 15 em 15 dias, na Terra Quente FM, hoje em edição especial estamos numa emblemática esplanada do centro da cidade de Mirandela, na Princesa, em festa, em honra de Nossa Senhora do Amparo, como já se aperceberam aí por casa. Será também o último encontro antes das merecidas férias de agosto. Assim, deixamos para o fim a atualidade política nacional. O caso Luís Neves, o ministro da Administração Interna, ainda não encontrou o momento exato e certo para esclarecer algumas polémicas em que se viu envolvido nas últimas semanas. Primeiro, o tanque construído numa das suas propriedades, pelo amigo empreiteiro, a quem recorria à própria polícia no tempo em que Neves era diretor. Mais tarde, o reboque apreendido numa operação de combate ao tráfico e que terá ficado à guarda do tal amigo. Enfim, parece que todos os dias aparece mais qualquer coisa na comunicação social, Ricardo. Explicações até agora é que nada. Será que ainda vamos ter ministro quando regressarmos de férias?
0: Mas era um tanque para lavar a roupa.
3: O tanque é discutível.
0: Era para lavar a roupa, eu acho que sim.
3: Eu penso que sim, porque Luís Montenegro, quando...
1: Luís
3: Montenegro, quando... ainda, acho que ainda é Luís Montenegro que
4: comanda. Deixa o Luís
3: trabalhar. Toma uma decisão, não é fácil ele voltar atrás. No que toca ao ministro, o problema é que cada vez mais a política está a elevar pessoas. Ou melhor, socialmente nós estamos a construir ideias perfeitas de políticos perfeitos, não entendo porquê, já tivemos o Boba e Melo, agora seria o Luís Neves o modelo ideal de político, em depois acaba por ser uma pessoa comum.
2: Permite-me só, quem é que criou o modelo político perfeito? Quem é que levou às costas o Boba e Melo e quem é que tem levado às costas o Luís Neves? A mesma, exatamente, quem também tem andado com a Ventura? É
3: comunicação social?
2: Então,
3: se aí quer chegar...
2: Uma parte da comunicação social.
3: Uma parte da comunicação social. Não tiro a razão, até acho que neste momento passa mais informação a comunicação social do que propriamente as redes sociais. Mas pronto, continuando. A questão é que tenta-se criar este tipo de figura ideal em que, no fundo... como qualquer pessoa pode errar, e isso acho que ninguém mete em questão, o problema é depois quando os erros já passam para a esfera profissional, onde ele administra uma instituição, e que efetivamente há aqui muitas questões que ficam por esclarecer. É pena que o ministro não esclareça logo isto em nada beneficia nem o governo, nem a Assembleia da República.

0: muito menos a democracia, porque como eu comecei com esta ascensão rápida de hipotéticos bons políticos, com quedas tão acentuadas, aí efetivamente leva a que o povo se comece a se calhar a tomar decisões muito mais radicais, porque isto está a ser o fim do sistema. Como é que um caminhão apreendido sai da instituição da PJ, ainda por cima com químicos supostamente
1: ainda
0: para...
1: Não sabemos.
0: Ou alegadamente, mas é aquilo,
2: mas
0: que...
2: Fortes indícios,
0: há fortes indícios que isso aconteceu. Ou a questão da piscina, eu até brinco que isso todo barato, acho que isso depende mais do que o juiz decide ser um tanque ou uma piscina do que propriamente uma questão legal. E depois é a famosa declaração de interesse ou de património, que mais uma vez não foram entregues em tempo útil. É mau para quem não as entrega. Acho que ainda pior e péssimo é para quem fiscaliza, porque o que é que andaram este tempo todo então a fazer? Agora, acho que num todo é um ministro que, por mais inocente que se possa vir a provar, acho que já está com uma reputação pelo menos manchada, não digo totalmente queimada, mas bastante manchada, e custa-me um bocado depois, ao mesmo tempo, nesta onda mediática de como o tempo nos leva a pensar e a reagir às coisas, no final não seja, por exemplo, também o Miguel Macedo e que se veio a provar que era inocente. E como, e aí sim, há pouco rigor, pelo menos nos canais generalistas, ou nos canais de informação, pelo menos falemos dos a nível nacional, da forma como, até a forma como a notícia às vezes está a ser apresentada ao espectador, leva o próprio espectador a tirar deduções erradas. E acho que é mau nesse sentido e ninguém fica a ganhar, e acho que quanto mais tempo o ministro ficar, sem dúvida alguma, mais a sua cova está a acabar, porque também não vejo que...
1: Ficar sem dar explicações, entende?
0: Não, ficar mesmo no cargo, porque
1: acho que vai ser sempre...
0: Isto vai ser sempre agora, permitam uma expressão, está no assador, aço lento ou aço mais rápido é passar.
1: Daí o caldo de Luís Neves. Bruna Costa, não sei se tem exatamente a mesma opinião, pelo menos, será que o fator agosto, incêndios, está a criar aqui, por parte do Governo, alguma resistência para, enfim, tentar manter muito importante ministro da Administração Interna numa altura dos fogos?
3: Olha, eu sou sincera, eu de todos deste governo, e pegando aqui um bocadinho no que o Ricardo disse, era aquele que eu considerava mais sério na sua posição.
1: Então já mudou a opinião, ainda não sabemos nada.
4: Da Educação.
3: Não, tu dizes, mais sério. Ministro da Educação, né? Vamos lá. E eu já vou aí, porque no outro programa nós demos um prazo ao menino. E que o menino cumpriu, não cumpriu. Já vamos aí. Mas era aquele que eu considerava mais sério e até mais competente naquilo que estava a fazer. E isto para dizer que,
1: mas
3: tanto
1: ainda nada
3: eu...
1: está decidido, ainda não tem a opinião formada, presumo.
3: Sim. Mas é o que o Ricardo diz, e é como tantos outros políticos que ainda estão a ser investigados, que, querendo ou não, ficam com a reputação e deixam o povo em dúvida, obviamente, e assim, há fortes indícios. E quando há fortes indícios, minha avó sempre disse, onde há fuma, há fogo, não é? Por isso, e já não é só uma coisa, não é? Não é só uma coisa, lá está, é o tanque, não é um tanque de lavar a roupa, não, é também essa questão do outro lado, é essa questão do outro lado, das declarações, ou seja, depois também há, claro que obviamente, isto é como ao novelo, vais puxando e vais descobrindo a careca também. Agora, o que eu quero dizer com isto é que eu até era daqueles que eu mais considerava em condições para estar ali no governo, e no entanto, se calhar, tal como eu, muitos outros ficaram assim, nunca na vida diria. Isto mostra também o reflexo daquilo que o Ricardo disse, que é, eu acho que cada vez mais a população começa a desacreditar nos políticos, sejam eles de esquerda, sejam eles de direita. Sim, e aqui não vou estar não vou estar aqui a partir para lados de direita nem esquerda, eu estou a falar mesmo do modo geral, e não é só política, não são só os que estão no governo, nem no Parlamento, nem na Assembleia, é inclusive até outras forças, e já falámos também de PSPs e não sei o quê, são forças que nós devíamos ter um máximo de admiração e que cada vez mais nos desiludem e cada vez mais perdem o respeito. E eu acho que isto, até mesmo questões de justiça, da forma como a justiça é feita, e eu ainda há pouco tempo falei isto com um amigo meu, que é, eu acho que realmente nós temos de começar a ver estes conceitos, temos de começar a perceber realmente quem são as pessoas que estão à nossa frente, porque senão eu acho que isto vai ser cada vez pior e as pessoas começam, é verdade, começam a desacreditar cada vez mais e em verdade por lados radicais, e acho que quem tem de estar no poder tem de nos transmitir confiança. Agora, eu como Ministro da Educação, agora pegando aqui um bocado o que o Carlos disse, foi outra situação, e eu sei que não tem nada a ver com o que estamos aqui a falar.
1: Já discutimos mas, na semana
3: exatamente,
1: passada.
3: Mas foi outra situação que eu própria disse, eu não creio que, e como vimos do início ao fim, ele continuou-se a mostrar orgulhoso, não reconheceu o erro, arranjou mil e uma estratégias de pôr o erro no outro.
1: E a vida isto segue.
3: Não segue, para muita gente não seguiu, aliás, para ele segue. E ele deve dormir descansado, mas é isto que nos preocupa enquanto cidadãos.
1: Muito bem, voltando aqui ao caso que agora temos em cima da mesa, Carlos Carvalho, agora nós, 15 dias depois, é tempo, enfim, é aceitável para um ministro, talvez o mais promissor ou o mais popular do governo, manter a coisa ali em banho-maria? Será,
2: também é o mais...
1: Não será prejudicial até a começar por ele próprio?
2: Nós temos visto, não só nos governos da AD, como nos governos do PS, os partidos que têm governado Portugal, a popularidade é inversamente proporcional ao tempo que eles estão no governo, ou seja, a popularidade vai-se desgastando. E este ministro entrou...
1: Mas assim, de uma forma
2: tão
1: rápida?
2: Foi o último a entrar e entrou, obviamente, com num pedestal, que era o senhor diretor da PJ, que tinha desmantelado todas as redes de tráfico que se podiam ser possíveis, tinha estado no combate ao crime informático também com bastante firmeza.
1: Conseguiu descobrir o rendeiro.
2: Exato. E, portanto, veio para o governo com uma reputação acima da média. Agora aqui a questão é, vamos lá, eu quero que os nossos ouvintes também reflitam várias coisas. É tão só agora, passados 6 meses de ele estar, agora nem sei bem o tempo que ele esteve, de ele estar no governo e ter saído da PJ, é que alguém, o tipo Caba Cancela do parque da PJ, é que se lembrou que tinha um atrelado desaparecido e estava lá no empreiteiro?
1: Bem,
2: só agora
1: diz,
2: é que os técnicos lá
1: exemplo,
2: da Câmara lá de baixo...
1: Deve ter tantos inimigos como amigos, não é?
2: Óbvio. Só agora é que os técnicos da Câmara lá de baixo é que se lembraram que existe uma propriedade lá no seu concelho que tinha um tanque, afinal não era um tanque. E por falar em tanques esses, nós não precisamos de passar o Franco para baixo. No nosso concelho, o que não falta para aí são tanques.
0: Ah, sim.
2: E, portanto, é melhor também as pessoas terem calma, porque também há muitos telhados de vidro.
1: Há ministros no nosso território, não é?
2: Para já, exato.
1: Não, mas esse é que é o problema.
2: De
1: facto, aquilo que está em discussão
2: facto, sem dúvida.
1: E que se fala nesta altura
2: dizer,
1: a idoneidade por parte de quem tem responsabilidade.
2: Eu ia lá chegar. A idoneidade
1: nível, é?
2: de um ministro, de um primeiro-ministro, tem que ser à prova de bala. E o que temos visto é que efetivamente não tem acontecido nem de agora nem de há muito tempo.
1: Ou pelo menos ainda não sabemos, não é?
2: O que vamos chegar a outra coisa que nós estamos fartos de falar aqui na nossa reunião de condomínio, que é, neste momento, estamos a ter aquilo que nós sonhamos, que é, estamos a ficar efetivamente com o que sobra.
1: É uma dificuldade.
2: Acontece, seja no poder central, seja no poder local, e nós, enquanto cidadão, temos de saber o que é que queremos. Queremos ter bons gestores a governar-nos ou queremos ter efetivamente aquilo que sobra? Porque senão vamos continuar a ter mais desses casos. E obviamente depois também temos o sensacionalismo dos órgãos de comunicação social, alguns.
1: Ou de alguns.
2: De alguns, sim. Obviamente. Que realmente andam ao sabor daquilo que são as audiências. E por isso é que eu disse há bocado que efetivamente o BML...
1: E depois no fim da linha faz crescer os tais extremismos, não é?
3: Sim.
2: Exatamente.
3: Forças,
2: é uma pescadinha de rabo na boca.
3: Sem dúvida.
2: Que são eles também que se alimentam destes casos, não é?
3: Sim, sim.
1: Ricardo.
0: Aqui a questão é que... Agora, neste momento, mais...
2: O Ricardo até está meio abananado quando eu falei dos tanques.
0: Foi.
2: No nosso aconselho.
0: Estava a pensar onde é que estava o meu, mas não tenho nenhum.
2: Tens é daquele plástico, não é?
0: Nem desse.
1: Aquilo é só para pôr o patinho amarelo.
0: Não sei nadar. Aqui a questão é que Luís Neves, até na forma como se apresentava ao país, na sua imagem quase à general, que normalmente isso até tem bastante impacto junto de uma larga maioria da população, conseguiu a descredibilidade. conseguiram descredibilizar, ou hipoteticamente descredibilizaram toda essa imagem, com coisas que depois vamos ao pequeno pormenor. É natural que ele não saiba tudo no momento, quer dizer, a forma como muitas das vezes as pessoas são apanhadas de surpresa sobre os assuntos, e até acredito que se calhar muita coisa possa nem ter passado pela mão dele. Quantas vezes nós compramos coisas
2: em nome
0: dos pais e metemos noutro contribuinte. Acredito que efetivamente nesse momento ele não tenha ali matéria para justificar. A questão é que foi o próprio que convocou, ou fez parecer uma hora para uma declaração formal em Lisboa para todos os jornalistas, para dizer ao fim e ao cabo.
2: Que ia explicar ponto a ponto, e é o ponto a ponto aqui que efetivamente eu queria tocar nesse tema, que é o ponto a ponto. Das duas, uma, vai ser muito bem explicado e não tem.
4: Ou sim, seja, ele vai
2: efetivamente resolver todos estes imbróglios, ou então, para continuar a assar, como está a dizer efetivamente o Ricardo, e como
1: aqui neste caso concreto, o fator tempo joga contra ele, não é?
2: Claro, sim, obviamente, claro. Porque vai degradando ainda mais a imagem dele perante a sociedade civil.
3: Na altura, demorou a apresentar também documentos.
2: E portanto, a coisa passou.
3: Mas demorou.
2: Agora, efetivamente, também é um mau período para estar a levantar estes aspectos, porque nós precisávamos de um ministro da Administração Interna que estivesse focado, pelo menos à data que nós estamos a gravar, graças a Deus, que temos tido um verão pacífico a nível dos incêndios na nossa região, mas que tem que estar completamente focado naquilo que é a proteção civil do nosso território nacional.
0: Os números, por acaso, comparados no mesmo período, comparados com o ano passado, até já estão acima da média, não sei precisar os números, mas estão acima da média. De qualquer forma, eu compreendo que, obviamente, o tempo poderá não ser o mais oportuno, mas também Luís Neves continuar no cargo, acho que também nada oportuno vai acontecer. Porque,
2: mas há férias políticas agora, por isso.
0: Se calhar a questão é mais um bocadinho por aí, porque se os desastres tiverem que acontecer, tanto acontecem com Luís Neves como sem Luís Neves. Isto é aquilo que nós não controlamos.
1: Mas com o Luís ministro. Montenegro, que já vai dizer que não vai tirar férias.
0: O Luís não vai, vai trabalhar. Com isto tudo, acho que, efetivamente, a lei dos políticos tem que levar uma discussão mais aprofundada e mais séria. Porque se queremos ter efetivamente, ou se queremos atrair pessoas, sem termos que andar a recorrer de diretor da PJ para ministro ou de ministro para o Banco de Portugal, temos que arranjar aqui uma forma de trazer mais qualidade à política.
1: Tudo sim, mas já com a cabeça nas férias. E o que seria de uma qualquer reunião de condomínio sem a bela da discussão? Outros assuntos ainda, e para fechar, a Bruna Costa abandona o seu T1, é verdade, este foi o seu último programa. E até já entregou as chaves, Bruno, é mesmo? É desta?
0: Não te esqueças de limpar a casa.
3: É desta, eu deixo tudo limpinho, é verdade, meus queridos. Estou de saída e claro que não podia deixar de passar este meu outro assunto aqui na rádio para agradecer o convite, dizer que foi uma experiência fantástica, que até já aprendi a gostar de me ouvir, que eu nunca gostei de me ouvir falar, então até para isso foi bom. E foi uma experiência, eu sempre quis ir à rádio, foi uma coisa que eu sempre quis fazer, por isso eu agradeço muito a oportunidade, por vos ter conhecido, por ter conhecido pessoas novas, por ter explorado também outras questões que nem nunca se calhar tinha pensado que algum dia viria a falar, nem ouvir-me falar, e foi realmente uma experiência muito boa e é com o coração partido que largo o T1.
1: Obrigado,
3: mas também...
1: Bruno, já sabe, entretanto, o código do videoporteiro vai se manter.
3: Sim, eu ia dizer isso, por isso eu espero mesmo que me voltem a receber assim que eu puder, mas pronto, esta vida continua e tenho uma nova fase à minha espera e espero que vocês...
0: E vai correr bem.
3: Espero que aqui esteja tudo bem também.
1: Também de partida para a parte incerta, o Carlos Carvalho só vai regressar lá para outubro, mas entretanto deixa uma palavra de solidariedade.
2: Sem dúvida, aos nossos irmãos espanhóis e também franceses que estão a passar e vindo aqui um bocadinho daquilo que terminamos neste último tema, que são os incêndios, nós temos tido a sorte de não termos tido, ter ainda tido desgraças no nosso país, desgraças a sério como aconteceram em 2017, mas efetivamente os nossos irmãos espanhóis e franceses estão a tê-las, e temos tido portugueses também que estão a sofrer com isso. Também temos tido equipas portuguesas de bombeiros e de proteção civil que têm estado no terreno a acompanhá-los, e por isso é para eles também que eu desejo a maior força e que rápido se resolva o problema.
1: Muito bem, e entretanto, antes de outubro, se arrepender de alguma coisa, sabe que pode contar com os
2: claro.
1: A sair o Ricardo Garcia alerta para uma burla modernizada.
0: É verdade, se antigamente tínhamos a burla do... era nos jornais, nos classificados, que era o de dobrar folhetos. Isso é uma das burlas mais antigas que existe. Agora já se modernizaram, estão na internet para montar canetas. É alertar que isto efetivamente não acontece, não é trabalho nenhum, e é uma forma de ganharem do outro lado entre 20 a 50 euros, em que são valores, pois nunca mais, obviamente, as pessoas os conseguem ter.
2: Fazem falta para a festa de Mirandela.
0: Ora, sempre é possível pagar finas.
1: Fica aqui o ponto. Pronto, está feita mais uma reunião de condomínio, a última antes das férias. O nosso encontro quinzenal foi, por isso, feito hoje a partir do exterior, da Esplanada da Princesa, mesmo no centro da cidade, que está em festa por estes dias. Em setembro, quando voltarmos, vai haver novidades, nova vizinhança para conhecer e a bela discussão do costume. Muito obrigado, Vizes. Deixa-me dirigir um especial agradecimento à Bruna Costa, que parte agora para outras paragens. Votos de muitos sucessos para os novos desafios que aí vêm. Muito obrigado pela dedicação e empenho. 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Comente, subscreva e recomende, por favor. Muito obrigado pela paciência de nos ouvir. Boas férias para todos.
2: Pois é, Bruna, paga a fartura.
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0: Manobras ABC até ao Z. Dicionário enciclopédico. C. Letra C. Castorina. Nome feminino. Pano de lã fino e sedoso. Na química, é o princípio amargo proveniente do castório. Castório. Adjetivo e nome masculino. Diz-se de ou líquido ou substância resinosa e aromática, segregada por glândulas do ventre do castor.
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Bom dia, 30 de julho de 2026, acontecimentos históricos. Em 1848, era inaugurada a iluminação pública a gás na Baixa de Lisboa, a primeira do género em Portugal. Em 1930, o Uruguai venceu a Argentina por 4-2 na final e conquistou o primeiro campeonato do mundo de futebol. Ainda quanto aos mundiais, também a 30 de julho de 1966, a Inglaterra venceu a Alemanha por 4-2 e também arrecadou a primeira Taça do Mundo de Futebol em Wembley. Em 1971, os astronautas da missão Apollo 15 utilizavam pela primeira vez o rover lunar na superfície da Lua. Em 1980, Vanuatu tornava-se numa nação independente. Agora os destaques dos jornais. No Público, Luís Neves: estou totalmente legitimado e empoderado, diz ele em declarações ontem em conferência de imprensa. O ministro admite eventuais irregularidades, mas sem o mínimo motivo para ser arguído. Nobel propõe tribunais a decidirem 90 dias para fazer crescer a economia. O país deve ter uma só prioridade, defende o estudo da CIP pedido ao Nobel James Robinson. Armindo Monteiro diz que crescemos abaixo do potencial, somos pobres porque queremos. Ainda, Caixa Geral de Depósitos já tem comprador para o Banco Brasil. Bolsa de 1.057 euros para alunos mais pobres avança no ensino superior. Na primeira página do Jornal de Notícias, investigação ao tráfico de jogadores de futebol descobre mais 20 jovens enganados por academia e nem sempre acertei, mas estive sempre do lado do bem. São declarações de Luís Neves. No Correio da Manhã, autocarro esquece criança em área de serviço. Pai obrigado a percorrer 200 km para resgatar filha de 11 anos. Tempo de espera no atendimento da linha SNS 24 aumentou 10 vezes e mistério, desapareceram joias de 346 mil euros usadas no The Voice. Marco Silva diz: vamos passar a eliminatória. Piscina voltará a ser um tanque, são declarações extraídas da conferência de imprensa de Luís Neves. Na primeira página do Diário de Notícias, Luís Neves diz-se empoderado após quebrar silêncio sobre o caso do atrelado e das obras. Ainda no Alto Alentejo, defesa aguarda parecer sobre o novo campo de tiro em cima de gasoduto. Na educação, exames, resultado das reapreciações pode estar em risco e mobilidade, Câmara de Lisboa vai aumentar espaços para peões no Chiado. Agora nos desportivos, o lançamento dos jogos de hoje de Benfica e de Braga. No Jornal A Bola, na estreia oficial no palco dos encarnados, Marco Silva pede apoio dos adeptos, faça-se luz. Acredito muito que o estádio vai fazer a diferença, espero um ambiente à Benfica para darmos a volta à eliminatória, diz o treinador. Proença reage ao caso das escutas e ganhar títulos no Sporting não é cansativo. Quem o diz é Eduardo Quaresma. Na primeira página do Record, internacionais prontos para irem a jogo no Benfica, Marco vai com tudo. Ainda Eduardo Quaresma seguro até 2031 no Sporting e Diogo Costa contra o tempo faz 3 treinos até à Supertaça. Na primeira página do jogo, carga máxima, Águias e Guerreiros jogam hoje a continuidade nas provas europeias com passos importantes.

0: e também São Pedro Velho. Há uma casa que foi consumida pelas chamas, uma casa de voluta, e uma outra habitação em Valtelhas que sofreu prejuízos no telhado.
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Dizem que a vida é um palco, que as caras escondem corações, que os olhos são os espelhos da alma e que o amor não escolhe credos, nem sexo, nem cores. E se a vida for nos bastidores, os corações em vez de caras e as caras escondendo truques? Mas não somos, então, que espantalhos à beira de um cultivo, ao relento, procurando a magia de um olhar.

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6: Depois de uma noite complicada para os moradores das freguesias de Valtelhas, Boça, Fradizela e São Pedro Velho, esta manhã as chamas estão a dar tréguas ao Conselho Mirandelense. Depois de uma noite complicada para os habitantes das freguesias de Valdetelhas, Boça, Fradizela e São Pedro Velho, no concelho de Mirandela, devido a várias frentes de fogo ativas provenientes do incêndio que deflagrou no concelho de Valpaço já na tarde da passada terça-feira, esta manhã o cenário está bem mais calmo, como confirma o presidente do município de Mirandela, Vítor Correia.
7: Efetivamente, ontem, portanto, quando passou, na hora, no momento em que passou o incêndio para o nosso concelho, houve alguns momentos de perigo e até de algum pânico nas populações, porque o incêndio estava descontrolado. Depois, passado rapidamente, os operacionais no terreno posicionaram-se e a situação ficou mais tranquilizada. Pronto, ficaram, salvaguardaram-se as populações, foi a primeira preocupação. Depois disso, teve-se controlar o resto do incêndio. Portanto, durante a noite houve aqui alguma calmia, portanto, os operacionais tiveram que continuar a trabalhar e, neste momento, há dois pontos mais ativos, que é junto ao rio de Valtelhas e na zona de São Pedro Velho. Provavelmente ali são zonas que só podem ser atacadas por meios aéreos, que ontem não puderam atuar em função da quantidade de fumo que havia, não foi possível, e hoje, como está mais circunscrito, portanto, estão aqui a equacionar a possibilidade dos meios aéreos poderem também intervir para poder extinguir o incêndio.
6: As chamas chegaram a consumir 2 habitações devolutas em Valtelhas e provocaram estragos no telhado de uma outra habitação.
7: Nada de grave relativamente a danos das populações e nas próprias habitações. Há um caso ou outro, mas de casas devolutas, e uma casa de uma senhora que estava habitada em Valtelhas, pronto, que ficou desalojada. A Junta de Freguesia esteve lá sempre a apoiá-los desde o momento, portanto, levou-os para o ponto de encontro de emergência, que nestas situações é usual fazer-se, na sede da Junta de Freguesia, onde deu ali o apoio psicológico, alimentar e necessário, nessas circunstâncias, e depois acabou por ficar por noitar em casa de familiares.
6: Por agora, há então 2 frentes ativas próximo de Valtelhas e na freguesia de São Pedro Velho. Há também outras frentes ativas no concelho de Valpaços. Segundo os dados atualizados há instantes na página oficial da Autoridade Nacional de Proteção Civil, estão no combate às chamas nos 2 concelhos mais de 800 operacionais, com o apoio de 263 viaturas e ainda 5 meios aéreos. Uma viatura ligeira de mercadorias incendiou-se na A4 ontem à noite, quando circulava próximo do nó de acesso ao Romeu, no concelho de Mirandela, no sentido Vila Real-Bragança, revela fonte dos bombeiros mirandelenses. Não há feridos a registar, dado que o condutor da viatura, ao perceber-se de que o incêndio tinha deflagrado, parou a viatura e saiu para o exterior, tal como a sua esposa, a outra ocupante da viatura. O alerta foi dado às 22h30 e para o local foram acionados 4 operacionais dos bombeiros de Mirandela, com o apoio de uma viatura. No local estiveram 2 militares da GNR, tomar conta da ocorrência, o trânsito esteve cortado durante cerca de uma hora para se proceder aos trabalhos de remoção da viatura e de limpeza na via. São desconhecidas as causas que tiveram origem deste incêndio. Há uma polémica em torno da eleição para o cargo de diretor do Agrupamento de Escolas de Mirandela, que já levou mesmo à admissão do presidente do Conselho Geral. Praticamente um mês depois de Sofia Alves ter sido eleita pelo Conselho Geral do Agrupamento de Escolas de Mirandela para o cargo de diretora daquele que é o maior agrupamento do Distrito de Bragança, surgiu agora uma reclamação que terá sido apresentada pelo candidato que ficou em segundo lugar, Vasco Alves de Sousa, a alegar que o processo poderá estar ferido de irregularidade por uma suposta falta de requisitos na apresentação do certificado por parte da vencedora. Apesar de ninguém se mostrar receptivo a prestar declarações gravadas sobre este assunto, o que tivemos conhecimento é que o reclamante entende que Sofia Alves não apresentou o registro de acreditação pelo Conselho Científico Pedagógico. Esta reclamação levou João Bento, presidente do Conselho Geral, a convocar uma reunião na passada segunda-feira a dar conhecimento desta novidade, onde os membros acabaram por não chegar a consenso quanto ao que deveriam ser as decisões a tomar pelo Conselho Geral. Ao que apuramos, o presidente terá defendido que o caso terá de ser analisado e tratado pela entidade competente, neste caso, a Agência do Sistema Educativo, para onde foi enviado todo o processo para ser homologado no prazo de 10 dias após a sua recepção. Entende João Bento que, como já passou o prazo e não houve qualquer informação em contrário, a homologação é tácita. Outro entendimento tinham vários membros do Conselho Geral que defendiam o pedido de um parecer jurídico à Procuradoria-Geral da República e à Comissão de Coordenação e Desenvolvimento Regional do Norte. Ao que apuramos, João Bento não esteve de acordo com esta segunda possibilidade pelo facto de considerar que o Conselho Geral já fez aquilo que o seu quadro regulamentar estipulou neste processo e que, no seu entender, este procedimento só serviria para protelar a tomada de posse da diretora eleita. Perante isto, João Bento decidiu bater com a porta, comunicando por escrito aos restantes membros do Conselho Geral a demissão do cargo de presidente. Ao que apuramos, caberá agora ao elemento mais antigo do Conselho Geral convocar uma reunião para escolher um novo presidente. Recorde-se que Sofia Alves, professora de Biologia, foi eleita diretora do Agrupamento de Escolas de Mirandela no dia 3 de julho, na segunda volta do ato eleitoral, conquistando 11 votos dos membros do Conselho Geral contra 10 recolhidos pelo professor de Educação Musical do Conservatório de Vila Real, Vasco Alves de Sousa. Na primeira votação, realizada no dia anterior, 2 de julho, com a presença de 20 elementos daquele órgão, faltou um deles, tinham ido a sufrágio 3 candidatos, mas nenhum deles obteve maioria. Sofia Alves teve 9 votos, Vasco Alves de Sousa obteve 7 e Nuno Machado ficou com 4. Segundo o regulamento eleitoral, nova votação tinha de ser feita apenas com os dois candidatos mais votados. Sofia Alves já exerce funções na atual direção do Agrupamento de Escolas de Mirandela, liderado por Carlos Alberto Lopes, que manifestou a sua indisponibilidade para ser reconduzido no cargo de diretor, apesar de não ter qualquer impedimento legal para o fazer.

0: Bem-vindos à Opinião Independente. Depois de duas semanas de ausência, estamos de regresso.
1: As férias foram boas.
0: Bem, obrigado. Estamos de regresso para analisar mais dois temas quentes que, se calhar, se voltássemos há duas semanas atrás, não... Não é se calhar, é mesmo verdade, não perderiam a atualidade, não é?
1: Não perderiam de todo e se calhar são os dois mais quentes do que propriamente o tempo que
0: pois,
1: está.
0: Pois, também me parece, exatamente. Ora bem, todos já se aperceberam que tem a ver com dois ministros, um da Educação, outro da Administração Interna. Exato. Começamos pelo da Educação, pronto. Ou seja, que foi de facto durante as últimas semanas tema de conversa e de várias análises e comentários e pedidos de demissão, enfim, coisas do género. Mas, de qualquer forma, Alexandre Pacheco, todo este processo, de facto, foi um grande imbróglio, um grande problema, que, ao que parece, o próprio ministro é que não vê que criou aqui um grave problema, não é?
1: Criou um gravíssimo problema, pondo em causa a autenticidade e a validade dos resultados obtidos pelos estudantes. Há uma enorme confusão com notas, as classificações estão sob uma suspeição direta, o princípio da equidade e da igualdade dos alunos no acesso ao ensino superior está posto em causa. Houve alunos que foram a exame com 18, 19 e que tiveram 7 e 8 no exame, o que só por si é passível de ser investigado pela inspeção, quando o diferencial é superior a 4 valores entre a nota interna e a nota externa. Isto pode dar origem a um processo de investigação. Há alunos, e esses não vão pedir a reapreciação, ou não a pediram, porque tiveram uma nota muito superior àquela que esperariam ter. Há alunos que estavam à espera de ter um 10 e tiveram 16, e estes não vão pedir reapreciação. Há alunos que, pedindo reapreciação, verificam que uma parte do seu teste não é a caligrafia dele, portanto, foram folhas de continuação que foram agregadas a provas de outros alunos. Há confusão de nomes de alunos, por menos numa situação de Carolinas que as pessoas, uma nem sequer fez prova e a outra fez, e a que não fez teve nota e a que fez não teve. Portanto, há situação de provas que foram ter a professores que não são da disciplina e que não deviam, como é evidente, corrigir. Há folhas, alunas, quer do 11º, quer do 12º, quer do 9º ano, que tiveram 10 em pergunta, tiveram 0 em perguntas da prova de português e da composição, e que fizeram, e que na folha que receberam não estão lá as perguntas. Portanto, há uma enorme confusão. E tudo isto, aparentemente, foi resolvido pelo Sr. Ministro como um adiamento na saída dos resultados. Foram 3 dias de diferença.
0: Só mas que agora tem outra implicação, não é? Outros prazos que vão ser alargados. Até, inclusive, já se perspectiva que o início das aulas seja mais tarde, não é?
1: Seja mais tarde, porque foi criada uma época de setembro, que já não existia há algum tempo, foi criada uma época de setembro para que alguns alunos...

0: alunos possam fazer o exame tentando obter uma nota diferente daquela que tiveram. Portanto, há uma enorme confusão, correu tudo muito mal e havia indicadores da prova de filosofia do ano anterior que aconselhavam a que esta generalização não fosse feita.
1: Portanto, não foi prudente o Ministro da Educação sobre esta
0: Não foi
1: matéria.
0: prudente, e nesse sentido o Partido Socialista fez chegar ao senhor ministro para evitar uma comissão de inquérito, fez-lhe chegar algumas questões baseadas mais ou menos nestas áreas sobre o processo de decisão política que conduziu à classificação digital. Porque é que ele, sabendo que as coisas não tinham corrido bem, forçou esta situação? Mais uma série de perguntas sobre as opções técnicas deste ano. Porque é que, tendo havido relatórios que dizia que a plataforma precisava de mais um ano para ser testada, porque é que ele ultrapassou esses relatórios e, mesmo assim, resolveu avançar? Também uma série de perguntas sobre as opções contratuais envolvidas neste processo. Porque é que o Sr. Ministro, que desmantelou todas as estruturas que havia no MESI, nomeadamente a DGE, o Júri Nacional de Exames, enfim, várias estruturas, acabou com isso tudo, reformulou tudo, mexeu em lideranças intermédias, e porque é que ele depois faz uma série de contratos de outsourcing, colocando em empresas privadas algumas das competências que podiam perfeitamente ter sido feitas por equipas oleadas que há 30 anos, Nani, há 30 anos que os exames estavam oleados. Nunca houve qualquer desconfiança em relação aos resultados obtidos pelos exames. Nunca. Era um processo rigorosíssimo e foi tudo desmantelado para se entregar a empresas de outsourcing. A última é a Deloitte, o que levanta outra questão: como é que a Deloitte está a ter acesso a dados de alunos que deviam ser privados? Portanto, tudo isto é um enorme imbróglio
1: Que não tem ainda explicações.
0: que não tem explicações. Os impactos nos alunos em termos de igualdade e de acessibilidade, de seriação e acessibilidade ao ensino superior, não estão sequer ainda todos, enfim, vistos. E o seu ministro, aparentemente, coloca isto tudo, ele e o primeiro-ministro, apenas no sentido que é importante fazer reformas. É importante fazer reformas, mas não revoluções. O senhor ministro da Educação teve, digamos que, oportunidade de fazer as coisas de forma gradual. E a gestão institucional diz-nos que devemos avançar com projetos-piloto, fazer averiguações intermédias e só generalizar quando os dados nos derem segurança para o fazer.
1: Portanto, não havia essa segurança.
0: Não havia esta segurança. E avançou. E agora está criado este enorme problema, que eu não sei como é que as famílias, apesar de tudo, têm tido uma, eu diria, alguma moderação na forma como estão a gerir, mas
1: Mas isto vai alterar a vida de muita gente, não é?
0: vai
1: Claro.
0: alterar. E repare, o seu ministro em todo o processo não fez outra coisa que não fosse arranjar botes expiatórios. Foram primeiro os diretores, depois foi o Júri Nacional de Exames, o antigo Júri Nacional de Exames, depois foram as famílias que não deviam ter marcado férias porque confiaram num calendário do próprio Ministério, que avançou, depois foram de novo os professores porque não apareciam para corrigir. Os professores, houve sempre professores para corrigir. Sempre. Porquê é que este ano não houve? Portanto, todo o processo teve areias sucessivas na engrenagem. E o Sr. Ministro não quer ver isso. Então confunde reforma com pandemónio. Confunde reforma com asneirada. E aquilo que está no terreno é uma enorme asneira, com consequências gravíssimas, que só o Ministério, o MESI, neste caso, e o Sr. Ministro Fernando Alexandre, não quer ver, porque toda a gente já viu. E o senhor Ministro e o Sr. Primeiro-Ministro acha que temos que arriscar. Arriscar com coisas sérias. Não é assim
1: Agora,
0: que se governa,
1: isso
0: não é?
1: agora também é questão das reapreciações, que são de facto muitas, não é? E também agora outra polémica, que é a questão dos professores receberem 1 euro, não é, por cada índice e 12 euros por cada prova reapreciada. Mas isso também está a ser alvo de
0: Não,
1: muita contestação, não é?
0: isto é, os professores podem ver aqui a importância que têm para o seu Ministro da Educação. Certo? É um trabalho rigoroso. E que está a ser pago de uma forma displicente e indigna. Indigna. obrigar um professor a corrigir um item ou 30 itens por 30 euros é desvalorizar completamente um saber técnico, um saber processual e uma profissionalidade. E isto não se faz, porque ele poupa nos professores para depois dar aos 2 milhões e 600 mil euros à Deloitte para corrigir uma coisa que os serviços do Ministério da Educação sempre fizeram, e sempre fizeram bem, mas que deixaram de fazer porque o Sr. Ministro um dia acordou e quis fazer uma reforma. Só que para fazer reforma, as reformas não estão acessíveis a qualquer pessoa. Uma reforma exige um profundo conhecimento do terreno e a definição de um processo com um melindre e um rigor técnico e processual que, pelos vistos, está acima da capacidade de
1: Alexandre Pacheco, só para finalizar ainda sobre este dossiê, pode-se dizer que vimos a face mais, enfim, complicada do ministro, que até tinha uma imagem
0: consensual,
1: não é? Digamos que os docentes, principalmente, a partir de agora, têm no seu ministro um outro tipo de visão, não é?
0: Têm.
1: Ficaram com outra imagem.
0: E repare, o processo só nunca não foi pior, porque os diretores e os professores trabalharam fim de semana, trabalharam até à meia-noite, sistematicamente, à espera de resultados para publicar. Isto podia ter sido muito pior. Mas todas aquelas pessoas que o Sr. Ministro acusou de irresponsabilidade
1: foi quem
0: susteve alguma dignidade deste processo. Agora, é evidente que há poucas condições para avançar, e esta ideia de um governo reformista é uma falsa questão. Se as coisas funcionam bem, não tem que mudar. Acho que deve mudar aquilo que funciona mal.
1: Mas mudar também tem que ser com os pés bem assentes.
0: Mas mudar tem que ser com os pés bem assentes. O Sr. Ministro quis fazer obras nas divisões todas, esqueceu-se do alicerce. E o alicerce ruiu. E o Sr. Ministro, de alguma forma, ruiu com o alicerce. Teve a sorte de ainda não se ter aleijado. Não sei por quanto tempo.
1: Bom, outro assunto, e também outro ministro, deste caso da Administração Interna, Luís Neves, recordo o antigo diretor da Polícia Judiciária, também com uma imagem que vinha da PJ, digamos, quase endeusada, não é? Tudo ruiu de um momento para o outro.
0: Vamos ver.
1: E estamos há 3 semanas à espera de respostas sobre tanta polémica e ainda por cima estamos a gravar no dia em que vai haver uma conferência de imprensa,
0: sim,
1: às 6 da tarde, onde, quando isto for para o ar, já haverá explicações. Não sei se serão plausíveis ou não.
0: Olha, eu quero querer, não sei porquê, há aqui qualquer coisinha que me diz que isto tudo se vai traduzir em muito pouco. Sinceramente. Ou seja, isto pode ser tudo e pode ser coisa nenhuma. Há aqui um histórico que temos que reconhecer. O Sr. Ministro Luís Neves tem um histórico de responsável da Polícia Judiciária durante um longo período. Tem uma carreira de 30 anos e nessa carreira sempre teve alguma capacidade de intervir em situações de grande crime, de processos muito delicados, de envolvimento da extrema-direita e de movimentos neofascistas. Sempre, nunca teve qualquer rebuço em fazer aquilo que a sua função lhe indicava que devia fazer, e sempre o fez. E durante muito tempo foi considerado impoluto, responsável.
1: Sim, foi considerado, até porque passou por vários governos.
0: Exatamente. Sabe? Foi considerado um fazedor, um executor. Agora, às vezes os fazedores e os executores têm pequenas falhas processuais, como os que querem tanto fazer. E estes processos são tão delicados. São processos de investigação sigilosos, com índices de violência prováveis muito grandes, com risco de vida. E este homem sempre nos habituou a isto. Ele vai fazer hoje uma conferência de imprensa e comprometeu-se a responder a todas as perguntas e esclarecer todos os pormenores. O que sabemos, de facto, são duas coisas. É o problema do dito cujo atrelado e o problema do Monte Alentejano e da casa no Monte Alentejano. Oh, Nani, eu não dava 10 mil euros por aquela casa. Aquela casa é de mau gosto.
1: Sim, pelas imagens que já vimos,
0: é? De mau gosto. O tanque é mesmo um tanque. Aquela frente da casa impermeabilizada, aquilo é de um mau gosto terrível. Aquilo tem a importância que tem. Não estamos a falar de uma construção de centenas de milhares de euros ou de milhões. Não estamos sequer a falar de digamos, prejuízo do erário público. Ainda ninguém se atreveu a chegar a este ponto. Agora, é evidente que há ali um conjunto de ilicitudes no processo de construção daquilo, porque é uma área protegida e há coisas que, estão, que
1: sim,
0: ali estão
1: e
0: feitas.
1: Licenciamento,
0: e que não, exatamente, e que não deviam ter sido feitas. E tivemos a autarquia de Odmira a dizer que, de facto, há uma série de incongruências. Sobre a questão do atrelado e dos produtos do atrelado. Isto é uma história que a mim me lembra muito à boa maneira portuguesa.
1: Isto é tudo
0: à boa maneira portuguesa. Não quero desvalorizar isto, mas isto são aquelas coisas que se fazem e às vezes uma pessoa nem pensa, ou pensa mal, ou, não, ou pensa pouco, ou quer... Aquilo estava na Marinha, mas na Marinha não queriam mais aquilo, era preciso encontrar uma solução de última hora. O homem, o empreiteiro, fez uma série de processos de obra na Polícia Judiciária. Se calhar ele lembrou-se dele e disse, leva lá isso. Agora, é evidente que tudo isto devia ter sido acautelado, devia ter sido com trâmites legais e processuais, escritos, documentos, etc. Vamos ver se ele os apresenta ou não apresenta. Agora, há aqui um silêncio que foi, se calhar, prolongado mais. E houve aqui um silêncio do Sr. Primeiro-Ministro, também foi prolongado mais. Aliás, o Sr. Primeiro-Ministro tem tido como apanágio o silêncio para aparecer em atividades desportivas, para aparecer em espetáculos musicais, mas silencia aquilo que podem ser questões delicadas colocadas ao Governo. Fez isso em relação à Administração Interna, já antes, com a anterior Ministra, se bem se lembra, e está a fazer isto com este, e está a fazer isto com Fernando Alexandre, com o Ministro da Educação. Eu espero, sinceramente, para bem, porque há aqui uma coisa que a mim me preocupa, e o Dr. Rui Rio, de alguma forma, já tocou nisso também, que é a imagem da Polícia Judiciária.
1: Pode ser beliscada, não é?
0: Quando estamos a falar do Grupo 1143, e quando estamos a falar do movimento Armilar-Lusitano, o que é? Estamos a falar de movimentos perigosos, armados, e com, claramente, intenções de matar pessoas. E quem estava a investigar isto tudo era a Polícia Judiciária. E foi, enquanto esteve lá, o Dr. Luís Neves. Eu não sei porquê este afã agora de pegar em tudo e mais alguma coisa em relação a ele. Será que há aqui outros interesses? Será que há aqui outros objetivos? Silenciar o homem, retirá-lo para, enfim, que a investigação pare? Será que há grupos ou gente na Polícia Judiciária contrária ao Dr. Luís Neves que está a fazer alguma coisa para denegrir a sua imagem? Eu, com os dados que eu tenho...
1: Pode deixar no ar essa dúvida,
0: exatamente,
1: não é?
0: Com os dados que eu tenho, que são lidos, e qualquer cidadão os pode ler como eu li, porque não tenho acesso a informação sigilosa, mas aquilo que eu li... Há muitas coisas que estão por esclarecer e espero que ele hoje as esclareça para ver se, em vez de dois, ficamos só com um caso para debater nos próximos tempos. Agora, que vai ser muito difícil passar por cima de todas as dúvidas depois destas semanas de silêncio, é capaz de ser complicado.
1: Ok, na próxima semana vamos pelo menos falar um bocadinho sobre isso, até porque, como já dissemos, estamos a gravar no dia anterior já essa conferência de imprensa.
0: Ou no dia da própria conferência.
1: Exatamente. Bom, relativamente ao livro de hoje, não sei se tem a frase que tem a ver com o livro?
0: Tem a ver
1: frase?
0: Com o livro, tem.
1: Ok. O livro é O Símio Arrogante, de Christine Webb. Que livro é este, afinal?
0: Olha, eu escolhi este livro, não foi o último que li, mas foi dos últimos que li. E escolhi porque acho que o título tem alguma coisa a ver com os temas que hoje temos, nomeadamente com o Ministro da Educação, não é? Porque isto de tentar explicar as coisas pelos erros dos outros, de forma a escondermos os nossos próprios erros, é um processo fácil e eu não sei se é muito correto, não sei se é eticamente muito correto. E esta autora, Christine Webb, é uma primatóloga, portanto, ela trabalha com primatas. E o livro é delicioso em termos de dados sobre animais, que mostram que, afinal, muitos animais não são muito menos inteligentes que o ser humano e, nas suas relações, têm relações sociais complexas, têm luto, têm solidariedade e lealdade que, às vezes, nós humanos... Não temos, não é? E, portanto, ela revela essa situação, diz que O Charles Darwin não pretendeu nunca transformar o ser humano no animal mais capaz de todas as espécies existentes. E ela prova no livro que há muita coisa que devíamos saber sobre os animais e que não sabemos, até para diminuir a nossa pegada ecológica, não é? Que é muito, que somos tão espertos, claro. E estamos a dar cabo da nossa casa. Uhum. Mas somos espertos, claro. Somos a espécie mais esperta. E ela tem uma frase que eu acho interessante. Ela diz assim: a vida não conquistou o mundo, portanto, a vida, as diversas espécies vegetais, animais, a vida não conquistou o mundo combatendo, mas sim estabelecendo redes. As formas de vida multiplicaram-se e tornaram-se mais complexas, assimilando as outras e não apenas matando-as. Portanto, esta possibilidade que se abre de nós próprios, enquanto seres humanos, símios, podermos criar redes para melhorar tudo, é uma imagem positiva e eu acho que pode ser útil para todos.
1: E fica essa nota, antes de concluirmos também desejar a todos uma boa festa, até porque estamos em plena festa do Senhor do Amparo, não é? Que está a terminar no seu fim de semana final. Isso. Quando regressarmos na próxima semana já estaremos no balanço.
0: Pós-festa.
1: Ok, até lá okay. Então. 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
1: Olá, caro consumidor, seja muito bem-vindo a mais uma rúbrica da DECO. A DECO e o Instituto da Habitação e Reabilitação Urbana, o IRU, iniciaram no dia 21 de julho uma parceria destinada a reforçar a informação e o apoio prestados aos cidadãos sobre o Programa de Apoio Extraordinário à Renda. Este apoio destina-se a famílias com contratos de arrendamento ou subarrendamento para a primeira habitação, celebrados antes de 15 de março de 2023, que tenham um rendimento anual igual ou inferior ao limite máximo do 6º escalão do IRS e cuja taxa de esforço para pagamento da renda seja igual ou superior a 35%. No âmbito desta colaboração, a DECO passa a disponibilizar um serviço gratuito de informação e esclarecimento dirigido a todos os consumidores que pretendam obter informações sobre o funcionamento do programa, os critérios de atribuição do apoio, ajudar os cidadãos a verificar a sua situação, a identificar eventuais erros no cálculo da prestação ou da elegibilidade, assim como prestar informação sobre os prazos, a documentação e os canais disponíveis para reclamar quando as famílias deixam de receber o apoio ou quando são confrontadas com pedidos de devolução pela Segurança Social. O atendimento será assegurado pela DECO através de diferentes canais, de forma a garantir uma resposta próxima e acessível aos cidadãos. Pode contactar-nos através das autarquias, onde a DECO dispõe dos espaços DECO e dos balcões de habitação e energia, nas instalações da DECO a nível nacional e nas suas estruturas regionais, e através da linha telefónica 213-710-270 e do e-mail habitação@deco.pt. Esta parceria enquadra-se na missão do IRU de promover uma maior proximidade com os cidadãos e reforçar a divulgação de informação sobre os programas públicos de habitação, contando para esse efeito com a vasta experiência da DECO no atendimento e apoio aos consumidores. Para estas e mais informações, pode consultar o nosso site em deco.pt. Obrigada por estar desse lado e vemo-nos em breve.
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0: Meio-dia.
12: Depois de uma noite complicada para os moradores das freguesias de Valtelhas, Bolsa, Fradizel e São Pedro Velho, esta manhã as chamas estão a dar tréguas ao Conselho Mirandelense. Depois de uma noite complicada para os habitantes das freguesias de Valdetelhas, Bolsa, Fradizel e São Pedro Velho, no concelho de Mirandela, devido a várias frentes de fogo ativas provenientes do incêndio que deflagrou no concelho de Valpaços já na tarde da passada terça-feira, esta manhã o cenário está bem mais calmo, como confirma o presidente do município de Mirandela, Vítor Correia.
13: Efetivamente, ontem, portanto, quando passou, no momento em que passou o incêndio, para o nosso concelho, avaliar os momentos de perigo e dar até algum pânico nas populações, porque o incêndio estava descontrolado. Depois, passado rapidamente, os operacionais no terreno posicionaram-se e a situação ficou mais tranquilizada. Pronto, ficaram, salvaguardaram-se as populações, foi a primeira preocupação. Depois disso, teve-se controlar o resto do incêndio. Portanto, durante a noite houve aqui alguma acalmia, portanto, os operacionais tiveram que continuar a trabalhar e neste momento há dois pontos mais ativos, que é junto ao rio de Valtelhas e na zona de São Pedro Velho. Provavelmente ali são zonas que só podem ser atacadas por meios aéreos, que ontem não puderam atuar em função da quantidade de fumo que havia, não foi possível, e hoje, como está mais circunscrito, portanto estão aqui a equacionar a possibilidade dos meios aéreos poderem também intervir para poder extinguir o incêndio.
12: As chamas chegaram a consumir duas habitações devolutas em Valtelhas e provocaram estragos no telhado de uma outra habitação.
13: Nada de grave relativamente a danos das populações e nas próprias habitações, há um caso ou outro, mas de casas devolutas e uma casa de uma senhora que estava habitada em Valtelhas, pronto, que ficou desalojada. A Junta de Freguesias esteve lá e sempre a apoiá-los desde o momento, portanto levou-os para o ponto de encontro de emergência, que nestas situações é usual fazer-se, na sede da Junta de Freguesia, onde deu ali o apoio psicológico, alimentar e necessário, nessas circunstâncias, e depois acabou por ficar a pernoitar em casa de familiares.
12: Ora, no Conselho de Valpaços, a vice-presidente da autarquia, Teresa Pavão, contava esta manhã que a freguesia de Santa Valha era a que estava a preocupar as autoridades.
14: Durante a noite, a atuação foi uma atuação muito dirigida, muito musculada. Estamos a falar de cerca de 800 homens no terreno que estiveram junto das populações e das localidades que mais estavam a ser fustigadas. Ainda temos uma dessas freguesias que manifestamente temos alguma preocupação, que é a freguesia de Santa Valha. Toda a atuação foi reforçada, temos alguns focos dispersos que vão naturalmente ter que ser muito monitorizados e durante o dia o rescaldo vai ter que ser consolidado.
12: O incêndio em Valpaços já destruiu habitações e edifícios devolutos, havendo famílias desalojadas. O incêndio em Valpaços também provocou ferimentos ligeiros a 5 pessoas, 3 bombeiros, 1 militar da GNR e 1 civil.
14: A freguesia de Santa Valha, que eu já referi, teve 2 habitações de primeira habitação destruídas, 2 que não eram de primeira habitação e algumas habitações devolutas. No Gorgosso houve cerca de 8 habitações devolutas e 3 habitações de primeira habitação. Aqui, mais perto da cidade de Valpaços, concretamente, um local que se designa por Cabeço, houve uma habitação que ficou parcialmente destruída e os 3 residentes foram realojados no dia de ontem ainda. Também nesse local, outra habitação estava a ser fustigada na sua envolvência pelo fogo e, por precaução, os seus residentes, também 3, foram realojados durante a noite.
12: Nesta altura, nos concelhos de Mirandela e Valpaços, no combate aos incêndios estão mais de 800 bombeiros apoiados por 277 viaturas e 6 meios aéreos. Uma viatura ligeira de mercadorias incendiou-se na A4 ontem à noite, quando circulava próximo do nó de acesso ao Romeu, no concelho de Mirandela, no sentido Vila Real-Bragança, revela fonte dos bombeiros mirandelenses. Não há feridos a registar, dado que o condutor da viatura, ao perceber-se que o incêndio tinha deflagrado, parou a viatura e saiu para o exterior, tal como a sua esposa, a outra ocupante da viatura. O alerta foi dado às 22h30 e para o local foram acionados 4 operacionais dos bombeiros de Mirandela, com apoio de uma viatura. No local estiveram 2 militares da GNR, tomar conta da ocorrência. O trânsito esteve cortado durante cerca de 1 hora para se proceder aos trabalhos de remoção da viatura e de limpeza na via. São desconhecidas as causas que tiveram origem deste incêndio. Há uma polémica em torno da eleição para o cargo de diretor do Agrupamento de Escolas de Mirandela, que já levou mesmo à admissão do presidente do Conselho Geral. Praticamente 1 mês depois de Sofia Alves ter sido eleita pelo Conselho Geral do Agrupamento de Escolas de Mirandela para o cargo de diretora daquele que é o maior agrupamento do Distrito de Bragança, surgiu agora uma reclamação que terá sido apresentada pelo candidato que ficou em segundo lugar, Vasco Alves de Sousa, a alegar que o processo poderá estar ferido de irregularidade por uma suposta falta de requisitos na apresentação do certificado por parte da vencedora. Apesar de ninguém se mostrar receptivo a prestar declarações gravadas sobre este assunto, o que tivemos conhecimento é que o reclamante entende que Sofia Alves não apresentou o registro de acreditação pelo Conselho Científico Pedagógico. Esta reclamação levou João Bento, presidente do Conselho Geral, a convocar uma reunião na passada segunda-feira a dar conhecimento desta novidade, onde os membros acabaram por não chegar a consenso quanto ao que deveriam ser as decisões a tomar pelo Conselho Geral. Ao que apuramos, o presidente terá defendido que o caso terá de ser analisado e tratado pela entidade competente, neste caso, a Agência do Sistema Educativo, para onde foi enviado todo o processo para ser homologado no prazo de 10 dias após a sua recepção. Entende João Bento que, como já passou o prazo e não houve qualquer informação em contrário, a homologação é tácita. Outro entendimento tinham vários membros do Conselho Geral que defendiam o pedido de um parecer jurídico à Procuradoria-Geral da República e à Comissão de Coordenação e Desenvolvimento Regional do Norte. Ao que apuramos, João Bento não esteve de acordo com esta segunda possibilidade, pelo facto de considerar que o Conselho Geral já fez aquilo que o seu quadro regulamentar estipulou neste processo e que, no seu entender, este procedimento só serviria para protelar a tomada de posse da diretora eleita. Perante isto, João Bento decidiu bater com a porta, comunicando por escrito aos restantes membros do Conselho Geral a demissão do cargo de presidente. Ao que apuramos, caberá agora ao elemento mais antigo do Conselho Geral convocar uma reunião para escolher um novo presidente. Recorde-se que Sofia Alves, professora de Biologia, foi eleita diretora do Agrupamento de Escolas de Mirandela no dia 3 de julho, na segunda volta do ato eleitoral, conquistando 11 votos dos membros do Conselho Geral contra 10 recolhidos pelo professor de Educação Musical do Conservatório de Vila Real, Vasco Alves de Sousa. Na primeira votação, realizada no dia anterior, 2 de julho, com a presença de 20 elementos daquele órgão, faltou um deles, tinham ido a sufrágio 3 candidatos, mas nenhum deles obteve maioria. Sofia Alves teve 9 votos, Vasco Alves Sousa obteve 7 e Nuno Machado ficou com 4. Segundo o regulamento eleitoral, nova votação tinha de ser feita apenas com os dois candidatos mais votados. Sofia Alves já exerce funções na atual direção do Agrupamento de Escolas de Mirandela, liderado por Carlos Alberto Lopes, que manifestou a sua indisponibilidade para ser reconduzido no cargo de diretor, apesar de não ter qualquer impedimento legal para o fazer. O azeite de porca de Mursa voltou a ser distinguido em concursos internacionais. Neste caso, no Great Taste, em Inglaterra, a cooperativa conquistou 3 medalhas de uma estrela com os azeites de castanha, biológico e DOP. O presidente da cooperativa, Francisco Vilela, considera que o reconhecimento internacional reforça a estratégia de procura de novos parceiros, sobretudo junto da diáspora.
15: Ainda hoje, né, portanto, recebemos mais 3 medalhas, portanto, de um concurso, portanto, inglês, no Great Taste, de uma estrela, portanto, cada um dos nossos produtos. A ideia, claro, é encontrar parceiros, não é? Nomeadamente até na diáspora, portanto, ou seja, a tendência é irmos para concursos que tenham uma ligação com a diáspora portuguesa, porque acaba por ser mais fácil, portanto, entrarmos nesses mercados, e depois aqueles mercados que sejam emergentes também, portanto, os Estados Unidos, portanto, no nosso Brasil, em que possam ser interessantes.
12: Na Alemanha ficaram também concluídos os resultados do Berlin Global Olive Oil Awards. A cooperativa agrícola de Mursa terminou o concurso com 7 medalhas de ouro e 2 de prata, conquistadas em diferentes categorias.
15: Ou seja, nós recebemos, portanto, 7 medalhas de ouro e 2 medalhas de prata neste Berlim, em várias categorias. É um feito único, né? Seja no mercado português, seja mesmo marcas internacionais. Normalmente os operadores têm tendência a especializarem-se só num tipo de azeite. Ou seja, nós vencemos com azeites de início da campanha, azeites de fim da campanha, azeites blends, que são de variedades tradicionais da região de Trás-os-Montes, né? Madural, Verdial, Cobrançosa e Cordovil, e também monovarietais, ou seja, monovarietais de Cobrançosa, monovarietais de Cordovil, e depois aromatizados, ou seja, por fusão, que é o caso do azeite com cacau e o caso do azeite com castanha judia, portanto, e conseguimos vencer em todas as categorias. Para além disto, ou seja, na questão da imagem, do packing, do design, significa que também temos um produto para além de ter qualidade e interesse na apresentação.
12: Entre as distinções alcançadas, destacam-se ainda um double gold na avaliação sensorial e uma medalha de ouro na categoria de design e embalagem.
15: O double gold, ou seja, que é, ou seja, a medalha de ouro sensorial, portanto, ou seja, de prova, num painel de provadores, e depois, ou seja, o destaque, medalha de ouro em termos de design e packing, em que são júris, ou seja, que especializados em marketing e packing, portanto, em label, de conseguir perceber, portanto, se a imagem tem uma boa percepção do público, se tem aceitação, portanto, a qualidade da imagem, portanto, ou seja, e acabamos por receber os mesmos produtos das medalhas de ouro, portanto, isso também é um caso único.
12: A Cooperativa Agrícola de Mursa soma já 125 prémios internacionais apenas nesta campanha e aguarda ainda os resultados de mais 2 concursos na Argentina.
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3: E até domingo estão as festas da cidade de Mirandela e de Nossa Senhora do Amparo. Mais um ano com um programa repleto de música, tradição, cultura e animação para todas as idades. Grandes concertos, marchas luminosas, fogo de artifício, espetáculos piromusicais, DJs, folclore, atividades religiosas e muitos momentos de convívio esperam por si numa celebração que junta gerações e enche a cidade de alegria. Artistas como Herman José de Laz, Afonso do Brás, Bia Cabos, Kim Barreiros, João Pedro Paes, Kiko Isrot e Kings, entre muitos outros. Há motivos de sobra para viver cada dia desta grande festa. Os espetáculos são todos gratuitos. Traga a família, reúna os amigos e venha sentir a hospitalidade, a tradição e a energia que fazem das festas de Mirandela um dos maiores eventos da região. Mirandela está em festa até domingo. O programa Verão Jovem 2026 está. O município volta a promover a iniciativa de ocupação de tempos livres dirigida a jovens entre os 14 aos 17 anos residentes do concelho. Até 28 de agosto, os participantes terão a oportunidade de contactar com diferentes serviços municipais, desenvolver competências e adquirir experiências em contexto real, num ambiente seguro e orientado para a aprendizagem. Os jovens selecionados recebem uma bolsa de participação de 100 euros por quinzena. O Verão Jovem é uma oportunidade para ocupar as férias de forma útil, conhecer melhor o funcionamento dos serviços municipais e adquirir novas experiências. Informações e inscrições na Divisão de Educação, Ação Social, Desporto e Juventude. Mirandela Mais Tua, Voluntariado Jovens Natureza e Floresta 2026. Cuidar da natureza está em ti. O município de Mirandela, em parceria com o IPDJ e outras entidades, lança o programa Mirandela Mais Tua, no âmbito do Voluntariado Jovem Natureza e Florestas, e convida os jovens a inscreverem-se como voluntários. A ação é destinada para jovens dos 14 aos 30, tem uma bolsa de participação de 13 euros por dia, com um horário de 5 horas por dia, com duração de turnos individuais de 10 dias. Uma oportunidade única para os jovens contribuírem ativamente para a proteção do ambiente, ganharem experiência e viverem uma aventura ao ar livre com um propósito. Mais informações no sítio programasjuventude.ipdj.gov.pt ou no município de Mirandela. Fechamos aqui hoje esta edição de Passos do Conselho. Um conselho de Mirandela.
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1: Continuam ativas várias frentes de fogo nos concelhos de Valpaços e Mirandela, que mobilizam no terreno mais de 800 operacionais, perto de 300 viaturas e cerca de uma dezena de meios aéreos. Neste jornal, o ponto de situação. A aprovação da nova carreira especial de médico-dentista no SNS é vista pela Ordem dos Médicos-Dentistas como um passo decisivo para a valorização da profissão. A medida integra estes profissionais nas unidades locais de saúde e responde a uma reivindicação antiga do setor. O Distrito de Bragança assegura desde o ano passado cobertura de medicina dentária em todos os concelhos. O azeite de porca de Murcia volta a ser distinguido em concursos internacionais. Desta vez foi no Great Taste, em Inglaterra, onde a cooperativa conquistou 3 medalhas de uma estrela com os azeites de castanha, biológico e DOP.
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1: Depois de uma noite complicada para os habitantes das freguesias de Valdetelhas, Bolsa, Fradizela e São Pedro Velho, no concelho de Mirandela, devido a várias frentes de fogo ativas provenientes do incêndio que deflagrou no concelho de Valpaços já na tarde da passada terça-feira, esta manhã o cenário está bem mais calmo, como confirma o presidente do município de Mirandela, Vítor Correia.
3: Efetivamente, ontem, portanto, quando passou, na hora, no momento em que passou o incêndio para o nosso concelho, houve alguns momentos de perigo e até de algum pânico nas populações, porque o incêndio estava descontrolado. Depois, passado rapidamente, os operacionais no terreno posicionaram-se e a situação ficou mais tranquilizada. Pronto, ficaram, salvaguardaram-se as populações, foi a primeira preocupação. Depois disso, teve-se controlar o resto do incêndio. Portanto, durante a noite houve aqui alguma calmia, portanto, os operacionais tiveram que continuar a trabalhar e neste momento há dois pontos mais ativos, que é junto ao rio de Valdetelhas e na zona de São Pedro Velho. Provavelmente ali são zonas que só podem ser atacadas por meios aéreos, que ontem não puderam atuar em função da quantidade de fumo que havia, não foi possível, e hoje, como está mais circunscrito, portanto estão aqui a equacionar a possibilidade dos meios aéreos poderem também intervir para poder extinguir o incêndio.
1: As chamas chegaram a consumir duas habitações devolutas em Valdetelhas e provocaram estragos no telhado de uma outra habitação.
3: Nada de grave relativamente a danos nas populações e nas próprias habitações. Há um caso ou outro, mas de casas devolutas, e uma casa de uma senhora que estava habitada em Valdetelhas, pronto, que ficou desalojada. A Junta de Freguesia esteve lá sempre a apoiá-los desde o momento, portanto, levou-os para o ponto de encontro de emergência, que nestas situações é usual fazer-se, na sede da Junta de Freguesia, onde deu ali o apoio psicológico, alimentar e necessário, nessas circunstâncias, e depois acabou por ficar por noitar em casa de familiares.
1: Ora, no concelho de Valpaços, a vice-presidente da autarquia, Teresa Pavão, contava esta manhã que a freguesia de Santa Valha era a que estava a preocupar as autoridades.
4: Durante a noite, a atuação foi uma atuação muito dirigida, muito musculada. Estamos a falar de cerca de 800 homens no terreno que estiveram junto das populações e das localidades que mais estavam a ser fustigadas. Ainda temos uma dessas freguesias que manifestamente temos alguma preocupação, que é a freguesia de Santa Valha. Toda a atuação foi reforçada, temos alguns focos dispersos que vão naturalmente ter que ser muito monitorizados e durante o dia o rescaldo vai ter que ser consolidado.
1: O incêndio em Valpaços já destruiu habitações e edifícios devolutos, havendo famílias desalojadas. O incêndio em Valpaços também provocou ferimentos ligeiros a 5 pessoas, 3 bombeiros, um militar da GNR e um civil.
4: A freguesia de Santa Valha, que eu já referi, teve 2 habitações de primeira habitação destruídas, 2 que não eram de primeira habitação e algumas habitações devolutas. No Gorgosso houve cerca de 8 habitações devolutas e 3 habitações de primeira habitação. Aqui, mais perto da cidade de Valpaços, concretamente, um local que se designa por Cabeço, houve uma habitação que ficou parcialmente destruída e os 3 residentes foram realojados no dia de ontem ainda. Também nesse local, outra habitação estava a ser fustigada na sua envolvência pelo fogo e, por precaução, os seus residentes, também três, foram realojados durante

0: que Vicente tinha deflagrado, parou a viatura e saiu para o exterior, tal como a sua esposa, a outra ocupante da viatura. O alerta foi dado às 22h30 e para o local foram acionados 4 operacionais dos bombeiros de Mirandela, com o apoio de uma viatura. No local estiveram 2 militares da GNR, tomar conta da ocorrência. O trânsito esteve cortado durante cerca de uma hora para se proceder aos trabalhos de remoção da viatura e de limpeza na via. São desconhecidas as causas que tiveram origem deste incêndio. A aprovação da nova carreira especial de médico-dentista no Serviço Nacional de Saúde é vista pela Ordem dos Médicos-Dentistas como um passo decisivo para a valorização da profissão. A medida integra estes profissionais nas unidades locais de saúde e responde a uma reivindicação antiga do setor. Segundo a coordenadora do Serviço de Medicina Dentária da ULS do Nordeste, Susana Silva, o Distrito de Bragança assegura, desde o ano passado, cobertura de medicina dentária em todos os concelhos, com 5 médicas-dentistas distribuídas pelos 15 consultórios existentes.
1: A questão da carreira tem muito mais a ver com a reposição de uma justiça, que é a integração dos médicos-dentistas numa carreira própria e na qual é, de forma mais justa, uma remuneração mais justa e uma integração mais justa no Serviço Nacional de Saúde. Não tem propriamente a ver com o tipo de resposta que nós damos aos nossos utentes. A resposta acaba por ser a mesma. No entanto, é o reconhecimento de que, de facto, nós, a medicina dentária é uma profissão muito específica, que com atos médicos, atos clínicos e que não pode estar integrada na carreira geral de técnico superior. Só por e simplesmente isso. Em termos de resposta aos utentes, a resposta vai continuar a ser a mesma.
0: O acesso às consultas continua a ser feito através de referenciação pelo médico de família. Para a coordenadora do Serviço de Medicina Dentária da ULS do Nordeste, o modelo tem permitido aproximar os cuidados de saúde oral da população.
1: É assim, a população dirige-se ao seu médico de família e pode pedir para ir ao médico dentista do centro de saúde. É muito mais acessível ir ao centro de saúde do que ir a nível particular. Nós temos muitos utentes que nunca foram ao médico dentista, utentes com 50, 60, 70 anos que por questões económicas não têm possibilidade de poder ir a um dentista particular e vão ao centro de saúde e são tratados com toda a dignidade e com toda a excelência que temos na consulta de medicina dentária da ULS Nordeste, dos cuidados de saúde primários.
0: A ULS Nordeste pretende reforçar a equipa de medicina dentária e espera contratar mais profissionais nos próximos anos.
1: É assim, nós tivemos um reforço de uma médica dentista ainda há pouco tempo, no ano de 2025. Temos uma bolsa que ainda está aberta e provavelmente irá entrar mais um ou dois médicos dentistas nos próximos anos. Temos que aguardar também que haja autorização por parte do Governo Central para podermos contratar.
0: Aquela responsável acredita ainda que a criação da nova carreira poderá facilitar a contratação de profissionais e reforçar a resposta no Distrito de Bragança.
1: Acredito que com a implementação da carreira, com esta aprovação, acredito que se torne uma carreira muito mais apelativa e que haja muito mais colegas a quererem vir para o ULS Nordeste, a fazer parte da nossa equipa.
0: A ULS Nordeste se espera agora que a criação da nova carreira especial de médico-dentista torne o SNS mais atrativo para estes profissionais e permita reforçar nos próximos anos a resposta em saúde oral no Distrito de Bragança. O anúncio do concurso público para a segunda fase da remodelação da Estrada Nacional 103 entre Vinhais e Bragança foi publicado esta semana em Diário da República, depois de o primeiro procedimento ter ficado deserto. O concurso, com valor base de 82 milhões e meio de euros, prevê trabalho de construção, fundações e pavimentação, incluindo uma nova variante a Vila Verde, com 4 km de extensão. A intervenção contempla ainda a construção de 2 grandes viadutos, o de Val de Cabrões, com 160 metros de altura, e o do Val do Tuela. As propostas podem ser entregues até 7 de setembro. A obra tem um prazo de execução de 2 anos e a previsão de arranque dos trabalhos é janeiro de 2027. O azeite de porca de Mursa voltou a ser distinguido em concursos internacionais. Neste caso, no Great Taste, em Inglaterra, a cooperativa conquistou 3 medalhas de uma estrela com os azeites de castanha, biológico e DOP. O presidente da cooperativa, Francisco Vilela, considera que o reconhecimento internacional reforça a estratégia de procura de novos parceiros, sobretudo junto da diáspora.
2: Ainda hoje, né, portanto, recebemos mais 3 medalhas, portanto, de um concurso, portanto, inglês, no Great Taste, de uma estrela, portanto, cada um dos nossos produtos. A ideia, claro, é encontrar parceiros, não é? Nomeadamente até na diáspora, portanto, ou seja, a tendência é irmos para concursos que tenham uma ligação com a diáspora portuguesa, porque acaba por ser mais fácil, portanto, entrarmos nesses mercados.

0: depois aqueles mercados que sejam emergentes também, portanto, os Estados Unidos, portanto, não posso dizer em que possam ser interessantes.
1: Na Alemanha ficaram também concluídos os resultados do Berlin Global Olive Oil Awards. A cooperativa agrícola de Mursa terminou o concurso com 7 medalhas de ouro e 2 de prata, conquistadas em diferentes categorias.
0: Nós recebemos, portanto, 7 medalhas de ouro e 2 medalhas de prata neste Berlim, em várias categorias. É um feito único, né? No, seja no mercado português, seja mesmo marcas internacionais. Normalmente os operadores têm tendência a especializarem-se só num tipo de azeite. Ou seja, nós vencemos com azeites de início da campanha, azeites de fim da campanha, azeites blends, que são de variedades tradicionais da região Trás-os-Montes, né? Madural, Verdial, Cobrançosa e Cordovil, e também monovarietais, ou seja, monovarietais de Cobrançosa, monovarietais de Cordovil, e depois aromatizados, ou seja, por fusão, que é o caso do azeite com cacau, e o caso do azeite com castanhas do dia. Portanto, e conseguimos vencer em todas as categorias, para além disto. Ou seja, na questão da imagem, do packing, do design, significa que também temos um produto, para além de ter qualidade e interesse, a apresentação.
1: Entre as distinções alcançadas, destacam-se ainda um double gold na avaliação sensorial e uma medalha de ouro na categoria de design e embalagem.
0: O double gold, ou seja, a medalha de ouro sensorial, portanto, ou seja, de prova, num painel de provadores, e depois, ou seja, o destaque, medalha de ouro em termos de design e packing, em que são júris, ou seja, que especializados em marketing e packing, portanto, em label, de conseguir perceber, portanto, se a imagem tem uma boa percepção do público, se tem aceitação, portanto, a qualidade da imagem, portanto, ou seja, e acabamos por receber os melhores produtos das medalhas de ouro. Portanto, isso também é um caso único.
1: A cooperativa agrícola de Mursa soma já 125 prémios internacionais apenas nesta campanha e aguarda ainda os resultados de mais 2 concursos na Argentina. Novamente a marcar a atualidade o flagelo dos incêndios, desta vez a fustigar os concelhos de Valpaços e Mirandela. Depois de uma noite muito complicada, a situação está agora mais controlada. No entanto, há ainda mais de 800 operacionais no combate às chamas. Depois de uma noite complicada no concelho de Mirandela, agora a situação está mais calma, como avança o presidente do município, Vítor Correia.
2: Ontem, no momento em que passou o incêndio para o nosso concelho, avaliámos os momentos de perigo e até de algum pânico nas populações, porque o incêndio estava descontrolado. Depois, rapidamente, os operacionais no terreno posicionaram-se e a situação ficou mais tranquilizada.
1: Em Valpaços, a vice-presidente da Câmara, Teresa Pavão, confirma que o incêndio já destruiu habitações e edifícios devolutos, havendo famílias desalojadas.
3: Freguesia Santa Maria, que eu já referi, teve duas habitações de primeira habitação destruídas, duas que não eram de primeira habitação e algumas habitações devolutas. No Gorgosso houve cerca de 8 habitações devolutas e 3 de primeira habitação. Aqui na cidade de Valpaços, concretamente, um local que se designa por Cabeço, houve uma habitação que ficou parcialmente destruída e os 3 residentes foram realojados.
1: Incêndios em Valpaços e Mirandela ainda a preocupar as autoridades. Neste momento, há no terreno mais de 800 operacionais no combate às chamas.
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4: Uma hora.
5: Boa tarde, minha gente. Liga aí, fica a par.

0: Ora, muito bem, muito boa tarde. Estamos de regresso com mais um programa de discos pedidos, edição de quinta-feira. Minha gente, 278-200-600. 278-200-601, também para pedir música. Vamos lá, minha gente, 105.2, 105.5, terraquentefm.net para todo o mundo. Ora, nós já temos alguém, vamos saber quem é que está do outro lado para pedir música. Boa tarde.
1: Boa tarde.
0: Boa tarde. Aduzinda. Ora viva, boa tarde.
1: É verdade,
0: toda. Olá, viva.
1: Adivinha logo à primeira.
0: É verdade. Ah, ainda não almocei, já adivinhei, hein? Espetáculo.
1: Eu também não almocei.
0: Muito bem. E então vamos ouvir uma música de quem?
1: Tony Carreira, da Senhora Amélia.
0: Muito bem, e bem escolhido. Para quem é que vai a música?
1: Olha, vai para mim, para a minha Amélia, para o Chico, para a Berta, para a Jéssica, para a Francisca, para o Jorge. Aqui para os meus compadres, para o meu homem, para o Senhor José dos Eixos, um grande beijinho para ele, para o Senhor Freitas, para o Senhor Amílcar, para a esposa também, para o Firmino da Sobreira, e para o Tozé, e para a sua esposa, e para o seu filho, e para a sua esposa, já falei, para a sua sogra e para a sua mãe. Um beijinho para a sua sogra, e esteja bem para muitos anos de vida, não é? E para o Senhor Fernando Palórica, para ele, para a mãe e para a esposa, e para a Nazaré, e para a Dona Zé e para o Adriano, e para a Dona Carmen. Está tudo.
0: Muito bem. Certíssimo. Muito obrigado. Beijinho grande.
1: E para a PPSDM.
0: Ora, para a PPSDM, um grande abraço, que eles estão sempre a ouvir a Terra Quente. Sempre.
1: É, também me disse a doutora Sofia.
0: É verdade. Sempre a ouvir a Terra Quente. Muito bem. Então, olha, beijinho grande para si e até amanhã.
1: Foi onde é que eu conheci o Tozé? Foi lá?
0: Ora, precisamente. Nem mais.
1: E a Amélia.
0: É verdade. E a Amelinha também a conheci. Beijinho grande. Está bem? Tudo de bom.
1: Está bem, Tozé. Beijinho.
0: Muito obrigado. Vamos em frente. Mais uma participação. Quem será que está do outro lado? Boa tarde.
2: Boa tarde, Zé Tozé. Está tudo bem com o senhor?
0: Tudo bem, Zé. Tudo bem. Qual é a música que quer ouvir, amigo?
2: Olha, a música pode ser o Rico Matos.
0: Ok.
2: E então, passa para onde? Passa para onde? Passa para onde? Passa para Linda, passa para Regina, passa para José e para a Cláudia. Vai para o meu primo Maia dos Passos, vai para o Preitinho Assunções, vai para o Zé Manele, para a Sua Lucinda, para a Padaria Barreira, vai para o Sr. Fernando, vai para o Sr. Amirque, para o Sr. Raul, para o Marco da Sobreira, para o pai e para a mãe e para a filhada, e para o Sr. Amirque, para o João Pascoal, vai para a Dona Luz Valteiras, vai para a Bolívia, vai para a Sua Lucinda, para a Amélia e para o marido, vai para o Paulo Quintela, E para a senhora dele, e para o senhor, e até amanhã, e obrigado.
0: Muito obrigado de nós, um abraço grande para si também, até amanhã, Zé.
2: Até amanhã.
0: Muito obrigado, muito obrigado. Vamos então em frente com música para já, o senhor Tony Carreira.

0: Muito bem, vamos em frente. Depois da música de Henrique Matos, vamos em frente, temos mais uma participação. Boa tarde.
1: Olá, boa tarde.
0: Ora, boa tarde, falamos com quem?
1: Outro Zé, adivinha quem é?
0: Olha a nossa amiga. Ora viva, Dona Bernadette, como está?
1: Eu estou bem, graças a Deus.
0: Muito bem, está tudo bem? Está calor aí para a Abreira, não está?
1: Um bocadinho, sim.
0: Bastante, bastante. Ora, está tudo...
1: A família está boa?
0: Tudo bem, minha amiga, tudo bem. Consigo também? Está tudo bem de saúde?
1: Sim, amanhã espero da gente se encontrar.
0: Pronto, muito bem. Amanhã lá estaremos Noite dos Bombos. É a grande
1: não,
0: noite.
1: Não, eu não vou à festa.
0: Ai, não? Então?
1: Não, amanhã vou-me pôr boneca.
0: Ok. Tá, já percebi. Muito bem. Já percebi. Muito bem. Okay. Então, minha amiga, vamos ouvir uma música de quem?
1: Olha, pronto, é a escolha do Tozé. Eu queria dedicar esta música para a Dona Elizabeth, que hoje está de parabéns.
0: Isso mesmo, é verdade. E ela já está a ouvir a Terra Quente.
1: Pronto, e um beijinho para toda a família. E pronto, e para todos os ouvintes, mas principalmente para a Dona Elizabeth.
0: Muito bem, a senhora Dona Minha Sogra, ela está de parabéns hoje. Ora, Dona Bernadette, um beijinho grande para si, obrigado pela participação e até à próxima. Até amanhã.
1: Deus te abençoe. Boa sorte.
0: Muito obrigado. Até amanhã. Vamos à música.

Ora, muito bem, música de parabéns. Ora, minha gente, vamos lá ligar para a Terra Quente. 278-200, 600, 278-200, 601. A linha está disponível. Aliás, as duas estão disponíveis. Portanto, se quiser pedir música agora, pode pedir sem problema nenhum. A linha está disponível e, entretanto, vamos ouvindo música. Ora, claro.

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1: Ora, muito bem, Bob Zifredo, já temos mais uma participação. Aliás, tínhamos alguém que está com pressa, parece-me. Liga, liga, depois desliga, está sujeito. Ora, ora, ora. Quem será que está deste lado? Boa tarde. Alô, boa tarde.
2: Boa tarde, Zé.
1: Olha o meu amigo Firmino.
2: Não, é o Marco.
1: É o Marco. Oh, Marco, tens a voz parecida ao teu pai.
2: É.
1: Estás a ver? Está tudo bem, Marco?
2: Está tudo bem.
1: Mas eu vou perguntar pelo meu amigo Firmino e pela dona Alexandrina como é que estão.
2: É, também está tudo bem.
1: Estão bem. Pronto, fico contente por vós. Muito bem, muito bem. Então, Marco, hoje conseguiste. Qual é a música que queres ouvir, meu amigo?
2: Hoje vamos ouvir uma de Parabéns.
1: Ok. E então, e para quem?
2: É para a tua sogra. Hoje é especial para a tua sogra.
1: Ora, ela hoje está pequenina. Hoje é pequenina.
2: É, tem que ser. Então.
1: muito bem, Marco. E é só?
2: É.
1: Pronto. Um abraço grande e bons estudos.
2: Vamos estudar um bocadinho.
1: Claro
2: também,
1: que sim. Aproveita, pá. Olha com o Amílcar.
2: Não,
1: e o grande problema não é esse. Não, a mim o que me preocupa. A mim o que me preocupa é o Amílcar, que o Amílcar já vou uma dianteira. É, pronto, olha, eu estava na ideia que não, mas pronto, está bem. Marco, um abraço grande, tudo
2: um abraço,
1: bom.
2: Para ti também,
1: muito obrigado, muito obrigado. Mais uma participação, boa tarde.
3: Boa tarde, Mirandela, boa tarde, tudo bem.
1: Boa tarde, Valpassos, boa tarde, Dona Elisa. Como é que vai, minha amiga?
3: Bem.
1: Com tantos incêndios já à volta, não é?
3: É verdade.
1: Meu Deus, meu Deus.
3: A minha tudo. E eu, mano, o que é que se passa, velho?
1: Pois.
3: Já pois tudo, é. Não está tudo incêndio para aí, já.
1: É verdade.
3: Eu caminha para a ponte e caminha.
1: Pois. Enfim.
3: A da Oliveira, a minha...
1: Oh, meu Deus.
3: A minha dançarina.
1: Ah, e a Márcia, pois. Ela hoje deve estar em baixo, deve estar em baixo.
3: Pois
1: está. Minha amiga,
3: estava
1: vamos...
3: Estava lá o filho... E mandei lá um taxista a gostar.
1: Claro.
3: Não me deixaram passar.
1: Pois, claro, pois já sabe como é que é, gente.
3: Dona Márcia, não posso ir só se me deixam passar.
1: Pois. Minha amiga.
3: Aguentaram que eu tenho de desculpar.
1: Claro.
3: Ao pai.
1: Então vamos ouvir uma música de quem? Vamos saber.
3: É para mim e para si. E para os bombeiros. Para os pastores todos, especialmente para a sua sogra. Mulher da minha idade.
1: É, exatamente. Estão...
3: Especialmente para ela, com um grande beijinho.
1: Muito bem, então vamos. Beijinho grande para si também, tudo de bom.
3: Igualmente.
1: Muito obrigado. Vamos então em frente com a música. Parabéns.

0: Ora, muito bem, é 1:30, temos mais duas participações, mas vamos saber quem é que ligou primeiro. Boa tarde.
1: Boa tarde.
0: Boa tarde, dona Adélia. Viva, qual é a música?
1: Pode ser a Mãe Querida.
0: Para quem vai?
1: Olha, vai aqui especialmente para a minha mãe e também boa continuação de aniversário para a sua sogra, que também é a mãe, e para a sua mãe e também para todas as mães que estão a ouvir o nosso programa. Beijinho. E para a Helena de Carvalhais e também para os ouvintes. E até amanhã, se Deus quiser.
0: Muito obrigado. Beijinho para a sua mãe também, que eu estou a ouvi-la. Muito obrigado. Até amanhã.
1: Até amanhã. Obrigado igualmente.
0: Muito obrigado. Mais uma participação. Boa tarde.
2: Auditório.
0: Ora viva, cheguei, como é que vem?
2: Chegando,
0: olé, olá.
2: Olé, olá, é.
0: Não falha.
2: Mesmo.
0: E então, minha amiga, vamos ouvir uma música de quem?
2: A Olga da Escoeira.
0: E para quem é que vai a música?
2: Para o meu marido, para os meus filhotes, papá Bodina, papá o marido, papá... Cláudia, para o Mariano, para a Maria João e para os pais, como é que já aconteceu, para o Fernando Gonçalves, para a família toda dele, para a Panatinha, para todos os ouvintes participantes, como é que já aconteceu a todos, para os doentes todos, com as melhores, para o senhor Sérgio, para toda a família, para o menino José, para a sua esposa, para o seu filhote, para os seus pais e para os seus sogros. Uma beijão com a vizinha. Hoje vai ser com pudim de chocolate. Que também é bom, ou não gosta?
0: Claro que gosta, pois claro.
2: Ai,
0: então.
2: Eu também gosto muito.
0: Muito bem, beijinho grande para si, até amanhã.
2: Muito obrigada, até amanhã, se Deus quiser.
0: Até amanhã, muito obrigado. Para já, os comerciais.
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0: Ora, muito bem, depois da música da Olguinha, vamos enfrentar alguém mais do outro lado. Boa tarde.
1: Boa tarde, Tom Zé, como está?
0: Ora, viva, eu estou bem. Quem é que está desse lado?
1: Então, não sou eu.
0: Olha, não está, olha, Lúcia, eu agora você está a falar aí do telemóvel e eu não estava a conhecer a voz. Está tudo bem?
1: Valeu-me Deus.
0: Pronto, valeu-me Deus. Pronto, melhor ainda. Melhor ainda. E então e a música...
1: Daqui, babo, aqui metida na sauna, vamos de viagem.
0: Pois.
1: Depois de comer um ranchinho na sua terra.
0: Pronto, olha, e bem.
1: E bem, é. E então, por acaso até estava bom, é.
0: Ora, eu não posso ir perguntar onde, mas não posso perguntar porque é publicidade, percebe?
1: Claro, né? E, mas eu também não dizia.
0: Pronto, está certo, muito bem, e acho bem. Minha amiga, vamos ouvir uma música de quem?
1: Olha, uma música ao gosto da sua sogrinha,
0: sim.
1: Porque hoje é mesmo só para ela, com um beijinho para si, para João, para Mateus, para os seus pais e para o seu sogro, também merece, não é? E sim, para todo mundo, uma santa tarde, para toda a gente, mas especialmente é para ela. Ponha uma música bonita ao gosto da senhora, tá?
0: Ok, muito bem.
1: Um beijinho muito grande e que para lá no dia de hoje, pelo menos da minha parte, eu esteja a falar aqui para o Tom Zé, para o seu aniversário. Tá?
0: Certíssimo.
1: Olha, sabe a pena que eu tive, então, sei, sabe
0: então,
1: a pena que eu tive, vou dizer, é que num mundo onde eu fui não tinha vinho verde.
0: Pronto. Minha amiga.
1: Pronto, nada, vou desconsolada. Já disse ao Albino, amanhã vou trazer uma garrafa de supermercado.
0: Claro,
1: uma mala toda.
0: Então vá, beijinho grande e até amanhã.
1: Beijinho grande e até amanhã, se não se quiser.
0: Muito obrigado.
1: Uma boa tarde e boa festa.
0: Muito obrigado,
1: tá?
0: Até amanhã, muito obrigado.
1: Sim,
0: muito obrigado,
1: bom,
0: um abraço grande ao Albino também. Vamos então em frente, para já temos aí música. Ora, está a música prontinha. É verdade, olha, e ela gosta desta.

0: Ora, muito bem, estamos a 15 minutos do final desta edição. Mais uma participação. Quem será que está do outro lado? Boa tarde.
1: Boa tarde.
0: Boa tarde, Ana Tércia. Olá, viva. Boa tarde, como vai, Ana Tércia?
1: Cá, está tudo bem.
0: A trabalhar, Ana Tércia?
1: É claro, com remédio.
0: Quem não trabuca, não manduca.
1: Ah, pois, nem duvido.
0: E está por aí a Maria José também?
1: Está, está a Maria José e a uma compadre.
0: Tá. Ah, então, ah, sim, senhor.
1: Estão aqui os dois.
0: Muito bem. Bendito és tu entre as mulheres, hein? É, sim, está aí o compadre. Muito bem. Então, e a música, qual é que vai ser?
1: Do Lino Manuel, Ritmo do Amor, pode
0: certo,
1: ser?
0: Certo, pode, claro que sim. E então, e para quem é que vai?
1: Olha, primeiro passo a sogra, para dar os parabéns. E depois da cortiça.
0: E eles andam-se a portar bem?
1: Andam-se a portar bem, andam.
0: Claro que sim. Estou a brincar. Um grande abraço para eles todos da minha parte. Muito bem.
1: Tá, obrigada. Natércio,
0: beijinho e bom trabalho.
1: Deus,
0: muito obrigado. Mais uma participação. Boa tarde.
2: Bom dia, faz favor.
0: João, estás bom?
2: Estávamos indo.
0: É bom dia porque ainda não almoçaste, não é?
2: Exatamente.
0: Claro, tem calma, rapaz. Qual é a música que queres ouvir? Diz-me lá.
2: Oh, uma das nossas, rapaz.
0: Daquelas de certo?
2: Claro, então.
0: Pronto, ok. Então e para quem é que vai a música? Vamos saber, João.
2: Vai para toda a gente que estiver a ouvir. Para ti, com um abraço. E para os estudantes. Fizessem como eu, tivessem começado os estudos mais cedo.
0: Claro.
2: Eu já tenho o diploma.
0: Mas tu começaste em janeiro.
2: Claro, então. Não, mas eu normalmente é todo o ano, estou a dizer.
0: É, também?
2: É, então.
0: Pronto, está certo. Então,
2: é todo
0: dizer
2: o
0: que...
2: ano, mas atenção, um bocadinho mais de manhã, estás a ver?
0: Sim, sim, sim. Até mais tarde, não é?
2: Exatamente.
0: Pois.
2: Agora eles não, eles vão mais cedo.
0: Vão mais cedo, depois começam a estudar depois do almoço. É.
2: Pois, então. Por isso é que eles andam atrasados.
0: Pois, exatamente. Tu é que és o de sempre. Pois, exato, está certo.
2: Eles me dessem ouvido, mas eles não me dão ouvidos. O que é que eu hei de fazer, rapaz? Não adianta.
0: João, olha, um abraço
2: rapaz,
0: grande para
2: olha.
0: Ti. Um abraço
2: e para toda a gente, para quem estiver a ouvir.
0: Isso mesmo.
2: E olha, pá, para os bombeiros que já andam lá atrapalhados outra vez que aquilo já voltou a incendiar, rapaz.
0: Exato, pois. É, por isso é que eu já pus aqui a música há bocado para eles mesmo, para os bombeiros que eles bem merecem, que são eles que andam lá na linha da frente.
2: Exatamente, exatamente.
0: João, um abraço grande para ti, até logo.
2: Até logo, até logo, um abraço.
0: Muito obrigado, muito obrigado. Pronto, e está aqui a resposta para o Sr. João, quem muito dorme, pouco aprende. Tem razão, é verdade, Marco. Tem razão, sim, senhor. Vamos à música. Ora, Emanuel...

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Regresso amanhã, edição a partir da 1 da tarde, com discos pedidos. 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
1: Manobras ABC até ao Z. Dicionário enciclopédico. C. Letra C. Castorina. Nome feminino. Pano de lã fino e sedoso. Na química, é o princípio amargo proveniente do castório. Castório. Adjetivo e nome masculino. Diz-se de ou líquido ou substância resinosa e aromática, segregada por glândulas do ventre do castor.
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5: Let's go.
0: Formação SOS Animal. Mirandela, 3 anos de novas festas. E o caldo Luís Neves. É por aqui que andará esta reunião de condomínio especial.
5: Então, não vais à reunião?
0: Reunião de condomínio muito especial. Estamos de resto reunidos hoje fora de estúdio, já deram conta, porque Mirandela está em festa, tal como a vizinhança, já com a cabeça nas férias. Bruna Costa, Carlos Carvalho e Ricardo Garcia estão confortáveis?
6: Olá, viva!
7: Está um bocadinho de calor.
0: Um bocadinho.
5: Está ótimo.
0: Hoje viemos à Princesa, emblemático espaço no centro da cidade, centro das festas de Nossa Senhora do Amparo. Por estes dias, dias quentes que se vivem também na política nacional, há assunto levezinho nesta reunião. Falo do caso Luís Neves, o ministro da Administração Interna, que deixamos para mais daqui a pouco. Daqui a pouco também as festas da cidade, já no seu 3º ano de novo formato, também será assunto por cá, mas para começar a Bruna Costa quer sublinhar uma ação que decorreu por cá há uns dias, uma formação em primeiros socorros. Mas para animais, Bruna, um assunto que sei que lhe é muito caro. Acertei?
8: Exatamente. Eu acho que, pronto, decidi trazer aqui hoje à nossa reunião de condomínio este tema em específico, precisamente porque faço parte da Associação Animal e acho que nunca tinha visto uma iniciativa desta natureza, pronto, acredito que para pessoas haja, até mesmo mais ligada à equipa de enfermeiros e médicos aqui, acredito que sim, mas realmente aqui direcionado aos animais, já tinha ouvido falar que havia esta iniciativa e que havia este interesse, mas até estar concretizado sabemos que muitas vezes leva o seu tempo. E de facto isto aconteceu neste fim de semana, dia 25 e 26, por uma associação que eu desconhecia, mas que adorei saber o trabalho deles. Que eles
0: não tem a ver com a SOS Animal, não?
8: Não tem a ver com a SOS Animal, eu só disse isso como tema porque de facto tinha a ver, é um curso de primeiros socorros, direcionado a animais, mais até animais de estimação, mas que também se aplicam neste caso para nós, enquanto associação e membros da associação que trabalham com animais errantes, foi muito útil. E a formação deu-se por 2 dias, isto é mais para também dar a conhecer às pessoas. E também dizer que estou bastante satisfeita pela adesão das pessoas aqui da cidade, porque nos 2 dias sei que as inscrições estiveram esgotadas e por isso é que abriram até a possibilidade de fazer 2 sessões, sendo que a segunda era um segundo nível, ou seja, era uma coisa muito mais prática, mais direcionada sobretudo às forças de intervenção, neste caso, e de resgate e salvamento, neste caso os bombeiros, a polícia, a PSP, a GNR.
0: Porque sei, é de resto uma ação que está a correr o país.
8: Exatamente, sei que também esta associação em específico, que basicamente eles, é a mesma associação nas próprias redes sociais de busca e salvamento, eles estão resididos no Porto, e estão agora aqui também a percorrer um bocadinho o país para também dar a conhecer algumas manobras de intervenção e até mesmo outras curiosidades sobre como até podemos falar agora aqui da praga, das pragas nesta altura do ano, de carraças, piolhos, como é que nós podemos combater isso, que é uma coisa muito interessante, e também saber os perigos que são para nós. Estamos a falar de uma questão de saúde pública, e que achei mesmo que a iniciativa foi muito boa. Claro, também acabo por abrir aqui também uma ressalva para as pessoas que estiveram presentes, neste caso muitos membros da nossa associação, muitas pessoas também de cá de Mirandela que estiveram presentes, que me deixou satisfeita, mas ao mesmo tempo também o Corpo de Bombeiros esteve presente, porque acho que faz todo o sentido. Confesso que fiquei um bocadinho decepcionada porque não houve uma única figura da PSP, nem sequer da GNR, que eu acho que também fazia todo o sentido eles estarem, e isto enquanto membro da associação, se calhar para pessoas que não estejam tão por dentro do assunto acham que é irrelevante, mas enquanto membro de uma associação que só surge precisamente porque existe a necessidade de haver associações para trabalharem com os animais que andam por aí, acho que se nós pudéssemos ter uma articulação muito mais consistente e concisa entre todos, acho que a nossa cidade teria sem dúvida um outro aspecto relativamente aos animais de rua. E acho que é muito triste chegarmos a uma formação desta, que inclusive foi de graça, e não termos uma única pessoa a representar, nem a PSP, nem a GNR, e que acho que logo aí se vê onde é que está a cerne do problema quando queremos trabalhar todos em equipa.
0: Estarão certamente a fiar-se, enfim, na disponibilidade dos bombeiros,
8: inclusive,
0: têm essa responsabilidade mais direta.
8: Exatamente, ou seja, é um bocadinho este empurrar, sim, mas muitas vezes também nos temos de ver com ele. Inclusive, nós sabemos perfeitamente que temos o CRO e temos o Canil de São Salvador, em que existe uma equipa, e que eu acho que era muito importante eles próprios, que não têm formação, aproveitarem estas coisas para poderem obter uma certa formação que
6: é
8: não que fazia mal.
6: O CROE não é só para o Conselho de Mirandela, não é?
8: Precisamente. Ou seja,
6: intermunicipal.
8: A única pessoa que eu sei que esteve presente foi a própria veterinária da Câmara, que lá está, eu sei que foi ela até que esteve à frente dessa iniciativa, acho muito bem que estivesse presente, mas realmente, pronto, gostaria de ter visto mais pessoas.
0: Carlos, dessa, qual é que é o seu nível de conhecimento para, enfim, no caso de emergência, no resgate de um animal, por exemplo?
6: Muito reduzido, confesso, e também confesso que só soube desta iniciativa, já ela tinha decorrido quando a Bruna também trouxe este assunto aqui à discussão da nossa reunião de condomínio. Mas, efetivamente, depois daquilo que eu conseguia pesquisar e procurar, efetivamente, foi uma ação inédita. E ao ser inédita, traz os seus benefícios e consegue logo efetivamente mostrar a diferença junto da nossa sociedade a curto prazo. Logo, e era esse o ponto positivo que eu trouxe, não é só a sociedade individualmente, mas efetivamente os bombeiros, quando nós temos um resgate, seja de um gato, em cima de uma árvore, seja num incêndio...
0: Esse é um clássico, não é?
6: E, efetivamente, são os bombeiros aqueles que são os primeiros socorros, seja das pessoas, seja dos animais. E eu aqui também, se a Bruna me permite, também quero trazer aqui também à nossa discussão aquilo que são os ADS, que são as associações da defesa sanitária, que normalmente são mais, não são dos animais de companhia, mas sim os animais de campo, os ovinos, caprinos, os bovinos, etc. Que também já têm esse trabalho de anos, e que agora efetivamente esta atividade veio trazer-nos um know-how e um conhecimento para os animais de companhia, que assim havia, essa sim, havia uma carência, e que estávamos aqui
0: um complemento, não é?
6: Exatamente, e que estávamos aqui completamente reféns, e no melhor sentido da palavra, não tirem conotação negativa àquilo que eu estou a dizer, das clínicas veterinárias que nós tínhamos, ou seja, que muitas delas tínhamos que obviamente pagar, porque é o trabalho delas que está em causa. Mas efetivamente trazemos aqui um conhecimento para a sociedade civil, que já peca por tardio, porque cada vez mais temos obviamente no sentido...
0: Pertencemos às famílias.
6: Exatamente, sentem-se mais pertença nos animais do que às vezes até nos próprios familiares, e efetivamente... Portanto, precisamos deste conhecimento também para saber tratar e dar dignidade aos nossos melhores amigos.
0: Uma ação positiva. Ricardo, não sei se tem animais de estimação.
7: Por acaso tenho, sim. Claro que este tipo de formações são sempre bem-vindas. Também só tive conhecimento depois da Bruna trazer o assunto em tema. Concordo com tudo aquilo que os meus vizinhos disseram. Isto salvo, obviamente, a importância da... cada vez mais termos atenção a este tipo de questões, até porque, como o Carlos disse bem, cada vez mais vemos mais pessoas a adotar animais e ter animais de estimação como pertences da família, e como tal é bom estarmos todos instruídos nesse sentido. Poderá ser uma iniciativa, obviamente, a ser repetida, até pelo bom sucesso que esta teve, e por que não também alargar às restantes freguesias, onde muitas vezes também este tipo de sensibilização, de cuidados com os animais, está enraizado de forma diferente ou tem outro tipo de conhecimento, e muitas das vezes nem sequer vai ao encontro daquilo que nós conhecemos enquanto lei de momento, e obviamente com envolvente todas as forças, incluindo as policiais, até porque eles mais do que ninguém estão na proximidade e também poderão ajudar sempre nesse sentido.
0: Sim. Muito bem, Bruna, para fechar este assunto, não sei, últimos detalhes ou alguma coisa que sobre dizer.
8: Talvez só deixar mesmo aqui a ressalva de que acho que, e os meus colegas já referiram, que acho que é muito importante continuar a promover este tipo de iniciativas, até mesmo a questão, eu sei que nem sempre é fácil proporcionar isto também de uma forma acessível ao ponto de ser grátis, mas de forma a que seja apelativa, que toda a gente, independentemente também das condições financeiras, possa fazer parte, até porque às vezes muita da desinformação nós sabemos bem que também estão nas pessoas, às vezes, que não têm outras formas de aceder e ter esse conhecimento e essa instrução, e por isso acho que estas questões, até mesmo o facto de ser grátis, ajuda muito até a desconstruir certos conceitos, certas ideias erradas sobre esterilizações, sobre primeiros cios e tudo.
0: Portanto,
8: isto
0: mesmo para quem não tem animais, isto é uma questão até de cultura geral, não é?
8: Exatamente, sem dúvida. Por isso eu só digo que acho que pronto, é este o caminho, acho que sim.
6: Também deixar só aqui a nota que, no seguimento daquilo que a Bruna disse, a questão de não ter estado ninguém da GNR nem da PSP, que a organização pode perfeitamente fazer um tipo de formação um bocadinho mais especializada, onde consiga agregar essas forças vivas, são os bombeiros, a PSP, a GNR, nas suas vertentes todas, que a GNR tem o CEPNA, tem os antigos verdes, estas valências que certamente também trazem alguma informação adicional, e todos juntos podem efetivamente formar a proteção civil que nós normalmente conhecemos e que também possam servir melhor às nossas populações.
8: Atenção, eles na segunda fase do curso, ou seja, a fase mais avançada, que foi no domingo, que foi o dia todo, ou seja, foram dois dias intensivos, sábado, dia todo, domingo, desde as 8 da manhã. Sei que a segunda fase seria mais direcionada especificamente para equipas que faziam sentido, exatamente, ou seja, por isso é que era um curso já mais físico. Estiveram no, penso que foi no Inatel, e eu nesse, infelizmente,
7: formação
8: no domingo
7: prática.
8: Não pude estar, exatamente, e foi mesmo aplicada a formação prática. Muitas das minhas colegas da associação também estiveram, porque abriram essa sessão, uma vez que nós também vamos muitas vezes para o terreno, apesar de não sermos da polícia, nem sermos dos bombeiros, mas sei que, até mesmo pelas fotos, sei que os bombeiros estiveram os dois dias. A polícia sei que pelo menos no primeiro, a GNR não estiveram, não sei, se calhar também agora pela logística da festa, mas era realmente importante que houvesse mais essa partilha, até mesmo falarmos uns com os outros e comunicarmos uns com os outros, porque muitas vezes quando acontece este caso, nós próprias não sabemos a quem acabamos de contactar. Ligamos à GNR com um animal atropelado na estrada, é a PSP, esperamos pela Câmara na segunda-feira porque o canil está fechado ao sábado e ao domingo. Pronto, ou seja, acho que é importante esta articulação entre estas forças.
0: Pelo menos o primeiro passo foi dado.
8: Sim,
0: e nós fazemos
8: agora
0: também aqui,
8: sim,
0: também nós aqui
8: sim.
0: O nosso papel nesta
8: exatamente.
0: Reunião de condomínio. Já deu conta, antecipámos as férias e viemos até à rua numa reunião de condomínio muito especial. Estamos desta vez numa esplanada pelo centro da cidade que festeja por estes dias a Nossa Senhora do Amparo, com uma componente de espetáculos assinalável, todos gratuitos, claro, como tem sido o hábito. Nomes como Herman José, Dilas, Afonso do Brás, Bia Cabós, Kim Barreiro, João Pedro Paes ou Kiko Isrote. Aqui claramente mais ao gosto do Carlos Carvalho, mas dizia eu, são cerca de 450 mil euros investidos, avança Vítor Correia, o Presidente da Câmara, Câmara que em conjunto com a Junta de Freguesia e com a Confraria de Nossa Senhora do Amparo realizam as festas este ano pela terceira vez consecutiva, Carlos. Já teve a oportunidade de manifestar o seu desagrado quanto ao modelo de organização, mas há mais.
6: Há mais, exatamente, e não, nós, ou seja, isto é quase um tema 2.0, porque deixamos ainda muita coisa a meio desde o último programa, que tínhamos uma convidada e portanto também tivemos menos tempo para dizer algumas coisas. E, efetivamente, dou uma nota negativa naquilo que diz respeito à avaliação geral do novo modelo. Porquê? Porque nada mudou. E podíamos ter aproveitado tanta coisa, visto que existe um novo modelo, para podermos mudar, seja ao nível da própria estrutura das festas, que em nada mudou, ou seja, daquilo que era a organização civil o Bada acaba pela confraria da Nossa Senhora do Amparo, pro bono faziam as coisas em pós-laboral, para uma gestão um bocadinho mais profissional, tem que o ser obrigatoriamente, embora às vezes não o pareça, que é da Câmara Municipal que fazem isto, com dinheiros públicos, com contratação pública, com tempo ao longo do ano para se prepararem as coisas, temos visto que efetivamente essa organização ou esse modelo não mudou. E, portanto, eu deixo aqui algumas sugestões que efetivamente podem ser feitas, seja ao nível da gestão dos terrados, que é da competência da Junta de Freguesia, e nota-se pelo menos um ar mais fresco que deram à gestão dos terrados, porém, alguns vícios antigos mantêm-se.
0: Essa parte nomeadamente, já mais ligada ao sob domínio, neste caso, da Junta de Freguesia.
6: Da Junta de Freguesia, exatamente. Quer naquilo que diz respeito aos espetáculos em si, nós estamos reféns daquilo que era a tradição, que já vem de alguns anos, que as festas iniciam ao 25 de julho e terminam no primeiro domingo de agosto, o que nos leva a ter, por vezes, ou em anos, 6 dias, noutros 13. E isto é incomportável para um orçamento que é de todos nós. Eu ainda há bocado, nós em OFA, eu dizia antigamente, nós contribuímos para a festa se queríamos, agora somos obrigados a contribuir porque somos contribuintes líquidos deste concelho. E é este concelho que põe o dinheiro nas festas.
0: Enfim, quanto mais caprichoso for o calendário, mais estamos a pagar.
6: Mais estamos a pagar, naturalmente. E, portanto, se antigamente a Câmara Municipal, como participava de forma monetária 100 mil euros, mais os meios humanos, que chegasse aos 150 mil euros, agora investe 450 mil euros. A Câmara, que é o principal financiador das festas, porque, por outro lado, depois também temos a Junta de Freguesia, que é sabido, eu tenho fartado de dizer.
0: Falamos de logística também.
6: Que suporta alguns custos, mas que são residuais face ao retorno que a Junta de Freguesia tem com as festas de Mirandela ao nível dos terrados. E, portanto, aqui é preciso que o modelo das festas também seja reorganizado, quer na sua qualidade, quer na sua duração, porque é incomportável umas festas como as de Mirandela. Depois, também temos a questão dos passos, temos falado muitas vezes. Nós, ou melhor, quem critica não critica só o facto das coisas terem mudado, porque às vezes critica só os... Mas, efetivamente, não veio beneficiar ninguém esta alteração da Zona Verde para o Santuário da Nossa Senhora do Amparo. Não beneficiaram.
0: A crítica não é só do modelo de organização, mas sim, e também, a organização dos espaços.
6: A organização estão, ou seja, e é importante que, à semelhança daquilo que a Junta de Freguesia fez, e bem, aí é um aspecto positivo que eu tenho a assinalar, no primeiro e no segundo ano fizeram um questionário de satisfação aos terrados, aos agentes económicos da festa de Mirandela, aos agentes económicos diretamente, porque aos comerciantes da nossa cidade ninguém lhe fez esse inquérito de satisfação.
0: O próprio Presidente Vitor Coleia, já agora, numas declarações recentes que fez aqui à Terra Quente, veio-nos dizer que será um passo a dar a preocupação com, enfim, arranjar uma maneira de estudar mais a fundo, quer o número de visitantes, quer o impacto mais...
6: Obviamente,
0: impacto
6: e podemos
0: mais,
6: aproveitar...
0: Mais, enfim, com um fio, com um
6: saber o que
0: maior,
6: realmente é? O que é que nós temos. Tal como temos a própria envolvência com a cidade, muito descurada, se repararem, nós neste momento, eu não querendo entrar na simplicidade, na simplória de falar nas ruas, mas reparem neste momento onde é que estão os arcos da cidade. Resume-se a estas 3 ou 4 vias, e nós estamos numa delas, está ornamentada, efetivamente, mas a cidade não está ligada com as festas de Mirandela neste momento. E é preciso, efetivamente, passar isso. E aproveito, eu esperava que na altura, quando a Câmara Municipal e a Junta de Freguesia, por diversas razões, assumiram a gestão das festas, do programa das festas de Mirandela, que também tivessem trazido isso. Temos uma zona antiga para aproveitar, temos um mercado municipal que só é um ponto central na Noite dos Bombos por necessidade estrutural, porque senão nem o mercado municipal tinha a centralidade que lhe é devida. Temos tantas outras, temos a Avenida das Amoreiras, temos a Rua da República, que vai além do mercado municipal.
0: As Amoreiras também têm já agora iluminação, ao que sei.
6: Sim, efetivamente, mas, ou seja, não passa disso. E nós precisamos envolver muito mais a cidade com as festas de Mirandela.
0: Ricardo Garcia, temos sugestões para melhorar as festas? Contributos positivos são sempre bons e penso que até a organização tem isso em mente e espera isso da população, não é?
7: Claro que sim. Vamos começar aqui pela mudança. Eu não sou adversa à mudança, aliás, eu sempre achei que as festas se deviam modernizar e obviamente se encaixar num outro tipo de modelo, agora, tudo menos isto. Eu compreendo que o primeiro ano, e até dou a tolerância, e fui um dos que fui bastante crítico, tanto à repartida ou tirar as competências, neste caso à confraria, e eu já antevia que isto iria correr mal, porque as festas é uma gestão que tem de ser feita de uma forma muito rigorosa e muito fechada para que, e mesmo assim há sempre os contratempos, quanto mais com três organizações onde temos pelo menos três cabeças à cabeça a mandar, fora todos os outros que mandam pelos corredores.
9: Mas assim também será mais fácil, enfim, repartir as responsabilidades e as áreas de atuação de cada uma.
7: É mais fácil o desleixo. Agora, obviamente, persiste neste erro, que dá revolta neste momento. Porque já foi tempo suficiente para percebermos que o modelo foi alterado no primeiro ano, piorou do primeiro para o segundo, piorou do segundo para o terceiro e há de piorar do terceiro para o quarto se nada for,
9: está pessimista,
7: for feito. É sermos à rua e percebermos que quebrou completamente a dinâmica da saidada. Em primeiro lugar, porque retirar as festas da Zona Verde, no conceito que existia em termos de barracas e espetáculo, mais até do que o próprio espetáculo, era o espaço em si, era um espaço de convívio onde as famílias à noite passeavam.
9: Mas isso já lá vai há 3 anos, Ricardo.
7: Sim, e se olharmos o que se passava há 4 anos, neste caso, e olharmos hoje para a realidade, basta sermos à noite e percebermos que isso quebrou a dinâmica, sim, daquilo que era o espírito da cidade. Eu compreendo a parte quando diz o Carlos na parte dos terrados, obviamente havia ali muito trabalho a ser melhorado, mas também passámos do 8 para 80,
9: porque
7: de 30 ou 40 euros que muitos feirantes, pequenos feirantes acabavam por pagar, os pedem se calhar 300 ou 400, e isso faz muita diferença. Como também poderia ser pensada alternativas para que esses feirantes pudessem igual integrar as festas num conceito ou numa forma completamente diferente. Agora, basta pensarmos ao modelo que tínhamos de festa em que queremos ou quer não, criava-se uma dinâmica entre a Zona Verde, centro, sim, da cidade e à volta do santuário, e hoje a festa está resumida ao espaço do santuário, um espaço que não é adequado e que não traz... É que se o espaço tivesse sido para melhor e se viesse trazer algum acréscimo positivo e económico à cidade, tudo bem, o problema é que não veio, pelo contrário, esteticamente é horrível o espaço, em termos de questões é horrível. Sorte que ainda não se passou nada de grave, porque quero ver no momento em que se passar ali alguma coisa, e esperemos bem que não de grave, por onde é que aquela gente toda vai...
9: Uma das valias já agora ditas, enfim, pelas autoridades que organizam as festas, é precisamente a segurança, que diz que melhorou muito.
7: Mas melhorou em que
9: aspecto? É mais fácil operacionalizar a segurança. Eu não sou agente de segurança, não lhe sei dizer mais que isto.
7: A questão aqui é que o problema é que se misturava na Zona Verde tudo no mesmo conceito. Uma coisa é as festas, outra coisa é o que continua-se a passar o resto do ano na Zona Verde, existam lá festas ou não existam. Porque se formos por aí...
8: Como
7: então
8: nos motos?
7: E outras...
9: Sim, é só lembrarmos que há... Três semanas atrás
8: estávamos lá. Exatamente.
7: Agora, estamos a perder qualidade, estamos a perder gente e estamos neste momento a gravar numa das principais ruas de Mirandela e se calhar há 4 ou 5 anos atrás, neste momento, era muito gente aqui a passar, neste momento está a rua.
9: Bem, agora também.
7: Mais calmo.
9: E também é preciso dizer que estamos que era. Com 40 graus de baixo dos pés, certo?
7: Também é verdade. Não, mas acho que em si o espírito foi efetivamente quebrado e é pena depois ver que não existe ou não se refaz este modelo, porque quem decidiu está a fazer fincapé nesta decisão, quando cá está aos olhos de toda a gente que não funciona.
9: Muito bem. Eu já sei que, enfim, não é propriamente atraída, não se sente atraída pelas atuações e pelos grupos que vamos ter, ou que vamos ter aqui pela festa, mas, enfim, há outros
10: já
9: aspectos.
10: Nos concertos.
9: A festa é um bocadinho mais que isto, não é? Bruna Costa.
8: Então, eu pela primeira vez vou concordar praticamente em tudo com... Deve ser do calor.
9: É das férias,
8: eu acho
9: calor,
8: que é do calor. Não, mas vou concordar, começando aqui pela questão do espaço da Zona Verde, e vou até dar aqui um exemplo pessoal, e eu noto isso até por familiares meus, inclusive os meus avós, que é só um pequeno exemplo, mas eu acho que isso se repercute para outras pessoas já de alguma idade, que é precisamente espaço da Zona Verde. O facto de nós termos a capacidade de ter esplanadas a noite toda e tudo promovia muito mais o convívio, as pessoas a estarem confortáveis, estarem à fresca, ou seja, isso mantinha as pessoas e mantinha as pessoas não obrigatoriamente ali de pé a assistir ao concerto ou então estão cansados e vão embora. Eu vejo pelos meus avós, desde, eu sei que já lá vão 3 anos, mas lá está, isso mostra que se nós vemos que as coisas não melhoram, aí é que está realmente o problema, porque pegando aqui no que o Ricardo diz, o primeiro ano uma pessoa ainda dá de barato, ok, vamos experimentar, pode ser que corra bem, e acho que toda a gente estava um bocadinho desiludida, porque acho que toda a gente é mais adepta da Zona Verde e é estranho, mas lá está, estamos abertos à mudança, eu acho que sim,
9: vamos experimentar. Mas de qualquer forma, Bruno, uma das, enfim, até promessas eleitorais do atual executivo foi a tentativa, enfim, de adquirir os terrenos que estão ali à volta da Zona Verde para poder aumentar o espaço e poder acomodar aquilo.
8: Sim, eu também já ouvi essa história. Agora,
9: não sei exatamente em que ponto é que são,
8: primeiro,
9: é que estarão essas
8: negociações. Eu não acredito nisso. Segundo, eu acho que se algum dia... Exatamente, era isso que eu ia dizer. Se algum dia isso acontecer, não será para tão breve de certezinha absoluta e se calhar nem com este executivo, muito provavelmente.
9: Entretanto, os avós ficam mais velhos e nós também, não é?
8: Exatamente. Agora, eu vejo é que muita gente, e é o que eu digo, estou a dar um exemplo muito específico, mas eu acredito que isso acontece em a maior parte das famílias e das pessoas mais velhas, até pessoas que têm filhos, bebés, e que estão ali, que em vez de estar, eu ainda ontem, por acaso, lá está o caso, diz que já me viu, eu ontem fui sair um bocadinho, porque eu não era para sair, os meus amigos já têm, eu fui, sim, porque eu vou, lá está, eu não vou ficar em casa, mas o que é...
10: Mirandolense vai...
8: Exatamente, vai à festa, e está com os amigos que estão cá e que vieram à festa, que já não os vi há um ano, mas o que é facto é que até estamos ali na esplanada, e é ridículo, chega aquela hora, temos de levantar o rabo da cadeira, que é mesmo assim arrumar a esplanada para as pessoas poderem caber. Isto não acontece em mais lado nenhum e eu
10: embora
8: acho
10: que não fosse preciso, digamos, já que também que o balanço que neste, ao dia de hoje estamos a gravar o balanço dos concertos é que efetivamente os idosos
8: não é?
10: Podem perfeitamente ir e levar o seu banquinho, até podem levar uma poltrona maior, porque cabem todas que não há...
8: Veja, este... mas o ridículo
9: bom,
8: é que...
9: mas o melhor ainda está para vir,
8: ou seja, nós temos essa dificuldade... Não sei, eu já não, também não concordo com isso, mas lá está, isso já são os meus gostos. E depois falando um bocadinho disso, eu acho que aqui o que está em falta, apesar de ser muita coisa que está em falta, eu sou sincera, a festa tem-me vindo a desiludir cada vez mais. E sinto que, como o Ricardo e o Carlos dizem, acho que não somos só nós, acho que isto se sente a toda a volta, e eu acho que depois o grande mal é quando nós olhamos para a nossa volta e outras festas das redondezas estão a fazer-nos sombra.
9: O problema das comparações.
8: E é preciso, porque inevitavelmente vamos fazer comparações, sempre se fez. Agora o problema é que estas comparações realmente são reconhecidas, que à nossa volta temos festas com outro cartaz, com outra qualidade, e é o que eu digo, quando nós não temos nem sequer um espaço apelativo, nem um espaço em que possam ir mantendo as pessoas, o convívio, porque às vezes não é só a música, lá está, às vezes é o estar bem.
9: Sim, aquele
8: o estar
9: espaço era mais multiuso,
8: quando nós já
9: daria
8: não temos isso.
9: Estão lá pessoas que criam concertos, pessoas que criam escaladas.
8: Quando nós já não temos isso, quando depois também o cartaz não é apelativo, porque lá está, vai só um certo nicho e fica muito aquém. E depois a questão da organização, o que é certo é que eu noto também, é inevitável.
9: Pessimista aqui no que diz respeito
8: ao dia das festas. Fico triste e gostava de ver uma festa pronto, com outra dinâmica.
9: Carlos, agora tem que ser mais frio.
8: Eu queria que roubassem o fogo de artifício e aplicar. É verdade, sou sincera, mas sem dúvida.
10: O desafio que eu deixo efetivamente é que foi. Mantendo, e acredito que não vá alterar muito o modelo, pelo menos da gestão tripartida das festas, custa muito acreditar que isto retorne à sociedade civil, mas que, de uma maneira ou de outra, o município, a junta de freguesia, a confraria, envolvam a sociedade civil naquilo que diz respeito às coletividades e que as chamem a fazerem parte daquilo que é a orgânica e a estrutura do modelo das festas. Podemos poupar muito dinheiro com a prata da casa, e quando digo a prata da casa é os torneios das associações esportivas, a banda que dinamiza, uma série de coisas
8: que
10: efetivamente deixam do pedestal todos, e os mirandolenses inclusive, o comum dos mirandolenses, que deixamos do pedestal, que não queiramos tanto jantar dos amigos de Mirandela, mas que sim, efetivamente, sejamos do povo, porque é isso que deu o ser às festas de Mirandela.
9: E eu deixo também já agora aqui o meu repto.
8: Os meus amigos são melhores, de esquerda, só não querem ver isso.
9: Um dos melhores tubistas da cidade que retorna onde ele estar na sua.
6: Vou pensar.
8: Foi muito discurso de esquerda.
7: Eu termino só dizendo que, efetivamente, estas más decisões políticas, isto passou para a esfera política, começa a ser uma decisão política com impacto, obviamente, ou deveria ter impacto sobre quem as toma, e está a comprometer o futuro, porque destruir uma dinâmica de uma festa é fácil, voltar a reconstruir demora imenso tempo, e cada ano que está a passar estamos a perder mais economicamente.
0: Muito bem, de 15 em 15 dias, na Terra Quente FM, hoje em edição especial estamos numa emblemática esplanada do centro da cidade de Mirandela, na Princesa, em festa, em honra de Nossa Senhora do Amparo, como já se aperceberam aí por casa. Será também o último encontro antes das merecidas férias de agosto. Assim, deixamos para o fim a atualidade política nacional. O caso Luís Neves, o ministro da Administração Interna, ainda não encontrou o momento exato e certo para esclarecer algumas polémicas em que se viu envolvido nas últimas semanas. Primeiro, o tanque construído numa das suas propriedades, pelo amigo empreiteiro, a quem recorria à própria polícia no tempo em que Neves era diretor. Mais tarde, o reboque apreendido numa operação de combate ao tráfico e que terá ficado à guarda do tal amigo. Enfim, parece que todos os dias aparece mais qualquer coisa na comunicação social, Ricardo. Explicações até agora é que nada. Será que ainda vamos ter ministro quando regressarmos de férias?
8: Mas era um tanque para lavar a roupa.
7: O tanque é discutível.
8: Era para lavar a roupa, eu acho que sim.
7: Eu penso que sim, porque Luís Montenegro, quando... Ainda, acho que ainda é Luís Montenegro que
6: comanda. Deixa o Luís trabalhar.
7: Toma uma decisão, não é fácil ele voltar atrás. No que toca ao ministro, o problema é que cada vez mais a política está a elevar pessoas. Ou melhor, socialmente nós estamos a construir ideias perfeitas de políticos perfeitos, não entendo porquê, já tivemos o Boba e Melo, agora seria o Luís Neves o modelo ideal de político, em depois acaba por ser uma pessoa comum.
6: Permite-me só, quem é que criou o modelo político perfeito? Quem é que levou às costas o Boba e Melo e quem é que tem levado às costas o Luís Neves? A mesma, exatamente, quem também tem andado com a Ventura? É
7: comunicação social?
6: Então,
7: se aí queres chegar...
6: Uma parte da comunicação social.
7: Ou uma parte da comunicação social. Não tiro a razão, até acho que neste momento passa mais de informação a comunicação social do que propriamente as redes sociais. Mas pronto, continuando. A questão é que tenta-se criar este tipo de figura ideal em que, no fundo, como qualquer pessoa pode errar, e isso acho que ninguém mete em questão, o problema é depois quando os erros já passam para a esfera profissional, onde ele administra uma instituição, e que efetivamente há aqui muitas questões que ficam por esclarecer. É pena que o ministro não esclareça logo isto em nada beneficia nem o governo, nem a Assembleia da República, muito menos a democracia, porque como eu comecei com esta ascensão rápida de hipotéticos bons políticos, com quedas tão acentuadas, aí efetivamente leva a que o povo se comece a se calhar a tomar decisões muito mais radicais, porque isto está a ser o fim do sistema. Como é que um caminhão apreendido sai da instituição da PJ, ainda por cima com químicos, supostamente...
9: Ainda não sabemos.
7: Ou alegadamente, mas é aquilo
8: mas
7: há fortes indícios que isso aconteceu. Ou a questão da piscina, eu até brinco que isso todo barato, acho que isso depende mais do que o juiz decide se é um tanque ou uma piscina do que propriamente uma questão legal. E depois é a famosa declaração de interesse ou de património, que mais uma vez não foram entregues em tempo útil. É mau para quem não as entrega. Acho que ainda pior e péssimo é para quem fiscaliza, porque o que é que andaram este tempo todo então a fazer? Agora, acho que num todo é um ministro que, por mais inocente que se possa vir a provar, acho que já está com uma reputação, pelo menos manchada, não digo totalmente queimada, mas bastante manchada, e custa-me um bocado, depois ao mesmo tempo, nesta onda mediática de como o tempo nos leva a pensar e a reagir às coisas, no final não seja, por exemplo, também o Miguel Macedo e que se veio a provar que era inocente. E como, e aí sim, há pouco rigor, pelo menos nos canais generalistas, ou nos canais de informação, ou pelo menos falemos dos a nível nacional, da forma como, até a forma como a notícia às vezes está a ser apresentada ao espectador, leva o próprio espectador a tirar deduções erradas. E acho que é mal nesse sentido e ninguém fica a ganhar, e acho que quanto mais tempo o ministro ficar, sem dúvida alguma, mais a sua cova está a acabar, porque também não vejo que
9: ficar isto, sem dar explicações, entendeu?
7: Não, ficar mesmo no cargo, porque
9: acho que já vai não ser tem sempre, condições
7: para, isto vai ser sempre agora, permitam uma expressão, está no assador, aço lento, aço mais rápido é passar.
9: Daí o caldo de Luís Neves. Bruna Costa, não sei se tem exatamente a mesma opinião, pelo menos, será que o fator agosto, incêndios, está a criar aqui, por parte do Governo, alguma resistência para, enfim, tentar manter enfim, muito importante ministro da Administração Interna, numa altura dos fogos?
8: Olha, eu sou sincera, eu de todos deste Governo, e pegando aqui um bocadinho no que o Ricardo disse, era aquele que eu considerava mais sério na sua posição.
9: Então já mudou a opinião, ainda não sabemos nada.
11: Da educação.
8: Não, estou a dizer, mais sério. Ministro da Educação, né? Vamos lá. E eu já vou aí, porque no outro programa nós demos um prazo ao menino. E que o menino cumpriu, não cumpriu. Já vamos aí. Mas era aquele que eu considerava mais sério e até mais competente naquilo que estava a fazer. E isto para dizer que
9: mas
8: tanto
9: ainda nada
8: eu...
9: está decidido, ainda não tenho a opinião formada, presumo.
8: Sim, sim, sim. Mas é o que o Ricardo diz e é como tantos outros políticos que ainda estão a ser investigados, que, querendo ou não, ficam com a reputação e deixam o povo em dúvida, obviamente, e assim, há fortes indícios. E quando há fortes indícios, minha avó sempre disse, onde há fumo há fogo, não é? Por isso, e já não é só uma coisa, não é? Não é só uma coisa, lá está, é o tanque, não é um tanque de lavar a roupa, não, é também essa questão do outro lado, essa questão do outro lado, das declarações, ou seja, depois também há, claro que obviamente isto é como ao novelo, vais puxando e vais descobrindo a careca também. Agora, o que eu quero dizer com isto é que eu até era daqueles que eu mais considerava em condições para estar ali no governo, e no entanto, se calhar, tal como eu, muitos outros ficaram assim, nunca na vida diria. Isto mostra também o reflexo daquilo que o Ricardo disse, que é, eu acho que cada vez mais a população começa a desacreditar nos políticos, sejam eles de esquerda, sejam eles de direita. Sim, e aqui não vou estar não vou estar aqui a partir para lados de direita nem esquerda, eu estou a falar mesmo do modo geral, e não é só política, não são só os que estão no governo, nem no parlamento, nem na assembleia, é inclusive até outras forças, e já falámos também de PSP e não sei o quê, são forças que nós devíamos ter o máximo de admiração e que cada vez mais nos desiludem e cada vez mais perdem o respeito. E eu acho que isto, até mesmo questões de justiça, da forma como a justiça é feita, e eu ainda há pouco tempo falei isto com um amigo meu, que é, eu acho que realmente nós temos de começar a ver estes conceitos, temos de começar a perceber realmente quem são as pessoas que estão à nossa frente, porque senão eu acho que isto vai ser cada vez pior e as pessoas começam, é verdade, começam a desacreditar cada vez mais e em verdade por lados radicais, e acho que quem tem de estar no poder tem de nos transmitir confiança. Agora, eu como o Ministro da Educação, agora pegando aqui um bocado o que o Carlos disse, foi outra situação, e eu sei que não tem nada a ver com o que estamos aqui a falar.
9: Já discutimos na semana
8: exatamente,
9: passada.
8: Mas foi outra situação que eu própria disse, eu não creio que, e como vimos do início ao fim, ele continuou-se a mostrar orgulhoso, não reconheceu o erro, arranjou mil e uma estratégias de pôr o erro no outro.
9: E a vida segue.
8: Não segue, para muita gente não seguiu, aliás, para ele segue. E ele deve dormir descansado, mas é isto que nos preocupa enquanto cidadãos.
9: Muito bem, voltando aqui ao caso que agora temos em cima da mesa, Carlos Carvalho, agora nós, 15 dias depois, é tempo, enfim, é aceitável para um ministro, talvez o mais promissor ou o mais popular do governo, manter a coisa ali em banho-maria? Será,
10: também é o mais...
9: Não será prejudicial até a começar por ele próprio?
10: Nós temos visto, não só nos governos da AD, como nos governos do PS... Os partidos que têm governado Portugal, a popularidade é inversamente proporcional ao tempo que eles estão no governo, ou seja, a popularidade vai-se gastando. E este ministro entrou,
9: mas assim, de uma forma tão rápida?
10: Foi o último a entrar e entrou, obviamente, num pedestal, que era o senhor diretor da PJ, que tinha desmantelado todas as redes de tráfico que se podiam ser possíveis, tinha estado no combate ao crime informático também com bastante firmeza.
9: Conseguiu descobrir o rendeiro.
10: Exato. E, portanto, veio para o governo com uma reputação acima da média. Agora aqui a questão é, vamos lá, eu quero que os nossos ouvintes também reflitam várias coisas, é. Então só agora, passados 6 meses de ele estar, agora nem sei bem o tempo que ele esteve, de ele estar no governo e ter saído da PJ, é que alguém, o tipo Caba Cancela do parque da PJ, é que se lembrou que tinha um atrelado desaparecido e estava lá no...

0: E portanto é melhor também as pessoas terem calma, porque também há muitos telhados de vidro.
1: Ministros no nosso território, não é?
0: Para já, exato.
1: Não, mas esse é que é o problema. Aquilo que está em discussão, facto, e, sem dúvida, que se fala nesta altura, dizer, é, enfim, são
0: idoneidade,
1: a falta delas,
0: a idoneidade,
1: por parte de quem tem responsabilidade.
0: Eu ia lá chegar. A idoneidade nível, não é? de um ministro, de um primeiro-ministro, tem que ser à prova de bala. E o que temos visto é que efetivamente não tem acontecido nem de agora nem de há muito tempo.
1: Ou pelo menos ainda não sabemos, não é?
0: O que vamos chegar a outra coisa que nós estamos fartos de falar aqui na nossa reunião de condomínio, que é, neste momento, estamos a ter aquilo que nós sonhamos, que é, estamos a ficar efetivamente com o que sobra. Acontece, seja no poder central, seja no poder local, e nós, enquanto cidadão, temos de saber o que é que queremos. Queremos ter bons gestores a governar-nos, ou queremos ter efetivamente aquilo que sobra? Porque senão vamos continuar a ter mais estes casos. E obviamente depois também temos o sensacionalismo dos órgãos de comunicação social, alguns, obviamente, que realmente andam ao sabor daquilo que são as audiências. E por isso é que eu disse há bocado que efetivamente o BML.
1: E depois no fim da linha faz crescer os tais extremismos, não é?
0: Sim. Exatamente. Forças... É uma pescadinha de rabo na boca.
2: Sem dúvida.
0: Que são eles também que se alimentam destes casos, não é?
2: Sim, sim.
3: Ricardo. Aqui a questão é que. Agora, neste momento, mais...
0: O Ricardo até está meio abananado quando eu falei dos tanques.
3: Foi.
0: No nosso aconselho.
3: Estava a pensar onde é que estava o meu, mas não tinha nenhum.
0: Tens é daquele plástico, não é?
3: Nem desse.
4: Aquilo é só para pôr o patinho amarelo.
3: Não sei nada. Não, aqui a questão é que Luís Neves, até na forma como se apresentava ao país, na sua imagem quase à general, que normalmente isso até tem bastante impacto junto de uma larga maioria da população, conseguiram descredibilizar, ou hipoteticamente descredibilizaram toda essa imagem, com coisas que depois vamos ao pequeno pormenor. É natural que ele não saiba tudo no momento, quer dizer, a forma como muitas das vezes as pessoas são apanhadas de surpresa sobre os assuntos, e até acredito que se calhar muita coisa possa nem ter passado pela mão dele. Quantas vezes nós compramos coisas
0: e
3: dos pais e metemos noutro contribuinte. Acredito que efetivamente nesse momento ele não tenha ali matéria para justificar. A questão é que foi o próprio que convocou, ou fez parecer uma hora para uma declaração formal em Lisboa para todos os jornalistas, para dizer ao fim e ao cabo.
0: Que ia explicar ponto a ponto, e é o ponto a ponto aqui que efetivamente eu queria tocar nesse tema, que é o ponto a ponto. Das duas, uma, vai ser muito bem explicado e não tem.
1: Ou seja, só no relatório
0: ele vai efetivamente resolver todos estes imbróglios, ou então, para continuar a assar, como está a dizer efetivamente o Ricardo, e como
1: mas aqui neste caso concreto, o fator tempo joga contra ele, não é?
0: Claro, sim, obviamente, claro. Porque vai degradando ainda mais a imagem dele perante a sociedade civil.
2: Na altura. Demorou a apresentar também documentos.
0: E portanto, a coisa passou.
2: Mas demorou.
0: Agora, efetivamente, também é um mau período para se estar a levantar estes aspectos, porque nós precisávamos de um ministro da Administração Interna que estivesse focado, pelo menos à data que nós estamos a gravar, graças a Deus, que temos tido um verão pacífico a nível dos incêndios na nossa região, mas que tem que estar completamente focado naquilo que é a proteção civil do nosso território nacional.
3: Os números, por acaso, comparados no mesmo período, comparados com o ano passado, até já estão acima da média. Não sei precisar os números, mas estão acima da média. De qualquer forma, eu compreendo que, obviamente, o tempo poderá não ser o mais oportuno, mas também Luís Neves continuar no cargo, acho que também nada oportuno vai acontecer. Porque,
0: mas há férias políticas agora, por isso.
3: Se calhar a questão é mais um bocadinho por aí, porque se os desastres tiverem que acontecer, tanto acontecem com Luís Neves como sem Luís Neves. Isto é aquilo que nós não controlamos.
4: Mas com o Luís
3: ministro.
4: Montenegro, que já vai dizer que não vai tirar férias.
3: O Luís não vai trabalhar. Com isto tudo, acho que, efetivamente, a lei dos políticos tem que levar uma discussão mais aprofundada e mais séria. Porque se queremos ter efetivamente, ou se queremos atrair pessoas, sem termos que andar a recorrer de diretor da PJ para ministro ou de ministro para o Banco de Portugal, temos que arranjar aqui uma forma de trazer mais qualidade à política.
1: Tudo sim, mas já com a cabeça nas férias, e o que seria de uma qualquer reunião de condomínio.

0: Sem a bela da discussão, outros assuntos ainda e para fechar, a Bruna Costa abandona o seu T1, é verdade,
1: não.
0: Este foi o seu último programa e até já entregou as chaves, Bruna, é mesmo? É desta?
2: Não te esqueças de limpar a casa.
1: É desta, eu deixo tudo limpinho, é verdade, meus queridos, estou de saída e claro que não podia deixar de passar este meu outro assunto aqui na rádio. Para agradecer o convite, dizer que foi uma experiência fantástica, que até já aprendi a gostar de me ouvir, que eu nunca gostei de me ouvir falar, então até para isso foi bom, e foi uma experiência, eu sempre quis ir à rádio, foi uma coisa que eu sempre quis fazer, por isso eu agradeço muito a oportunidade, por vos ter conhecido, por ter conhecido pessoas novas, por ter explorado também outras questões que nem nunca se calhar tinha pensado que algum dia viria a falar, nem ouvir-me falar, e foi realmente uma experiência muito boa. E é com o coração partido que largo o T1.
0: Obrigado,
1: mas também...
0: Bruna. Já sabe, entretanto, o código do videoporteiro vai se manter.
1: Sim, eu ia dizer isso, por isso eu espero mesmo que me voltem a receber assim que eu puder, mas pronto, a vida continua e tenho uma nova fase à minha espera e espero que vocês...
2: E vai correr bem.
1: Espero que aqui esteja tudo bem também.
0: Também de partida.
1: Obrigado.
0: Para a parte incerta, o Carlos Carvalho só vai regressar lá para outubro, mas entretanto deixa uma palavra de solidariedade.
3: Sem dúvida, aos nossos irmãos espanhóis e também franceses que estão a passar e vindo aqui um bocadinho daquilo que terminamos neste último tema, que são os incêndios, nós temos tido a sorte de não termos tido, ter ainda tido desgraças no nosso país, desgraças a sério, como aconteceram em 2017, mas efetivamente os nossos irmãos espanhóis e franceses estão a tê-las, e temos tido portugueses também que estão a sofrer com isso, também temos tido equipas portuguesas de bombeiros e de proteção civil que têm estado no terreno a acompanhá-los, e por isso é para eles também que eu desejo a maior força e que rápido se resolva o problema.
0: Muito bem, e entretanto, antes de outubro, se arrepender de alguma coisa, sabe que pode contar com os seus vizinhos. A sair o Ricardo Garcia, alerta para uma burla modernizada.
2: É verdade, se antigamente tínhamos a burla do...
3: Olá, mãe, olá, pai.
2: Não. No, era nos jornais, nos classificados, que era o de dobrar folhetos, isso é uma das burlas mais antigas que existe, agora já se modernizaram, estão na internet para montar canetas. É alertar que isto efetivamente não acontece, não é trabalho nenhum, e é uma forma de ganharem do outro lado entre 20 a 50 euros, em que são valores, pois nunca mais, obviamente, as pessoas os conseguem ter.
3: Fazem falta para a festa de Mirandela.
2: Ora, sempre é possível pagar finas.
0: Fica aqui o ponto. Pronto, está feita mais uma reunião de condomínio, a última antes das férias. O nosso encontro quinzenal foi, por isso, feito hoje a partir do exterior, da Esplanada da Princesa, mesmo do centro da cidade, que está em festa por estes dias. Em setembro, quando voltarmos, vai haver novidades, nova vizinhança para conhecer e a bela discussão do costume. Muito obrigado, Vizigues. Deixa-me dirigir um especial agradecimento à Bruna Costa, que parte agora para outras paragens. Votos de muitos sucessos para os novos desafios que aí vêm. Muito obrigado pela dedicação e empenho. Quanto a si, que nos acompanha, pode sempre ouvir-nos sempre que quiser, em podcast no Spotify e Facebook. Comente, subscreva e recomende, por favor. Muito obrigado pela paciência de nos ouvir. Boas férias para todos.
3: Pois é, Bruna, paga a fartura.
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Dizem que a vida é um palco, que as caras escondem corações, que os olhos são os espelhos da alma e que o amor não escolhe credos, nem sexo, nem cores. E se a vida for nos bastidores, os corações em vez de caras e as caras escondendo truques? Mas não somos, então, que espantalhos à beira de um cultivo, ao relento, procurando a magia de um olhar.

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4: Depois de uma noite complicada para os moradores das freguesias de Valtelhas, Bolsa, Fradizel e São Pedro Velho, esta manhã as chamas estão a dar tréguas ao Conselho Mirandelense. Depois de uma noite complicada para os habitantes das freguesias de Valdetelhas, Bolsa, Fradizel e São Pedro Velho, no concelho de Mirandela, devido a várias frentes de fogo ativas provenientes do incêndio que deflagrou no concelho de Valpaços já na tarde da passada terça-feira, esta manhã o cenário está bem mais calmo, como confirma o presidente do município de Mirandela, Vítor Correia.
5: Efetivamente, ontem, portanto, quando passou, na hora, no momento em que passou o incêndio para o nosso concelho, avaliou alguns momentos de perigo e até de algum pânico nas populações, porque o incêndio estava descontrolado. Depois, passado rapidamente, os operacionais no terreno posicionaram-se e a situação ficou mais tranquilizada. Pronto, ficaram, salvaguardaram-se as populações, foi a primeira preocupação. Depois disso, teve-se controlar o resto do incêndio. Portanto, durante a noite houve aqui alguma acalmia, portanto, os operacionais tiveram a continuar a trabalhar e, neste momento, há dois pontos mais ativos, que é junto ao rio de Valtelhas e na zona de São Pedro Velho. Provavelmente ali são zonas que só podem ser atacadas por meios aéreos, que ontem não puderam atuar em função da quantidade de fumo que havia, não foi possível, e hoje, como está mais circunscrito, portanto estão aqui a equacionar a possibilidade desses meios aéreos poderem também intervir para poder extinguir o incêndio.
4: As chamas chegaram a consumir 2 habitações devolutas em Valtelhas e provocaram estragos no telhado de uma outra habitação.
5: Nada de grave relativamente a danos das populações e nas próprias habitações. Há um caso ou outro, mas de casas devolutas, e uma casa de uma senhora que estava habitada em Valtelhas, pronto, que ficou desalojada. A Junta de Freguesia esteve lá sempre a apoiá-los desde o momento, portanto, levou-os para o ponto de encontro de emergência, que nestas situações é usual fazer-se, na sede da Junta de Freguesia, onde deu ali o apoio psicológico, alimentar e necessário, portanto, nessas circunstâncias, e depois acabou por ficar a pernoitar em casa de familiares.
4: Ora, no Conselho de Valpaços, a vice-presidente da autarquia, Teresa Pavão, contava esta manhã que a freguesia de Santa Valha era a que estava a preocupar as autoridades.
6: Durante a noite, a atuação foi uma atuação muito dirigida, muito musculada. Estamos a falar de cerca de 800 homens no terreno que estiveram junto das populações e das localidades que mais estavam a ser fustigadas. Ainda temos uma dessas freguesias que manifestamente temos alguma preocupação, que é a freguesia de Santa Valha. Toda a atuação foi reforçada. Temos alguns focos dispersos que vão naturalmente ter que ser muito monitorizados e durante o dia o rescaldo vai ter que ser consolidado.
4: O incêndio em Valpaços já destruiu habitações e edifícios devolutos, havendo famílias desalojadas. O incêndio em Valpaços também provocou ferimentos ligeiros a 5 pessoas, 3 bombeiros, 1 militar da GNR e 1 civil.
6: A freguesia de Santa Valha, que eu já referi, teve 2 habitações de primeira habitação destruídas, 2 que não eram de primeira habitação e algumas habitações devolutas. No Gorgosso houve cerca de 8 habitações devolutas e 3 habitações de primeira habitação. Aqui, mais perto da cidade de Valpaz, concretamente, um local que se designa por Cabeço. Houve uma habitação que ficou parcialmente destruída e os três residentes foram realojados no dia de ontem ainda. Também nesse local, outra habitação estava a ser fustigada na sua envolvência pelo fogo e, por precaução, os seus residentes, também três, foram realojados durante a noite.
4: Nesta altura, nos concelhos de Mirandela e Valpaços, no combate aos incêndios estão mais de 800 bombeiros apoiados por 277 viaturas e 6 meios aéreos. Uma viatura ligeira de mercadorias incendiou-se na A4 ontem à noite, quando circulava próximo do nó de acesso ao Romeu, no concelho de Mirandela, no sentido Vila Real-Bragança, revela fonte dos bombeiros mirandelenses. Não há feridos a registar, dado que o condutor da viatura, ao perceber-se de que o incêndio tinha deflagrado, parou a viatura e saiu para o exterior, tal como a sua esposa, a outra ocupante da viatura. O alerta foi dado às 22h30 e para o local foram acionados 4 operacionais dos bombeiros de Mirandela, com apoio de uma viatura. No local estiveram 2 militares da GNR, tomar conta da ocorrência. O trânsito esteve cortado durante cerca de uma hora para se proceder aos trabalhos de remoção da viatura e de limpeza na via. São desconhecidas as causas que tiveram origem deste incêndio. Há uma polémica em torno da eleição para o cargo de diretor do Agrupamento de Escolas de Mirandela, que já levou mesmo à admissão do presidente do Conselho Geral. Praticamente um mês depois de Sofia Alves ter sido eleita pelo Conselho Geral do Agrupamento de Escolas de Mirandela para o cargo de diretora daquele que é o maior agrupamento do Distrito de Bragança, surgiu agora uma reclamação que terá sido apresentada pelo candidato que ficou em segundo lugar, Vasco Alves de Sousa, a alegar que o processo poderá estar ferido de irregularidade por uma suposta falta de requisitos na apresentação do certificado por parte da vencedora. Apesar de ninguém se mostrar receptivo a prestar declarações gravadas sobre este assunto, o que tivemos conhecimento é que o reclamante entende que Sofia Alves não apresentou o registro de acreditação pelo Conselho Científico Pedagógico. Esta reclamação levou João Bento, presidente do Conselho Geral, a convocar uma reunião na passada segunda-feira a dar conhecimento desta novidade, onde os membros acabaram por não chegar a consenso quanto ao que deveriam ser as decisões a tomar pelo Conselho Geral. Ao que apuramos, o presidente terá defendido que o caso terá de ser analisado e tratado pela entidade competente, neste caso, a Agência do Sistema Educativo, para onde foi enviado todo o processo para ser homologado no prazo de 10 dias após a sua recepção. Entende João Bento que, como já passou o prazo e não houve qualquer informação em contrário, a homologação é tácita. Outro entendimento tinham vários membros do Conselho Geral que defendiam o pedido de um parecer jurídico à Procuradoria-Geral da República e à Comissão de Coordenação e Desenvolvimento Regional do Norte. Ao que apuramos, João Bento não esteve de acordo com esta segunda possibilidade, pelo facto de considerar que o Conselho Geral já fez aquilo que o seu quadro regulamentar estipulou neste processo e que, no seu entender, este procedimento só serviria para protelar a tomada de posse da diretora eleita. Perante isto, João Bento decidiu bater com a porta, comunicando por escrito aos restantes membros do Conselho Geral a demissão do cargo de presidente. Ao que apuramos, caberá agora ao elemento mais antigo do Conselho Geral convocar uma reunião para escolher um novo presidente. Recorde-se que Sofia Alves, professora de Biologia, foi eleita diretora do Agrupamento de Escolas de Mirandela no dia 3 de julho, na segunda volta do ato eleitoral, conquistando 11 votos dos membros do Conselho Geral contra 10 recolhidos pelo professor de Educação Musical do Conservatório de Vila Real, Vasco Alves de Sousa. Na primeira votação, realizada no dia anterior, 2 de julho, com a presença de 20 elementos daquele órgão, faltou um deles, tinham ido a sufrágio 3 candidatos, mas nenhum deles obteve maioria. Sofia Alves teve 9 votos, Vasco Alves de Sousa obteve 7 e Nuno Machado ficou com 4. Segundo o regulamento eleitoral, nova votação tinha de ser feita apenas com os dois candidatos mais votados. Sofia Alves já exerce funções na atual direção do Agrupamento de Escolas de Mirandela, liderado por Carlos Alberto Lopes, que manifestou a sua indisponibilidade para ser reconduzido no cargo de diretor, apesar de não ter qualquer impedimento legal para o fazer. O azeite de porca de Mursa voltou a ser distinguido em concursos internacionais. Neste caso, no Great Taste, em Inglaterra, a cooperativa conquistou 3 medalhas de uma estrela com os azeites de castanha, biológico e DOP. O presidente da cooperativa, Francisco Vilela, considera que o reconhecimento internacional reforça a estratégia de procura de novos parceiros, sobretudo junto da diáspora.
7: Ainda hoje, né, portanto, recebemos mais 3 medalhas, portanto, de um concurso, portanto, inglês, no Great Taste, de uma estrela, portanto, cada um dos nossos produtos. A ideia, claro, é encontrar parceiros, não é? Nomeadamente até na diáspora, portanto, ou seja, a tendência é irmos para concursos que tenham uma ligação com a diáspora portuguesa, porque acaba por ser mais fácil, portanto, entrarmos nesses mercados, e depois aqueles mercados que sejam emergentes também, portanto, os Estados Unidos, portanto, não consigo dizer, em que possam ser interessantes.
4: Na Alemanha ficaram também concluídos os resultados do Berlin Global Olive Oil Awards. A cooperativa agrícola de Mursa terminou o concurso com 7 medalhas de ouro e 2 de prata, conquistadas em diferentes categorias.
7: Nós recebemos, portanto, 7 medalhas de ouro e 2 medalhas de prata neste Berlim, em várias categorias. É um feito único, né? Seja no mercado português, seja mesmo marcas internacionais, porque normalmente os operadores têm tendência a especializarem-se só num tipo de azeite. Ou seja, nós vencemos com azeites de início da campanha, azeites de fim da campanha, azeites blends, que são de variedades tradicionais da região de Trás-os-Montes, né? Madural, Verdial, Cobrançosa e Cordovil, e também monovarietais, ou seja, monovarietais de Cobrançosa, monovarietais de Cordovil, e depois aromatizados, ou seja, por fusão, que é o caso do azeite com cacau e o caso do azeite com castanhas do dia. Portanto, e conseguimos vencer em todas as categorias. Para além disto, ou seja, na questão da imagem, do packing, do design, significa que também temos um produto para além de ter qualidade e interesse na apresentação.
4: Entre as distinções alcançadas destacam-se ainda um double gold na avaliação sensorial e uma medalha de ouro na categoria de design e embalagem.
7: O double gold, ou seja, a medalha de ouro sensorial, portanto, ou seja, de prova, num painel de provadores, e depois, ou seja, o destaque, medalha de ouro em termos de design e packing, em que são júris, especializados em marketing e packing, portanto, em label, de conseguir perceber, portanto, se a imagem tem uma boa percepção do público, se tem aceitação, portanto, a qualidade da imagem, portanto, ou seja, e acabamos por receber nos mesmos produtos das medalhas de ouro. Portanto, isso também é um caso único.
4: A Cooperativa Agrícola de Mursa soma já 125 prémios internacionais apenas nesta campanha e aguarda ainda os resultados de mais 2 concursos na Argentina.
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1: Olá, caro consumidor, seja muito bem-vindo a mais uma rúbrica da DECO. A DECO e o Instituto da Habitação e Reabilitação Urbana, o IRU, iniciaram no dia 21 de julho uma parceria destinada a reforçar a informação e o apoio prestados aos cidadãos sobre o Programa de Apoio Extraordinário à Renda. Este apoio destina-se a famílias com contratos de arrendamento ou subarrendamento para a primeira habitação, celebrados antes de 15 de março de 2023, que tenham um rendimento anual igual ou inferior ao limite máximo do 6º escalão do IRS e cuja taxa de esforço para pagamento da renda seja igual ou superior a 35%. No âmbito desta colaboração, a DECO passa a disponibilizar um serviço gratuito de informação e esclarecimento dirigido a todos os consumidores que pretendam obter informações sobre o funcionamento do programa, os critérios de atribuição do apoio, ajudar os cidadãos a verificar a sua situação e identificar eventuais erros no cálculo da prestação ou da elegibilidade, assim como prestar informação sobre os prazos, a documentação e os canais disponíveis para reclamar quando as famílias deixam de receber o apoio ou quando são confrontadas com pedidos de devolução pela Segurança Social. O atendimento será assegurado pela DECO através de diferentes canais, de forma a garantir uma resposta próxima e acessível aos cidadãos. Pode contactar-nos através das autarquias, onde a DECO dispõe dos espaços DECO e dos balcões de habitação e energia, nas instalações da DECO a nível nacional e nas suas estruturas regionais, e através da linha telefónica 213-710-270 e do e-mail habitação@deco.pt. Esta parceria enquadra-se na missão do IRU de promover uma maior proximidade com os cidadãos e reforçar a divulgação de informação sobre os programas públicos de habitação, contando para esse efeito com a vasta experiência da DECO no atendimento e apoio aos consumidores. Para estas e mais informações, pode consultar o nosso site em deco.pt. Obrigada por estar desse lado e vemo-nos em breve.
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6: 6 horas.
7: Com o aumento da temperatura ao início da tarde, verificaram-se alguns reacendimentos nos concelhos de Valpaços e Mirandela e ficou novamente descontrolado o incêndio que já se arrasta desde a tarde de terça-feira, com epicentro em Ervões, no concelho de Valpaços, mas que ontem também passou para o concelho mirandelense. Segundo a Presidente da Junta de Freguesia de São Pedro Velho, as chamas rodearam aquela aldeia do concelho de Mirandela e também das anexas de Ervideira e Vilar de Ouro, obrigando a GNR a retirar a população das casas e direcioná-las para uma zona segura nestas aldeias, enquanto vários moradores de São Pedro Velho foram acolhidos na sede da Junta de Freguesia. Trata-se então do incêndio que deflagrou em Ervões e que ontem atravessou o rio Rabassal, chegando ao concelho de Mirandela, nomeadamente às freguesias de Val de Telhas, Bolsa, Val de Govinhas e Fradizela, onde os moradores também foram levados para locais seguros, nomeadamente as sedes das juntas. O oficial de operações do Comando Nacional da Autoridade Nacional de Emergência e Proteção Civil, Rui Oliveira, faz um ponto de situação.
8: Bem, temos um incêndio ativo nas duas frentes. A situação mantém-se idêntica nas duas frentes. Incêndio ativo, arde com intensidade. Portanto, aquilo que está a ser feito neste momento é proteção daquilo que é o aglomerado habitacional, portanto, defesa perimétrica em várias localidades, tanto numa frente como na outra frente. Ok? Essa é a nossa prioridade neste momento, uma vez que o incêndio, devido àquilo que é a sua intensidade, está acima daquilo que é a capacidade de extinção neste momento. Quer dizer que daqui por meia hora, uma hora, não se consiga alterar aquilo que está definido.
7: Neste momento, no Teatro de Operações, estão 788 operacionais, apoiados por 260 viaturas e 4 meios aéreos, uma vez que não é possível recorrer a mais devido à falta de visibilidade por causa do intenso fumo no local.
8: Portanto, o incêndio está ativo, a arder com alguma intensidade, com algumas reativações, temos alguma dificuldade na operação com os meios aéreos por causa da visibilidade do fumo, ou falta de visibilidade provocada pelo fumo. Temos algumas situações do incêndio andar próximo de habitações, mas que estão a ser salvaguardadas com os meios terrestres.
7: Este incêndio já fez 5 feridos, nomeadamente 3 bombeiros, um militar da GNR e um civil. As chamas já provocaram danos em 21 habitações. Uma viatura ligeira de mercadorias incendiou-se na A4 ontem à noite, quando circulava próximo do nó de acesso ao Romeu, no concelho de Mirandela, no sentido Vila Real-Bragança, revela fonte dos bombeiros mirandelenses. Não há feridos a registar, dado que o condutor da viatura, ao perceber-se que o incêndio tinha deflagrado, parou a viatura e saiu para o exterior, tal como a sua esposa, a outra ocupante da viatura. O alerta foi dado às 22h30 e para o local foram acionados 4 operacionais dos bombeiros de Mirandela, com o apoio de uma viatura. No local estiveram 2 militares da GNR, tomar conta da ocorrência, o trânsito esteve cortado durante cerca de uma hora para se proceder aos trabalhos de remoção da viatura e de limpeza na via. São desconhecidas as causas que tiveram origem deste incêndio. Há uma polémica em torno da eleição para o cargo de diretor do agrupamento de escolas de Mirandela, que já levou mesmo à admissão do presidente do Conselho Geral. Praticamente um mês depois de Sofia Alves ter sido eleita pelo Conselho Geral do agrupamento de escolas de Mirandela para o cargo de diretora daquele que é o maior agrupamento do distrito de Bragança, surgiu agora uma reclamação que terá sido apresentada pelo candidato que ficou em segundo lugar, Vasco Alves de Sousa, a alegar que o processo poderá estar ferido de irregularidade por uma suposta falta de requisitos na apresentação do certificado por parte da vencedora. Apesar de ninguém se mostrar receptivo a prestar declarações gravadas sobre este assunto, o que tivemos conhecimento é que o reclamante entende que Sofia Alves não apresentou o registro de acreditação pelo Conselho Científico Pedagógico. Esta reclamação levou João Bento, presidente do Conselho Geral, a convocar uma reunião na passada segunda-feira a dar conhecimento desta novidade, onde os membros acabaram por não chegar a consenso quanto ao que deveriam ser as decisões a tomar pelo Conselho Geral. Ao que apuramos, o presidente terá defendido que o caso terá de ser analisado e tratado pela entidade competente, neste caso, a Agência do Sistema Educativo, para onde foi enviado todo o processo para ser homologado no prazo de 10 dias após a sua recepção. Entende João Bento que, como já passou o prazo e não houve qualquer informação em contrário, a homologação é tácita. Outro entendimento tinham vários membros do Conselho Geral que defendiam o pedido de um parecer jurídico à Procuradoria-Geral da República e à Comissão de Coordenação e Desenvolvimento Regional do Norte. Ao que apuramos, João Bento não esteve de acordo com esta segunda possibilidade pelo facto de considerar que o Conselho Geral já fez aquilo que o seu quadro regulamentar estipulou neste processo e que, no seu entender, este procedimento só serviria para protelar a tomada de posse da diretora eleita. Perante isto, João Bento decidiu bater com a porta, comunicando por escrito aos restantes membros do Conselho Geral a demissão do cargo de presidente. Ao que apuramos, caberá agora ao elemento mais antigo do Conselho Geral convocar uma reunião para escolher um novo presidente. Recorde-se que Sofia Alves, professora de Biologia, foi eleita diretora do agrupamento de escolas de Mirandela no dia 3 de julho, na segunda volta do ato eleitoral, conquistando 11 votos dos membros do Conselho Geral contra 10 recolhidos pelo professor de Educação Musical do Conservatório de Vila Real, Vasco Alves de Sousa. Na primeira votação, realizada no dia anterior, 2 de julho, com a presença de 20 elementos daquele órgão, faltou um deles, tinham ido a sufrágio 3 candidatos, mas nenhum deles obteve maioria. Sofia Alves teve 9 votos, Vasco Alves de Sousa obteve 7 e Nuno Machado ficou com 4. Segundo o regulamento eleitoral, nova votação tinha de ser feita apenas com os 2 candidatos mais votados. Sofia Alves já exerce funções na atual direção do agrupamento de escolas de Mirandela, liderado por Carlos Alberto Lopes, que manifestou a sua indisponibilidade para ser reconduzido no cargo de diretor, apesar de não ter qualquer impedimento legal para o fazer. Para esta noite está agendado o 9º jantar convívio de mirandelenses e amigos de Mirandela no Jardim Menina da Pomba, integrada nas festas de Nossa Senhora do Amparo. Desde 2016 que a AMIR, a Associação Amigos de Mirandela, promove este encontro que junta residentes e amigos da cidade vindos dos 4 cantos do mundo, como adianta o presidente da AMIR, João Luís Teixeira.
6: Está entranhado entre nós e entre os mirandelenses, sejam aqueles que estão em Mirandela, sejam, e nós notamos muito naqueles que estão a residir fora de Mirandela, quer em Portugal, quer no estrangeiro, que efetivamente estão sempre à espera deste dia para deste dia, neste caso vai ser o dia de amanhã, ou deste momento, deste convívio, para nos juntarmos no Jardim Menina da Pomba, que já é uma matriz que está, de facto, identificada com a atividade da AMIR.
7: João Teixeira espera um jantar com razoável adesão.
6: Ficamos entusiasmados quando, há cerca de 5 dias, começaram a chegar, eu não digo montes, mas chegaram várias inscrições e aquela expectativa que nós tínhamos de ter um determinado número, eu julgo que hoje à noite, hoje ao fim da tarde, vamos ter a reunião final, vamos conseguir atingir esse número, porventura ultrapassá-lo.
7: Esta é uma das atividades da AMIR, mas João Luís Teixeira garante que a partir de outubro será apresentado um plano de iniciativas que pretende abordar temáticas ligadas ao território.
6: Temos que, de facto, vamos marcar, de facto, digamos, a nossa presença forte no território, porque há aqui, sem nos imiscuirmos, sem nos metermos, sem politizarmos a AMIR, procuramos informar e dar notas ao Sr. Presidente da Câmara, ao Sr. Presidente da Junta e a outros elementos sobre coisas que era importante, digamos, que acontecessem. E, a partir de outubro, fica aqui dito que temos em norte um plano para apresentar e que vamos levar, porque os contactos estão feitos, sobre questões que é importante desenvolver-se aqui no território de Mirandela e Terra Quente.
7: Esta noite acontece o 9º Jantar Convívio de Mirandelenses e Amigos de Mirandela no Jardim Menina da Pomba, mais um ano de reencontros, amizade e celebração da identidade mirandelense.

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1: E até domingo estão as festas da cidade de Mirandela e de Nossa Senhora do Amparo. Mais um ano com um programa repleto de música, tradição, cultura e animação para todas as idades. Grandes concertos, marchas luminosas, fogo de artifícios, espetáculos piromusicais, DJs, folclore, atividades religiosas e muitos momentos de convívio esperam por si numa celebração que junta gerações e enche a cidade de alegria. Artistas como Herman José de Laz, Afonso do Brás, Bia Cabos, Kim Barreiros, João Pedro Paes, Kiko Isrot e Kings, entre muitos outros. Há motivos de sobra para viver cada dia desta grande festa. Os espetáculos são todos gratuitos. Traga a família, reúna os amigos e venha sentir a hospitalidade, a tradição e a energia que fazem das festas de Mirandela um dos maiores eventos da região. Mirandela está em festa até domingo. O programa Verão Jovem 2026 está. O município volta a promover a iniciativa de ocupação de tempos livres dirigida a jovens entre os 14 aos 17 anos residentes do concelho. Até 28 de agosto, os participantes terão a oportunidade de contactar com diferentes serviços municipais, desenvolver competências e adquirir experiências em contexto real, num ambiente seguro e orientado para a aprendizagem. Os jovens selecionados recebem uma bolsa de participação de 100 euros por quinzena. O Verão Jovem é uma oportunidade para ocupar as férias de forma útil, conhecer melhor o funcionamento dos serviços municipais e adquirir novas experiências. Informações e inscrições na Divisão de Educação, Ação Social, Desporto e Juventude. Mirandela Mais Tua, voluntariado Jovens Natureza e Floresta 2026. Cuidar da natureza está em ti. O município de Mirandela, em parceria com o IPDJ e outras entidades, lança o programa Mirandela Mais Tua, no âmbito do voluntariado Jovem Natureza e Florestas, e convida os jovens a inscreverem-se como voluntários. A ação é destinada para jovens dos 14 aos 30, tem uma bolsa de participação de 13 euros por dia, com um horário de 5 horas por dia, com duração de turnos individuais de 10 dias. Uma oportunidade única para os jovens contribuírem ativamente para a proteção do ambiente, ganharem experiência e viverem uma aventura ao ar livre com um propósito. Mais informações no sítio programasjuventude.ipdj.gov.pt ou no município de Mirandela. Fechamos aqui hoje esta edição de Passos do Conselho. Um conselho de Mirandela.
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1: Continuam ativas duas frentes do incêndio de Evrões, que já lavra há dois dias, uma no concelho de Valpaços, outra no de Mirandela, com vários moradores de freguesias a serem retirados das habitações por questões de segurança. A Nervir, a Associação Empresarial de Vila Real, está preocupada com os sucessivos aumentos dos preços dos combustíveis e pede que o Governo acompanhe com particular atenção esta dificuldade das empresas do interior e crie medidas para mitigar o impacto. A aprovação da nova carreira especial de médico-dentista no SNS é vista pela Ordem dos Médicos-Dentistas como um passo decisivo para a valorização da profissão. A medida integra estes profissionais nas ULS e responde a uma reivindicação antiga do setor. Ora, o Distrito de Bragança assegura desde o ano passado cobertura de medicina dentária em todos os concelhos.
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1: Com o aumento da temperatura ao início da tarde, verificaram-se alguns reacendimentos nos concelhos de Valpaços e Mirandela e ficou novamente descontrolado o incêndio que já se arrasta desde a tarde de terça-feira, com epicentro em Ervões, no concelho de Valpaços, mas que ontem também passou para o concelho mirandelense. Segundo a Presidente da Junta de Freguesia de São Pedro Velho, as chamas rodearam aquela aldeia do concelho de Mirandela e também das anexas de Ervideira e Vilar de Ouro, obrigando a GNR a retirar a população das casas e direcioná-las para uma zona segura nestas aldeias, enquanto vários moradores de São Pedro Velho foram acolhidos na sede da Junta de Freguesia. Trata-se então do incêndio que deflagrou em Ervões e que ontem atravessou o rio Rabassal, chegando ao concelho de Mirandela, nomeadamente às freguesias de Valdetelhas, Bolsa, Valdegovinhas e Fradizela, onde os moradores também foram levados para locais seguros, nomeadamente as sedes das juntas. O oficial de operações do Comando Nacional da Autoridade Nacional de Emergência e Proteção Civil, Rui Oliveira, faz um ponto de situação.
3: Bem, temos um incêndio ativo nas duas frentes. A situação mantém-se idêntica nas duas frentes. Incêndio ativo, arde com intensidade. Portanto, aquilo que está a ser feito neste momento é proteção daquilo que é o aglomerado habitacional, portanto, defesa perimétrica em várias localidades, tanto numa frente como na outra frente. Ok? Essa é a nossa prioridade neste momento, uma vez que o incêndio, devido àquilo que é a sua intensidade, está acima daquilo que é a capacidade de extinção neste momento. Quer dizer que daqui por meia hora, uma hora, não se consiga alterar aquilo que está definido.
1: Neste momento, no Teatro de Operações, estão 788 operacionais, apoiados por 260 viaturas e 4 meios aéreos, uma vez que não é possível recorrer a mais, devido à falta de visibilidade por causa do intenso fumo no local.
3: Portanto, o incêndio está ativo, a arder com alguma intensidade, com algumas reativações, temos alguma dificuldade na operação com os meios aéreos por causa da visibilidade do fumo, ou falta de visibilidade provocada pelo fumo. Temos algumas situações do incêndio andar próximo de habitações, mas que estão a ser salvaguardadas com os meios terrestres.
1: Este incêndio já fez 5 feridos, nomeadamente 3 bombeiros, um militar da GNR e um civil. As chamas já provocaram danos em 21 habitações. A Associação Empresarial de Vila Real, a Nervir, mostra-se preocupada com os sucessivos aumentos dos preços dos combustíveis. Mário Rodrigues, presidente da Nervir, defende que esta constante subida de preços de gasolina e gasóleo está a agravar as dificuldades das micro, pequenas e médias empresas da região transmontana.
4: Obviamente que não podemos ficar calados, porque podemos entrar naquele campo de deixarmos de andar e este silêncio dar a tanta ideia que as coisas estão bem e as coisas não estão bem de facto. Estes aumentos sucessivos podem pôr em causa claramente algumas empresas em vários setores que podem não conseguir aguentar neste curto prazo, podem não conseguir aguentar este aumento de preços, este aumento brutal de preços, tendo em conta os custos logísticos e a perda de margens que as nossas empresas são micro e são pequenas empresas e, de facto, podem não ter esta capacidade para aguentar este esforço brutal que temos vindo a assistir nestes últimos tempos.
1: Mário Rodrigues diz que o aumento dos combustíveis está a ter como consequência elevadas quebras no consumo este verão.
4: Do ponto de vista económico, o verão não está a ser favorável. Há algumas empresas nossas que nos têm dado essa nota, que em vários setores, que portanto, em termos económicos, estes últimos meses de verão não têm sido muito bons e, portanto, aliado a esta quebra de consumo que é notório e que é lógica, se as pessoas têm menos dinheiro para gastar, menos dinheiro para consumir, que também é fruto destes aumentos que estamos a falar, obviamente vão ter menos dinheiro para depois consumir no nosso comércio. É um facto que estamos a assistir.
1: A Nervir considera que é essencial que o Governo acompanhe com particular atenção esta dificuldade das empresas do interior e crie medidas para mitigar este impacto. Uma das medidas apontadas diz respeito à baixa dos impostos sobre estas matérias.
4: O aumento do apoio que o Estado está a dar, que nós achamos que é muito curto, porque estamos a assistir, como disse, a aumentos muito grandes, de uma forma, portanto, digamos, constante, e voltamos a ter os combustíveis acima dos 2 euros por litro, portanto, uma situação que aconteceu há uns meses atrás, que voltou a baixar e agora voltamos a estar nos mesmos níveis, ou seja, acima dos 2 euros por litro.
1: A Nervir exige ainda a criação de medidas de apoio às empresas mais dependentes do transporte rodoviário e o reforço de incentivos à eficiência energética e à renovação de frotas empresariais. A aprovação da nova carreira especial de médico-dentista no Serviço Nacional de Saúde é vista pela Ordem dos Médicos-Dentistas como um passo decisivo para a valorização da profissão. A medida integra estes profissionais nas unidades locais de saúde e responde a uma reivindicação antiga do setor. Segundo a coordenadora do Serviço de Medicina Dentária da ULS do Nordeste, Susana Silva, o Distrito de Bragança assegura, desde o ano passado, cobertura de medicina dentária em todos os concelhos, com 5 médicas-dentistas distribuídas pelos 15 consultórios existentes.
5: A questão da carreira tem muito mais a ver com a reposição de uma justiça, que é a integração dos médicos-dentistas numa carreira própria e na qual é, de forma mais justa, uma remuneração mais justa e uma integração mais justa no Serviço Nacional de Saúde. Não tem propriamente a ver com o tipo de resposta que nós damos aos nossos utentes. A resposta acaba por ser a mesma. No entanto, é o reconhecimento de que, de facto, a medicina dentária é uma profissão muito específica, que com atos médicos, atos clínicos, e que não pode estar integrada na carreira geral de técnico superior. Só por e simplesmente isso. Em termos de resposta aos utentes, a resposta vai continuar a ser a mesma.
1: O acesso às consultas continua a ser feito através de referenciação pelo médico de família. Para a coordenadora do Serviço de Medicina Dentária da ULS do Nordeste, o modelo tem permitido aproximar os cuidados de saúde oral da população.
5: É assim, a população dirige-se ao seu médico de família e pode pedir para ir ao médico dentista do centro de saúde. É muito mais acessível ir ao centro de saúde do que ir a nível particular. Nós temos muitos utentes que nunca foram ao médico dentista, utentes com 50, 60, 70 anos, que por questões económicas não têm possibilidade de poder ir a um dentista particular e vão ao centro de saúde e são tratados com toda a dignidade e com toda a excelência que temos na consulta de medicina dentária da ULS Nordeste, dos cuidados de saúde primários.
1: A ULS Nordeste pretende reforçar a equipa de medicina dentária e espera contratar mais profissionais nos próximos anos.
5: É assim, nós tivemos um reforço de uma médica dentista ainda há pouco tempo, no ano de 2025. Temos uma bolsa que ainda está aberta e provavelmente irá entrar mais um ou dois médicos dentistas nos próximos anos. Temos que aguardar também que haja autorização por parte do Governo Central para podermos contratar.
1: Aquela responsável acredita ainda que a criação da nova carreira poderá facilitar a contratação de profissionais e reforçar a resposta no Distrito de Bragança.
5: Acredito que com a implementação da carreira, com esta aprovação, acredito que se torne uma carreira muito mais apelativa e que haja muito

0: Pinhais e Bragança foi publicado esta semana em Diário da República, depois de o primeiro procedimento ter ficado deserto. O concurso, com valor base de 82 milhões e meio de euros, prevê trabalho de construção, fundações e pavimentação, incluindo uma nova variante da Vila Verde, com 4 km de extensão. A intervenção contempla ainda a construção de dois grandes viadutos, o de Val de Cabrões, com 160 metros de altura, e o do Val do Tuela. As propostas podem ser entregues até 7 de setembro. A obra tem um prazo de execução de 2 anos e a previsão de arranque dos trabalhos é janeiro de 2027. O azeite de porca de Mursa voltou a ser distinguido em concursos internacionais. Neste caso, no Great Taste, em Inglaterra, a cooperativa conquistou 3 medalhas de uma estrela com os azeites de castanha, biológico e DOP. O presidente da cooperativa, Francisco Vilela, considera que o reconhecimento internacional reforça a estratégia de procura de novos parceiros, sobretudo junto da diáspora.
1: Ainda hoje, né, portanto, recebemos mais 3 medalhas de um concurso, portanto, inglês, no Great Taste, de uma estrela, portanto, cada um dos nossos produtos. A ideia, claro, é encontrar parceiros, não é? Nomeadamente até na diáspora, portanto, ou seja, a tendência é irmos para concursos que tenham uma ligação com a diáspora portuguesa, porque acaba por ser mais fácil, portanto, entrarmos nesses mercados, e depois aqueles mercados que sejam emergentes também, portanto, os Estados Unidos, em que possam ser interessantes.
0: Na Alemanha ficaram também concluídos os resultados do Berlin Global Olive Oil Awards. A cooperativa agrícola de Mursa terminou o concurso com 7 medalhas de ouro e 2 de prata, conquistadas em diferentes categorias.
1: 7 medalhas de ouro e 2 medalhas de prata neste Berlim, em várias categorias. É um feito único, seja no mercado português, seja mesmo marcas internacionais, porque normalmente os operadores têm tendência a especializarem-se só num tipo de azeite. Vencemos com azeites de início da campanha, azeites de fim da campanha, azeites blends, que são de variedades tradicionais da região de Trás-os-Montes, né? Madural, Verdial, Cobrançosa e Cordovil, e também monovarietais, ou seja, monovarietais de Cobrançosa, monovarietais de Cordovil, e depois aromatizados, ou seja, por fusão, que é o caso do azeite com cacau e o caso do azeite com castanhas do dia, portanto, e conseguimos vencer em todas as categorias. Para além disto, a questão da imagem, do packing, do design.
0: Entre as distinções alcançadas destacam-se ainda um double gold na avaliação sensorial e uma medalha de ouro na categoria de design e embalagem.
1: Medalha de ouro sensorial de prova num painel de provadores e depois medalha de ouro em termos de design e packing, em que são júris que têm conseguido perceber, portanto, se a imagem tem uma boa percepção do público, se tem aceitação, portanto, a qualidade da imagem, portanto, ou seja, e acabamos por receber os melhores produtos das medalhas de ouro. Então é um caso único.
0: A Cooperativa Agrícola de Mursa soma já 125 prémios internacionais apenas nesta campanha e aguarda ainda os resultados de mais 2 concursos na Argentina. Encerramos com o ponto de situação dos incêndios na região. Continuam ativas 2 frentes do incêndio de Evrões, que já lavra há 2 dias, uma no concelho de Valpaços, outra no de Mirandela, com vários moradores de freguesias a serem retirados das habitações por questões de segurança. O oficial de operações do Comando Nacional da Autoridade Nacional da Proteção Civil, Rui Oliveira, faz um ponto de situação.
2: A situação mantém-se idêntica nas 2 frentes. Incêndio ativo, arde com intensidade. Aquilo que está a ser feito é proteção do aglomerado habitacional em várias localidades, tanto numa frente como na outra frente. Essa é a nossa prioridade neste momento, uma vez que o incêndio, devido àquilo que é a sua intensidade, está acima daquilo que é a capacidade de extinção neste momento.
0: Estes incêndios já fizeram 5 feridos, nomeadamente 3 bombeiros, um militar da GNR e um civil. As chamas já provocaram danos em 21 habitações, nos 2 concelhos. Neste momento, no Teatro de Operações estão cerca de 800 operacionais, apoiados por mais de 260 viaturas e 4 meios aéreos.
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1: Manobras ABC até ao Z. Dicionário enciclopédico. C. Letra C. Castorina. Nome feminino. Pano de lã fino e sedoso. Na química, é o princípio amargo proveniente do castório. Castório. Adjetivo e nome masculino. Diz-se de ou líquido ou substância resinosa e aromática, segregada por glândulas do ventre do castor.
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0: Sete horas.

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1: 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Este apoio destina-se a famílias com contratos de arrendamento ou subarrendamento para a primeira habitação, celebrados antes de 15 de março de 2023, que tenham um rendimento anual igual ou inferior ao limite máximo do 6º escalão do IRS e cuja taxa de esforço para pagamento da renda seja igual ou superior a 35%. No âmbito desta colaboração, a DECO passa a disponibilizar um serviço gratuito de informação e esclarecimento dirigido a todos os consumidores que pretendam obter informações sobre o funcionamento do programa, os critérios de atribuição do apoio, ajudar os cidadãos a verificar a sua situação, a identificar eventuais erros no cálculo da prestação ou da elegibilidade, assim como prestar informação 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O atendimento será assegurado pela DECO através de diferentes canais, de forma a garantir uma resposta próxima e acessível aos cidadãos. Pode contactar-nos através das autarquias, onde a DECO dispõe dos espaços DECO e dos balcões de habitação e energia, nas instalações da DECO a nível nacional e nas suas estruturas regionais, e através da linha telefónica 213-710-270 e do e-mail habitação@deco.pt. Esta parceria enquadra-se na missão do IRU de promover uma maior proximidade com os cidadãos e reforçar a divulgação de informação sobre os programas públicos de habitação, contando para esse efeito com a vasta experiência da DECO no atendimento e apoio aos consumidores. Para estas e mais informações, pode consultar o nosso site em deco.pt. Obrigada por estar desse lado e vemo-nos em breve.
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0: Oito horas.

0: Bem-vindos à Opinião Independente. Depois de duas semanas de ausência, estamos de regresso.
1: As férias foram boas.
0: Obrigado. Estamos de regresso para analisar mais dois temas quentes que, se calhar, se voltássemos há duas semanas atrás, não é se calhar, é mesmo verdade, não perderam a atualidade, não é?
1: É, não perderiam de todo e se calhar são os dois mais quentes do que propriamente o tempo que
0: pois,
1: está.
0: Pois, também me parece, exatamente. Ora bem, todos já se aperceberam que tem a ver com dois ministros, um da Educação, outro da Administração Interna. Exato. Começamos pelo da Educação, pronto. Uhum. Ou seja, que foi de facto durante as últimas semanas tema de conversa e de várias análises e comentários e pedidos de demissão, enfim, coisas do género. Mas, de qualquer forma, Alexandre Pacheco, todo este processo, de facto, foi um grande imbróglio, um grande problema, que, ao que parece, só o próprio ministro é que não vê que criou aqui um grave problema, não é?
1: Criou um gravíssimo problema, pondo em causa a autenticidade e a validade dos resultados obtidos pelos estudantes. Há uma enorme confusão com notas, as classificações estão sob uma suspeição direta, o princípio da equidade e da igualdade dos alunos no acesso ao ensino superior está posto em causa. Houve alunos que foram a exame com 18, 19 e que tiveram 7 e 8 no exame, o que só por si é passível de ser investigado pela inspeção, quando o diferencial é superior a 4 valores entre a nota interna e a nota externa. Isto pode dar origem a um processo de investigação. Há alunos, e esses não vão pedir a reapreciação, ou não a pediram, porque tiveram uma nota muito superior àquela que esperariam ter. Há alunos que estavam à espera de ter um 10 e tiveram 16, e estes não vão pedir reapreciação. Há alunos que, pedindo reapreciação, verificam que uma parte do seu teste não é a caligrafia dele, portanto, foram folhas de continuação que foram agregadas a provas de outros alunos. Há confusão de nomes de alunos, por menos numa situação de Carolinas que as pessoas, uma nem sequer fez prova e a outra fez, e a que não fez teve nota e a que fez não teve. Portanto, há situação de provas que foram ter a professores que não são da disciplina e que não deviam, como é evidente, corrigir. Há folhas, alunas, quer do 11º, quer do 12º, quer do 9º ano, que tiveram 10 em pergunta, tiveram 0 em perguntas da prova de português e da composição, e que fizeram, e que na folha que receberam não estão lá as perguntas. Portanto, há uma enorme confusão. E tudo isto, aparentemente, foi resolvido pelo seu ministro como um adiamento na saída dos resultados. Foram 3 dias de diferença.
0: Só mas que agora tem outra implicação, não é? Outros prazos que vão ser alargados. Até, inclusive, já se perspectiva que o início das aulas seja mais tarde, não é?
1: Seja mais tarde, porque foi criada uma época de setembro, que já não existia há algum tempo. Foi criada uma época de setembro para que alguns alunos possam fazer o exame tentando obter uma nota diferente daquela que tiveram. Portanto, há uma enorme confusão, correu tudo muito mal e havia indicadores da prova de filosofia do ano anterior que aconselhavam a que esta generalização não fosse feita.
0: Portanto, não foi prudente o Ministro da Educação sobre esta
1: não
0: matéria?
1: Não foi prudente e, nesse sentido, o Partido Socialista fez chegar ao senhor Ministro, para evitar uma comissão de inquérito, fez-lhe chegar algumas questões baseadas mais ou menos nestas áreas sobre o processo de decisão política que conduziu à classificação digital. Porque é que ele, sabendo que as coisas não tinham corrido bem, forçou esta situação? Mais uma série de perguntas sobre as opções técnicas deste ano. Porque é que, tendo havido relatórios que dizia que a plataforma precisava de mais um ano para ser testada, porque é que ele ultrapassou esses relatórios e, mesmo assim, resolveu avançar? Também uma série de perguntas sobre as opções contratuais envolvidas neste processo. Porque é que o Sr. Ministro, que desmantelou todas as estruturas que havia no MESI, nomeadamente a DGE, o Júri Nacional de Exames, enfim, várias estruturas, acabou com isso tudo, reformulou tudo, mexeu em lideranças intermédias, e porquê é que ele depois faz uma série de contratos de outsourcing, colocando em empresas privadas, algumas das competências que podiam perfeitamente ter sido feitas por equipas oleadas que há 30 anos, Nani, há 30 anos que os exames estavam oleados. Nunca houve qualquer desconfiança em relação aos resultados obtidos pelos exames. Nunca. Era um processo rigorosíssimo e foi tudo desmantelado para se entregar a empresas de outsourcing. A última é a Deloitte, o que levanta outra questão. Como é que a Deloitte está a ter acesso a dados de alunos que deviam ser privados? Portanto, tudo isto é um enorme imbróglio.
0: Que não tem ainda explicações.
1: Que não tem explicações. Os impactos nos alunos em termos de igualdade e de acessibilidade, de seriação e acessibilidade ao ensino superior, não estão sequer ainda todos, enfim, vistos. E o seu ministro, aparentemente, coloca isto tudo, e ele e o primeiro-ministro, apenas no sentido que é importante fazer reformas. É importante fazer reformas, mas não revoluções. O senhor ministro... da educação teve, digamos que, oportunidade de fazer as coisas de forma gradual. E a gestão institucional diz-nos que devemos avançar com projetos-piloto, fazer averiguações intermédias e só generalizar quando os dados nos derem segurança para o fazer.
0: Portanto, não havia essa segurança?
1: Não havia esta segurança. E avançou. E agora está criado este enorme problema que eu não sei como é que as famílias, apesar de tudo, têm tido uma, eu diria, alguma moderação na forma como estão a gerir, mas...
0: Mas isto vai alterar a vida de muita gente, não é?
1: Claro. Vai alterar, e repare, o seu ministro em todo o processo não fez outra coisa que não fosse arranjar botes expiatórios. Foram primeiro os diretores, depois foi o Júri Nacional de Exames, ou o antigo Júri Nacional de Exames, depois foram as famílias que não deviam ter marcado férias porque confiaram num calendário do próprio Ministério, que avançou, depois foram de novo os professores porque não apareciam para corrigir. Os professores, houve sempre professores para corrigir, sempre. Porquê é que este ano não houve? Portanto, todo o processo teve areias sucessivas na engrenagem. E o seu ministro não quer ver isso. E então confunde reforma com pandemónio. Confunde reforma com a geneirada. E aquilo que está no terreno é uma enorme geneira com consequências gravíssimas que só o Ministério, o MESI, neste caso, e o senhor ministro Fernando Alexandre não quer ver, porque toda a gente já viu. E o senhor ministro e o senhor primeiro-ministro acha que temos que arriscar. Arriscar com coisas sérias.
0: Uhum.
1: Não é agora, assim que se governa,
0: isso
1: não é?
0: Isso agora também a questão das reapreciações, que são de facto muitas, não é? E também agora outra polémica, que é a questão dos professores receberem 1 euro, não é, por cada índice e 12 euros por cada prova reapreciada. Mas isso também está a ser alvo de muita contestação, não é?
1: Isto é, os professores podem ver aqui a importância que têm para o seu ministro da Educação. Certo? É um trabalho rigoroso e que está a ser pago de uma forma displicente e indigna. Indigna. Obrigar um professor a corrigir um item ou 30 itens por 30 euros é desvalorizar completamente um saber técnico, um saber processual e uma profissionalidade. E isto não se faz, porque ele poupa nos professores para depois dar aos 2 milhões e 600 mil euros à Deloitte para corrigir uma coisa que os serviços do Ministério da Educação sempre fizeram e sempre fizeram bem, mas que deixaram de fazer porque o senhor ministro um dia acordou e quis fazer uma reforma. Só que para fazer reforma, as reformas não estão acessíveis a qualquer pessoa. Uma reforma exige um profundo conhecimento do terreno e a definição de um processo com um melindre e um rigor técnico e processual que, pelos vistos, está acima da capacidade de
0: fazer. Alexandre Pacheco, só para finalizar ainda sobre este dossiê, pode-se dizer que vimos a face mais, enfim, complicada do ministro, que até tinha uma imagem
1: consensual,
0: não é? Digamos que os docentes, principalmente, a partir de agora, têm no seu ministro um outro tipo de visão, não é?
1: Têm.
0: Ficaram com outra imagem.
1: E repare, o processo só nunca não foi pior. Porque os diretores e os professores trabalharam fim de semana, trabalharam até à meia-noite, sistematicamente, à espera de resultados para publicar. Isto podia ter sido muito pior, mas todas aquelas pessoas que o seu ministro acusou de irresponsabilidade
0: foi quem fez mais
1: foi quem que as susteve coisas. Alguma dignidade deste processo. Agora, é evidente que há poucas condições para avançar, e esta ideia de um governo reformista é uma falsa questão. Se as coisas funcionam bem, não tem que mudar. Acho que deve mudar aquilo que funciona mal.
0: Mas mudar também tem que ser com os pés bem assentes.
1: Mas mudar tem que ser com os pés bem assentes. O senhor ministro quis fazer obras nas divisões todas, esqueceu-se do alicerce. E o alicerce ruiu. E o seu ministro, de alguma forma, ruiu com o alicerce. Teve a sorte de ainda não se ter aleijado. Não sei por quanto tempo. É?
0: Bom, outro assunto, e também outro ministro, deste caso da Administração Interna, Luís Neves, recordo o antigo diretor da Polícia Judiciária, também com uma imagem que vinha da PJ, digamos, quase endeusada, não é? Tudo ruiu de um momento para o outro.
1: Vamos ver.
0: E estamos há 3 semanas à espera de respostas sobre tanta polémica e ainda por cima estamos a gravar no dia em que vai haver uma conferência de imprensa,
1: sim,
0: às 6 da tarde, onde, quando isto for para o ar, já haverá explicações. Não sei se serão plausíveis ou não.
1: Olha, eu quero querer, não sei porquê, há aqui qualquer coisinha que me diz que isto tudo se vai traduzir em muito pouco. Sinceramente. Ou seja, isto pode ser tudo e pode ser coisa nenhuma. Há aqui um histórico que temos que reconhecer. O senhor ministro Luís Neves tem um histórico de responsável da Polícia Judiciária durante um longo período. Tem uma carreira de 30 anos e nessa carreira sempre teve alguma capacidade de intervir em situações de grande crime, de processos muito delicados, de envolvimento da extrema-direita e de movimentos neofascistas. Sempre, nunca teve qualquer rebuço em fazer aquilo que a sua função lhe indicava que devia fazer, e sempre o fez. E durante muito tempo foi considerado impoluto, responsável.
0: Sim, foi considerado, até porque passou por vários governos.
1: Exatamente. Não? Foi considerado um fazedor, um executor. Agora, às vezes os fazedores e os executores têm pequenas falhas processuais, como os que querem tanto fazer. E estes processos são tão delicados. São processos de investigação sigilosos, com índices de violência prováveis muito grandes, com risco de vida. E este homem sempre nos habituou a isto. Ele vai fazer hoje uma conferência de imprensa e comprometeu-se a responder a todas as perguntas e esclarecer todos os pormenores. O que sabemos, de facto, são duas coisas. É o problema do dito cujo atrelado e o problema do Monte Alentejano e da casa no Monte Alentejano. Oh, Nani, eu não dava 10 mil euros por aquela casa. Aquela casa é de mau gosto.
0: Sim, pelas imagens que já vimos.
1: É de mau gosto. O tanque é mesmo um tanque. Aquela frente da casa impermeabilizada, aquilo é de um mau gosto terrível. Aquilo tem a importância que tem. Não estamos a falar de uma construção de centenas de milhares de euros ou de milhões. Não estamos sequer a falar de, digamos, prejuízo do erário público. Ainda ninguém se atreveu a chegar a este ponto. Agora, é evidente que há ali um conjunto de ilicitudes no processo de construção daquilo, porque é uma área protegida e há coisas que
0: sim,
1: ali estão feitas.
0: E
1: que não, exatamente, e que não deviam ter sido feitas. E tivemos a autarquia de Odmira a dizer que, de facto, há uma série de incongruências. Sobre a questão do atrelado e dos produtos do atrelado. Isto é uma história que a mim me lembra muito à boa
0: químicos,
1: maneira portuguesa.
0: Isto é tudo
1: à boa maneira portuguesa. Não quero desvalorizar isto. Mas isto são aquelas coisas que se fazem e às vezes uma pessoa nem pensa, ou pensa mal, ou, não, ou pensa pouco, ou quer aquilo que estava na Marinha, mas na Marinha não queriam mais aquilo, era preciso encontrar uma solução de última hora. O homem, o empreiteiro, fez uma série de processos de obra na Polícia Judiciária. Se calhar ele lembrou-se dele e disse, leva lá isso. Agora, é evidente que tudo isto devia ter sido acautelado, devia ter sido com trâmites legais e processuais, escritos, documentos, etc. Vamos ver se ele os apresenta ou não apresenta. Agora, há aqui um silêncio que foi, se calhar, prolongado mais. E houve aqui um silêncio do Sr. Primeiro-Ministro, também foi prolongado mais. Aliás, o Sr. Primeiro-Ministro tem tido como apanágio o silêncio para aparecer em atividades desportivas, para aparecer em espetáculos musicais, mas silencia aquilo que podem ser questões delicadas colocadas ao Governo. Fez isso em relação à Administração Interna, já antes, com a anterior ministra, se bem se lembra, e está a fazer isto com este, e está a fazer isto com Fernando Alexandre, com o Ministro da Educação. Eu espero, sinceramente, para bem, porque há aqui uma coisa que a mim me preocupa, e o Dr. Rui Rio, de alguma forma, já tocou nisso também, que é a imagem da Polícia Judiciária.
0: Pode ser beliscada, não é?
1: É, quando estamos a falar do grupo 1143, e quando estamos a falar do movimento Armilar-Lusitano, o que é que é? Estamos a falar de movimentos perigosos, armados e com claramente intenções de matar pessoas. E quem estava a investigar isto tudo era a Polícia Judiciária. E foi, enquanto esteve lá, o Dr. Luís Neves. Eu não sei porque este afã agora de pegarem tudo e mais alguma coisa em relação a ele. Será que há aqui outros interesses? Será que há aqui outros objetivos? Silenciar o homem, retirá-lo para, enfim, que a investigação pare? Será que há grupos ou gente na Polícia Judiciária contrária ao Dr. Luís Neves que está a fazer alguma coisa para denegrir a sua imagem? Eu, com os dados que eu tenho...
0: Pode deixar no ar essa dúvida,
1: exatamente,
0: não é?
1: Com os dados que eu tenho, que são lidos, e qualquer cidadão os pode ler como eu li, porque não tenho acesso a informação sigilosa, mas aquilo que eu li... Há muitas coisas que estão por esclarecer e espero que ele hoje as esclareça para ver se, em vez de dois, ficamos só com um caso para debater nos próximos tempos. Agora, que vai ser muito difícil passar por cima de todas as dúvidas depois destas semanas de silêncio, é capaz de ser complicado.
0: Ok, na próxima semana vamos pelo menos falar um bocadinho sobre isso, até porque, como já dissemos, estamos a gravar no dia anterior já essa conferência de imprensa.
1: Ou no dia da própria conferência.
0: Exatamente. Bom, relativamente ao livro de hoje, não sei se tem a frase que tem a ver com o livro?
1: Tem a ver
0: frase?
1: Com o livro, tem.
0: Ok. O livro é O Símio Arrogante, de Christine Webb. Que livro é este, afinal?
1: Olha, eu escolhi este livro, não foi o último que li, mas foi dos últimos que li. E escolhi porque acho que o título tem alguma coisa a ver com os temas que hoje temos, nomeadamente com o Ministro da Educação, não é? Porque isto de tentar explicar as coisas pelos erros dos outros, de forma a escondermos os nossos próprios erros, é um processo fácil e eu não sei se é muito correto, não sei se é eticamente muito correto. E esta autora, Christine Webb, é uma primatóloga, portanto, ela trabalha com primatas. E o livro é delicioso em termos de dados sobre animais que mostram que, afinal, muitos animais não são muito menos inteligentes que o ser humano e, nas suas relações, têm relações sociais complexas, têm luto, têm solidariedade e lealdade que, às vezes, nós humanos... Não temos, não é? E portanto, ela revela essa situação, diz que o Charles Darwin não pretendeu nunca transformar o ser humano no animal mais capaz de todas as espécies existentes, e ela prova no livro que há muita coisa que devíamos saber sobre os animais e que não sabemos, até para diminuir a nossa pegada ecológica, não é? Que é muito, que somos tão espertos, claro. E estamos a dar cabo da nossa casa. Uhum. Mas somos espertos, claro. Somos a espécie mais esperta. E ela tem uma frase que eu acho interessante. Ela diz assim: a vida não conquistou o mundo, portanto, a vida, as diversas espécies vegetais, animais, a vida não conquistou o mundo combatendo, mas sim estabelecendo redes. As formas de vida multiplicaram-se e tornaram-se mais complexas, assimilando as outras e não apenas matando-as. Portanto, esta possibilidade que se abre de nós próprios, enquanto seres humanos, símios, podermos criar redes para melhorar tudo, é uma imagem positiva e eu acho que pode ser útil para todos.
0: E fica essa nota, antes de concluirmos também, desejar a todos uma boa festa, até porque estamos em plena festa
1: do Senhor
0: do Amparo, não é? Que está a terminar no seu fim de semana final. Isso. Quando regressarmos na próxima semana já estaremos no balanço.
1: Pós-festa.
0: Pós-festa. Ok, até lá okay. Então. 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
5: Ai, eu disse ao meu neto que no meu tempo não havia telemóveis, não havia internet nem redes sociais.
6: Ah, sim? 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
1: Há grande memória nos nossos tribunais. Até há quem se lembre de quem era o réu quando o julgamento começou.
2: Vamos dar início à sessão. Estamos com o processo número 90.234.556/68. Está com a palavra a acusação pública. Senhor Doutor Fonseca, faça favor, sim?
3: Muito obrigado, Senhora Juíza. Pretendo meter um requerimento sobre a sessão número 1888 do dia 8/8/2008.
2: Muito bem, tudo feito no 8, não é verdade?
3: Ah, exatamente. Mas incluindo o testemunho do Sr. Dr. Sebastião Teodósio sobre as declarações da alegada vítima Cacá Fajolas, que alegadamente teria estado nas Ilhas Berlengas.
2: Muito bem, queira dar a entrada do requerimento, porque eu vou passar a interrogar o alegado suspeito do alegado assédio à alegada vítima Tonecas Ricardino.
3: Perdão, Excelência, perdão, mas não me parece que seja possível interrogar diretamente o referido suspeito, porque ele também faz parte do processo 99.876.543, que ainda está em fase de averiguações. As perguntas só poderão ser postas através do advogado respectivo, que endereçará as questões ao tribunal, que, por sua vez, as endereçará a Vossa Excelência.
2: Muito bem. O referido interrogatório fica adiado para 30 de abril de 2020. Doutora Sepúlveda, pretende o quê? Senhora Secretária, diga...
4: Olha, deixa ver. Olha, meteu um requerimento para que seja corrido o reposteiro da janela em frente, porque o sol lhe dá nos olhos e ele assim não pode entrar na sala sem esbarrar nas funcionárias.
2: Muito bem, que seja admitido o requerimento e enviado aos serviços respectivos. Bem, o que é que se passa agora?
4: Vou verificar imediatamente, Excelência. Senhora Agente, este...
5: Cá está. É o alegado réu do processo 90.234.556/68. Está a dormir aqui por baixo desta mesa, em cima de umas folhas do processo.
2: O quê? Senhor, acorde imediatamente.
5: Oh, senhores, cavalheiro, faça favor de acordar, sim.
6: O quê? Já está na hora do pequeno almoço.
2: Olha lá, o senhor está aí a dormir desde quando?
6: Há cerca de mês e meio, por recomendação médica do senhor doutor do hospital prisão, onde já estive internado com aquela gripe. Vossa Excelência, lembra-se? Agora, com a mudança da estação, como eu sou assim muito suscetível a gripes e constipações, olha, tentei evitar as idas e vindas às horas mais inconvenientes, senhora doutora. Acabei por ficar aqui a dormir desde então.
4: Incrível! Se não ressonasse tão alto, tinha ficado para aqui a dormir mais 5 ou 6 anos, até terminar a primeira fase do julgamento.
2: Senhora gente... Porquê é que não colocou uma pulseira eletrónica no alegado réu?
5: Sabe, Vossa Excelência, que eu propus isso ao alegado réu. E ele recusou, preferindo ficar aqui a dormir por baixo.
6: Desculpe, Vossa Excelência, mas eu pulseiras não uso. Era o que faltava. Já dizem para aí tanta coisa a meu respeito. Se me vissem usar pulseiras, lá se o resto da minha dignidade, homem.
2: Bem, mas esta situação não pode prolongar-se. O senhor não pode continuar a passar as noites aqui no tribunal. É preciso achar outra solução.
6: Bem, se Vossa Excelência quiser pagar a operação, eu, em vez de ficar aqui, vou fazer espetáculos de travesti naquele clube que fica ali ao lado. Sou o máximo em table dance, doutora. 50-50, ok?
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15: Os inspectores Pastilhas e Amendoinha vão hoje investigar o caso da fuga dos segredos de Estado na Embaixada da Ucrânia. Ah, pois é. 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

0: Oh, chefe, deve dizer embaixadora ou embaixatriz?
1: Parece impossível, amendoinha, não saberes uma coisa tão comezinha.
0: Comezinha? Comezinha é de comer, chefe?
1: Nada disso. Comezinha é uma coisa banal.
0: Só que eu não sou homem de banalidades. Bem, o melhor é eu dizer antes senhora embaixador.
1: Mas assim não concorda.
0: O quê? A senhora não concorda com o embaixador? Vamos ter que crê-la.
1: Amendoinha, aprende, porque eu não duro sempre. Embaixatriz chama-se a mulher do embaixador. Mas quando se trata de uma senhora que tem ela própria um cargo de chefe de embaixada, então já se chama embaixadora. Estás a perceber?
0: Claro que estou. A mulher do engraxador é uma engraxatriz. Mas se for ela mesma a engraxar, já é engraxadora.
1: Amendoinha, tu és mesmo uma andota. Onde é que pretendes chegar com essa linga-linga?
0: Bem, o que eu quero dizer é que telefonou a embaixadora da Ucrânia a denunciar a fuga de segredos de Estado.
1: Antes isso do que uma fuga de gás.
0: Mas a coisa não me cheira nada bem, Inspetor Pastilhas. O cheiro é pior que uma fuga de gases mal cheirosos.
1: Tapa o nariz e anda daí. Let's go.
0: Ok, chefe. Contrariado, mas vou.

0: Ah, são os inspectores Pastilhas e Amendoinha. Façam o favor de me acompanhar. A senhora embaixadora está à vossa espera.
1: Então, não nos apalpa.
0: Apalpar para quê? Não me parece que tenham algo palpável.
2: Podíamos ter uma bomba.
1: Ela quer uma bomba, chefe. E que bomba, que bomba.
2: Xarapa, Amendoinha.
0: Senhora embaixadora, já chegaram os inspectores Pastilhas e Amendoinha.
3: Eles que entrem.
2: Olá, senhora embaixadora. Diga-te, sua justiça.
3: Inspetor Pastilhas, temos estado muito traumatizados.
2: Não é caso para menos. A guerra tem causado um enorme traumatismo ucraniano.
3: Ah, a quem o diz? Mas agora temos registado uma fuga de segredos de Estado desta embaixada.
1: Cheira-me a salada russa.
3: A mim também. Por isso quero que investiguem.
2: Muito bem, senhora embaixadora. Eu e o Amendoinha vamos já dar início às investigações. Podemos dar uma volta pela embaixada?
3: Sim, sim, estejam à vontade.
2: Amendoinha, suspeito que esteja instalado um microfone aqui na embaixada.
1: Mas estou a ver. Caso curioso, há pouco quando fui fazer um xixizinho, ouvi um murmurinho de água.
2: Um murmúrio de água? Que disparate!
1: Pois, eu acho que não é nenhum disparate, chefe. O microfone pode estar instalado na casa de banho.
2: Certamente que não. A embaixadora não ia ter reuniões na casa de banho.
1: Sei lá. Às vezes podia ter necessidade de disparar um míssil.
2: Achas?
1: Sim, chefe. Vamos à casa de banho. Let's go. Olha, chefe. Está ali um aquário com um peixe a nadar de uma forma estranha.
2: Está a nadar em forma de G? Só pode ser um peixe russo.
1: Ora, aqui está a razão do murmurinho de água, chefe. O espião é este peixinho vermelho.
2: Então tira-o do aquário.
1: Um momento, chefe. Vou buscar a cana de pesca. Aqui está ele. Apanhei-te, malandro.
2: Deixa ver. Pois é, tinhas razão, Amendoinha. Trata-se de um peixe mecânico com microfone incorporado.
3: Bravo, senhores inspetores. Vocês têm uma cabeça?
1: Eu até tenho duas, mas uma delas é só para a minha namorada.
2: Xarapa, Amendoinha.
3: Como são realmente umas grandes cabeças, quero recompensá-los como deve ser. Ora, tomem lá.
2: Mas o que é isto, senhora embaixadora?
3: São dois bilhetes para a Ucrânia. Nós precisamos de reforçar o nosso exército com boas cabeças. E as vossas são mesmo boas para a cabeçada.
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9: Ai, credo, há cada vez mais buracos nas ruas de Lisboa.
10: Como é que é?
9: Sim, sim, olha. Na Baixa, em pleno coração da capital, reabriu altamente melhorado um centro de sexo, onde, além de muitas outras coisas, se pode ir espreitar para os buracos.
10: Estou cá desconfiado que esse buraco vai ser, mas é a sede para a candidatura à Câmara daquele candidato que tem a fama de ser o mais sexy. A fama e o proveito, segundo consta.
11: Isto é demais. A criminalidade e a insegurança continuam a aumentar.
10: Ora, filha, lá fora no estrangeiro é pior.
11: Mas nós vivemos aqui.
10: Podemos sempre escolher, filha. Fica sabendo que a insegurança e a criminalidade deixariam de existir se todos os que se sentem inseguros, os agredidos e os assaltados, emigrassem todos lá para fora.
11: Olha, olha, por acaso tens razão. No dia em que só cá estejam em Portugal os criminosos e os delinquentes, este país será um paraíso sereno, pacífico e civilizado.
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17: Com o aumento da temperatura ao início da tarde, verificaram-se alguns reacendimentos nos concelhos de Valpaços e Mirandela e ficou novamente descontrolado o incêndio que já se arrasta desde a tarde de terça-feira, com epicentro em Ervões, no concelho de Valpaços, mas que ontem também passou para o concelho mirandelense. Segundo a Presidente da Junta de Freguesia de São Pedro Velho, as chamas rodearam aquela aldeia do concelho de Mirandela e também das anexas de Ervideira e Vilar de Ouro, obrigando a GNR a retirar a população das casas e direcioná-las para uma zona segura nestas aldeias, enquanto vários moradores de São Pedro Velho foram acolhidos na sede da Junta de Freguesia. Trata-se então do incêndio que deflagrou em Ervões e que ontem atravessou o rio Rabassal, chegando ao concelho de Mirandela, nomeadamente às freguesias de Valdetelhas, Bolsa, Valdegovinhas e Fradizela, onde os moradores também foram levados para locais seguros, nomeadamente as sedes das juntas. O oficial de operações do Comando Nacional da Autoridade Nacional de Emergência e Proteção Civil, Rui Oliveira, faz um ponto de situação.
18: Bem, temos um incêndio ativo nas duas frentes. A situação mantém-se idêntica nas duas frentes. Incêndio ativo, arde com intensidade. Portanto, aquilo que está a ser feito neste momento é proteção daquilo que é o aglomerado habitacional, portanto, defesa perimétrica em várias localidades, tanto numa frente como na outra frente. Ok? Essa é a nossa prioridade neste momento, uma vez que o incêndio, devido àquilo que é a sua intensidade, está acima daquilo que é a capacidade de extinção neste momento. Quer dizer que daqui por uma hora não se consiga alterar aquilo que está definido.
17: Neste momento, no Teatro de Operações, estão 788 operacionais, apoiados por 260 viaturas e 4 meios aéreos, uma vez que não é possível recorrer a mais, devido à falta de visibilidade por causa do intenso fumo no local.
18: Portanto, o incêndio está ativo, a arder com alguma intensidade, com algumas reativações, temos alguma dificuldade na operação com os meios aéreos por causa da visibilidade do fumo, ou falta de visibilidade provocada pelo fumo. Temos algumas situações do incêndio andar próximo de habitações, mas que estão a ser salvaguardadas com os meios terrestres.
17: Este incêndio já fez 5 feridos, nomeadamente 3 bombeiros, 1 militar da GNR e 1 civil. As chamas já provocaram danos em 21 habitações. Uma viatura ligeira de mercadorias incendiou-se na A4 ontem à noite, quando circulava próximo do nó de acesso ao Romeu, no concelho de Mirandela, no sentido Vila Real-Bragança, revela fonte dos bombeiros mirandelenses. Não há feridos a registar, dado que o condutor da viatura, ao perceber-se que o incêndio tinha deflagrado, parou a viatura e saiu para o exterior, tal como a sua esposa, a outra ocupante da viatura. O alerta foi dado às 22h30 e para o local foram acionados 4 operacionais dos bombeiros de Mirandela, com o apoio de uma viatura. No local estiveram 2 militares da GNR, tomar conta da ocorrência, o trânsito esteve cortado durante cerca de 1 hora para se proceder aos trabalhos de remoção da viatura e de limpeza na via. São desconhecidas as causas que tiveram origem deste incêndio. Há uma polémica em torno da eleição para o cargo de diretor do agrupamento de escolas de Mirandela, que já levou mesmo à admissão do presidente do Conselho Geral. Praticamente um mês depois de Sofia Alves ter sido eleita pelo Conselho Geral do agrupamento de escolas de Mirandela para o cargo de diretora daquele que é o maior agrupamento do distrito de Bragança, surgiu agora uma reclamação que terá sido apresentada pelo candidato que ficou em segundo lugar, Vasco Alves de Sousa, a alegar que o processo poderá estar ferido de irregularidade por uma suposta falta de requisitos na apresentação do certificado por parte da vencedora. Apesar de ninguém se mostrar receptivo a prestar declarações gravadas sobre este assunto, o que tivemos conhecimento é que o reclamante entende que Sofia Alves não apresentou o registro de acreditação pelo Conselho Científico Pedagógico. Esta reclamação levou João Bento, presidente do Conselho Geral, a convocar uma reunião na passada segunda-feira a dar conhecimento desta novidade, onde os membros acabaram por não chegar a consenso quanto ao que deveriam ser as decisões a tomar pelo Conselho Geral. Ao que apuramos, o presidente terá defendido que o caso terá de ser analisado e tratado pela entidade competente, neste caso, a Agência do Sistema Educativo, para onde foi enviado todo o processo para ser homologado no prazo de 10 dias após a sua recepção. Entende João Bento que, como já passou o prazo e não houve qualquer informação em contrário, a homologação é tácita. Outro entendimento tinham vários membros do Conselho Geral que defendiam o pedido de um parecer jurídico à Procuradoria-Geral da República e à Comissão de Coordenação e Desenvolvimento Regional do Norte. Ao que apuramos, João Bento não esteve de acordo com esta segunda possibilidade, pelo facto de considerar que o Conselho Geral já fez aquilo que o seu quadro regulamentar estipulou neste processo e que, no seu entender, este procedimento só serviria para protelar a tomada de posse da diretora eleita. Perante isto, João Bento decidiu bater com a porta, comunicando por escrito aos restantes membros do Conselho Geral a demissão do cargo de presidente. Ao que apuramos, caberá agora ao elemento mais antigo do Conselho Geral convocar uma reunião para escolher um novo presidente. Recorde-se que Sofia Alves, professora de Biologia, foi eleita diretora do agrupamento de escolas de Mirandela no dia 3 de julho, na segunda volta do ato eleitoral, conquistando 11 votos dos membros do Conselho Geral contra 10 recolhidos pelo professor de Educação Musical do Conservatório de Vila Real, Vasco Alves de Sousa. Na primeira votação, realizada no dia anterior, 2 de julho, com a presença de 20 elementos daquele órgão, faltou um deles, tinham ido a sufrágio 3 candidatos, mas nenhum deles obteve maioria. Sofia Alves teve 9 votos, Vasco Alves de Sousa obteve 7 e Nuno Machado ficou com 4. Segundo o regulamento eleitoral, nova votação tinha de ser feita apenas com os dois candidatos mais votados. Sofia Alves já exerce funções na atual direção do agrupamento de escolas de Mirandela, liderado por Carlos Alberto Lopes, que manifestou a sua indisponibilidade para ser reconduzido no cargo de diretor, apesar de não ter qualquer impedimento legal para o fazer. Para esta noite está agendado o 9º jantar convívio de mirandelenses e amigos de Mirandela no Jardim Menina da Pomba, integrada nas festas de Nossa Senhora do Amparo. Desde 2016 que a AMIR, a Associação Amigos de Mirandela, promove este encontro que junta residentes e amigos da cidade vindos dos quatro cantos do mundo, como adianta o presidente da AMIR, João Luís Teixeira.
19: Está entranhado entre nós e entre os mirandelenses, sejam aqueles que estão em Mirandela, sejam... E nós notamos muito naqueles que estão a residir fora de Mirandela, quer em Portugal, quer no estrangeiro, que efetivamente estão sempre à espera deste dia, neste caso vai ser o dia de amanhã, ou deste momento, deste convívio, para nos juntarmos no Jardim Menina da Pomba, que já é uma matriz que está, de facto, identificada com a atividade da AMIR.
17: João Teixeira espera um jantar com razoável adesão.
19: Ficamos entusiasmados quando, há cerca de 5 dias, começaram a chegar, eu não digo montes, mas chegaram várias inscrições e... Aquela expectativa que nós tínhamos de ter um determinado número, eu julgo que hoje à noite, hoje ao fim da tarde, vamos ter a reunião final, vamos conseguir atingir esse número, porventura ultrapassá-lo.
17: Esta é uma das atividades da AMIR, mas João Luís Teixeira garante que a partir de outubro será apresentado um plano de iniciativas que pretende abordar temáticas ligadas ao território.
19: Temos que, de facto, vamos marcar, de facto, digamos, a nossa presença forte no território, porque há aqui, sem nos imiscuirmos, sem nos metermos, sem politizarmos a AMIR, procuramos informar e dar notas ao Sr. Presidente da Câmara, ao Sr. Presidente da Junta e a outros elementos sobre coisas que era importante, digamos, que acontecessem. E, a partir de outubro, fica aqui dito que... Temos em Norte um plano para apresentar e que vamos levar, porque os contactos estão feitos, sobre questões que é importante desenvolver-se aqui no território de Mirandela e Terra Quente.
17: Esta noite acontece o 9º jantar convívio de mirandelenses e amigos de Mirandela no Jardim Menina da Pomba, mais um ano de reencontros, amizade e celebração da identidade mirandelense.
20: Let's go. Formação SOS Animal, Mirandela, 3 anos de novas festas e o caldo Luís Neves. É por aqui que andará esta reunião de condomínio especial.
21: Então, não vais à reunião?
20: Reunião de condomínio muito especial. Estamos, de resto, reunidos hoje fora de estúdio. Já deram conta, porque Mirandela está em festa, tal como a vizinhança, já com a cabeça nas férias. Bruna Costa, Carlos Carvalho e Ricardo Garcia estão confortáveis?
22: Olá, viva!
23: Está um bocadinho de calor.
20: Um bocadinho.
24: Está ótimo.
20: Hoje viemos à Princesa, emblemático espaço no centro da cidade, centro das festas de Nossa Senhora do Amparo, por estes dias, dias quentes que se vivem também na política nacional. Há assunto levezinho nesta reunião. Falo do caso Luís Neves, o ministro da Administração Interna, que deixamos para mais daqui a pouco. Daqui a pouco também as festas da cidade, já no seu 3º ano de novo formato, também será assunto por cá. Mas para começar, a Bruna Costa quer sublinhar uma ação que decorreu por cá há uns dias, uma formação em primeiros socorros, mas para animais, Bruna, um assunto que sei que lhe é muito caro. Acertei?
21: Exatamente. Eu acho que, pronto, decidi trazer aqui hoje à nossa reunião de condomínio este tema em específico, precisamente porque faço parte da Associação Animal e acho que nunca tinha visto uma iniciativa desta natureza. Pronto, acredito que para pessoas haja, até mesmo mais ligada à equipa de enfermeiros e médicos aqui, acredito que sim, mas realmente aqui direcionado aos animais. Já tinha ouvido falar que havia esta iniciativa e que havia este interesse, mas até estar concretizada sabemos que muitas vezes leva o seu tempo. E de facto isto aconteceu neste fim de semana, dia 25 e 26, por uma associação que eu desconhecia, mas que adorei saber o trabalho deles. Que eles
20: não
21: estão,
20: tem a ver com a SOS Animal, não?
21: Não tem a ver com a SOS Animal, eu só disse isso como tema porque de facto tinha a ver, é um curso de primeiros socorros direcionado a animais, mais até animais de estimação, mas que também se aplicam neste caso para nós enquanto associação e membros da associação que trabalham com animais errantes. Foi muito útil e a formação deu-se por 2 dias. Isto é mais para também dar a conhecer às pessoas e também dizer que estou bastante satisfeita pela adesão das pessoas aqui da cidade, porque nos 2 dias sei que as inscrições estiveram esgotadas e por isso é que abriram até a possibilidade de fazer 2 sessões, sendo que a segunda era um segundo nível, ou seja, era uma coisa muito mais prática, mais direcionada sobretudo às forças de intervenção, neste caso, e de resgate e salvamento, neste caso os bombeiros, a polícia, a PSP, a GNR.
20: Porque isso é de resto uma ação que está a correr o país.
21: Exatamente,
20: não é?
21: Sei que também esta associação em específico, que basicamente eles, é a mesma associação nas próprias redes sociais de busca e salvamento, eles estão resididos no Porto e estão agora aqui também a percorrer um bocadinho o país para também dar a conhecer algumas manobras de intervenção e até mesmo outras curiosidades sobre como até podemos falar agora aqui da praga, das pragas nesta altura do ano, de carraças, piolhos, como é que nós podemos combater isso, que é uma coisa muito interessante, e também saber os perigos que são para nós. Estamos a falar de uma questão de saúde pública e que achei mesmo que a iniciativa foi muito boa. Claro, também acabo por abrir aqui também uma ressalva para as pessoas que estiveram presentes, neste caso muitos membros da nossa associação, muitas pessoas também de cá de Mirandela que estiveram presentes, que me deixou satisfeita, mas ao mesmo tempo também o Corpo de Bombeiros esteve presente, porque acho que faz todo o sentido. Confesso que fiquei um bocadinho decepcionada porque não houve uma única figura da PSP, nem sequer da GNR, que eu acho que também fazia todo o sentido eles estarem, e isto enquanto membro da associação, se calhar para pessoas que não estejam tão por dentro do assunto acham que é irrelevante, mas enquanto membro de uma associação que só surge precisamente porque existe a necessidade de haver associações para trabalharem com os animais que andam por aí, acho que se nós pudéssemos ter uma articulação muito mais consistente e concisa entre todos, acho que a nossa cidade teria sem dúvida um outro aspecto relativamente aos animais de rua. E acho que é muito triste chegarmos a uma formação destas, que inclusive foi de graça, e não termos uma única pessoa a representar, nem a PSP, nem a GNR, e que acho que logo aí se vê onde é que está a cerne do problema quando queremos trabalhar todos em equipa.
20: Estarão certamente a fiar-se, enfim, na disponibilidade dos bombeiros.
21: Inclusive,
20: têm essa responsabilidade mais direta.
21: Exatamente, ou seja, é um bocadinho este empurrar, tipo de... sim, mas muitas vezes também nos temos de ver com ele. Inclusive, nós sabemos perfeitamente que temos o CROI e temos o Canil de São Salvador, em que existe uma equipa, e que eu acho que era muito importante eles próprios, que não têm formação, aproveitarem estas coisas para poderem obter uma certa formação que não fazia mal.
0: O CROA não é só para o Conselho de Mirandela, não é?
21: Precisamente. Ou seja,
0: intermunicipal.
21: A única pessoa que eu sei que esteve presente foi a própria veterinária da Câmara, que lá está, eu sei que foi ela até que esteve à frente dessa iniciativa, acho muito bem que estivesse presente, mas realmente, pronto, gostaria de ter visto mais pessoas.
20: Carlos, qual é que é o seu nível de conhecimento para, enfim, no caso de emergência, num resgate de um animal, por exemplo?
0: Muito reduzido, confesso, e também confesso que só soube desta iniciativa, já ela tinha decorrido quando a Bruna também trouxe este assunto aqui à discussão da nossa reunião de condomínio. Mas, efetivamente, depois daquilo que eu conseguia pesquisar e procurar, efetivamente, foi uma ação inédita. E ao ser inédita, traz os seus benefícios e consegue logo efetivamente mostrar a diferença junto da nossa sociedade a curto prazo. Logo, e era esse o ponto positivo que eu trouxe, não é só a sociedade individualmente, mas efetivamente os bombeiros, quando nós temos um resgate, seja de um gato, em cima de uma árvore, seja num incêndio...
20: Esse é um clássico, não é?
0: E, efetivamente são os bombeiros aqueles que são os primeiros socorros, seja das pessoas, seja dos animais. E eu aqui também, se a Bruna me permite, também quero trazer aqui também à nossa discussão aquilo que são os ADS, que são as associações da defesa sanitária, que normalmente são mais, não são dos animais de companhia, mas sim os animais de campo, os ovinos, os caprinos, os bovinos, etc. Que também já têm esse trabalho de anos e que agora efetivamente esta atividade veio trazer-nos um know-how e um conhecimento para os animais de companhia, que assim havia, essa sim, havia uma carência e que estávamos aqui...
20: Aqui um complemento, não é?
0: Exatamente, e estávamos aqui completamente reféns, e no melhor sentido da palavra, não tirem conotação negativa àquilo que eu estou a dizer, das clínicas veterinárias que nós tínhamos, ou seja, que muitas delas tínhamos que obviamente pagar, porque é o trabalho delas que está em causa. Mas efetivamente trazemos aqui um conhecimento para a sociedade civil, que já peca por tardio, porque cada vez mais temos gente a trocar, obviamente no sentido...
20: Pertencentes às famílias.
0: Exatamente, sentem-se mais pertença nos animais do que às vezes até nos próprios familiares, e efetivamente... Portanto, precisamos deste conhecimento também para saber tratar e dar dignidade aos nossos melhores amigos.
20: Uma ação positiva. Ricardo, não sei se tem animais de estimação.
1: Por acaso tenho, sim. Claro que este tipo de formações são sempre bem-vindas. Também só tive conhecimento depois da Bruna trazer o assunto em tema. Concordo com tudo aquilo que os meus vizinhos disseram. Isto salvo, obviamente, a importância da... cada vez mais termos atenção a este tipo de questões, até porque, como o Carlos disse bem, cada vez mais vemos mais pessoas a adotar animais e ter animais de estimação como pertences da família, e como tal é bom estarmos todos instruídos nesse sentido. Poderá ser uma iniciativa, obviamente, a ser repetida, até pelo bom sucesso que esta teve, e por que não também alargar às restantes freguesias, onde muitas vezes também este tipo de sensibilização, de cuidados com os animais, está enraizado de forma diferente ou tem outro tipo de conhecimento, e muitas das vezes nem sequer vai ao encontro daquilo que nós conhecemos enquanto lei de momento, e obviamente com envolvente todas as forças, incluindo as policiais, até porque mais do que ninguém estão na proximidade e também poderão ajudar sempre nesse sentido.
20: Muito bem, Bruna, para fechar este assunto, não sei, últimos detalhes ou alguma coisa que sobre dizer.
21: Talvez ainda. Só deixar mesmo aqui a ressalva de que acho que, e os meus colegas já referiram, que acho que é muito importante continuar a promover este tipo de iniciativas, até mesmo a questão, eu sei que nem sempre é fácil proporcionar isto também de uma forma acessível ao ponto de ser grátis, mas de forma a que seja apelativa, que toda a gente, independentemente também das condições financeiras, possa fazer parte, até porque às vezes muita da desinformação, nós sabemos bem que também estão nas pessoas, às vezes, que não têm outras formas de aceder e ter esse conhecimento e essa instrução, e por isso acho que estas questões, até mesmo o facto de ser grátis, ajuda muito até a desconstruir certos conceitos, certas ideias erradas sobre esterilizações, sobre primeiros cios e tudo.
20: Portanto,
21: isto,
20: mesmo para quem não tem animais, isto é uma história até de cultura geral, não é?
21: Exatamente, sem dúvida, por isso eu só digo que acho que pronto, é este o caminho, acho que sim.
0: Também deixar só aqui a nota que no seguimento daquilo que a Bruna disse, a questão de não ter estado ninguém da GNR nem da PSP, que a organização pode perfeitamente fazer um tipo de formação um bocadinho mais especializada, onde consiga agregar essas forças vivas, são os bombeiros, a PSP, a GNR, nas suas vertentes todas, que a GNR tem o CEPNA, tem os antigos verdes, estas valências que certamente também trazem alguma informação adicional e todos juntos podem efetivamente formar a proteção civil que nós normalmente conhecemos e que também possam servir melhor as nossas populações.
21: Atenção, eles na segunda fase do curso, ou seja, a fase mais avançada, que foi no domingo, que foi o dia todo, ou seja, foram dois dias intensivos, sábado o dia todo, domingo desde as 8 da manhã, sei que a segunda fase seria mais direcionada especificamente para equipas que faziam sentido, exatamente, ou seja, por isso é que era um curso já mais físico. Estiveram no, penso que foi no Inatel, e eu nesse, infelizmente, formação no domingo prática. Não pude estar, exatamente. E foi mesmo aplicada a formação prática. Muitas das minhas colegas da associação também estiveram, porque abriram esta associação, uma vez que nós também vamos muitas vezes para o terreno, apesar de não sermos da polícia, nem sermos dos bombeiros, mas sei que, também pelas fotos, sei que os bombeiros estiveram os dois dias. A polícia sei que pelo menos no primeiro, a GNR não estiveram, não sei, se calhar também agora pela logística da festa, mas era realmente importante que houvesse mais essa partilha, até mesmo falarmos uns com os outros e comunicarmos uns com os outros, porque muitas vezes quando acontece este caso, nós próprias não sabemos a quem acabemos de contactar. Ligamos à GNR com um animal atropelado na estrada, é a PSP, esperamos pela Câmara na segunda-feira porque o canil está fechado ao sábado e ao domingo. Pronto, ou seja, acho que é importante esta articulação entre estas forças.
2: Pelo menos o primeiro passo foi dado.
21: Sim,
2: é? E nós fazemos
21: agora...
2: também aqui,
21: sim,
2: também
21: nós
2: aqui
21: sim.
2: O nosso papel nesta
21: exatamente.
2: Reunião de condomínio. Já deu conta, antecipámos as férias e viemos até à rua numa reunião de condomínio muito especial. Estamos desta vez numa esplanada pelo centro da cidade que festeja por estes dias a Nossa Senhora do Amparo como uma componente de espetáculos assinalável, todos gratuitos, claro, como tem sido o hábito. Nomes como Herman José, Dilaz, Afonso do Brás, Bia Cabós, Kim Barreiro, João Pedro Paes ou Kiko Isrot, aqui claramente mais ao gosto do Carlos Carvalho, mas dizia eu, são cerca de 450 mil euros investidos, avança Vítor Correia, o Presidente da Câmara, Câmara que em conjunto com a Junta de Freguesia e com a Confraria de Nossa Senhora do Amparo realizam as festas este ano pela terceira vez consecutiva, Carlos. Já teve a oportunidade de manifestar o seu desagrado quanto ao modelo de organização, mas há mais.
0: Há mais, exatamente, e não, nós, ou seja, isto é quase um tema 2.0, porque deixamos ainda muita coisa a meio desde o último programa, que tínhamos uma convidada e, portanto, também tivemos menos tempo para dizer algumas coisas. E, efetivamente, dou uma nota negativa naquilo que diz respeito à avaliação geral do novo modelo. Porquê? Porque nada mudou. E podíamos ter aproveitado tanta coisa, visto que existe um novo modelo para podermos mudar, seja ao nível da própria estrutura das festas, que em nada mudou, ou seja, daquilo que era a organização civil levada a cabo pela confraria da Nossa Senhora do Amparo, pro bono faziam as coisas em pós-laboral, para uma gestão um bocadinho mais profissional, tem que o ser obrigatoriamente, embora às vezes não o pareça, que é da Câmara Municipal que fazem isto, com dinheiros públicos, com contratação pública, com tempo ao longo do ano para se prepararem as coisas, temos visto que efetivamente essa organização ou esse modelo não mudou. E portanto eu deixo aqui algumas sugestões que efetivamente podem ser feitas, seja ao nível da gestão dos terrados, que é da competência da Junta de Freguesia, e nota-se pelo menos um ar mais fresco que deram à gestão dos terrados, porém alguns vícios antigos mantêm-se.
2: Essa parte nomeadamente, já mais ligada ao sob domínio, neste caso, da Junta de Freguesia.
0: Da Junta de Freguesia, exatamente. Quer naquilo que diz respeito aos espetáculos em si, nós estamos reféns daquilo que era a tradição, que já vem de alguns anos, que as festas iniciam ao 25 de julho e terminam no primeiro domingo de agosto, o que nos leva a ter, por vezes, ou em anos, 6 dias, noutros 13. E isto é incomportável para um orçamento que é de todos nós. Eu ainda há bocado, nós em OFA, eu dizia antigamente, nós contribuímos para a festa se queríamos, agora somos obrigados a contribuir porque somos contribuintes líquidos deste concelho. E é este concelho que põe o dinheiro nas festas.
2: Enfim, quanto mais caprichoso for o calendário, mais estamos a pagar.
0: Mais, né? Estamos a pagar naturalmente. E portanto, se antigamente a Câmara Municipal, como participava de forma monetária, 100 mil euros, mais os meios humanos, que chegasse aos 150 mil euros, agora investe 450 mil euros. a Câmara, que é o principal financiador das festas, porque por outro lado, depois também temos a Junta de Freguesia, que é sabido, eu tenho fartado de dizer.
2: Falamos de logística também.
0: Que suporta alguns custos, mas que são residuais face ao retorno que a Junta de Freguesia tem com as festas de Mirandela ao nível dos terrados, e portanto aqui é preciso que o modelo das festas também seja reorganizado, quer na sua qualidade, quer na sua duração, porque é incomportável umas festas como as de Mirandela. Depois, também temos a questão dos espaços, temos falado muitas vezes. Nós, ou melhor, quem critica não critica só o facto das coisas terem mudado, porque às vezes critica só os... Mas, efetivamente, não veio beneficiar ninguém esta alteração da Zona Verde para o Santuário da Nossa Senhora de Amparo. Não beneficiaram.
2: A crítica não é só do modelo de organização, mas sim e também a organização dos espaços.
0: A organização estão, ou seja, é importante que, à semelhança daquilo que a Junta de Freguesia fez, e bem, aí é um aspecto positivo que eu tenho a assinalar, no primeiro e no segundo ano fizeram um questionário de satisfação aos terrados, aos agentes económicos da festa de Mirandela, aos agentes económicos diretamente, porque aos comerciantes da nossa cidade ninguém lhe fez esse
2: inquérito de satisfação. O próprio Presidente Vitor Coleia, já agora, numas declarações recentes que fez aqui à Terra Quente, veio-nos dizer que será um passo a dar a preocupação com, enfim, arranjar uma maneira de estudar mais a fundo, quer o número de visitantes, quer o impacto mais...
0: Obviamente,
2: impacto
0: económico, podemos aproveitar...
2: Mais, enfim,
0: saber o que maior, realmente é? o que é que nós temos. Tal como temos a própria envolvência com a cidade muito descurada, se repararem, nós neste momento, eu não querendo entrar no, na simplicidade, na simplória de falar nas ruas, mas reparem neste momento onde é que estão os arcos da cidade. Resume-se a estas três ou quatro vias, e nós estamos numa delas, está ornamentada, efetivamente, mas a cidade não está ligada com as festas de Mirandela neste momento. E é preciso, efetivamente, passar isso. E aproveito, eu esperava que na altura, quando a Câmara Municipal e a Junta de Freguesia, por diversas razões, assumiram a gestão das festas do programa das festas de Mirandela, que também tivessem trazido isso. Temos uma zona antiga para aproveitar, temos um mercado municipal que só é um ponto central na Noite dos Bombos por necessidade estrutural, porque senão nem o mercado municipal tinha a centralidade que lhe é devida. Temos tantas outras, temos a Avenida das Amoreiras, temos a Rua da República, que vai além do mercado municipal.
2: As Amoreiras também têm já agora iluminação, ao que sei.
0: Sim, efetivamente, mas, ou seja, não passa disso. E nós precisamos envolver muito mais a cidade com as festas de Mirandela.
2: Ricardo Garcia, temos sugestões para melhorar as festas? Contributos positivos são sempre bons e penso que até a organização tem isso em mente e espera isso da população, não é?
1: Claro que sim. Vamos começar aqui pela mudança. Eu não sou adverso à mudança, aliás, eu sempre achei que as festas se deviam modernizar e obviamente se encaixar num outro tipo de modelo. Agora, tudo menos isto. Eu compreendo que o primeiro ano, e até dou a tolerância, e fui um dos que fui bastante crítico, tanto à repartida ou tirar as competências, neste caso à confraria, e eu já antevia que isto iria correr mal, porque as festas é uma gestão que tem de ser feita de uma forma muito rigorosa e muito fechada para que, e mesmo assim há sempre os contratempos, quanto mais com três organizações onde temos pelo menos três cabeças à cabeça a mandar, fora todos os outros que mandam pelos corredores.
2: Mas assim também será mais fácil, enfim, repartir as responsabilidades e as áreas de atuação de cada uma.
1: É mais fácil o desleixo. Agora, obviamente, persiste neste erro, que dá revolta neste momento, porque já foi tempo suficiente para percebermos que o modelo foi alterado no primeiro ano, piorou do primeiro para o segundo, piorou do segundo para o terceiro e há de piorar do terceiro para o quarto se nada for,
2: está pessimista, obrigado.
1: For feito. É sermos à rua e percebermos que quebrou completamente a dinâmica da cidade. Em primeiro lugar, porque retirar as festas da Zona Verde, no conceito que existia em termos de barracas e espetáculo, mais até do que o próprio espetáculo, era o espaço em si, era um espaço de convívio onde as famílias à noite passeavam.
2: Mas isso já lá vai há 3 anos, Ricardo.
1: Sim, e se olharmos o que se passava há 4 anos, neste caso, e olharmos hoje para a realidade, basta sairmos à noite e percebermos que isso quebrou a dinâmica, sim, daquilo que era o espírito da cidade. Eu compreendo a parte quando diz o Carlos na parte dos terrados, obviamente havia ali muito trabalho a ser melhorado, mas também passámos do 8 para 80, sim, porque de 30 ou 40 euros que muitos feirantes, pequenos feirantes, acabavam por pagar, os pedem se calhar 300 ou 400, e isso faz muita diferença. Como também poderia ser pensada alternativas para que esses feirantes pudessem igual integrar as festas num conceito ou numa forma completamente diferente. Agora, basta pensarmos ao modelo que tínhamos de festa, em que queremos o Carnão, criava-se uma dinâmica entre a Zona Verde, centro, sim, da cidade, e à volta do santuário, e hoje a festa está resumida ao espaço do santuário, um espaço que não é adequado e que não traz... É que se o espaço tivesse sido para melhor e se viesse trazer algum acréscimo positivo e económico à cidade, tudo bem, o problema é que não veio, pelo contrário, esteticamente é horrível o espaço, em termos de questões é horrível. Sorte que ainda não se passou nada de grave, porque quero ver no momento em que se passar ali alguma coisa, e esperemos bem que não de grave, por onde é que aquela gente toda
2: vai... Uma das valias já agora ditas, enfim, pelas autoridades que organizam as festas, é precisamente a segurança, que diz que melhorou muito.
1: Mas melhorou em que
2: aspecto? É mais fácil operacionalizar a segurança. Eu não sou agente de segurança, não lhe sei dizer mais que isto.
1: A questão aqui é que o problema é que se misturava na Zona Verde tudo no mesmo conceito. Uma coisa é as festas, outra coisa é o que continua-se a passar o resto do ano na Zona Verde, existam lá festas ou não existam. Porque se formos por aí...
21: Como
1: então,
21: nos motores?
1: E né? Outras...
2: Sim, é só lembrarmos que há três semanas atrás tiveram
21: estávamos lá. Exatamente.
1: Agora, estamos a perder qualidade, estamos a perder gente, e estamos neste momento a gravar numa das principais ruas de Mirandela, né? e se calhar há 4 ou 5 anos atrás, neste momento, era muito gente aqui a passar, neste momento está a rua.
2: Bem, agora também.
1: Mais calmo.
2: E também é preciso aquilo dizer que estamos para aí com 40 graus debaixo dos pés, certo?
1: Também é verdade. Não, mas acho que em si o espírito foi efetivamente quebrado, e é pena depois que ver que não existe ou não se refaz este modelo, porque quem decidiu está a fazer fincapé nesta decisão, quando cá está aos olhos de toda a gente que não funciona.
2: Muito bem. Eu já sei que, enfim, não é propriamente atraída, não se sente atraída pelas atuações e pelos grupos que vamos ter, é o que vamos ter aqui pela festa, mas, enfim, há outros
3: já
2: aspectos.
3: Já nos concertos.
2: A festa é um bocadinho mais que isto, não é? Bruna Costa.
21: Então, eu pela primeira vez vou concordar praticamente em tudo com... Deve ser do calor.
2: É das férias,
21: eu
2: é
21: acho que
2: calor.
21: É do calor. Não, mas vou concordar, começando aqui pela questão do espaço da Zona Verde, e vou até dar aqui um exemplo pessoal, e eu noto isso até por familiares meus, inclusive os meus avós, que é só um pequeno exemplo, mas eu acho que isso se repercute para outras pessoas já de alguma idade, que é precisamente o espaço da Zona Verde. O facto de nós termos a capacidade de ter esplanadas a noite toda e tudo promovia muito mais o convívio, as pessoas a estarem confortáveis, estarem à fresca. Ou seja, isso mantinha as pessoas, e mantinha as pessoas não obrigatoriamente ali de pé a assistir ao concerto, ou então estão cansados e vão embora. Eu vejo pelos meus avós, eu sei que já lá vão 3 anos, mas lá está. Isso mostra que se nós vemos que as coisas não melhoram, aí é que está realmente o problema. Porque pegando aqui no que o Ricardo diz, o primeiro ano uma pessoa ainda dá de barato, ok, vamos experimentar, pode ser que corra bem, e acho que toda a gente estava um bocadinho desiludida, porque acho que toda a gente é mais adepta da Zona Verde, e é estranho, mas lá está, estamos abertos à mudança, eu acho que sim, vamos experimentar.
2: Bruno, uma das, enfim, até promessas eleitorais do atual executivo, uhum, foi a tentativa, enfim, de adquirir os terrenos que estão ali à volta da Zona Verde para poder aumentar o espaço, sim, e poder acomodar aquilo.
21: Sim, eu também já ouvi essa história. Agora,
2: não sei exatamente em que ponto é que são,
21: primeiro,
2: é que estarão essas
21: negociações. Eu não acredito nisso. Segundo, eu acho que se algum dia...
1: Prazo.
21: Exatamente, era isso que eu ia dizer. Se algum dia isso acontecer, não será para tão breve de certezinha absoluta, e se calhar nem com este executivo, muito provavelmente.
2: Entretanto,
21: não sei,
2: os avós ficam mais velhos e nós também, não é?
21: Exatamente. Agora, eu vejo é que muita gente, e é o que eu digo, estou a dar um exemplo muito específico, mas eu acredito que isso aconteça em maior parte das famílias e das pessoas mais velhas, até pessoas que têm filhos, bebés, e que estão ali, que em vez de estar, eu ainda ontem, por acaso, lá está o caso, diz que já me viu, eu ontem fui sair um bocadinho, porque eu não era para sair, os meus
2: apanhada.
21: Amigos já têm, eu fui, sim, porque eu vou, lá está, eu não vou ficar em casa, mas o que é...
3: Mirandelense vai...
21: Exatamente, vai à festa, e está com os amigos que estão cá e que vieram à festa, que já não os vi há um ano. Mas o que é facto é que até estávamos ali na esplanada, e é ridículo, chega àquela hora, temos de levantar o rabo da cadeira, que é mesmo assim arrumar a esplanada para as pessoas poderem caber. Isto não acontece em mais lado nenhum e eu
0: embora
21: acho
0: que não fosse preciso, digamos, já que também que o balanço,
21: pois, neste, calhar...
0: ao dia de hoje estamos a gravar o balanço dos concertos, é que efetivamente os idosos podem perfeitamente ir e levar o seu banquinho, até podem levar uma poltrona maior, porque cabem todas que não há...
21: Veja, este... mas o ridículo
2: bom,
21: é que...
2: mas o melhor ainda está para vir,
21: certamente. Nós temos essa dificuldade... Não sei, eu já não, também não concordo com isso, mas lá está, isso já são os meus gostos. E depois, falando um bocadinho disso, eu acho que aqui o que está em falta, apesar de ser muita coisa que está em falta, eu sou sincera, a festa tem-me vindo a desiludir cada vez mais. E sinto que, é como o Ricardo e o Carlos dizem, acho que não somos só nós, acho que isto se sente a toda a volta. E eu acho que depois o grande mal é quando nós olhamos para a nossa volta e outras festas das redondezas estão a fazer-nos sombra.
2: O problema das comparações.
21: E é preciso, porque inevitavelmente vamos fazer comparações, sempre se fez. Agora, o problema é que estas comparações realmente são reconhecidas. Que, à nossa volta, temos festas com outro cartaz, com outra qualidade. E é o que eu digo, quando nós não temos nem sequer um espaço apelativo, nem um espaço em que possam ir mantendo as pessoas, o convívio, porque às vezes não é só a música, lá está, às vezes é o estar bem.
2: Sim, aquele
21: o estar
2: espaço era mais multiuso,
21: quando,
2: né?
21: Nós já
2: daria
21: não temos
2: para tudo.
21: Isso.
2: Estão lá pessoas que criam concertos, pessoas que criam escaladas.
21: Quando nós já não temos isso, quando depois também o cartaz não é apelativo, porque lá está, vai só um certo nicho e fica muito aquém. E depois a questão da organização, o que é certo é que eu noto também, e é inevitável.
2: Pessimista aqui no que diz respeito ao
21: cartaz das festas. Fico triste e gostava de ver uma festa, pronto, com outra dinâmica.
2: Carlos, agora tem que ser mais frio.
21: Eu queria que roubassem o fogo de artifício e aplicar. É verdade, sou sincera, mas sem dúvida.
0: O desafio que eu deixo efetivamente é que mantendo, e acredito que não vá alterar muito o modelo, pelo menos da gestão tripartida das festas, custa muito acreditar que isto retorne à sociedade civil, mas que, de uma maneira ou de outra, o município, a junta de freguesia, a confraria, envolvam a sociedade civil naquilo que diz respeito às coletividades e que as chamem a fazerem parte daquilo que é a orgânica e a estrutura do modelo das festas. Podemos poupar muito dinheiro com a prata da casa, e quando digo a prata da casa é
2: os torneios
0: das associações esportivas, a banda que dinamiza, uma série de coisas
21: que
0: efetivamente deixam do pedestal todos, e os mirandolenses, inclusive, o comum dos mirandolenses, que deixamos do pedestal, que não queiramos tanto os jantares dos amigos de Mirandela, mas que sim, efetivamente, sejamos do povo, porque é isso que deu o ser às festas de Mirandela.
2: E eu deixo também já agora aqui o meu repto.
21: Os meus amigos são de esquerda, só não querem ver isso.
2: Um dos melhores tubistas da cidade que retorna ao dele de estar na sua.
0: Vou pensar.
21: Muito discurso de esquerda.
3: Eu termino só dizendo que, efetivamente, estas más decisões políticas, isto passou para a esfera política, começa a ser uma decisão política com impacto, obviamente, ou deveria ter impacto sobre quem as toma. E está a comprometer o futuro, porque destruir uma dinâmica de uma festa é fácil, voltar a reconstruir demora imenso tempo, e cada ano que está a passar estamos a perder mais economicamente.
2: Muito bem, de 15 em 15 dias, na Terra Quente FM, hoje em edição especial, estamos numa emblemática esplanada do centro da cidade de Mirandela, na Princesa, em festa, em honra de Nossa Senhora do Amparo, como já se aperceberam aí por casa. Será também o último encontro antes das merecidas férias de agosto. Assim, deixamos para o fim a atualidade política nacional. O caso Luís Neves, o ministro da Administração Interna, ainda não encontrou o momento exato e certo para esclarecer algumas polémicas em que se viu envolvido nas últimas semanas. Primeiro, o tanque construído numa das suas propriedades, pelo amigo empreiteiro, a quem recorria à própria polícia no tempo em que Neves era diretor. Mais tarde, o reboque apreendido numa operação de combate ao tráfico e que traficado à guarda do tal amigo. Enfim, parece que todos os dias aparece mais qualquer coisa na comunicação social, Ricardo. Explicações até agora é que nada. Será que ainda vamos ter ministro quando regressarmos de férias?
21: Mas era um tanque para lavar a roupa.
3: O tanque é discutível.
21: Era para lavar a roupa, eu acho que sim.
3: Eu penso que sim, porque Luís Montenegro, quando...
2: Luís
3: Montenegro, quando... ainda, acho que ainda é Luís Montenegro que
0: deixa
3: comanda.
0: Luís trabalhar.
3: Toma uma decisão, não é fácil ele voltar atrás. No que toca ao ministro, o problema é que cada vez mais a política está a elevar pessoas. Ou melhor, socialmente nós estamos a construir ideias perfeitas de políticos perfeitos, não entendo porquê, já tivemos o Gouveia e Melo, agora seria o Luís Neves o modelo ideal de político, em depois acaba por ser uma pessoa comum.
0: Permite-me só, quem é que criou o modelo político perfeito? Quem é que levou às costas o Gouveia Melo e quem é que tem levado às costas o Luís Neves? A mesma, exatamente, quem também tem andado com a Ventura. É verdade.
3: Comunicação social?
0: Então,
3: se aí queres chegar...
0: Uma parte da comunicação social.
3: Uma parte da comunicação social. Não tiro a razão, até acho que neste momento passa mais informação a comunicação social do que propriamente a redes sociais. Mas pronto, continuando. A questão é que tenta-se criar este tipo de figura ideal em que, no fundo, como qualquer pessoa pode errar, e isso acho que ninguém mete em questão, o problema é depois quando os erros já passam para a esfera profissional, onde ela administra uma instituição e que efetivamente há aqui muitas questões que ficam por esclarecer. É pena que o ministro não esclareça logo isto em nada beneficia nem o governo, nem a Assembleia da República, muito menos a democracia, porque como eu comecei com esta ascensão rápida de hipotéticos bons políticos, com quedas tão acentuadas, aí efetivamente leva a que o povo se comece se calhar a tomar decisões muito mais radicais, porque isto está a ser o fim do sistema. Como é que um camião apreendido sai da instituição da PJ, ainda por cima com químicos, supostamente...
2: Ainda não sabemos.
3: Ou alegadamente, mas é aquilo
21: mas há fortes indícios.
3: Há fortes indícios que isso aconteceu. Ou a questão da piscina, eu até brinco que isso todo barato, acho que isso depende mais do que o juiz decide se é um tanque ou uma piscina do que propriamente uma questão legal. E depois é a famosa declaração de interesse ou de património, que mais uma vez não foram entregues em tempo útil. É mau para quem não as entrega. Acho que ainda pior e péssimo é para quem fiscaliza, porque o que é que andaram este tempo todo então a fazer? Agora, acho que num todo é um ministro que, por mais inocente que se possa vir a provar, acho que já está com uma reputação, pelo menos manchada, não digo totalmente queimada, mas bastante manchada, e custa-me um bocado, depois ao mesmo tempo, nesta onda mediática de como o tempo nos leva a pensar e a reagir às coisas, no final não seja, por exemplo, também o Miguel Macedo e que se veio a provar que era inocente. E como, e aí sim, há pouco rigor, pelo menos nos canais generalistas, ou nos canais de informação, pelo menos falemos dos a nível nacional, da forma como, até a forma como a notícia às vezes está a ser apresentada ao espectador, leva o próprio espectador a tirar deduções erradas. E acho que é mau nesse sentido e ninguém fica a ganhar, e acho que quanto mais tempo o ministro ficar, sem dúvida alguma, mais a sua cova está a acabar, porque também não vejo
2: ficar
3: que...
2: Ficar sem dar explicações, entende?
3: Não, ficar mesmo no cargo, porque acho que vai ser sempre...
2: Isto
3: vai ser sempre agora, permitam uma expressão, está no assador, aço lento, aço mais rápido é passar.
2: Daí o caldo de Luís Neves. Bruna Costa, não sei se tem exatamente a mesma opinião, pelo menos, será que o fator agosto, incêndios, está a criar aqui, por parte do Governo, alguma resistência para, enfim, tentar manter um, enfim, muito importante ministro da Administração Interna, numa altura dos fogos?
21: Olha, eu sou sincera, eu de todos deste Governo, e pegando aqui um bocadinho no que o Ricardo disse, era aquele que eu considerava mais sério na sua posição.
2: Então já mudou a opinião, ainda não sabemos nada.
4: Da Educação.
21: Não, tu dizes, mais falando. Sério. Ministro da Educação, né? Vamos lá. E eu já vou aí, porque no outro programa nós demos um prazo ao menino. E que o menino cumpriu, não cumpriu. Já vamos aí. Mas era aquele que eu considerava mais sério e até mais competente naquilo que estava a fazer. E isto

0: Pois é, lá está, é o tanque, não tem que lavar a roupa, não, é também essa questão do,
1: não,
0: do outro lado,
1: um regra,
0: é, essa
1: não,
0: questão, é essa questão do outro lado, das declarações, ou seja, depois também há, claro que obviamente, isto é como ao novelo, vais puxando e vais descobrindo a careca também. Agora, o que eu quero dizer com isto é que eu até era daqueles que eu mais considerava em condições para estar ali no governo, e no entanto, se calhar, tal como eu, muitos outros ficaram assim, nunca na vida diria. Isto mostra também o reflexo daquilo que o Ricardo disse, que é, eu acho que cada vez mais a população começa a desacreditar nos políticos, sejam eles de esquerda, sejam eles de direita.
2: Sim,
0: e aqui não vou estar não vou estar aqui a partir para lados de direita nem esquerda, eu estou a falar mesmo do modo geral, e não é só política, não são só os que estão no governo, nem no parlamento, nem na assembleia, é inclusive até outras forças, e já falámos também de PSP e não sei o quê, são forças que nós devíamos ter um máximo de admiração e que cada vez mais nos desiludem e cada vez mais perdem o respeito. E eu acho que isto, até mesmo questões de justiça, da forma como a justiça é feita, e eu ainda há pouco tempo falei isto com um amigo meu, que é, eu acho que realmente nós temos de começar a ver estes conceitos, temos de começar a perceber realmente quem são as pessoas que estão à nossa frente, porque senão eu acho que isto vai ser cada vez pior e as pessoas começam, é verdade, começam a desacreditar cada vez mais e, em verdade, por lados radicais. E acho que quem tem de estar no poder tem de nos transmitir confiança. Agora, eu como ministro da Educação, agora pegando aqui um bocado o que o Carlos disse, foi outra situação, e eu sei que não tem nada a ver com o que estamos aqui a falar.
1: Enfim, já discutimos mas, na
0: exatamente,
1: passada.
0: Mas foi outra situação que eu própria disse, eu não creio que, e como vimos do início ao fim, ele continuou-se a mostrar orgulhoso, não reconheceu o erro, arranjou mil e uma estratégias de pôr o erro no outro.
1: E a vida
0: e isto
1: segue.
0: Não segue, para muita gente não seguiu, aliás, para ele segue. E ele deve dormir descansado, mas é isto que nos preocupa enquanto cidadãos.
1: Muito bem, voltando aqui ao caso que agora temos em cima da mesa, é Carlos Carvalho, agora nós, 15 dias depois, é tempo, enfim, é aceitável para um ministro, talvez o mais promissor ou o mais popular do governo, manter a coisa ali em banho-maria, será, não será prejudicial até a começar por ele próprio?
3: Nós temos visto, não só nos governos da AD, como nos governos do PS, os partidos que têm governado Portugal, a popularidade é inversamente proporcional ao tempo que eles estão no governo, ou seja, a popularidade vai-se gastando. E este ministro entrou...
1: Mas assim, de uma forma
3: tão
1: rápida?
3: Foi o último a entrar e entrou, obviamente, com num pedestal, que era o seu diretor da PJ, que tinha desmantelado todas as redes de tráfico que se podiam ser possíveis, tinha estado no combate ao crime informático também com bastante firmeza.
1: Conseguiu descobrir o rendeiro.
3: Exato. E, portanto, veio para o governo com uma reputação acima da média. Agora aqui a questão é, vamos lá, eu quero que os nossos ouvintes também reflitam várias coisas. É, então só agora, passados 6 meses de ele estar, agora nem sei bem o tempo que ele esteve, de ele estar no governo e ter saído da PJ, é que alguém, o tipo Cava Cancela do parque da PJ, é que se lembrou que tinha um atrelado desaparecido e estava lá no empreiteiro?
1: Bem,
3: só agora
1: isto,
3: é que os técnicos lá,
1: exemplo,
3: da Câmara lá de baixo...
1: Deve ter tantos inimigos como amigos, não é?
3: Óbvio. Só agora é que os técnicos da Câmara lá de baixo é que se lembraram que existe uma propriedade lá no seu concelho que tinha um tanque, afinal não era um tanque. E por falar em tanques desses, nós não precisamos de passar o Franco para baixo. No nosso concelho, o que não falta para aí são tanques.
1: Ah,
3: e portanto é melhor também as pessoas terem calma, porque também há muitos telhados de vidro.
1: Ministros no nosso território,
3: óbvio,
1: não é?
3: Para já, exato.
1: Não, mas esse é que é o problema,
3: de facto,
1: aquilo que está em discussão,
3: facto,
1: e
3: sem
1: que
3: dúvida.
1: Se fala nesta altura,
3: dizer,
1: a idoneidade, a falta delas, a por parte de quem tem responsabilidade.
3: Eu ia lá
1: caso,
3: chegar, a idoneidade
1: nível, é?
3: de um ministro, de um primeiro-ministro, tem que ser à prova de bala. E o que temos visto é que efetivamente não tem acontecido nem de agora nem de há muito tempo.
1: Ou pelo menos ainda não sabemos, não é?
3: O que vamos chegar a outra coisa que nós estamos fartos de falar aqui na nossa reunião de condomínio, que é, neste momento, estamos a ter aquilo que nós sonhamos, que é, estamos a ficar efetivamente com o que sobra.
1: É uma
3: acontece, seja no poder central, seja no poder local, e nós, enquanto cidadão, temos de saber o que é que queremos. Queremos ter bons gestores a governar-nos ou queremos ter efetivamente aquilo que sobra? Porque senão vamos continuar a ter mais destes casos. E obviamente depois também temos o sensacionalismo dos órgãos de comunicação social, alguns.
1: Ou de alguns?
3: De alguns, sim, obviamente. Que realmente andam ao sabor daquilo que são as audiências.

0: por isso é que eu disse há bocado que efetivamente o BIML
1: e depois no fim da linha faz crescer os tais extremismos, não é?
0: Sim, exatamente, é uma pescadinha de rabo na boca,
2: sem dúvida,
0: que são eles também que se alimentam destes casos, não é?
2: Sim, sim.
1: Ricardo,
3: aqui a questão é que agora neste momento meio...
0: o Ricardo até está meio abananado quando eu falei dos tanques.
3: Foi.
0: No nosso aconselho.
3: Estava a pensar onde é que estava o meu, mas não tenho nenhum.
0: Tens daqueles de plástico, não é? Não,
3: nem desse.
1: Aquilo é só para pôr o patinho amarelo.
3: Nem tenho, não sei nada. Aqui a questão é que Luís Neves, até na forma como se apresentava ao país, na sua imagem quase à general, que normalmente isso até tem bastante impacto junto de uma larga maioria da população, conseguiram descredibilizar, ou hipoteticamente descredibilizaram toda essa imagem, com coisas que depois vamos ao pequeno pormenor. É natural que ele não saiba tudo no momento, quer dizer, a forma como muitas das vezes as pessoas são apanhadas de surpresa sobre os assuntos, e até acredito que se calhar muita coisa possa nem ter passado pela mão dele. Quantas vezes nós compramos coisas dos pais e metemos no outro contribuinte. Acredito que efetivamente nesse momento ele não tenha ali matéria para justificar. A questão é que foi o próprio que convocou, ou fez parecer uma hora para uma declaração formal em Lisboa para todos os jornalistas, para dizer ao fim e ao cabo.
0: Que ia explicar ponto a ponto, e é o ponto a ponto aqui que efetivamente eu queria tocar nesse tema, que é o ponto a ponto. Das duas, uma, vai ser muito bem explicado e não tem.
4: Ou seja, ele vai
0: efetivamente resolver todos estes imbróglios, ou então, para continuar a assar, como está a dizer efetivamente o Ricardo, e como
1: mas aqui neste caso concreto, o fator tempo joga contra ele, não é?
0: Claro, sim, obviamente, claro. Porque vai degradando ainda mais a imagem dele perante a sociedade civil.
2: Na altura. Demorou a apresentar também documentos.
0: E portanto, e a coisa passou.
2: Mas demorou.
0: Efetivamente, também é um mau período para se estar a levantar estes aspectos, porque nós precisávamos de um Ministro da Administração Interna que estivesse focado, pelo menos à data que nós estamos a gravar, graças a Deus, que temos tido um verão pacífico a nível dos incêndios na nossa região, mas que tem que estar completamente focado naquilo que é a proteção civil do nosso território nacional.
3: Os números, por acaso, comparados no mesmo período, comparados com o ano passado, até já estão acima da média. Não sei precisar os números, mas estão acima da média. De qualquer forma, eu compreendo que, obviamente, o tempo poderá não ser o mais oportuno, mas também Luís Neves continuar no cargo, acho que também nada oportuno vai acontecer. Porque,
0: mas há férias políticas agora, por isso.
3: Se calhar a questão é mais um bocadinho por aí, porque se os desastres tiverem que acontecer, tanto acontecem com Luís Neves como sem Luís Neves, isto é aquilo que nós não controlamos.
1: Mas com o Luís Montenegro, que já vai dizer que não vai tirar férias.
3: O Luís não vai, não vai trabalhar. Com isto tudo, acho que efetivamente a lei dos políticos tem que levar uma discussão mais aprofundada e mais séria, porque se queremos ter efetivamente, ou se queremos atrair pessoas, sem termos que andar a recorrer de diretor da PJ para ministro ou de ministro para o Banco de Portugal, temos que arranjar aqui uma forma de trazer mais qualidade à política.
1: Tudo sim, mas já com a cabeça nas férias. E o que seria de uma qualquer reunião de condomínio sem a bela da discussão? Outros assuntos ainda, e para fechar, a Bruna Costa abandona o seu T1, é verdade.
2: Não.
1: Este foi o seu último programa. E até já entregou as chaves, Bruno, é mesmo? É desta?
3: Não te esqueças de limpar a casa.
2: É desta. Eu deixo tudo limpinho, é verdade, meus queridos. Estou de saída e claro que não podia deixar de passar este meu outro assunto aqui na rádio para agradecer o convite, dizer que foi uma experiência fantástica, que até já aprendi a gostar de me ouvir, que eu nunca gostei de me ouvir falar, então até para isso foi bom. E foi uma experiência, eu sempre quis ir à rádio, foi uma coisa que eu sempre quis fazer, por isso eu agradeço muito a oportunidade por ter conhecido pessoas novas, por ter explorado também outras questões que nem nunca se calhar tinha pensado que algum dia viria a falar, nem ouvir-me falar, e foi realmente uma experiência muito boa e é com o coração partido que largo o T1.
1: Obrigado,
2: mas também...
1: já sabe, entretanto, o código do videoporteiro vai se manter.
2: Sim, eu ia dizer isso, por isso eu espero mesmo que me voltem a receber assim que eu puder, mas pronto, a vida continua e tenho uma nova fase à minha espera e espero que vocês...
3: E vai correr bem.
2: Espero que aqui esteja tudo bem também.
1: Também de partida. Obrigado. Para a parte incerta, o Carlos Carvalho só vai regressar lá para outubro, mas entretanto deixa uma palavra de solidariedade.
4: Sem dúvida, aos nossos irmãos espanhóis e também franceses que estão a passar e vindo aqui um bocadinho daquilo que terminamos neste último tema, que são os incêndios, nós temos tido a sorte de não termos tido, ter ainda tido desgraças no nosso país, desgraças a sério como aconteceram em 2017, mas efetivamente os nossos irmãos espanhóis e franceses estão a tê-las e temos tido portugueses também que estão a sofrer com isso, também temos tido equipas portuguesas de bombeiros e de proteção civil que têm estado no terreno a acompanhá-los e por isso é para eles também que eu desejo a maior força e que rápido se resolva o problema.
1: Muito bem, e entretanto, antes de outubro, se arrepender de alguma coisa, sabe que pode contar com os seus vizinhos. A sair o Ricardo Garcia, alerta para uma burla modernizada.
3: É verdade, se antigamente tínhamos a burla do...
4: Olá, mãe, olá, pai.
3: Não. Era nos jornais, nos classificados, que era o de dobrar folhetos. Isso é uma das burlas mais antigas que existe. Agora já se modernizaram, estão na internet para montar canetas. É alertar que isto efetivamente não acontece, não é trabalho nenhum e é uma forma de ganharem do outro lado entre 20 a 50 euros em que são valores, pois nunca mais, obviamente, as pessoas os conseguem ter.
4: Fazem falta para a festa de Mirandela.
3: Ora, sempre é possível pagar finas.
1: Fica aqui o ponto. Pronto, está feita mais uma reunião de condomínio, a última antes das férias. O nosso encontro quinzenal foi, por isso, feito hoje a partir do exterior, da Esplanada da Princesa, mesmo no centro da cidade, que está em festa por estes dias. Em setembro, quando voltarmos, vai haver novidades, nova vizinhança para conhecer e a bela discussão do costume. Muito obrigado, Vizes. Deixa-me dirigir um especial agradecimento à Bruna Costa, que parte agora para outras paragens. Votos de muitos sucessos para os novos desafios que aí vêm. Muito obrigado pela dedicação e empenho. 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Comente, subscreva e recomende, por favor. Muito obrigado pela paciência de nos ouvir. Boas férias para todos.
2: Obrigado.
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1: Manobras ABC até ao Z. Dicionário enciclopédico. C. Letra C. Castorina. Nome feminino. Pano de lã fino e sedoso. Na química, é o princípio amargo proveniente do castório. Castório. Adjetivo e nome masculino. Diz-se de ou líquido ou substância resinosa e aromática, segregada por glândulas do ventre do castor.
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0: 10 horas.

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1: Com o aumento da temperatura ao início da tarde, verificaram-se alguns reacendimentos nos concelhos de Valpaços e Mirandela e ficou novamente descontrolado o incêndio que já se arrasta desde a tarde de terça-feira, com epicentro em Ervões, no concelho de Valpaços, mas que ontem também passou para o concelho mirandelense. Segundo a Presidente da Junta de Freguesia de São Pedro Velho, as chamas rodearam aquela aldeia do concelho de Mirandela e também das anexas de Ervideira e Vilar de Ouro, obrigando a GNR a retirar a população das casas e direcioná-las para uma zona segura nestas aldeias, enquanto vários moradores de São Pedro Velho foram acolhidos na sede da Junta de Freguesia. Trata-se então do incêndio que deflagrou em Ervões e que ontem atravessou o rio Rabassal, chegando ao concelho de Mirandela, nomeadamente às freguesias de Val de Telhas, Bolsa, Val de Govinhas e Fradizela, onde os moradores também foram levados para locais seguros, nomeadamente as setes das juntas. O oficial de operações do Comando Nacional da Autoridade Nacional de Emergência e Proteção Civil, Rui Oliveira, faz um ponto de situação.
2: Bem, temos um incêndio ativo nas duas frentes. A situação mantém-se idêntica nas duas frentes. Incêndio ativo, arde com intensidade. Portanto, aquilo que está a ser feito neste momento é proteção daquilo que é o aglomerado habitacional, portanto, defesa perimétrica em várias localidades, tanto numa frente como na outra frente. Ok? Essa é a nossa prioridade neste momento, uma vez que o incêndio, devido àquilo que é a sua intensidade, está acima daquilo que é a capacidade de extinção neste momento. Quer dizer que daqui por meia hora, uma hora, não se consiga alterar aquilo que está definido.
1: Neste momento, no Teatro de Operações, estão 788 operacionais, apoiados por 260 viaturas e 4 meios aéreos, uma vez que não é possível recorrer a mais, devido à falta de visibilidade por causa do intenso fumo no local.
2: Portanto, o incêndio está ativo, a arder com alguma intensidade, com algumas reativações, temos alguma dificuldade na operação com os meios aéreos por causa da visibilidade do fumo, ou falta de visibilidade provocada pelo fumo. Temos algumas situações do incêndio andar próximo de habitações, mas que estão a ser salvaguardadas com os meios terrestres.
1: Este incêndio já fez 5 feridos, nomeadamente 3 bombeiros, um militar da GNR e um civil. As chamas já provocaram danos em 21 habitações. Uma viatura ligeira de mercadorias incendiou-se na A4 ontem à noite, quando circulava próximo do nó de acesso ao Romeu, no concelho de Mirandela, no sentido Vila Real-Bragança, revela fonte dos bombeiros mirandelenses. Não há feridos a registar, dado que o condutor da viatura, ao perceber-se de que o incêndio tinha deflagrado, parou a viatura e saiu para o exterior, tal como a sua esposa, a outra ocupante da viatura. O alerta foi dado às 22h30 e para o local foram acionados 4 operacionais dos bombeiros de Mirandela, com o apoio de uma viatura. No local estiveram 2 militares da GNR, tomar conta da ocorrência. O trânsito esteve cortado durante cerca de uma hora para se proceder aos trabalhos de remoção da viatura e de limpeza na via. São desconhecidas as causas que tiveram origem deste incêndio. Há uma polémica em torno da eleição para o cargo de diretor do Agrupamento de Escolas de Mirandela, que já levou mesmo à admissão do Presidente do Conselho Geral. Praticamente um mês depois de Sofia Alves ter sido eleita pelo Conselho Geral do Agrupamento de Escolas de Mirandela para o cargo de diretora daquele que é o maior agrupamento do Distrito de Bragança, surgiu agora uma reclamação que terá sido apresentada pelo candidato que ficou em segundo lugar, Vasco Alves de Sousa, a alegar que o processo poderá estar ferido de irregularidade por uma suposta falta de requisitos na apresentação do certificado por parte da vencedora. Apesar de ninguém se mostrar receptivo a prestar declarações gravadas sobre este assunto, o que tivemos conhecimento é que o reclamante entende que Sofia Alves não apresentou o registro de acreditação pelo Conselho Científico Pedagógico. Esta reclamação levou João Bento, Presidente do Conselho Geral, a convocar uma reunião na passada segunda-feira a dar conhecimento desta novidade, onde os membros acabaram por não chegar a consenso quanto ao que deveriam ser as decisões a tomar pelo Conselho Geral. Ao que apuramos, o Presidente terá defendido que o caso terá de ser analisado e tratado pela entidade competente, neste caso, a Agência do Sistema Educativo, para onde foi enviado todo o processo para ser homologado no prazo de 10 dias após a sua recepção. Entende João Bento que, como já passou o prazo e não houve qualquer informação em contrário, a homologação é tácita. Outro entendimento tinham vários membros do Conselho Geral que defendiam o pedido de um parecer jurídico à Procuradoria-Geral da República e à Comissão de Coordenação e Desenvolvimento Regional do Norte. Ao que apuramos, João Bento não esteve de acordo com esta segunda possibilidade pelo facto de considerar que o Conselho Geral já fez aquilo que o seu quadro regulamentar estipula neste processo e que, no seu entender, este procedimento só serviria para protelar a tomada de posse da diretora eleita. Perante isto, João Bento decidiu bater com a porta, comunicando por escrito aos restantes membros do Conselho Geral a demissão do cargo de presidente. Ao que apuramos, caberá agora ao elemento mais antigo do Conselho Geral convocar uma reunião para escolher um novo presidente. Recorde-se que Sofia Alves, professora de Biologia, foi eleita diretora do Agrupamento de Escolas de Mirandela no dia 3 de julho, na segunda volta do ato eleitoral, conquistando 11 votos dos membros do Conselho Geral contra 10, recolhidos pelo professor de Educação Musical do Conservatório de Vila Real, Vasco Alves de Sousa. Na primeira votação, realizada no dia anterior, 2 de julho, com a presença de 20 elementos daquele órgão, faltou um deles, tinham ido a sufrágio 3 candidatos, mas nenhum deles obteve maioria. Sofia Alves teve 9 votos, Vasco Alves de Sousa obteve 7 e Nuno Machado ficou com 4. Segundo o regulamento eleitoral, nova votação tinha de ser feita apenas com os dois candidatos mais votados. Sofia Alves já exerce funções na atual direção do Agrupamento de Escolas de Mirandela, liderado por Carlos Alberto Lopes, que manifestou a sua indisponibilidade para ser reconduzido no cargo de diretor, apesar de não ter qualquer impedimento legal para o fazer. Para esta noite está agendado o 9º jantar convívio de mirandelenses e amigos de Mirandela no Jardim Menina da Pomba, integrada nas festas de Nossa Senhora do Amparo. Desde 2016 que a AMIR, a Associação Amigos de Mirandela, promove este encontro que junta residentes e amigos da cidade vindos dos quatro cantos do mundo, como adianta o presidente da AMIR, João Luís Teixeira.
3: Está entranhado entre nós e entre os mirandelenses, sejam aqueles que estão em Mirandela, sejam... E nós notamos muito naqueles que estão a residir fora de Mirandela, quer em Portugal, quer no estrangeiro, que efetivamente estão sempre à espera deste dia, neste caso vai ser o dia de amanhã, ou deste momento, deste convívio, para nos juntarmos no Jardim Menina da Pomba, que já é uma matriz que está, de facto, identificada com a atividade da AMIR.
1: João Teixeira espera um jantar com razoável adesão.
3: Ficamos entusiasmados quando, há cerca de 5 dias, começaram a chegar, eu não digo montes, mas chegaram várias inscrições e... Aquela expectativa que nós tínhamos de ter um determinado número, eu julgo que hoje ao fim da tarde, vamos ter a reunião final, vamos conseguir atingir esse número, porventura ultrapassá-lo.
1: Esta é uma das atividades da AMIR, mas João Luís Teixeira garante que a partir de outubro será apresentado um plano de iniciativas que pretende abordar temáticas ligadas ao território.
3: Temos que, de facto, vamos marcar, de facto, digamos, a nossa presença forte no território, porque há aqui, sem nos imiscuirmos, sem nos metermos, sem politizarmos a AMIR, procuramos informar e dar notas ao Sr. Presidente da Câmara, ao Sr. Presidente da Junta e a outros elementos sobre coisas que era importante, digamos, que acontecessem. E, a partir de outubro, fica aqui dito que temos em norte um plano para apresentar e que vamos levar, porque os contactos estão feitos, sobre questões que é importante desenvolver-se aqui no território Mirandela e Terra Quente.
1: Esta noite acontece o 9º jantar convívio de mirandelenses e amigos de Mirandela no Jardim Menina da Pomba, mais um ano de reencontros, amizade e celebração da identidade mirandelense.

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Só que muitas dessas liberdades dispensam completamente a liberdade de facto, aquela que dá a garantia da dignidade.

Depois de uma noite complicada para os moradores das freguesias de Valtelhas, Bolsa, Fradizela e São Pedro Velho, esta manhã as chamas estão a dar tréguas ao Conselho Mirandelense.